0: ajuda do Senhor. Irmãos, eu entrei no nível de descanso disso que eu estou falando aqui. Uma tranquilidade grande. Eu precisava, consegui uma pessoa para fazer, mas eu precisava de pelo menos 2 dias sem chuvas. Mas nós já chegamos no período de chuva, está chovendo. E o meu telhado é telha cerâmica. Se chover, não pode andar lá por cima, porque a telha enfraquece e quebra quando pisa. E eu fiquei, Senhor... E aí a gente marcava e não dava certo. Tinha dia que não chovia, mas o moço não podia vir. E eu, tranquilo, Senhor, está nas tuas mãos. Até que ele ficou de vir numa sexta, não deu certo. Aí passou, não choveu no final de semana, não choveu na sequência. E eu sei, meus irmãos, que ficaram aí 4 dias sem chover. E ele apareceu e fez o serviço. E realmente ficou um serviço bom. E não choveu. No dia que ele estava cobrindo, que ele estava mexendo lá, lá veio uma nuvem, irmão, uma nuvem fechada. E eu disse, Senhor, está nas tuas mãos. Eu não vou me preocupar. E a nuvem vindo, e uma das pessoas que trabalha comigo disse, olha, está vindo chuva. Eu digo, mas não vai chover. E realmente não choveu. O Senhor agiu e deu para fazer o serviço. Mas eu fiquei sempre muito tranquilo. Quando eu me aquietei, irmãos, quando eu deixei de ser ansioso, as coisas aconteceram. Então, por isso eu estou contando aqui para você. Confie em Deus, que Ele dá a resposta sempre. Então, o Salmo 55, 22 diz, lança o teu cuidado sobre o Senhor e Ele te sustentará, né? Nunca permitirá que o justo seja abalado. Queridos, a alma, a nossa alma só encontra descanso quando entrega o controle a Deus. É aquilo que eu estava falando ainda há pouco. Enquanto tentamos resolver sozinhos, o coração continua inquieto. Mas quando lançamos o fardo ao Senhor, sobre o Senhor, Ele nos sustenta, Ele nos ajuda na caminhada, então tudo fica mais leve, fica mais suportável. Outro ponto, é importante a gente entender que as estratégias humanas não trazem descanso. Muitos confiam em seus próprios planos, na força do braço, na sabedoria humana, mas toda confiança fora de Deus é como areia movediça. É um terreno pantanoso que a pessoa pode ser engolida, pode pisar e se atolar, né, se afundar. A respeito disso, Jeremias fala no capítulo 17, Jeremias 17, versos 5 e 6, diz, assim diz o Senhor, maldito o homem que confia no homem e faz da carne o seu braço e aparta o seu coração do Senhor. Porque será como a tamargueira no deserto e não verá quando vem o bem. Antes morará nos lugares secos e desertos, na terra salgada e inabitável. Veja só, que coisa terrível. Ele está falando de uma situação extrema, da pessoa que confia no homem. Quando ele fala, o homem que confia no homem, nós somos remetidos imediatamente a pensar numa pessoa que acredita na outra pessoa. Né? Mas eu entendo esse aqui ainda muito mais específico. Eu entendo que ele diz, maldito o homem que confia no homem, é maldito o homem que confia em si mesmo. Que faz da carne o seu braço e aparta o seu coração do Senhor. Ou seja, a pessoa decide, resolve e faz sozinha por conta própria, sem consultar o Senhor. Então, essa pessoa vai passar por aflições. Veja, não verá o bem quando o bem vir. Não, antes morará nos lugares secos e desertos, na terra salgada e inabitável. Terra salgada, irmão, onde tem muito sal, não dá nada. Pode plantar o que tiver, nada prospera. Em contrapartida, a bem-aventurança está em quem deposita sua confiança no Senhor. Veja, ele continua falando. Jeremias 17, agora os 7 e 8. Bendito, ele primeiro diz, maldito é o homem que confia no homem, e depois agora ele diz, bendito o homem que confia no Senhor, e cuja esperança é o Senhor, porque será como a árvore plantada junto às águas, que estende as suas raízes para o ribeiro, e não receia quando vem o calor, mas a sua folha fica verde, e no ano da sequidão não se afadiga, nem deixa de dar fruto. Por quê? Porque é como a árvore plantada junto ao ribeiro, ao rio, ou ao igarapé, a fonte de água, né? Então, quando vem a seca, ela não teme, não tem problema, porque ela está onde tem água. E assim também, aquele que confia no Senhor, quando vem o problema, ele não se aperreia, ele não se desespera. Por quê? Porque ele confia no Senhor, ele sabe em quem está apoiado. Amém? Vamos seguir adiante. Então, é preciso que, de fato, a gente entenda que o nosso verdadeiro descanso é Jesus. A alma cansada, meu irmão, encontra em Cristo o convite mais amoroso e libertador que tem, que é este aqui, Mateus 11, 28 e 30. Vinde a mim todos os que estáis cansados e oprimidos, e eu vos aliviarei. Tomai sobre vós o meu jugo e aprendei de mim, que sou manso e humilde de coração, e encontrareis descanso para as vossas almas, porque o meu jugo é suave e o meu fardo é leve. Olha só que maravilha. Irmão, vou ler novamente. Mateus 11, 28 ao 30. Vinde a mim todos os que estáis cansados e oprimidos, e eu vos aliviarei. Tomai sobre vós o meu jugo, e aprendei de mim, que sou manso e humilde de coração. E encontrareis descanso para as vossas almas, porque o meu jugo é suave e o meu fardo é leve. O descanso que Jesus oferece não é ausência de problemas, mas presença de paz. Não é fuga da realidade, mas força para enfrentá-la com serenidade. Por quê? Porque a gente deposita nele a nossa esperança, porque a gente lança sobre ele a nossa ansiedade. E a gente passa a confiar na resposta que vem da parte dele e não da que vem dos nossos esforços pessoais. Em João 14, 27, Jesus disse, eu até citei esse versículo já, deixo-vos a minha paz, a minha paz vos dou, não vou-la dou como o mundo a dá. Não se turbe o vosso coração, nem se atemorize. Enquanto o mundo promete uma paz passageira, Jesus dá uma paz que é permanente, mesmo em meio à aflição. É aquilo que eu estava falando ainda há pouco no meu testemunho. Em Filipenses 4, 6 e 7, o apóstolo Paulo fala, no mesmo sentido, o seguinte. Não estejais inquietos por coisa alguma. Antes as vossas petições sejam em tudo conhecidas diante de Deus pela oração e súplica, com ação de graça. E a paz de Deus, que excede todo entendimento, guardará os vossos corações e os vossos pensamentos em Cristo Jesus. Então veja que ele está dizendo que nós não devemos ficar inquietos por coisa alguma. Nada, absolutamente nada, deve tirar a nossa paz. E tudo o que quer, de alguma forma, nos perturbar, deve ser levado diante do Senhor em oração e súplica, com ações de graça. A oração é o caminho para o descanso. É na comunhão com Cristo, no nosso ajuntamento com Ele, na nossa intimidade com Ele, que a nossa alma ansiosa se acalma e o coração encontra estabilidade, o coração fica tranquilo. É só na presença dele, porque da presença do Senhor é que nos sobrevém dias de refrigério. Assim diz a Escritura. Vamos continuar, irmãos. É importante também a gente observar que a fé não é uma emoção. É uma decisão diária de confiar nas promessas do Senhor, mesmo quando os ventos sopram o contrário. Lembra do que eu falei no meu testemunho ainda há pouco? As coisas, depois que eu disse, Senhor, eu vou descansar em Ti, está nas Tuas mãos. E eu fiquei muito tranquilo, mas as coisas não estavam dando certo. Mas eu estava em paz. Eu estava dizendo, Senhor, eu não vou me preocupar com isso. E no final deu tudo certo, graças a Deus. E se eu tivesse ficado preocupado, rodando de um lado para o outro, não teria, eu acho que não teria feito ainda o serviço. Então, o segredo é aquietar mesmo, é buscar o Senhor, a presença dEle, porque é da presença dEle que nos vem dia de refrigério, como eu já falei. Em Hebreus 4, 9 e 10, falando nesse mesmo sentido, a palavra diz assim, ó, portanto, resta um repouso para o povo de Deus, porque aquele que entrou no seu repouso, que é Jesus, ele próprio repousou das suas obras, como Deus das suas. Quem confia em Cristo, irmãos, entra no repouso espiritual. Descansa na fidelidade de Deus mesmo quando trabalha e luta, mesmo quando está ativo, né? Desculpem, irmãos, desculpem. Em Isaías 26, 3 e 4, a Bíblia diz, tu conservarás, Senhor, em perfeita paz, aquele cuja mente está firme em ti, porque ele confia em ti, confiai no Senhor perpetuamente, porque o Senhor Deus é uma rocha eterna, é um rochedo que não se move, que não se mexe, que não se perturba por causa de circunstância. O nosso Deus é Deus acima de tudo e de todos. A mente firme de Deus não se abala, mesmo quando tudo pareça ruir. Há uma rocha segura, Cristo. Cristo é a rocha da nossa salvação. Amém, queridos? Finalmente, é importante a gente observar. A alma inquieta precisa ouvir novamente o convite de Jesus. Vinde a mim, todos vós que estáis cansados, sobrecarregados, e eu vos aliviarei. Então, o segredo para a mente descansar, para sair da aflição, é ir a Jesus. Não há descanso verdadeiro fora de Cristo. Nele, o nosso coração encontra paz. A nossa mente encontra estabilidade e a nossa vida encontra direção. Nós encontramos direção para a nossa vida. Nesse mesmo sentido, ainda o Salmo 62, verso 1 e 2 diz assim, somente em Deus a minha alma espera silenciosa. Dele vem a minha salvação. Só Ele é a minha rocha e a minha salvação. É a minha defesa. Não serei abalado. Nesta versão que eu estou lendo, não serei grandemente abalado. Então, irmãos, tudo isso que nós vimos aí, naquela certeza que tudo vai ficar bem se nós, de fato, entregarmos a nossa vida ao Senhor, a nossa causa a Ele. Não adianta ficar ansioso, preocupado, porque é Ele que cuida de nós. Nós devemos verdadeiramente entregar a Ele a nossa vida, para que tudo corra bem. E esse é o meu desejo, que assim você faça. Um grande abraço, excelente noite com Jesus, excelente dia de amanhã com Ele, com Jesus, e até o próximo programa, se Deus quiser.
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5: 19h28
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Oi, oi, oi, oi, oi, estou aqui chegando, chegando para você depois daí do programa do pastor. É, depois do futebol, aí tem o programa do pastor, a gente entra todas as terça-feiras depois, tá certo, dessa sequência aí, por conta exatamente da programação alterada neste período, tá bom? A você que tá ligadinho com a gente, muito obrigado, mas obrigado mesmo pela sua carona no seu carrão, a você que está em casa aí no sofá, a você que está já na mesa de jantar, o nosso boa noite, mas boa noite mesmo para você da cidade, você do interior, no sítio, nas fazendas, nos ramais, nos seringais, aonde você estiver ligado, conectado com a mais antiga da região norte, Difusora Criana, 82 anos no ar. Por aqui a apresentação desse amigo de vocês, Ivan de Carvalho, direção geral de Jefferson Dourado, administrativa, Francinei Dias, departamento de jornalismo, Damião Viana, setor teclô, mandado pelo Cabeça Branca, Rubem Mata Vales, acompanhado do Zé Luiz e também do Franzinho do Pereira. Lá no transmissor, o quarteto que não é do Jô Soares, né? É o quarteto comandado pelo Zé Costa, está o Axel, tá, também está Francisco das Neves e o Gilson. Boa noite a você conectado com a gente pela Difusora de Feijó, a você conectado também com a Rádio Aldeia FM de Chapuri, alô, meu amigo.

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1: João Carreira é o nome dele. Deixando o seu recado, sua mensagem para os boiadeiros, para os peões. Um abraço a todos os peões ouvindo a gente aí, se preparando para mais uma jornada, mais uma temporada, né? Vai ter aí a Expo, né, Chapuri, vai ter também a Expo Capixaba, né? Vai ter também, deixa eu ver aqui, mais Feijó e outras coisas mais. E aí, toma boa, preparando aí, né? Espora, bom demais! Obrigado pelo carinho de vocês. Ivan de Carvalho, canta, porque aqui é assim.
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1: É, toma boa de Chapuri. Faltando 3 para as 8 da noite. Sou eu quem tá te ligando.

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1: Se liga na hora certa agora, pontualmente 20 horas, 8 da noite, no estado do Acre.
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1: Ligado no seu programa Forró Cidade Sertão. E agora vamos diretamente para Souza, na Paraíba, porque ele está no ponto. Fala para nós como é que está a movimentação aí na cidade do dinossauro, J. Cândido.
4: Olá, meu amigo Ivan de Carvalho, boa noite a você, boa noite aos ouvintes do programa Forró Cidade Sertão, da Rádio Difusora Acreana. Aqui J. Cândido, falando ao vivo aqui nos estúdios da Rádio Brasil Sat nesta terça-feira. Terça-feira gostosa, viu, meu caro Ivan de Carvalho? Temperatura amena aqui na nossa querida cidade Sorriso, da nossa gloriosa Paraíba. Quero mandar inicialmente aí, meu caro Ivan, um abraço aí ao nosso amigo seu Tico, né, o vigilante lá do posto 101, lá na cidade de Milagre, aí no nosso estado do Ceará. Um abraço para você, seu Tico. Obrigado aí pelo carinho e pela sua honrosa audiência. Ele que fez hoje uma visita aqui a nós, aqui nos estúdios da Rádio Brasil, sabe, para nossa surpresa, ele que é ouvinte aqui assim da nossa programação. Um abraço aí ao nosso amigo seu Tico, vigilante no posto 101, aí na cidade de Milagre, no estado do Ceará.
1: Um abraço, assim, Tico.
4: Os ouvintes também aqui do programa Forró Cidade Sertão, que acompanha pela Rádio Brasil Sat, quero mandar aquele abraço. E aí, em breve nós vamos voltar aí com aquele alusaço que nós fazíamos aí na segunda parte da nossa transmissão aqui da Rádio Brasil Sat, diretamente para o programa Forró Cidade Sertão, da Rádio Difusora Acreana. Olha, meu caro Ivan de Carvalho, hoje a temperatura amena aqui, já que essa semana aí a temperatura chegou à casa dos 32 graus, a sensação de 34, mas hoje não. No Alto Sertão da Paraíba aqui, os termômetros deu uma esfriadazinha, a máxima de 22.
1: Que bom, né? Que bom.
4: 7, 16 graus. Então, assim, deu uma amenizadazinha aqui na nossa região também no final da tarde e início da noite. Passou. Uma pequena neblina, né, em toda a nossa região aqui também, trazendo um pouco mais de e alento, né, melhorando aí mais a questão desse calor imenso que, já que nós estamos no mês, né, começando aí o período de estiagem aqui na nossa região, meu caro Ivan de Carvalho. Olha, trazendo as informações do setor policial, situação aqui na nossa região, na região de Souza e na Grande Souza, tudo tranquilo no setor policial, hospitalar e o trânsito também, tá certo? Eram essas as informações que eu poderia trazer, eu trago daqui dos estúdios da Rádio Brasil Sat, nesta noite gostosa de terça-feira. Falou ao vivo para o programa Forró Cidade Sertão, da Rádio Difusora Acreana, J. Cândido. Um abraço, meu caro Ivan de Carvalho.
1: Beleza, pura, abraço pro Pado Abruzugu, que tá ligado com a gente, aquele abraço pra ti, macho velho, toda a turma boa, ligado com a gente, em qualquer ponto da cidade, com rádio ligado, na nossa difusora criana, muito bem, valeu, J. Cândido, mandando o seu alô, seu recado pra toda a turma boa, acompanhando o nosso programa Forró Cidade e Sertão, em todo o Acre, em todo o Brasil, onde você está ligado com a difusora, hein? Diga pra nós, marca aí, 68984218075. Segura só um tiquinho que eu já volto.
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7: Santa coisa boa, vou dizer uma coisinha pra você, ó. Você não sai daí não, rapaz, fica aqui com a gente. Fico ouvindo o programa Cidade Sertão com Ivan de Carvalho.
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1: muito bem, muito bem. Mandando aquele abraço para toda a turma boa ligadinho com a gente nas outras comunidades aí, você da Estrada de Boca do Acre, você da Vila do Maitá, na Vila do V, muito obrigado.
7: Meu filho, quais são as últimas notícias da internet? Tem dia aí pra eu?
1: Muito bem, macho velho, como eu havia falado, é o seguinte, né? Elas trabalhavam juntas e tinham admiração mútua. Estou me referindo a Laura Cardoso, grande atriz que morreu aí com quase 100 anos. Rapaz, ela viveu muito, hein? Graças a Deus, né? E a Glória Menezes? Será que a Glória Menezes não resistiu, né? Esse impacto da morte da sua amada e amiga? Porque segundo o que temos aqui nas matérias, diz, olha só, em 2019, quando Glória partiu, tá certo, do programa Personal Foco, da TV Cultura, ao lado do marido Tarcísio Meira, né, que morreu em 2021, aos 85 anos de idade, os dois receberam a mensagem carinhosa de Laura, e o artista, né, percebeu que o vídeo, né, para a declaração de com carinho do casal era muito importante. De lá para cá, aí a amizade se estreitou mais, ou seja, ficou mais próxima uma da outra, né, e aí de lá para cá, uma acompanhando o trabalho da outra, vendo realmente os destaques, cuidando da saúde, cuidando da vida, e infelizmente, né? Hoje ela também deu o seu último suspiro. E aí, como diz o velho ditado, de mãos dadas vão para o Planalto, né, diferenciado, para o patamar de cima. As duas atrizes inesquecível global, Laura Cardoso e Glória Menezes, tá certo? Que anos atrás aí tiveram um grande parceria, grande notoriedade na TV brasileira. Que, né, Deus conforte toda a família, os admiradores também, né? Muito bem, foi o destaque para você aqui, né, das últimas da internet aqui pelo nosso sistema. Mas tem o seguinte, olha, tem mais uma aqui, tá? Só para você ficar ligadinho aqui nas atualizações, que diz o seguinte, olha, tem medicamentos, a Anvisa proíbe duas marcas de suplementos alimentares no Brasil e determina o que foi determinado. Fica esperto aí, hein? A Agência Nacional de Vigilância Sanitária, Anvisa, determinou a proibição da comercialização do uso de suplementos alimentares da marca Scalc Pro, né? As medidas foram adotadas após a identificação de irregularidades relacionadas ao controle de qualidade, também rotulagem, e no caso de índice de alteração dos produtos. Vixe, já estavam, como diz o outro, já estava fazendo a imitação. As decisões foram publicadas no Diário Oficial da União de ontem. Segundo a agência, os produtos da marca qual foi citada, precisou de uma grande fiscalização, enquanto o suplemento, né, foram recolhidos. As medidas permanecem avaliadas até a determinação do órgão. Com isso, né, as fiscalizações elas estão se expandindo, principalmente, né, pela Vigilância Sanitária do Estado de São Paulo. Portanto, cuidado com suplementos alimentares, aquelas coisinhas que diz que emagrece, de repente passa fome, dá um problema no estômago e você finda não sabendo, né, entendendo realmente essas reações colaterais.
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1: E a Difusora Criana está no ar com você, com o seu nosso programa Forró Cidade Sertão. Mande seu zap zap pelo 68984218075. Um abraço a você agora ligado com a Rádio Binacional do meu amigo Zé Pretinho lá na fronteira, né? Na nossa querida Epitaciolândia Brasileira. Um abraço a todos vocês ligados com a gente na C40, C90, a C745, a 317 também. Vamos lá? Quem vai cantar pra nós? Ah, ele que vai estar no interior, né? É o Panda ou o Ferrugem? Ah, é o Panda. Então, Panda, deixa o Panda cantar primeiro, né? Aí depois, ah não, os mais velhos, que é isso, que é mais velho aqui? Ah, o Chitãozinho Chororó, tá bom então, deixa eles cantar. Foi Deus que fez você, com a participação de Vanessa da Mata. Essa música aí, hein? Aí, ó. A Melinha, né? Cantou essa música também. Olha.

Mais um sucesso para você. Essa é diferenciada. Já foi gravada dezenas de vezes. Vou dizer centenas, não. Não vou exagerar. Canta, Ralph, Decida.

0: Esse Ralf, o senhor tá ficando velho, mas tá cantando com o Gogó bom ainda, sarado, né? Fala nisso, Gogó sarado, fala com nós, Carlos Vinícius.
1: Boa noite, meu amigo Ivan de Carvalho.
0: Boa noite, macho velho. Tudo bem?
1: Tô aqui ligadinho, ligadaço no seu programa.
0: Opa!
1: Forró Cidade Sertão.
0: Isso.
1: Com esse cabra macho, o macho velho. Boa noite a todos.
0: Opa!
1: Aquela turma que mora lá na colônia, nas fazendas,
0: uhum.
1: No interiorzão do Acre.
0: Isso.
1: Boa noite, Ivan. Qual que é aquela moda sua?
0: Uau.
1: Que você gravou recentemente?
0: Desce
1: o play aí nela.
0: Tá bom.
1: Oferece aqui pra esse caba, velho.
0: Valeu, macho, velho. Um abraço pra você, toda a turma boa, ligado com a gente. Deixa eu ver. Fala comigo, Zé Pretinho, diretamente da Rádio Binacional.
2: Olá, meu querido amigo Ivan de Carvalho.
0: Opa,
2: boa noite para você, Rádio Difusora Acreana, programa Forró Cidade Sertão. Passando por aqui para mandar meu abraço para você, para a Ângela Silva,
0: Isso.
2: Dona Diana, Reginaldo, para a Nath no Bom Jesus, a Dona uhum. Sebastiana,
0: Opa.
2: O seu Lico e para todos que estão na escuta também, para a compositora Elci Leal em Campo Largo, no Paraná.
0: Opa.
2: Para o cantor e radialista Tony Freitas, lá em Iturama, Minas Gerais.
0: Beleza.
2: E para todos que estão na escuta dessa programação abençoada, tá bom?
0: Valeu!
2: Vou dizer para você que a temperatura aqui na região do Alto Acre está bastante elevada, está muito quente, mas é tempo, né?
0: É.
2: Do verão, é tempo de Deus, Deus é o Criador, sabe o que faz, tá certo?
0: É verdade!
2: Diretamente nos estúdios da Web Rádio Binacional, Epitaciolândia Acre Brasil, Zé Pretinho para o programa Forró Cidade Sertão.
0: Valeu, macho véi! Obrigado pela sua sintonia. Um abraço pra Conceição Carnaúba. Ela não quer que chame Conceição Carnaúba, não. É pra mim, é a eterna Conceição Carnaúba, lá em Feijó. Um abraço também pro Isaac Pão de Queijo. A você que tá em Feijó, manda um áudio pra nós aí. 68-9421-8075. Vamos de música sertaneja, mais uma. Olha, aqui não é programa sertanejo, não. Forró Cidade Sertão, mas a gente tá tocando de tudo um pouco mesmo.
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0: Daqui a pouco eu tenho a música do Panda, hein?

0: conta sua.
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2: É, macho velho, é com o Ivan de Carvalho. É, você ouviu aí essa música legal com Panda. Um popurrí legal, hein? Vou botar no meu repertório aqui. Essa pegada é boa. É a pegada do momento. Macho velho. Tem gente querendo participar com nós. Cadê a vinheta?
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2: É agora mesmo. Boa noite.
4: Boa noite, eu sou Ivan de Carvalho. Boa noite. Que sou eu, Maria Irene Bugarinho.
2: Ô, Maria Irene.
4: Pessoa passando aí, ligado, conectado pela Rádio Nacional.
2: É.
4: Programa Forró Cidade Sertão.
2: Sim.
4: Difusora Criano 104,5.
2: Isso.
4: Pouco demais.
2: Bom.
4: Eita, mandar um abraço aí pra você, locutora Ana da Silva, todos. A equipe Rádio Difusora Criana.
2: Uhum.
4: Um abraço aí pra Zé Pretinho, Dorinho Reginaldo.
2: Uhum.
4: Toma Cleia.
2: Sim, um abraço
4: pra sua programação.
2: Certo.
4: Eu gostaria de ouvir a música do cantor Jorge Cardoso. Qualquer uma, toca aí pra nós, meu amigo.
2: Toca mesmo?
4: Obrigado, boa noite.
2: Beleza, faça como ela, manda o seu alô, seu abraço, onde você estiver, qualquer ponto, 68-984-21-875, é o contato aqui do programa Forró Cidade Sertão, com apoio da Agrosemente Tradição. 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Bem, ela pediu qualquer uma do amado, do Jorge Cardoso, né? Do saudoso Jorge Cardoso. Deixa eu ver. Mais uma canção. Muito bem. Essa aqui é boa. Vamos ver. É? Vamos lá então. Vamos lá. Aperta. A vaca foi pro brejo. Ô, louco! Depois tem mais uma pra você. Vai ter Solas Almeida e Espumovento.

0: Muito bem, você ouviu, você pediu, você pediu, você ouviu, mas tem gente no WhatsApp, cadê a vinheta do Zap Zap? Vamos lá, vamos lá, vamos lá.
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0: Fala comigo, fala comigo.
2: Boa noite, Rádio Difusora Criana.
0: Bom dia, boa noite.
2: Cláudio Quinaria, gostaria de ouvir Amado Batista. A música foi lá pelos anos 60, que eu mandei uns áudios, só que eu errei.
0: Foi.
2: Mas é Amado Batista, foi lá pelos anos 60. Cláudio Quinaria, você pode ter ouvido da Rádio Difusora Criana.
0: Tá bom, Cláudio, se é antiga aí, eu vou tentar achar essa música aqui, né? Tá bom? Dos anos 60. Vou tentar achar aqui, tá, macho velho? Porque aqui a gente tem umas playlists aqui que nem tem todas as músicas do Amado Batista. Falar nisso, ó, eu vou abrir aqui pra você a sua indicação para o programa de quinta-feira, tá? Nós temos aqui o Amado Batista, já teve especial com ele no domingo, aliás, na quinta-feira passada. Mas se continuar sendo indicado, a gente vai tocar. Mas você pode pedir Eduardo Costa, tá? Pode pedir Pablo, pode pedir Amado Batista. Qual o cantor que você quer um especial aí na segunda hora do nosso programa de quinta-feira? Pode pedir, pode pedir, pode mandar, que a gente já vai deixar programadinho para você na quinta-feira, tá bom? Tem mais gente na linha. Fala comigo, Edmilson.
3: Boa noite, meu amigo Ivan Tavares.
0: Boa noite.
3: Meu amigo, seu Edilson, tem aqui na mão, uma cantilhadinha conectada, viu?
0: Beleza.
3: Tô aqui na escuta, tá, irmão?
0: Beleza.
3: Deus abençoe, tá?
0: Tá bom.
3: Tem como você me colocar aí, Roberta Miranção, Vá Com Deus, tá?
0: Vá.
3: Recebimento de Nova Aldeia.
0: Uhum.
3: Catrol na Lote Mercela Dalva.
0: Certo.
3: E para a Universidade do Povo e para todos os ouvintes da rádio, tá bom? Difusora Criança, tá bom?
0: Tá bom.
3: Boa noite aí para todos.
0: Tá bom. Vá com Deus.

0: Legal, hein? Que música legal! Na voz de Solange Almeida e José Augusto, o homem que canta a música romântica, né? Muito bem! Temos aqui pra você o pedido, e aqui é assim, ó.
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0: Olha, por incrível que pareça, essa música aqui é do tempo do disco. Foi pelos anos 60! Ui, ui, ui!

0: Rapaz, essa aqui, falar a verdade, a primeira vez que eu ouço essa música, eu vou te falar, foi uma história, né? Na verdade, o Amado Batista faz diferença nas suas músicas porque ele conta história, né? Realidade disso, aquilo, outro. E essa daí, meu amigo, vou te falar uma coisa. Foi buscar no fundo do caneco do tempo do coeiro. Aqui a gente toca, porque você pede, a gente toca também. Às vezes a gente troca.
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0: Daqui a pouquinho tem Vá com Deus, daqui a pouquinho, hein? Já já a Roberta Miranda vai cantar aqui pra gente, mas por enquanto essa daqui, ó, vai pra você do interior.

0: É o Zé Vaqueiro original cantando pra nós. Essa agora eu acertei, né? Pra toda a turma boa lá do interior. Rapaz, falar interior, tem gente ligada com a gente. Ele é do lado do Vale do Juruá, mas tá na nossa capital. Fala comigo, Alberão Moraes.
1: Ivan, meu amigo.
0: Oi, macho velho. Ei!
1: Escuta.
0: Oi.
1: Roda essa música aí.
0: Qual?
1: Manda pro pessoal de Marechal Taumaturgo, daquela região toda. Que eles são cultivadores do feijões orgânicos.
0: É verdade, é verdade.
1: São 25 tipos de feijões.
0: Opa!
1: E eu fiz essa música, fala dos 25 tipos de feijões do Vale do Juruá.
0: Legal.
1: Toca aí, meu amigo.
0: Toco mesmo, macho velho. Então canta pra nós. Prepara a banda, Alberão Moraes.

0: Aí, macho véi, pra você que não conhecia a história dos feijões de Marechal Taumaturgo, né? Agora você tá ligado, porque Alberão Moraes contou a história pra nós e disse aí qual tipo de feijões que temos aí naquela região, hein? Muito legal, muito legal. É o nosso momento regional tocando também pra você. Lançamento, hein? Agora vamos tocar aquela que pediram, porque aqui é assim, ó.
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0: Minha penúltima da noite, faltando 7 para as 9 da noite no Acre.

0: Zé, penúltima desta terça-feira. Abraço para você ligadinho com a gente na nossa programação, no nosso programa Forró Cidade Sertão, macho véio.
1: Obrigado, meu amor.
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0: Momento só de agradecer a sua amável sintonia nesta terça-feira com abraço, apoio da AgroSemente de Tradição, da Direção-Geral de Jefferson Dourado, Administração Francineide Dias, Departamento de Jornalismo, Damião Viana, setor técnico comandado pelo Cabeça Branca, Rubem Matavari e toda a equipe, lá no transmissor, ao nosso querido o José Costa, a você ligado, conectado pela Difusora de Feijó, também ao DFM de Chapuri, Rádios Web Talismã e também a Binacional lá na região da fronteira, a Rádio FM, lá em Souza, na Paraíba, Brasil SAD, aqui a Difusora Criana Rio Branco, a 104,5, a mais antiga da região norte. Um abraço a todos. Amanhã tem mais. Quinta-feira tem especial, hein? Pablo vai dar na roleta pra você cantando Melhorita, tá bom? É isso aí, vamos seguindo. Depois tem a Voz do Brasil. Tchau, tchau, tchau, tchau!
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1: Olá, boa noite.
2: Boa noite para você que nos acompanha em todo o país.
1: Terça-feira, 18 de agosto de 2026.
2: Vamos aos destaques do dia.
1: Atualização da lei seca.
2: Nova regulamentação prevê o uso de equipamentos para identificar outras substâncias além do álcool.
1: Após acidente, em caso de morte, será obrigatória a realização de exame para detectar álcool ou drogas ilícitas.
2: Atendimento à mulher.
1: Busca de informações sobre direitos e proteção lideram chamadas ao Ligue 180. Graziela Mendonça.
3: A violência psicológica respondeu por 35% das mais de 98 mil denúncias recebidas pelo canal nesta primeira metade do ano.
2: Anvisa aprova 2 novas canetas para tratamento de diabetes.
1: Os dispositivos possuem como princípio ativo a semaglutida, obtida por via sintética.
2: Em entrevista, a diretora da agência da Anvisa, Daniela Marreco, destaca a importância da aprovação desses medicamentos.
4: Consideramos, sim, bastante perigoso e, em termos de segurança, para o paciente utilizar produtos que não estão regularizados pode, sim, trazer um risco à saúde das pessoas.
1: Hoje, na apresentação da Voz do Brasil, Luciana Vasconcelos e Luciano Seixas.
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1: O Conselho Nacional de Trânsito atualizou procedimentos de fiscalização da Lei Seca, que estabelece regras para coibir a condução de veículos sob influência de álcool.
2: As novas medidas entram em vigor após publicação no Diário Oficial da União.
1: E quem tem todos os detalhes das atualizações é a repórter Luana Karen, que conversa com a gente ao vivo. Boa noite, Luana.
5: Boa noite, Luciana. Boa noite aos ouvintes da Voz do Brasil. O novo regulamento passa a prever 3 formas principais de verificação durante fiscalizações. Teste com bafômetro, teste em equipamento específico que indica outras substâncias psicoativas, como drogas ilícitas, e constatação de sinais de alteração psicomotora do motorista por agentes de trânsito. Continuam sendo admitidas imagens, vídeos e outros meios de prova feitos legalmente. A partir da resolução, fica instituída uma fase de triagem nas operações. Nesta etapa, poderá ser utilizado pré-teste ou teste passivo de alcoolemia. O resultado dessa primeira fase não poderá isoladamente gerar autuação ou caracterizar a condução sob influência de álcool. Nesses casos, será necessária a continuidade das avaliações previstas na norma, como o uso do bafômetro.
2: E Luana, a nova regra detalha mecanismos para situações que possam interferir no resultado do bafômetro?
5: Detalha sim, Luciana. Em situações envolvendo produtos que podem deixar temporariamente resíduos de álcool na boca, como consumo de bombom de licor, pão de forma ou enxaguante bucal, a norma estabelece que deverá ser feito um novo teste. Isso pode ocorrer também quando algum fator técnico ou operacional comprometer o resultado válido.
1: Luana, a nova resolução também prevê o uso de equipamentos adicionais para verificar o uso de substâncias psicoativas, como drogas ilícitas?
5: Prevê sim, Luciana. A norma permite o uso de equipamentos para identificar a presença de outras substâncias além do álcool, capazes de alterar e comprometer a capacidade de dirigir, como drogas ilícitas e substâncias que determinem dependência. De acordo com a norma, o auto de infração deverá conter o tipo de substância detectada pelo equipamento. Para serem usados na fiscalização, os equipamentos deverão ser certificados pelo INMETRO. O texto regulamenta a possibilidade de testes toxicológicos e outros meios técnicos ou científicos para constatar a influência de substâncias psicoativas.
2: E Luana, naquele caso que o condutor se nega a fazer os testes quando solicitado, ainda continua valendo?
5: Continua sim, Luciana. Neste caso, o motorista continuará sujeito à multa e suspensão do direito de dirigir por 12 meses. Mas o Manual Brasileiro de Fiscalização de Trânsito foi atualizado para detalhar e padronizar a atuação em casos de recusa ao teste. Para o condutor que não realizar o procedimento, a norma estabelece como cada situação deve ser registrada e determina que, em uma mesma abordagem, não sejam lavrados simultaneamente autos de infração por dirigir sob influência de álcool ou outras substâncias psicoativas e por se recusar ao exame. Nos casos de acidentes que resultem em óbito, o motorista será obrigado a fazer exame para detectar álcool ou outras substâncias psicoativas.
1: Luana, foram criadas novas penalidades ou infrações com a medida?
5: Foram não, Luciano. A atualização da Lei Seca não altera ou cria novas penalidades. Apenas regulamenta os critérios de fiscalização e de comprovação de infração. A norma atualiza procedimentos vigentes desde 2013 e também estabelece o modo de identificação de outras substâncias psicoativas. As novas regras entram em vigor após a publicação da norma no Diário Oficial da União. Os equipamentos para exames toxicológicos poderão ser usados imediatamente após a publicação, a depender apenas da disponibilidade e da existência de equipamentos certificados conforme os requisitos estabelecidos pela resolução. Luciana e Luciano, volto com vocês.
2: Muito obrigada, Luana Karen, pelas informações ao vivo aqui na Voz do Brasil.
1: Mais de 1 milhão de ligações já foram recebidas este ano pelo Ligue 180.
2: A Central de Atendimento à Mulher é gratuita e recebe denúncias, pedidos de informações e dá orientações relacionadas à proteção da mulher.
3: O Ligue 180 recebeu 1.035.647 ligações de janeiro até julho deste ano, o equivalente a 4.884 chamadas por dia. A Central de Atendimento à Mulher é gratuita e serve não apenas para denúncias, mas também para pedidos de informação e orientações sobre os serviços da rede. O Estado de São Paulo liderou os atendimentos no primeiro semestre, com mais de 106 mil ligações recebidas. Em seguida, vem Rio de Janeiro, Minas Gerais, Bahia e Rio Grande do Sul. Estela Bezerra, secretária nacional de enfrentamento à violência contra mulheres, aponta qual tem sido o papel deste canal.
6: O canal 180, ele tem uma importância de demonstrar à população o como a consciência, a conscientização sobre violência contra as mulheres tem ampliado. Antes você só considerava violência contra as mulheres, feminicídio e agressão física. Hoje você tem denúncias de violência psicológica, que é a primeira no ranking das denúncias. A gente tem denúncias de violências digitais, que é uma violência nova, contemporânea, né, que não se percebia dessa maneira.
3: A violência psicológica respondeu por 35% das mais de 98 mil denúncias recebidas pelo canal nesta primeira metade do ano. Em seguida, vem a violência doméstica, com mais de 24 mil ligações. Também foram registrados casos de violência moral e patrimonial. Se você é mulher e está sofrendo algum tipo de violência ou conhece alguém nesta situação, ligue 180 ou envie uma mensagem pelo WhatsApp. WhatsApp 61 96100180. O serviço funciona 24 horas, 7 dias por semana. O atendimento é feito em português, inglês ou espanhol e ainda na língua brasileira de sinais. Reportagem Graziela Mendonça.
1: Estão abertas as inscrições para uma capacitação online em inteligência artificial voltada para mulheres à frente de pequenos negócios.
2: A iniciativa oferece 5 mil vagas, sendo metade delas para mulheres negras.
1: As atividades começam em 1º de setembro e vão tratar do uso da inteligência artificial em áreas como gestão, planejamento, marketing, vendas, atendimento ao cliente, análise de dados, produtividade e inovação.
2: Ao final do curso, 50 negócios poderão ser selecionados para receber um investimento inicial, destinado à implementação dos projetos desenvolvidos durante a formação.
1: As interessadas podem se inscrever até o dia 20 de outubro no portal do Ministério do Empreendedorismo, da Microempresa e da Empresa de Pequeno Porte.
2: E professores da educação básica de todo o país podem realizar cursos sobre inteligência artificial, IA, de graça.
1: A formação continuada está disponível no ambiente virtual de aprendizagem do Ministério da Educação, AVAMEC.
2: Os cursos tratam desde os conceitos básicos de IA até a aplicação das ferramentas em atividades de sala de aula. Cada participante pode organizar o próprio ritmo de estudos e há formações voltadas para o ensino fundamental e para o ensino médio. Entre os assuntos abordados estão uso pedagógico da IA, criação de recursos digitais, planejamento de atividades e o uso responsável das ferramentas. Os conteúdos também tratam de temas como autoria, pensamento crítico, proteção de dados, segurança digital e avaliação das informações produzidas por ferramentas de inteligência artificial generativa. Os cursos variam entre 20 a 180 horas de duração. Para se inscrever, basta acessar o AvaMEC, fazer login ou criar uma conta na plataforma. O endereço é avamec.mec.gov.br. Priscila Machado, para a Voz do Brasil. Dicas do Enem.
7: Olá, meu nome é Ana Júlia Toches e a minha pergunta é: eu devo começar pelas questões fáceis ou difíceis do Enem?
2: Quem responde é o professor de matemática Marcelo Almeida, que aproveita para dar mais dicas para se sair bem na prova.
8: Olá, pessoal. Estou aqui para trazer para vocês uma dica muito importante. Você que está se preparando para as provas do Enem que estão chegando e precisa aumentar sua nota em matemática. Muitas vezes o estudante se apega nas questões difíceis e acaba perdendo muito tempo em resolução dessas questões. Dica: questões fáceis e médias são as questões que vão aumentar em muito a sua nota em matemática. Acertem questões fáceis, acertem. Não é uma questão fácil. E em matemática, onde a gente vê essas questões? Estatística básica. Média, moda, mediana, gráfico, interpretação gráfica. São questões que muita gente, por achar que é fácil, acaba deixando de estudar. Então, dica: pegue as provas anteriores e faça todas essas questões. Tenho certeza que vai dar bom demais.
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1: A prova será aplicada em dois domingos seguidos, nos dias 8 e 15 de novembro.
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1: Duas novas canetas emagrecedoras à base de semaglutida foram aprovadas pela Agência Nacional de Vigilância Sanitária, Anvisa.
2: Uma das canetas é genérica, produzida por farmacêutica brasileira.
1: A semaglutida é um medicamento que age de maneira similar ao hormônio GLP-1 e, com isso, reduz apetite, diminui as taxas de açúcar no sangue e tem sido amplamente utilizado para o controle da obesidade.
2: Com a queda da patente do primeiro medicamento comercial à base de semaglutida, a agência tem analisado e liberado pedidos de laboratórios para produzir medicamentos similares e genéricos.
1: Em conversa com a Voz do Brasil, a diretora da Anvisa, Daniela Marreco, explica como é o processo de análise para esses pedidos e os riscos do uso de canetas falsificadas. Acompanhe.
9: Diretora Daniela Marreco, da Agência Nacional de Vigilância Sanitária, é um prazer ter a senhora conosco aqui na Voz do Brasil. Bom, vamos começar então explicando para o nosso ouvinte como é que funcionam esses processos de registro, quanto tempo em média eles duram?
4: Os processos de registro de medicamentos realizados pela Anvisa, eles têm como base avaliar aspectos essenciais do medicamento, que é a qualidade, a segurança e a eficácia daquele medicamento. A gente também verifica, no âmbito dessa análise, as boas práticas de fabricação, ou seja, se a empresa fabricante daquele medicamento cumpre as boas práticas durante o processo produtivo. Esse prazo de avaliação, ele depende não só do tempo que a Anvisa leva para avaliar toda essa documentação que é apresentada pela empresa, mas também do prazo que as empresas precisam para cumprir eventuais questionamentos que sejam feitos pela agência.
1: A Anvisa baseia toda a sua avaliação em documentos apresentados pelos laboratórios interessados no registro, né? Ela pode pedir algum tipo de complementação nas pesquisas, por exemplo, para atender aos quesitos de eficácia ou de segurança?
4: Com certeza, isso acontece na maior parte dos casos após a avaliação da documentação que é inicialmente apresentada pela empresa. Caso fique qualquer dúvida ou qualquer necessidade de complementação dos dados que foram apresentados, a Anvisa faz solicitações adicionais para o laboratório fabricante para que ele complemente a documentação de qualidade ou a documentação de segurança e eficácia daquele medicamento, para que a gente possa, ao final do processo, ter certeza em relação ao cumprimento de todos os critérios necessários para dar segurança à população ao uso daquele medicamento que foi aprovado pela agência.
9: Agora, no caso de princípios ativos como o da semaglutida, já tinha um medicamento prévio com registro e a patente dele caiu. Isso torna mais fácil conseguir o registro das novas medicações em relação, por exemplo, a medicamentos que ainda não tem nenhum no mercado?
4: Sim, sim, são processos de avaliação diferentes. Quando o medicamento é novo, é inédito no país, a empresa precisa, além da documentação de qualidade, ela precisa comprovar também a segurança e a eficácia daquele medicamento por meio de estudos clínicos. Então, é um dossiê com dados adicionais que envolvem a realização dessas etapas de estudo clínico. No caso dos medicamentos que são cópias ou que são similares a um outro medicamento registrado, nós vamos comparar esses novos medicamentos ao medicamento de referência, esse medicamento anterior que já tinha registro na Anvisa. Então, eles vão poder apresentar provas comparativas, é uma caracterização bastante extensa em termos físico-químicos, mas de forma comparativa ao medicamento que já comprovou esses aspectos de qualidade, segurança e eficácia. Então, sim, nós podemos dizer que é um processo um pouco mais fácil para essa comprovação dos critérios técnicos necessários para o registro.
1: Diretora, já existem muitos vídeos na internet circulando falando sobre novos princípios ativos que seriam ainda mais eficazes que a semaglutida e a tirzepatida, que são os dois mais utilizados atualmente, né? Seria o caso da retatrutida, que provocaria uma perda de peso mais rápida e ainda maior. Esse princípio não está aprovado ainda no Brasil, né?
4: Isso, perfeito. A retatrutida ainda não tem um pedido de registro aqui na Anvisa, é um medicamento que se encontra ainda em etapa de estudo clínico, então nós não podemos afirmar nem qualidade, nem segurança, nem eficácia em relação a esse produto. A gente precisa aguardar que ele complete o seu desenvolvimento clínico, que ele seja submetido para análise da Anvisa, para aí sim a gente ter qualquer conclusão em relação aos efeitos desse produto.
9: Agora, diretora, junto com o sucesso das canetas, veio também, claro, como sempre, as falsificações, a entrada no país de versões de marcas que não passaram pelo processo de registro na Anvisa. Quais são os controles que a Anvisa faz e quais os riscos de o consumidor usar esses medicamentos que não tenham passado por esses controles?
4: A Anvisa tem intensificado muito durante esse ano de 2026 a fiscalização em relação a esses produtos, que são produtos irregulares, produtos que, como você colocou, não passaram pela avaliação da agência, com o objetivo de proteger a saúde da população para que não utilize esses produtos. Em relação aos riscos, como são produtos que não passaram pela avaliação da Anvisa, a gente não consegue saber quais são as substâncias, qual é a composição daquele produto, quais são os critérios de eficácia, ou seja, aquele produto vai realmente funcionar quando foi utilizado pelo paciente, qual é a população que poderia utilizar aquele produto e, principalmente, quais são os riscos para as pessoas que utilizarem esses produtos que não tiveram uma avaliação pela Anvisa. Então, consideramos, sim, bastante perigoso e, em termos de segurança, para o paciente utilizar produtos que não estão regularizados, pode, sim, trazer um risco à saúde das pessoas.
1: Se a pessoa quiser conferir se uma determinada marca, algum medicamento está aprovado pela Anvisa, como é que ela deve proceder? É possível fazer a consulta no site da agência, por exemplo?
4: Sim, é possível. No site da Anvisa existe um mecanismo de busca, consulta de produtos regularizados. Esse site de consulta, ele é dividido de acordo com todas as categorias de produtos que a agência regula. Se a pessoa buscar na parte de medicamentos, ela pode digitar ali o nome comercial do medicamento, ela pode digitar a substância ativa. Existem vários critérios de busca que o cidadão pode utilizar para conseguir conferir se aquele medicamento está de fato registrado e regularizado no Brasil. Além disso, o medicamento também, quando o paciente adquire aquele produto, ele vai ter um número de registro identificado na caixinha do medicamento, número de registro na Anvisa, e por meio desse número, a pessoa também consegue, no nosso site, localizar se o produto é ou não um produto regular perante a agência.
9: Muito bem, nós conversamos com Daniela Marreco, diretora da Agência Nacional de Vigilância Sanitária, Anvisa. Muito obrigada, diretora, pela sua entrevista aqui à Voz do Brasil.
4: Eu que agradeço.
2: A aproximação entre o Brasil e os países do Sudeste Asiático está no centro da agenda do secretário-geral da ASEAN, Cao Kim Hong, em Brasília.
1: Em reunião com o ministro das Relações Exteriores, Mauro Vieira, foram discutidas formas de ampliar o comércio, os investimentos e a cooperação em áreas como transformação digital, segurança alimentar e sustentabilidade.
10: Comércio, investimentos, transformação digital, segurança alimentar e sustentabilidade estiveram entre os temas tratados durante a visita do secretário-geral da Associação de Nações do Sudeste Asiático, Cao Kim Hong, a Brasília. Hong foi recebido nesta terça-feira no Palácio do Itamaraty pelo ministro das Relações Exteriores, Mauro Vieira. Segundo o chanceler brasileiro, o encontro tem como objetivo aprofundar a relação política e econômica do Brasil com os países do Sudeste Asiático e ampliar a cooperação com a ASEAN e seus Estados-membros.
11: O comércio Brasil-ASEAN tem crescido a uma média de 13% a cada ano desde 2020. Nesse ritmo, o intercâmbio comercial deverá ultrapassar aquele com parceiros tradicionais do Brasil, como os Estados Unidos ou a União Europeia, num futuro próximo. O Brasil já exporta mais para a Indonésia, para o Vietnã e para a Malásia e Tailândia do que para a França.
10: Fazem parte da ASEAN 11 países: Brunei, Camboja, Indonésia, Laos, Malásia, Mianmar, Filipinas, Singapura, Tailândia, Timor-Leste e Vietnã. Em 2025, o comércio entre o Brasil e países do grupo somou mais de 38 bilhões de dólares. O bloco foi o quinto maior parceiro comercial do Brasil, atrás de China, União Europeia, Estados Unidos e Mercosul. Mauro Vieira destacou ainda que a visita faz parte da estratégia brasileira de diversificação das parcerias externas e de fortalecimento da presença brasileira em diferentes regiões do mundo.
11: O aprofundamento da relação com a ASEAN está em plena sintonia com as prioridades da política externa brasileira. A diversificação das parcerias econômicas, o estreitamento dos vínculos com regiões que são destino importante de nossas exportações, a coordenação em temas multilaterais e o fortalecimento da cooperação Sul-Sul.
10: Esta é a primeira visita de um secretário-geral da ASEAN ao Brasil. Além do Itamaraty, a agenda também inclui encontros com outras autoridades dos ministérios, além de contatos com representantes empresariais e acadêmicos brasileiros. Reportagem Gabriela Noronha.
2: Começou hoje o pagamento da parcela do Bolsa Família referente ao mês de agosto.
1: Os depósitos vão ser realizados até o dia 31 de agosto.
2: O calendário segue de acordo com o dígito final do NIS impresso no cartão dos beneficiários.
12: Os repasses do Bolsa Família de agosto começam nesta terça-feira, dia 18, e vão até o dia 31. O valor médio do benefício este mês é de R$ 678,35. O pagamento é feito de acordo com o último dígito do número de identificação social, o NIS, que cada família tem no cartão do programa. Recebem primeiro famílias com o NIS terminado em 1, e assim sucessivamente até o NIS final 0, no dia 31 de agosto. Para receber o benefício, as famílias devem atender aos critérios do programa, manter o cadastro único atualizado e cumprir as condicionalidades nas áreas de saúde e educação. Para verificar a situação do benefício, extratos e valores, o beneficiário pode consultar os aplicativos do Bolsa Família e Caixa Tem. O Disque Social pelo número 121 também está disponível para atendimento ao público. A ligação é gratuita de todo o Brasil. Reportagem Érica Brás.
1: Lembrando que o pagamento é unificado às famílias que vivem em locais em situação de emergência ou calamidade pública decretada pelo governo federal.
2: A partir partir de hoje já podem ser atualizadas as informações do indicador de capacidade municipal.
1: As informações são utilizadas para acompanhar diferentes aspectos da capacidade do município na área de proteção e defesa civil.
2: Os municípios têm até o dia 31 de outubro para preencher o formulário em defesacivil-icm.com.br.
1: E essas foram as notícias do governo federal.
2: Uma realização da Secretaria de Comunicação Social da Presidência da República.
1: Com produção da empresa Brasil de Comunicação.
2: Fique agora com as notícias do Poder Judiciário e do Congresso Nacional. Uma boa noite.
1: Boa noite para você e até amanhã.
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14: CNJ lança a cartilha Remuneração de Magistrados e Magistradas.
15: TSE esclarece que é falso que a urna eletrônica exibe a mensagem confirma o seu voto.
14: STJ valida a eliminação de candidato a policial penal com histórico social incompatível.
15: Boa noite, eu sou Leandro Bezerra.
14: E eu sou Walter Lima.
15: O Conselho Nacional de Justiça lançou nesta terça-feira a cartilha Remuneração de Magistrados e Magistradas, Dúvidas Frequentes.
14: O material detalha a decisão do Supremo Tribunal Federal sobre o tema e as medidas do CNJ para fiscalizar e dar mais transparência aos pagamentos da magistratura. Repórter Carolina Chaves.
16: A publicação reúne o histórico de normas e traz um formato prático de perguntas e respostas com links diretos para a legislação. A cartilha está disponível no site do CNJ para acesso de toda a sociedade. Durante a reunião, o presidente do CNJ e do STF, ministro Edson Fachin, fez um pronunciamento.
17: Criamos o Observatório Nacional de Integridade e Transparência. Ampliamos os mecanismos de controles, disponibilizamos dados em volume sem precedentes e temos agora um contra-cheque único a caminho e todas as rubricas conhecidas e uniformizadas.
16: O ministro Fachin destacou que o judiciário está aberto ao controle social, mas ressaltou que questionamentos legítimos não podem ser confundidos com campanhas de descredibilização.
15: STJ considera válida a eliminação de candidato em concurso público para o cargo de policial penal.
14: Mesmo sem condenação criminal definitiva, havia registros policiais, processos arquivados e o inquérito em andamento. Fátima Uchoa.
18: Após ser eliminado do certame, o candidato impetrou o mandado de segurança. O juízo concedeu liminar para que ele participasse do curso de formação, mas o Tribunal de Justiça do Rio Grande do Sul revogou a medida, o que o levou a interpor recurso no STJ. E a segunda turma decidiu que foi legal a exclusão. Para o relator ministro Marco Aurélio Belize, o histórico comportamental do candidato é incompatível com o padrão ético e funcional exigido para o cargo pretendido e quanto a funções ligadas à segurança pública, que exigem padrões éticos mais rigorosos, a análise da vida pregressa deve ir além dos antecedentes criminais, abrangendo também a conduta moral e social do candidato.
15: É falso que a urna eletrônica exibe a mensagem confirma o seu voto.
14: Eleitor não precisa esperar essa frase para apertar a tecla verde na hora de votar. Fábio Ruas.
19: A frase confirma o seu voto não aparece na tela da urna eletrônica. A mensagem que afirma isso e está circulando pelas redes sociais é falsa. A mensagem enganosa diz que se a eleitora ou eleitor apertar a tecla confirma antes da suposta frase aparecer na tela, o voto será anulado. Isso não acontece. A Justiça Eleitoral informa que a urna não tem qualquer mecanismo que anule o voto por esse motivo. É importante não confundir. A mensagem que aparece na tela antes de concluir cada voto é confira seu voto e não confirma o seu voto, como alegam as publicações falsas.
15: Advogado da Caixa consegue restabelecer salário que foi reduzido após ação trabalhista contra o banco.
14: Para a Justiça Trabalhista, houve indícios de retaliação. Repórter Rafael Silva.
20: O advogado entrou com ação na Justiça do Trabalho pedindo redução de jornada para 4 horas por dia, conforme prevê o Estatuto da Advocacia. A Caixa concordou, mas reduziu o salário do empregado. Ele alegou retaliação por parte do banco e pediu a manutenção do salário em nova ação judicial. O Tribunal Superior do Trabalho reconheceu a represália e manteve a decisão de restabelecer o salário do advogado. Para os ministros, a Caixa agiu de forma abusiva ao alterar a jornada e diminuir a remuneração sem respaldo legal. A decisão foi unânime.
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15: A você, uma boa noite.
14: E até amanhã.
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21: Eu sou Paula Groba.
22: E eu sou Humberto Pinheiro.
21: E estes são os destaques de hoje do Jornal do Senado, que começa agora.
22: Política de combate à violência contra a mulher pode ser votada no próximo esforço concentrado.
21: Projeto que proíbe cotas em residências médicas divide opiniões no Senado.
22: Eleições 2026. Candidaturas femininas ao Senado crescem e chegam a todos os estados.
21: Boa noite.
22: Boa noite.
21: O combate à violência contra a mulher pode ganhar uma nova estrutura nacional, com mais integração entre os serviços públicos e garantia de continuidade das políticas de proteção.
22: É o que prevê um projeto do senador Paulo Paim, do PT do Rio Grande do Sul, que está em regime de urgência para votação no plenário. A proposta deve ser votada no próximo esforço concentrado. As informações com o repórter César Mendes.
23: O projeto do senador Paulo Paim, do PT gaúcho, que cria a Política Nacional de Enfrentamento à Violência contra a Mulher, busca respostas mais efetivas para as vítimas, continuidade nas políticas e um maior controle social para a proteção dos direitos das mulheres. Relatora, a senadora Damaris Alves, do Republicanos do Distrito Federal, explicou por que é tão importante transformar em lei as ações destinadas ao combate da violência de gênero no país.
24: Para que haja continuidade, que ninguém interrompa a política pública de enfrentamento à violência contra a mulher.
23: Damaris se comprometeu com Paim a encaminhar a votação do projeto na CDH no próximo esforço concentrado, no início de setembro, e diz que vai levar ao presidente do Senado, Davi Alcolumbre, o pedido de urgência com a sugestão de que o texto seja votado em plenário durante os 21 dias de ativismo pelo fim da violência contra a mulher, de 20 de novembro a 10 de dezembro.
21: E pequenos criadores terão mais opções para alimentar os rebanhos por meio do programa de venda em balcão. Além do milho, a Conab poderá adquirir sorgo, caroço de algodão, farelo de soja e farelo de milho.
22: Após a aprovação pelos senadores, foi sancionada pelo presidente da República a lei que amplia o programa de venda em balcão para alimentação animal. Um dos objetivos é facilitar o acesso de pequenos criadores e cooperativas aos estoques públicos de ração. Repórter Pedro Pincer.
25: O Poder Executivo sancionou a lei que altera o programa de venda em balcão e a Lei de Política Agrícola de 1991. A proposta foi aprovada pelo Senado antes de virar lei. A nova regra amplia a lista de produtos que podem ser adquiridos pela Companhia Nacional de Abastecimento, a Conab, para a alimentação animal. Entram nessa lista milho, sorgo, farelo de soja, farelo de milho e outros produtos, com preço de até 25% acima do mínimo vigente no estado onde ocorrer a compra. A relatora no Senado, senadora Tereza Leitão, do PT de Pernambuco, explicou a importância da medida para o setor.
26: É muito importante para o momento atual que nós vivemos com a ameaça dos impactos climáticos provocados pelo Eninho. Ele faz uma adaptação dos instrumentos consolidados a esses novos desafios climáticos e de mercado, quando o acesso à alimentação animal é decisiva para mitigar perdas. Ele fortalece a produção e a renda rural, amplia a capacidade de resposta do Estado e contribui para a segurança alimentar do Brasil.
25: A lei estabelece limites mensais de compra de 27 toneladas para pequenos criadores cadastrados no Sistema de Cadastro Nacional de Produtores Rurais e demais agentes e de 80 toneladas para cooperativas e associações de agricultores familiares.
21: E virou lei a medida provisória aprovada pelo Congresso que socorreu socorreu regiões afetadas por desastres naturais.
22: Os recursos destinados somam 350 milhões de reais. A reportagem é de Herman Kulitz.
3: O crédito extraordinário de 350 milhões de reais cobrirá ações emergenciais de proteção e defesa civil em regiões atingidas por desastres naturais, como excesso de chuvas ou seca e estiagem intensas no início de 2026. Os fenômenos afetaram aproximadamente 5 milhões de pessoas nas cinco regiões do país. A relatora da proposição, senadora Tereza Cristina, do Progressistas de Mato Grosso do Sul, deu parecer favorável à medida, em solidariedade aos que sofreram os prejuízos. Por isso, defendeu a distribuição equilibrada do dinheiro por todas as regiões.
4: Diante de desastres que já atingiram milhões de brasileiros, socorrer as vítimas é dever do Estado. Por isso, meu voto é pela aprovação deste crédito de 305 milhões de reais, porque responsabilidade fiscal, antes de ser controle de despesa, é também sensibilidade com quem perdeu a casa, a lavoura e o meio de vida.
3: Os recursos poderão ser usados para assistência humanitária e restabelecimento de serviços essenciais.
21: E o presidente do Senado, Davi Alcolumbre, acompanhou o presidente Lula nesta segunda-feira em uma visita a um navio sonda da Petrobras em Oiapoque, no Amapá. A agenda ocorreu após a Petrobras anunciar a presença de petróleo em um poço exploratório na bacia da Foz do Amazonas.
22: Alcolumbre destacou o potencial de geração de riquezas para o país e defendeu que os brasileiros decidam sobre o futuro da exploração de petróleo na região. Segundo ele, os recursos do petróleo podem contribuir para a educação e a saúde públicas, além de gerar emprego e renda.
6: Nós sabemos o que a riqueza do petróleo é transformada para a vida das pessoas, sobretudo com os recursos do Fundo Social que vão para a educação pública brasileira e para a saúde pública brasileira.
21: O projeto de lei que proíbe a adoção do sistema de cotas no ingresso dos programas de residência médica foi alvo de debate na Comissão de Direitos Humanos.
22: Na audiência pública interativa, senadores, representantes de ministérios e de conselhos discutiram se as regras de acesso à formação acadêmica devem valer também para a seleção da especialização. Repórter Douglas Castilho.
7: O autor do requerimento para a reunião, senador Paulo Paim, do PT do Rio Grande do Sul, se manifestou contra o avanço da proposta, lembrando que é um defensor histórico das ações afirmativas no Senado Federal.
8: A política de cotas não é um privilégio, é simplesmente um instrumento de correção de desigualdades históricas e de ampliação de oportunidades. Não estamos discutindo apenas uma regra de seleção para programas de residência. Estamos discutindo que país queremos.
7: O autor do texto, o senador doutor Irã, do PP de Roraima, também se afirmou partidário das medidas de equidade, mas acredita que a existência desse tipo de política na graduação já cumpre a função de reduzir desigualdades, devendo prevalecer a partir dessa etapa a pura avaliação de competência.
9: Quando a gente entra na faculdade, a gente tem as mesmas oportunidades, os mesmos professores, e hoje com a internet, com a democratização do conhecimento, depois disso tudo, a gente ainda tem cota para fazer residente? Não.
7: O projeto já recebeu o relatório favorável do senador Márcio Bittar, do PL do Acre, e encontra-se pronto para a votação na comissão.
11: Eleições 2026.
21: O número de mulheres na disputa por uma vaga no Senado cresceu nas eleições de 2026. São 69 candidatas, o maior número das três últimas eleições.
22: Mas mesmo com o avanço, elas ainda são minoria entre os concorrentes. Neste ano, as mulheres representam 22% das candidaturas ao Senado. O repórter Alexandre Campos mostra como está a participação feminina nessa disputa.
27: O número de candidatas representa 22% do total de candidaturas registradas neste ano. Para mudar esse cenário, o Senado, além de analisar projetos que visam aumentar a participação feminina na política e combater a chamada violência política de gênero, também lançou o Guia da Candidata. O manual, com linguagem clara e prática, traz orientações sobre diversos pontos durante o processo eleitoral e sobre o caminho para ocupar espaços de poder com segurança, informação e autonomia. Em sessão especial em março deste ano, a então senadora e procuradora da mulher no Senado, Augusta Brito, lamentou a necessidade de uma publicação como essa.
0: A política não é neutra. Mulheres enfrentam dificuldades maiores de acesso a financiamentos, às redes de apoio, à visibilidade, bem como são alvos mais frequentes de ataques, de desinformação e de violência política.
27: Dos atuais 54 senadores em final de mandato, 32 vão tentar a reeleição. Quanto à idade, 3 candidatos têm mais de 90 anos e 20 têm menos de 40. No critério cor raça, 2 afirmaram que são amarelos, 192 brancos, 4 indígenas, 88 pardos e 29 pretos.
22: Com trabalhos técnicos de João Lira, o Jornal do Senado fica por aqui. Acompanhe agora as notícias da Câmara dos Deputados. Boa noite.
21: Boa noite e até amanhã.
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2: Câmara cria símbolo para conscientizar a população sobre doenças raras.
10: Avança a proposta que institui Dia Nacional sobre Climatério e Menopausa.
2: Deputados devem regulamentar a produção celular de proteínas animais.
10: O projeto prevê verba específica da primeira infância no orçamento público.
2: Boa noite. Já está pronto para entrar na pauta de votações do plenário da Câmara projeto que prevê detalhamento de recursos da primeira infância no orçamento público. A repórter Paula Bittar traz mais informações sobre a proposta.
12: A Comissão de Constituição e Justiça da Câmara aprovou um projeto que torna obrigatória a inclusão de quadros específicos no orçamento público para detalhar os recursos destinados à primeira infância, ou seja, a crianças de 0 a 6 anos de idade. De acordo com o projeto, os quadros deverão ser anexos à lei orçamentária anual e ao relatório resumido da execução orçamentária e discriminar as despesas em educação, saúde, assistência social e ações intersetoriais que tenham como beneficiárias diretas crianças de até 6 anos e suas famílias. A autora da proposta, a deputada Laura Carneiro, do PSD do Rio de Janeiro, afirma que a criação do quadro Orçamento Criança é mais um passo no sentido de garantir políticas públicas para essa faixa etária.
16: Sem recursos, sem garantia de orçamento, dificilmente as políticas públicas podem ser levadas a cabo. Então, não adianta a gente criar legislação, a gente ter a vontade política, se a gente não tiver os recursos necessários para implementá-las. E a fiscalização dessas políticas se faz através do orçamento. Então, garantir a existência desses recursos, o levantamento desses recursos, os dados, são absolutamente necessários à política de proteção à infância e adolescência brasileiras.
12: A proposta que torna obrigatória a inclusão de quadros específicos no orçamento público para detalhar os recursos destinados à primeira infância ainda precisa ser analisada pelo plenário antes de seguir ao Senado. Da Rádio Câmara, de Brasília, Paula Bittar.
1: Educação.
10: Ayrton Faleiro, do PT, celebra a expansão do ensino superior no Pará. O congressista registra a criação de novas unidades federais no estado e o envio de verbas para apoiar a cultura e o esporte amador na região.
2: O legislador defende as políticas e programas como o pé de meia para garantir a conclusão da educação escolar e o ingresso no ensino superior. Ayrton Faleiro cumprimenta os mais de 100 líderes juvenis com quem se reuniu para traçar ações de apoio à educação e ao esporte.
10: Santim Roveda, do União, comemora a liderança do Paraná no IDEB, mantida nos resultados de 2025. O deputado atribui o desempenho aos investimentos do governo estadual na estrutura das escolas, na alimentação dos estudantes e na qualificação dos profissionais da educação.
2: Santim Roveda também cita a climatização das salas de aula e a oferta diária de proteína alimentar mal na merenda, entre as medidas adotadas pela rede estadual. O parlamentar ainda destaca a seleção técnica de profissionais para as chefias dos núcleos regionais de educação.
10: Inácio Arruda, do PCdoB, comemora os resultados da educação pública no Ceará. Segundo o parlamentar, 80 das 100 melhores escolas públicas de ensino fundamental do país estão no estado, conquista que ele atribui a políticas de educação e ao trabalho de professores e municípios.
2: Inácio Arruda também ressalta iniciativas como a ampliação das escolas de tempo integral e a formação e valorização dos professores. Ele cita municípios como Sobral, Coreaú,
5: Cruz, Pires Ferreira e Pedra Branca, entre os que possuem escolas de destaque.
10: General Girão, do PL, critica a política de aprovação de alunos adotada no Rio Grande do Norte. Ele conta que estudantes do ensino médio podem avançar de ano mesmo reprovados em até 6 disciplinas, o que, na avaliação do parlamentar, engana os resultados da educação no estado.
5: General Girão questiona os resultados divulgados pelo IDEB para o Rio Grande do Norte, afirmando que os indicadores de matemática e português pouco avançaram. Para ele, a política adotada pelo governo do estado não representa uma melhoria efetiva na qualidade do ensino.
11: Saúde.
10: A criação de um Dia Nacional de Conscientização sobre o Climatério e a Menopausa avançou na Câmara, com a aprovação da proposta pela Comissão de Saúde. Quem informa é a repórter Júlia Lopes.
13: A Comissão de Saúde da Câmara dos Deputados aprovou um projeto que cria o Dia Nacional de Conscientização sobre o Climatério e a Menopausa, a ser celebrado em 18 de outubro. A proposta da deputada Ana Paula Lima, do PT de Santa Catarina, busca ampliar a informação sobre os sintomas, impactos e tratamentos desse período, além de incentivar as mulheres a procurarem acompanhamento médico. O climatério é uma fase de transição que antecede e inclui a menopausa. Com a queda hormonal, podem surgir sintomas como ondas de calor, insônia, alterações de humor e dores nas articulações. Especialistas destacam que o tratamento deve ser individualizado de acordo com a necessidade de cada paciente. Para a deputada Ana Paula Lima, muitas mulheres passam por essa fase sem identificar os sintomas e sem receber orientação adequada.
14: É que muitas mulheres passam por essa etapa e elas não são identificadas e elas precisam fazer a reposição hormonal, se assim desejarem e se assim forem orientadas pelo médico que faz a assistência.
13: O projeto também prevê ações de conscientização, como palestras, seminários, campanhas nos meios de comunicação e redes sociais, além da distribuição de materiais informativos. Além da proposta, a Comissão de Saúde também aprovou a criação da Subcomissão Especial de Climatério e Menopausa, para aprofundar o debate sobre o tema. O projeto que institui o Dia Nacional de Conscientização sobre o Climatério e a Menopausa segue agora para análise na Comissão da Mulher. Da Rádio Câmara de Brasília, Júlia Lopes.
5: O projeto prevê a instalação de bebedouros e pontos de água potável em locais públicos de grande circulação, como praças, parques e áreas de lazer. O autor da proposta, Paulo Teixeira, do PT de São Paulo, afirma que a medida amplia o acesso gratuito à água e estimula hábitos saudáveis de hidratação.
10: Paulo Teixeira acrescenta que a iniciativa ajuda as cidades a enfrentar os efeitos das ondas de calor, priorizando áreas vulneráveis e locais com grande exposição a altas temperaturas. O texto ainda incentiva o uso de garrafas reutilizáveis para reduzir o consumo de embalagens plásticas descartáveis.
11: Segurança Pública.
5: Aloysio Mendes, do Republicanos do Maranhão, foi indicado para presidir a comissão especial que vai discutir a redução da maioridade penal para 16 anos. Apesar de ser favorável à proposta, o deputado afirma que guiará os trabalhos com isenção e responsabilidade.
10: Aloysio Mendes informa que o colegiado ouvirá autoridades e especialistas antes de votar a proposta. Segundo ele, mais de 80% da população apoia a redução da maioridade penal, rejeita a impunidade e cobra medidas mais duras contra crimes cometidos por jovens.
5: Juliana Cardoso, do PT de São Paulo, cobra a votação de projeto que criminaliza a misoginia, já aprovado pelo Senado e com regime de urgência na Câmara. Ela afirma que a proposta busca responsabilizar condutas de ódio, ameaça e humilhação dirigidas às mulheres por sua condição de gênero.
10: Juliana Cardoso alerta que a violência contra a mulher também se manifesta por ataques e intimidações, inclusive no ambiente digital. A parlamentar pede ao presidente da Câmara e aos líderes partidários que incluam a matéria na pauta do plenário.
5: Carol D'Artora, do PT do Paraná, defende a criminalização da misoginia para ampliar a proteção das mulheres contra discursos de ódio, ameaças e perseguições. A deputada apresentou proposta para punir práticas machistas no ambiente digital em complemento à matéria já em tramitação.
10: Carol D'Artora argumenta que a violência contra as mulheres muitas vezes começa antes da agressão física, com manifestações de ódio e intimidação. A parlamentar avalia que o combate a essas práticas nas redes sociais ajuda a prevenir formas mais graves de violência de gênero.
15: Justiça.
17: Fernanda Melchiona, do PSOL do Rio Grande do Sul, defende a revogação da lei da alienação parental. A congressista acredita que a legislação pode ser usada para revitimizar mulheres que denunciam violência ou buscam o pagamento de pensão alimentícia.
10: Por isso, Fernanda Melchiona cobra a votação do projeto que revoga a lei e critica um recurso apresentado na Câmara que impede o texto de seguir para o Senado. A deputada também defende a aprovação de uma proposta que criminaliza a misoginia.
17: Soraya Santos, do PL do Rio de Janeiro, celebra o papel dos advogados na defesa de direitos e na reparação de injustiças. A parlamentar ressalta iniciativas para ampliar o acesso à justiça e garantir proteção a grupos vulneráveis.
10: Soraya Santos também destaca a chamada Lei Júlia, que assegura a suspensão de processos por 30 dias para advogadas após o nascimento de filhos. Ela cita ainda uma iniciativa da OAB para oferecer assistência jurídica a vítimas de violência, idosos e filhos de vítima de feminicídio.
17: Rui Falcão, do PT de São Paulo, apresentou projeto para permitir que advogados públicos federais aposentados votem e sejam candidatos no conselho que administra os honorários da categoria. Hoje, esses profissionais não participam da escolha dos representantes do colegiado.
10: Rui Falcão argumenta que os aposentados também são afetados pelas decisões sobre a distribuição dos honorários. O deputado afirma que a mudança amplia a participação de mais de 4 mil profissionais nas decisões do Conselho.
15: Agricultura.
17: A Câmara analisa um projeto de lei para regulamentar a produção celular de proteína animal. A ideia é incentivar a pesquisa na área apontada como uma alternativa ambientalmente mais sustentável para a produção de alimentos. Quem informa é a repórter Maria Neves.
18: A Comissão de Defesa do Consumidor da Câmara analisa projeto do deputado Jorge Goten, do Republicanos de Santa Catarina, que prevê a criação de regras para pesquisa, produção e comercialização de alimentos por meio de cultivo celular. As normas devem valer também para os derivados e subprodutos desses alimentos, assim como para o incentivo à pesquisa no setor. Jorge Goten explica que a produção celular de alimentos envolve a multiplicação e a maturação de células-tronco em laboratório, resultando em produto com as mesmas características de carnes convencionais de origem animal. Pelo texto aprovado, o Executivo Federal deve criar as regras para cultivo celular de alimentos por meio de regulamentação da nova lei. Essas normas devem garantir a sanidade, inocuidade e sustentabilidade dos produtos, assim como a saúde do consumidor. A regulamentação também deverá garantir que a produção minimize os riscos de contaminação ambiental. O texto já foi aprovado na Comissão de Ciência, Tecnologia e Inovação, onde o relator, deputado Dr. Zacarias Calil, do MDB de Goiás, ressaltou que o Brasil é o maior exportador mundial de proteína animal. Segundo ele, o país responde por cerca de 28% das exportações de carne bovina no mundo e por aproximadamente 31% das carnes de aves.
19: Ao combinar rigor técnico com flexibilidade regulatória, o texto garante que o país esteja preparado para competir também no nascente mercado de alimentos cultivados com qualidade, segurança e credibilidade internacional.
18: Zacarias Calil argumenta ainda que o projeto responde a uma demanda global crescente por fontes alternativas de proteína que conciliem eficiência produtiva, segurança alimentar e responsabilidade ecológica. Segundo ele, o impacto ambiental causado pelo sistema alimentar vigente responde por 34% do total de emissões globais de gases do efeito estufa. O deputado cita ainda um estudo internacional que compara os impactos ambientais da produção tradicional de carnes e de proteína cultivada a partir de células. O levantamento apontaria redução de até 92% no aquecimento global e gasto de água 78% menor. De acordo com o autor, deputado

0: A força da atividade também se reflete na tradicional festa do porco assado no Rolete, marcada para 13 de setembro. O parlamentar aponta que o evento divulga Toledo e valoriza a produção agropecuária da região.
1: Direitos Humanos.
2: A Câmara aprovou a criação de um símbolo nacional para conscientização sobre doenças raras. A repórter Paula Bittar acompanhou a votação.
3: A Comissão de Constituição e Justiça da Câmara aprovou uma proposta que reconhece o laço multicolorido como símbolo nacional da luta pelos direitos das pessoas com doenças raras no Brasil. O símbolo terá 5 cores: rosa, lilás, azul, verde e amarelo. Segundo o texto, as pontas começam em rosa e passam gradualmente pelo lilás, azul e verde até chegar ao amarelo no centro do laço. O uso do símbolo será opcional e sua ausência não prejudica o exercício de direitos e garantias previstos em lei. As doenças raras, embora individualmente pouco prevalentes, afetam milhões de brasileiros, conforme destaca a relatora na comissão, deputada Silvia Cristina, do PP de Rondônia.
4: Mais do que um símbolo, esse laço representa milhões de brasileiros que convivem diariamente com o desafio do diagnóstico tardio, da dificuldade de acesso ao tratamento e, muitas vezes, da invisibilidade. Segundo o Ministério da Saúde, cerca de 13 milhões de brasileiros vivem com alguma doença rara. São mais de 7 mil doenças raras descritas, das quais aproximadamente 80% tem origem genética e 20% decorrem de causas infecciosas, imunológicas, ambientais ou degenerativas.
3: Segundo Silvia Cristina, as doenças raras são um relevante desafio para o sistema público de saúde. Ela afirma que iniciativas legislativas de conscientização e visibilidade social são legítimas e adequadas ao interesse público. O Brasil já conta com o Dia Nacional das Doenças Raras e o Dia Nacional da Informação, Capacitação e Pesquisa sobre Doenças Raras, mas ainda não possui um símbolo oficial para a causa. O projeto, que reconhece o laço multicolorido como símbolo nacional da luta pelos direitos das pessoas com doenças raras no Brasil, segue para o Senado, a menos que haja recurso para análise pelo plenário. Da Rádio Câmara de Brasília, Paula Bittar.
1: Transportes.
0: Fausto Júnior, do União, cobra do governo federal a recuperação da BR-230, a Transamazônica, para garantir o escoamento agrícola e o transporte no sul do Amazonas. De acordo com o parlamentar, trechos entre Sucunduri e Apuí estão quase intrafegáveis.
2: Fausto Júnior argumenta que a falta de asfalto isola comunidades, impede o acesso a serviços especiais e gera pobreza. O parlamentar cobra a união da bancada amazonense por melhorias na Transamazônica, assim como ocorreu na mobilização pela BR-319, que liga Manaus a Porto Velho.
0: Projeto de doutor Ismael Alexandrino, do PSD de Goiás, obriga postos de combustíveis com 3 ou mais bicos de gasolina a disponibilizar uma bomba com gasolina E10 que tem até 10% de etanol. O parlamentar explica que o objetivo é oferecer uma alternativa aos veículos antigos.
2: Dr. Ismael Alexandrino também inclui no texto que o preço da gasolina E10 não seja superior ao da gasolina comum, com diferença máxima de 5%. Ele argumenta que muitas motocicletas e automóveis no Brasil ainda não são adaptados a combustíveis com maior concentração de etanol.
1: Economia.
0: Relator do projeto do Simples Nacional e um dos principais articuladores do MEI, Luiz Carlos Rauli, do Podemos do Paraná, critica o baixo desenvolvimento do Brasil, atribuindo o desempenho a falhas de gestão e as políticas econômicas de governos de centro-esquerda.
2: Ao protestar contra os indicadores sociais, Luiz Carlos Rauli ressalta que, apesar de ser a 10ª economia mundial, o Brasil ocupa a posição 84 no Índice de Desenvolvimento Humano. Para ele, é preciso diversificar o setor produtivo e desburocratizar tributos para gerar emprego e renda.
0: Adriana Ventura, do Novo de São Paulo, critica o pagamento de salários acima do teto constitucional no serviço público. A congressista afirma que benefícios adicionais e outras vantagens elevam a remuneração de integrantes do Judiciário, do Ministério Público e de órgãos de controle.
2: Adriana Ventura cobra do Congresso medidas para limitar os chamados supersalários e reduzir privilégios no funcionalismo. A parlamentar argumenta que esses gastos comprometem recursos públicos que deveriam atender às necessidades

0: necessidades da população.
1: Termina agora o Jornal Câmara dos Deputados, produzido pela Rádio Câmara, com trabalhos técnicos de Everson Urani e apresentação de Márcio Aquiles Sardi e Val Monteiro. Boa noite.
0: Uma boa noite para você. A Voz do Brasil volta amanhã.
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5: Alô, você, boa noite. Está começando o nosso Teletema na terça-feira, tocando a trilha sonora das novelas que marcaram época na sua vida.

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0: 22h28.
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1: 23:36.
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Alô, você, obrigado pela sua audiência. Muito bom estar com você nessa terça-feira. Aliás, todas as noites, a partir das 22 horas, nós temos uma programação diferente, ritmos diferentes, para fazer o seu fim de noite um fim de noite mais especial, para você sair daquela rotina

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0: Playlist digital e a hora certa. 12:09.

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3: João Bosco e Gabriel.
4: E Marco Brasil Filho na pegada do agro.

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O endereço é Rua Palmeiral, número 584, bairro Cidade Nova. Serão todos muito bem-vindos!

0: Divulgamos a seguir um depoimento de fé prestado em agradecimento e reconhecimento a Deus Pai e aos seus santos.
1: Numa noite, no ano de 2024, a senhora Dalva da Cruz Oliveira constatou alguma movimentação anormal no galinheiro da casa dela, que de imediato não conseguiu identificar. Ao retornar para dentro da casa, ela deparou com uma cobra da espécie jararacuçu, pronta para lhe dar o bote. Diante do fato inesperado, essa senhora clamou pelo poderoso nome da Santa Vó Rosa e foi protegida da picada daquela víbora peçonhenta de veneno bastante tóxico. Um filho dela acorreu e conseguiu abater a víbora, sem outras consequências para aquela família. Noutra ocasião, a senhora Dalva seguia a pé por um caminho estreito, quando sentiu que algo bateu fortemente num dos pés dela. Viu então que se tratava de uma cobra peçonhenta, que graças à proteção da Santa Vó Rosa e do poder celestial, se afastou sem dar-lhe o bote. Reconhecida por esses livramentos e por muitas outras bênçãos recebidas dessa santa poderosa, do Santo Irmão Aldo e do poder celestial, para si, para o lar e a família, a senhora Dalva direcionou ações de graças a eles, em depoimento de fé remetido de Marabá, estado do Pará, datado de agosto de 2025.
0: 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O endereço é Rua Palmeiral, número 584, bairro Cidade Nova. 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

0: Estamos apresentando a Hora Milagrosa e na sequência vai falar-lhes o pastor Clóvis José Aguiar.
1: Ó prezados ouvintes deste programa A Hora Milagrosa, neste momento apresento os meus cumprimentos a todos os nossos queridos ouvintes, desejando que Deus, o nosso Pai, no alto do seu poder, da sua glória, possa abençoar o viver de todos os nossos ouvintes, inclusive também de todos os seus familiares. Neste momento, quero apresentar uma mensagem importantíssima para o viver de todo o Filho de Deus, o nosso Pai Celeste, inclusive de todos aqueles que estão ouvindo a este programa Hora Milagrosa com muita fé, com muita confiança em seu viver. Falaremos a respeito do Espírito Santo da Santíssima Trindade. É importante que os nossos ouvintes de Hora Milagrosa saibam que existem nos céus três Espíritos de grande poder e de autoridade. Deus, o nosso Pai Celeste, Criador dos céus e da terra. Também Jesus, o amado Filho de Deus, o nosso Pai, e também o Divino Espírito Santo, ou seja, o Espírito de Deus, o nosso Pai. Um Espírito Santíssimo, que junto a Deus, o nosso Pai, e a Jesus, o nosso Senhor, formam a Santíssima Trindade excelsa. Nós, apostólicos, cremos, confiamos e procuramos estar ligados a este Espírito Divino e Celestial. Porque o Espírito Santo de Deus, o nosso Pai, é quem inspira o Pai, também o Filho, ou seja, nosso Senhor Jesus, e também todo o poder celestial. E Jesus, o nosso Senhor, foi quem revelou esse mistério à nossa santa e bendita Vó Rosa, que consequentemente revelou a esta Igreja Apostólica e também aos nossos ouvintes. Porque o Espírito Santo inspira inclusive a Deus, o nosso Pai, e também a Jesus, que ao criar os céus, a terra, ao criar o homem, Deus, o nosso Pai, buscou a inspiração do Divino Espírito Santo para que todas as coisas fossem criadas de maneira perfeita. E assim que Ele criou os céus, e foi assim que criou a terra e assim que criou o homem. Portanto, saibam, prezados ouvintes deste programa Hora Milagrosa, que o Espírito Santo de Deus, o nosso Pai, também inspira o viver daqueles que se entregam verdadeiramente a Jesus, o nosso Senhor, e a Deus, o nosso Pai. Inclusive, também podemos afirmar que quando uma pessoa, inclusive um ouvinte da Hora Milagrosa, como você, o senhor ou a senhora, você jovem, que está ouvindo este programa neste momento, quando uma pessoa, um ouvinte, se entrega de coração, de corpo e alma a Deus, o nosso Pai, e ao nosso Senhor Jesus, prometendo a eles que a partir deste instante deixará do mundo de todo pecado para seguir somente a Jesus, somente a Deus, o nosso Pai, e nesses dias também a nossa santa e bendita Vó Rosa e ao nosso profeta irmão Aldo. Quando tomam esta decisão em sua vida, estão se batizando com o Espírito Santo. E o Espírito de Deus, o nosso Pai, passará, a partir de então, ou seja, doravante, a governar a sua vida, a estar fazendo morada no seu Espírito, inspirando todos os seus passos aqui nesta terra. Assim como o Espírito Santo de Deus, o nosso Pai, inspirou e se repousou sobre Jesus, o nosso Senhor, conforme o profeta Isaías revelou esta verdade que inclusive está registrada nas Sagradas Escrituras. E repousará sobre ele, Jesus, o Espírito do Senhor, o Espírito de sabedoria e de entendimento, o Espírito de conselho e de fortaleza, o Espírito de conhecimento e de temor do Senhor. Percebam, prezados ouvintes, que toda aquela obra gloriosa, vicária, obra realizada por Jesus, o nosso Senhor, nesta terra, quando curou, quando salvou, quando ensinou as criaturas acerca da verdade, acerca da vontade de Deus, o nosso Pai, quando realizou aquela obra maravilhosa de salvação, Jesus pôde contar com a inspiração do Espírito Santo de Deus, que esteve trazendo conselho, fortaleza ao Espírito de Jesus, o nosso Senhor, e sempre, mesmo estando na terra, esteve ligado em espírito a Deus e ao seu divino Espírito. Inclusive, quando Jesus, o nosso Senhor, passou pelas águas do batismo, inclusive está registrado nas Sagradas Escrituras, e desceu sobre ele, em forma corpórea de uma pomba branca, o Espírito do Pai. Percebam, prezados ouvintes, que este Espírito de verdade, este Espírito Santíssimo, ele sempre teve prazer na santidade, na humildade, no amor a Deus, o nosso Pai Celestial. E quando Jesus deu esta prova maravilhosa para toda a humanidade acerca do seu próprio batismo, o Espírito Santo de Deus, o nosso Pai, pairou sobre ele em forma corpórea de uma pomba branca. Em seguida, ouviu-se a voz de Deus quando disse: "Este é o meu Filho amado, em quem me comprazo." O Espírito de Deus, o nosso Pai, ó prezados ouvintes, deve também estar no seu viver, deve estar acompanhando a sua trajetória de vida, inclusive o seu espírito, para ser feliz, para ser abençoado e para ser salvo um dia. O seu espírito precisa estar ligado ao Espírito Santo de Deus, o nosso Pai. Inclusive também porque o amor de Deus foi derramado em nossos corações pelo Espírito Santo que nos foi dado. Estas são palavras do apóstolo São Paulo, quando escreveu cartas aos Romanos, ensinando sobre o Espírito de Deus, o nosso Pai, porque o amor de Deus foi derramado em nossos corações pelo Espírito Santo que nos foi dado. O Espírito Santo é a fonte de sabedoria, é a fonte de amor. Inclusive, é nele, Espírito Santo, que encontramos sabedoria para conduzir a nossa vida aqui nesta terra. E por isso também que ele, Espírito Santo, inspirou a Jesus, o nosso Senhor, em toda a sua obra, tal como inspirou a Deus, o nosso Pai, quando criou a raça humana, quando criou os céus e a terra, conforme está escrito no livro de Gênesis. No princípio, Deus criou os céus e a terra. A terra, porém, era sem forma e vazia. Havia trevas sobre o abismo e o Espírito Santo de Deus pairava sobre as águas e disse Deus ao Espírito Santo: "Haja luz", e houve a luz. Portanto, Deus, o nosso Pai, usando todo o seu poder infinito e eterno, que estava com o Espírito Santo da Santíssima Trindade e juntamente também com Jesus, o nosso Senhor, deram início à existência da terra e de tudo que foi criado por este imenso poder celestial. Por isso que nós, apostólicos, aconselhamos aos ouvintes deste programa Hora Milagrosa que estejam com o seu espírito ligado ao Espírito Santo da Santíssima Trindade. Porque estando com o Espírito Santo de Deus, o nosso Pai, em seu viver, é uma garantia de felicidade, é uma garantia de vitórias, é uma garantia de prosperidade e, inclusive, uma garantia de salvação. Portanto, creiam, confiem no Espírito Santo de Deus, o nosso Pai Celeste, e assim serão sempre muito felizes e amparados em todo o seu viver. E sejam santos, para que o Divino Espírito Santo possa fazer morada no seu espírito. E dediquem também em suas orações louvor, conhecimento, reverência e ações de graças aos céus pela existência de um Espírito Santíssimo que está inspirando a Deus, inspirando a Jesus e inspirando a todos aqueles apostólicos, ouvintes da Hora Milagrosa, que se entregam verdadeiramente a Deus, o nosso Pai, e também a Jesus, o nosso Senhor. Se assim fizerem, certamente serão sempre muito felizes e bem-aventurados em todo o seu viver. Oro nesse instante em favor de todos. Santíssimo, glorioso e onipotente Deus, o nosso Pai, ações de graças, louvor e adoração sejam dados ao teu santíssimo nome, pelo Espírito Santíssimo da Santíssima Trindade Excelsa, o seu Espírito Santo, ó Pai Celeste, que a tudo inspira para que sejam santos, que inspira para que haja amor, inspira para que haja sabedoria, e é por isso que glorificamos e exaltamos o teu santíssimo nome, ó Pai Celeste, pela inspiração que tens nos dado, pela alegria, pelo contentamento em nossa vida que temos alcançado ao estarmos ligados em espírito ao Santíssimo Espírito de Deus. Portanto, nesse instante peço que o Senhor Jesus bendito e Salvador abençoe a todos estes nossos ouvintes da Hora Milagrosa, dando-lhes da tua paz gloriosa dos céus para o seu viver, dando-lhes também sabedoria, entendimento, para alcançarem as vitórias na vida, para suplantarem as adversidades que surgem no seu caminhar e serem sempre vitoriosos. Ajude-os, ó Santa e Bendita Vó Rosa, atendendo os clamores que são feitos, as orações que estão dirigindo à Senhora neste momento. Muitos estão pedindo pela sua saúde, pela cura de uma enfermidade, pela solução de um problema, para que haja mais paz no seu viver, no seu lar, na sua família. Ajude-os, ó Santa e Bendita Vó Rosa, assim como pedimos também ao nosso profeta irmão Aldo, que abençoe cada um dos nossos ouvintes da Hora Milagrosa, dando-lhes paz, dando-lhes saúde e felicidade. E agora peço que a Senhora Santa Vó Rosa possa ungir a água ou o óleo, os elementos que depositaram próximo a este aparelho receptor, para que sejam ungidos. Ao fazerem uso dos mesmos, possa ser de grande valia para o seu viver, para que haja cura das enfermidades e solução dos problemas e mais paz para o seu viver. Portanto, seja louvado e glorificado o nome de Deus, o nosso Pai, hoje e para todo sempre. Amém.
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0: 5:58.
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Prezado ouvinte, hábitos saudáveis, boas práticas, decisões ou atitudes simples que não exigem talento ou habilidades especiais para serem praticados não significam necessariamente indiferença diante dos fatos e circunstâncias da vida. Pelo contrário, a partir de pequenas coisas e decisões, é possível conquistar ou realizar grandes feitos e melhorias no cotidiano de cada pessoa. O mesmo ocorre e se aplica às atitudes no lar, com a família, inclusive com a educação e a formação moral e espiritual de filhas e filhos. Havendo interesse, fé em Deus Pai, nos seus santos e dedicação nesse sentido por parte dos pais ou responsáveis pelo lar, aos poucos as boas práticas se tornarão em cultura ou modo de ser da própria família, fato que comprovará a fidelidade e o bom testemunho de um filho ou filha de Deus. Respeitar e praticar a fé que professas é lealdade. Ser pontual é reconhecidamente útil. Avisar algum imprevisto ou chegada e necessidade de saída com antecedência, cumprir o combinado, reconhecer o esforço alheio, pedir por favor e com licença, sem ironia nem grosseria, falar a verdade, responder com educação e atenção, ser grato e reconhecido, não se limitando ao muito obrigado ou obrigada. Manifestar consideração e atenção para com todas as pessoas, inclusive usar com critério os diversos ambientes onde precisas estar e conviver, seja quanto à limpeza, organização ou manutenção. São hábitos e atitudes que agregam valor a quem os pratica. Ó ouvinte, a responsabilidade moral e espiritual na formação de filhos e filhas é uma tarefa nada fácil, porém bastante recompensadora diante de Deus Pai e dos seus santos. Saibas que, agindo com fé e esperança no poder celestial e firmado nos ensinamentos morais e espirituais desta Igreja Apostólica, se cumprirão no teu viver e na vida da tua família as palavras que o santo irmão Aldo direcionou a muitos ao ensinar que o exemplo de um lar bem constituído é o maior e melhor tesouro que os pais podem legar para os seus descendentes, uma vez que o lar, onde existe a paz, o amor, o respeito de uns para com os outros e a boa educação, é sempre feliz e abençoado.

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0: Divulgamos a seguir um depoimento de fé enviado para a sede desta Igreja Apostólica.
1: Há cerca de 2 anos, a senhora Ana Maria dos Santos contraiu dengue e ficou muito mal, sem conseguir se alimentar, sentindo muitas dores pelo corpo e com as pernas travadas. Ela precisou ficar acamada porque se sentia bastante debilitada. Desde o início dos sintomas, ela vinha clamando pelos poderosos nomes da Santa Vó Rosa e do Santo Irmão Aldo e manteve esperança de alcançar a bênção desses poderosos santos, como de fato aconteceu. Daí a 8 dias, ela conseguiu se levantar e caminhar normalmente. Boa reação que foi motivo de surpresa para o marido dela. Por sua vez, reconhecida pela superação daqueles desagradáveis sintomas e pela recuperação da boa disposição, a senhora Ana Maria direcionou ações de graças a esses benditos santos, extensivas a Deus Pai e ao poder celestial, como constou do depoimento de fé prestado por ela, remetido de Cascavel, estado do Paraná, em agosto de 2025.
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1: Apresento ao senhor e à senhora e você jovem a minha saudação. Lhe desejo as bênçãos de Deus, de Jesus, da Virgem Maria Santíssima, da Santa Vó Rosa, o Espírito Consolador e do Santo Irmão Aldo, Santo Profeta de Deus. Também esteja em sua vida e de sua família a paz do nosso Senhor Jesus. Nesse momento, quero meditar contigo sobre esta paz de Jesus, a paz que vem do céu. Isso mesmo, como está a sua vida? Tem sentido alegria, contentamento, felicidade? Tem estado de bem com ela? Mas é alegre de verdade? Ou só por alguns momentos, alguns instantes? Vamos lembrar das palavras de Jesus que está no Evangelho de São João, no capítulo 14 e no verso 27. Deixo-vos a paz, a minha paz vos dou, não dou como o mundo a dá. Jesus, o Divino Mestre, nos ensina que a paz que vem dele, dos céus, é verdadeira e eterna, não só por momentos, como as ilusões deste mundo oferecem. Portanto, nos dias de hoje, esta paz que é de Deus, vem dos céus, está presente nesta igreja.

tudo prejudica o nosso querido ouvinte de ser feliz e ter paz em sua vida. No momento que está dominado pelo pecado, pode até achar que está bem, se sentir feliz, mas é algo do momento. Depois sente tristeza, angústia, se sente sozinho, sem paz e sem Deus em sua vida. O Senhor, que tem sua família, também precisa largar destes males, deixar de lado o pecado, ser bondoso em casa, amar os seus filhos, sua esposa, respeitá-la, deixar do adultério, das más companhias, para poder ser ajudado e abençoado. Deixe esses maus costumes e viva uma vida para Deus. Siga este caminho que nos leva aos céus. Se na sua vida nada dá certo, ó ouvinte, é porque está vivendo afastado de Deus e dos seus santos. Muitos acham que falar o nome de Deus, de Jesus, da Virgem Maria, é o suficiente para demonstrar o quanto os amam. Eu vos lembro quando certa vez Jesus, falando com alguns fariseus e escribas de Jerusalém, homens que falavam muito no nome de Deus, mas viviam no pecado e no erro, ele disse, Jesus, bem profetizou Isaías a vosso respeito, dizendo, este povo se aproxima de mim com a sua boca e me honra com os seus lábios, mas o seu coração está longe de mim. Palavras no Evangelho de São Mateus, capítulo 15 e verso 7 em diante. Portanto, ó ouvinte, quer ser feliz? Mas feliz de verdade? O Senhor, a Senhora, você jovem, quer ter uma vida diferente, passar a ter alegria, ter paz em seu viver e com a sua família, no seu trabalho, na escola, com os seus vizinhos? Pratique a nossa doutrina, a nossa disciplina. Deus quer que sejamos exemplo na maneira de vestir, de falar, de andar, sem se expor à cobiça, não seguir modas extravagantes que tiram de nós a aparência do nosso Criador. Esta Igreja Apostólica e este programa que está ouvindo ensina somente a vontade do céu. Temos a Santa Vó Rosa, que é o consolador da promessa de Jesus. E esta santa é poderosa e, junto com o Santo Irmão Aldo, pode te ajudar a transformar sua vida. Aceita hoje a oportunidade de encontrar tua felicidade, pois amanhã pode ser tarde. Não importa a tua condição. Não fique procurando paz, alegria, onde não existe. Lembre-se que Jesus fez convite de salvação no passado, quando disse, se alguém quer vir após mim, negue-se a si mesmo e tome cada dia a sua cruz. E siga-me. Palavras, convite da salvação que está registrado no Evangelho de São Lucas, capítulo 9 e verso 23. Hoje é a Santa Vó Rosa, o Santo Irmão Aldo, junto com a Virgem Maria, com Jesus, com Deus, que está te chamando. Negue-se a si mesmo, a vida de pecado e ilusão, e aceite a salvação. Vou orar agora em favor de todos. Clamem, peçam, que o poder da salvação está disponível para o Senhor, a Senhora e você jovem que nos ouve. Ó querido e amado Deus, nosso Pai Todo-Poderoso, neste momento aqui estes estão a ouvir este programa, programa que representa o caminho para os céus. Nós queremos agradecer muito a Ti, Senhor nosso Deus. Queremos agradecer também a Jesus, a Virgem Maria Santíssima, a Santa e querida Vó Rosa e ao Santo Profeta Irmão Aldo. Neste momento, estes que estão ouvindo este programa clamam para Ti, Senhor nosso Deus. Clamam também a Jesus, para que possam ser abençoados na sua vida,
peço a ti, ó Virgem Maria Santíssima,

0: Santíssima, que junto com a Santa Vó Rosa possa estar visitando estes lares que estão a ouvir este programa, levando a paz, levando a saúde, ajudando a estes que agora também, com humildade, pedem o perdão dos seus erros, dos seus pecados, porque creem na Senhora Santa Vó Rosa, que junto com o Santo Irmão Aldo tem o poder para libertá-los de todo o erro, de todo o fanatismo, de tudo aquilo que os prejudica de serem filhos e filhas de Deus aqui nesta terra. Também neste momento, peço à Senhora, ó Santa e querida Vó Rosa, que unja a água e o óleo que esses colocaram na frente deste receptor, para que, quando forem fazer o uso, possam assim ter os seus problemas solucionados, que a dor possa ser aliviada, possam ter paz, consolo nos seus lares, serem bem-sucedidos também no seu trabalho, na escola. Estes jovens que clamam pelos seus estudos, que possam assim ser abençoados para que possam ser bem-sucedidos. A todos que estão a nos ouvir, na sua casa, no seu trabalho, no seu veículo, que possam receber a bênção destes santos poderosos, a bênção de Deus, a bênção também de Jesus, da Virgem Maria, da Santa e querida Vó Rosa, o Espírito Consolador, do Santo Irmão Aldo, e que as virtudes do Espírito Santo possam estar presente com todos, para serem felizes e ricamente abençoados, não somente agora, mas para todo sempre. Amém.
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3: Basileia, Epitaciolândia e Chapuri, máxima de hoje 35 graus. Em Porto Acre, Plácido de Castro, Senador Guiomar, Bujari, Capixaba e Acrelândia, e em nossa capital Rio Branco, as máximas de hoje chegam a 34 graus.
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5: 7:10, 7:10. Bom dia. Você motorista de aplicativo, de táxi, de ônibus, de carro privado, né? Você aí que está de carona, atenção para as informações aqui sobre a movimentação no nosso trânsito nas nossas principais ruas e avenidas da capital acreana, nosso aplicativo aqui que faz esse monitoramento, e a gente vai indicar aqui para você algumas regiões onde o trânsito é mais intenso. E a gente começa, vamos ver por onde a gente começa hoje, vamos começar pelo segundo distrito, lá na região da Corrente, neste momento, 7:11, na região da Corrente, quem vem de Senador Guiomar, Vila Acre, aquela região ali da entrada da cidade, enfrenta um congestionamentozinho, hoje está pequeno, né, por conta desse horário ainda, 7:11, mais para frente é que a situação piora um pouquinho mais, mas, por enquanto, trânsito bem lento lá no início da capital, chegando à nossa capital, Rio Branco, trânsito de 6 km por hora ali na região da Corrente. Ainda no segundo distrito, tem uma movimentação também intensa de veículos na rua 6 de agosto, quem vem sentido bairro aqui para o centro, atravessando a ponte de concreto, movimentação na rua de 6 de agosto também de 8 km por hora, trânsito bem lento nesse início de manhã nessa outra região do segundo distrito. No mais, no segundo distrito, tudo fluindo normalmente. Aqui no primeiro distrito, já vindo para o nosso querido primeiro distrito, temos a rua Rio de Janeiro em toda a sua extensão, trânsito bem lento ali na região da Floresta, trânsito de 14 km por hora de média. E já aqui na região central, no cruzamento próximo à Avenida Ceará, a gente tem um trânsito de 9 km por hora, já mais lento aqui na região mais central da capital acreana. Avenida Getúlio Vargas, nós temos um ponto de trânsito bem intenso, já bem conhecido de todos os nossos ouvintes, que é ali aquela região entre a Praça dos Juventus até o Pronto Socorro de Rio Branco. Você tem ali um trânsito bem lento, de 11 km por hora, nesse início de manhã, nessa região da Avenida Getúlio Vargas. Já passando da maternidade e chegando aqui no centro da cidade, o trânsito fica mais moderado, flui com mais rapidez na Avenida Getúlio Vargas. Isaura Parente, nossa Isaura Parente, como sempre, muito movimentada, principalmente entre a Rua Manaus e a Rua Tapajós, a velocidade de 11 km por hora nesse trecho da Rua Isaura Parente, aqui na capital. E na Avenida Ceará, temos um ponto de maior movimentação, que é o ponto ali da rotatória em frente à ABB, né, do elevado Mamed Bittar. Quem vem ali da região do Tucumã e daquela região da cidade, Tucumã, Universitário, chega ali na rotatória, tem um trânsito um pouco mais pesado, lento, 9 km por hora. Depois flui com mais tranquilidade, até mesmo no que a gente fala aqui todo dia, ali naquela região entre a Sermurbe e a Rua Omar Sabino. Hoje o trânsito, nesse momento, está mais moderado, de 21 km por hora de velocidade média. Quem vem sentido centro-bairro, aí sim, quem vai ali para a região da estação, pela Avenida Ceará, enfrenta um trânsito mais lento também, de 13 km por hora, por conta do sinal ali que tem quatro tempos, né? E aí o motorista precisa ter um pouquinho mais de paciência. Rua Pernambuco, para a gente fechar, cruzando ali com o Parque da Maternidade, tanto no Parque da Maternidade, naquele trecho entre a Rua Pernambuco e a Rua São Paulo, trânsito bem lento também no Parque da Maternidade, e na Rua Pernambuco, que vai para quem vai acessar a Avenida Ceará, paciência também nesse início de manhã, porque o trânsito está bem lento, 7 km por hora é a velocidade média na Rua Pernambuco, já atravessando, chegando na Avenida Ceará. 7 horas e 15 minutos no Acre, seguimos com mais informação aqui no seu Bom Dia Aldeia.
3: A dramaturgia brasileira, Glória Menezes, morreu nesta terça-feira, 18, aos 91 anos. A morte da atriz foi confirmada pela assessoria. Ela faleceu em casa. Ao longo de mais de 6 décadas de carreira, Glória construiu uma trajetória que atravessou diferentes momentos da televisão brasileira. Além da TV, também acumulou trabalhos no teatro e no cinema, consolidando-se como um dos grandes nomes da atuação no país.
5: Os ministros do Supremo Tribunal Federal, Flávio Dino e Alexandre de Moraes, defenderam na última sessão no Supremo, ontem, dia 18, a rediscussão da decisão que, em 2009, derrubou a exigência de diploma para exercício da profissão de jornalista. O tema voltou ao debate durante uma sessão da primeira turma, que analisou um caso envolvendo a TV Globo e uma clínica médica citada em uma reportagem sobre assédio sexual. Durante o julgamento, Flávio Dino afirmou que a decisão de 2009 se tornou um complicador para análise de casos relacionados à liberdade de imprensa. Naquele ano, o STF considerou inconstitucional a exigência de diploma e registro profissional para o exercício do jornalismo. Por maioria, a Corte entendeu que o diploma, né, que estabelecia as regras, não foi recepcionado pela Constituição de 1988. Agora, a possibilidade de rediscutir o tema volta ao centro do debate no Supremo Tribunal Federal.
3: O teste do bafômetro vai passar a detectar outras drogas além do álcool. Quem tem mais informações é Gabriel Brum.
6: Novas regras da Lei Seca regulamentam o teste para a presença de drogas em motoristas. O texto foi aprovado pelo CONTRAN, o Conselho Nacional de Trânsito, nesta segunda-feira, e ainda prevê o reteste do bafômetro para evitar falsos positivos. A partir de agora, a resolução passa a prever equipamentos para identificar outras substâncias além do álcool que possam alterar a capacidade do motorista, como drogas ilícitas ou medicamentos. O equipamento deve indicar qual a substância, mas não a quantidade. Ele deve ser certificado pelo Sistema Brasileiro de Avaliação da Conformidade, reconhecido pelo Inmetro. O texto não determina um aparelho específico ou que a simples detecção de vestígios seja suficiente para caracterizar a infração. Sinais de alteração da capacidade psicomotora também devem ser observados pelos fiscais. No caso do reteste para a presença de resíduos de álcool, como aqueles deixados por bombons de licor ou enxaguante bucal, é preciso mais um teste antes de uma conclusão final. O objetivo é identificar fatores que possam interferir no resultado e exigir um segundo exame. De acordo com o Ministério dos Transportes, a resolução não cria novas infrações. Em caso de recusa do teste, as consequências para o motorista são as previstas no Código de Trânsito Brasileiro: infração gravíssima, com multa, suspensão da carteira por 12 meses e retenção do veículo.
5: Vamos agora de educação aqui no nosso Bom Dia Aldeia. Roda a vinheta, Júnior Souza.
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5: Vamos conferir agora uma reportagem da Clícia Araújo sobre estudantes com altas habilidades que apresentam talento em mostra realizada aqui na capital. Vamos conferir na reportagem.
8: Produções literárias, artísticas, científicas e tecnológicas, além de apresentações musicais e de dança, estão entre os destaques da quarta edição da Mostra de Talentos, realizada pelo Núcleo de Atividades de Altas Habilidades Superdotação, o NAAS, em Rio Branco. Com o tema Potencial em Ação, descobrindo, desenvolvendo e compartilhando talentos, a mostra integra a programação especial do mês de agosto, período dedicado à conscientização e ao fortalecimento das políticas voltadas aos estudantes com altas habilidades ou superdotação. O evento valoriza as potencialidades dos estudantes atendidos pelo núcleo e apresenta trabalhos desenvolvidos nas áreas artística, científica, literária e tecnológica. A iniciativa também contribui para combater mitos sobre a superdotação e reforça a importância de um atendimento educacional especializado e inclusivo, como explica a coordenadora do NAAS, Jeane Machado.
9: A quarta mostra, como é anual a matrícula dos alunos, né, tanto de investigação como de já identificados, né, o AE, ele tem a matrícula anual. Então, todos os anos são trabalhados a partir do interesse do aluno, algo que ele queiram se expressar da forma física, né, material. Mas isso não é só uma amostra de trabalhos, mas a amostra da criatividade, do que ele tem dentro e ele expõe para fora, os alunos, da sua criatividade, suas potencialidades, as suas habilidades. Então, sempre tem muita coisa nova. Na verdade, praticamente não se repetem, né? Então, nós temos aqui também livros, artigos matemáticos, falando também sobre a questão da astronomia, música mais variada, dança, como nós temos uma aluna agora que tem facilidade para dança, como carimbó. Então, são trabalhos, assim, em diversidade. É um leque muito grande, né? Por exemplo, tem um aluno que gosta de história e ele faz em quadrinhos, por exemplo, a Primeira Guerra Mundial, ele escreve tudo de forma de quadrinhos, né? E desenha também. Então, é uma imensidão de conhecimento, né, onde esses alunos colocam tudo aquilo que eles têm na sua mente de forma física, né, o máximo que eles podem.
8: A programação reúne estudantes atendidos pelo núcleo em um espaço de valorização e compartilhamento de talentos, habilidades e produções desenvolvidas ao longo das atividades. A mostra também permite ao público conhecer de perto o trabalho realizado pelo NAAS, que atua na identificação, no atendimento e no desenvolvimento das potencialidades de estudantes com altas habilidades ou superdotação. Clícia Araújo, para o Sistema Público de Comunicação.
3: A Universidade Federal do Acre abre vagas remanescentes para cursos de graduação no segundo semestre de 2026. Quem tem mais informações é Thaís Caroline.
10: Quem pretende ingressar na Universidade Federal do Acre ainda neste segundo semestre deve ficar atento ao prazo de inscrições para as vagas residuais. A UFAC abriu seleção para oportunidades que não foram preenchidas no processo regular ou que surgiram após desistências, transferências, jubilamentos e remanejamentos. As inscrições começam nesta quarta-feira, dia 19, à meia-noite e podem ser feitas feitas até às 23h59 do dia 26 de agosto, exclusivamente pela internet. O edital contempla 6 modalidades de ingresso, entre elas transferências de outras instituições, remanejamento entre camping da UFAC, reopção de curso e ingresso de pessoas que já possuem diplomas de graduação. Cada candidato poderá fazer apenas uma inscrição e deverá enviar a documentação exigida em formato PDF. A seleção terá análise documental e, dependendo da quantidade de candidatos por vaga, poderá incluir avaliação do histórico escolar ou uma prova objetiva. Neste último caso, serão 60 questões de múltiplas escolhas, com duração de 4 horas. Para ser aprovado, o candidato deverá atingir pelo menos 50% da pontuação. Os resultados e o período de matrícula serão divulgados posteriormente pela pró-reitoria de graduação. As inscrições devem ser feitas pelo sistema de vagas residuais da UFAC. Thaís Caroline, para o Sistema Público de Comunicação.
7: Saúde.
5: Sete horas e 24 minutos. Bom dia para você que está chegando agora com a gente. Rio Branco amplia a vacinação antirrábica e leva imunização a diferentes pontos da capital. Vamos conferir na reportagem do Jonathan Costa.
11: A Prefeitura de Rio Branco, por meio da Secretaria Municipal de Saúde, mantém a vacinação antirrábica para cães e gatos em diferentes pontos da capital. A ação busca ampliar o acesso dos tutores à imunização e fortalecer a prevenção da raiva, doença grave que pode ser prevenida por meio da vacinação. Nesta semana, a vacinação ocorre no Ara Super Betel até o dia 28 de agosto. A programação segue em outros pontos da capital até novembro, facilitando o acesso dos tutores à imunização dos animais. A vacinação é destinada a cães e gatos a partir de 3 meses de idade. A orientação da Secretaria Municipal de Saúde é que os tutores levem seus animais ao ponto de atendimento mais próximo, conforme o cronograma, e mantenham a imunização em dia. Para o coordenador do Departamento de Controle de Zoonoses, o Dr. Ebert Teixeira, a participação dos tutores é fundamental para ampliar a cobertura vacinal no município e fortalecer as ações de prevenção. Lembrando que a raiva é uma doença grave que pode ser transmitida dos animais para os seres humanos. A vacinação dos cães e gatos é uma das principais formas de prevenção e contribui para a proteção dos animais, dos tutores e de toda a comunidade. A vacinação antirrábica é gratuita. A orientação é que os responsáveis aproveitem os pontos de atendimento disponíveis para garantir a proteção dos seus animais. Jonathan Costa, para o Sistema Público de Comunicação do Acre.
12: E ainda falando sobre vacinação de animais, a campanha de vacinação contra a raiva quer imunizar 13 mil cães e gatos em Cruzeiro do Sul. A reportagem é de Jefferson Dourado.
5: Tutores de cães e gatos de Cruzeiro do Sul, chegou a hora de proteger o seu bichinho de estimação contra a raiva. Começa na cidade a campanha de vacinação antirrábica, com a meta de imunizar cerca de 13 mil animais nesta edição. A abertura oficial será no dia 28 de agosto e a partir das 4 da tarde no Complexo Poliesportivo. Já a partir do dia 31 de agosto, as equipes do Centro de Controle de Zoonoses começam o percurso pelos bairros da cidade. A vacina é totalmente gratuita e fundamental para prevenir a raiva, uma doença grave que afeta animais e também pode ser transmitida para os seres humanos. Para imunizar seu pet, fique atento ao calendário da sua região. As primeiras comunidades a receberem as equipes serão os bairros Aeroporto Velho, Vila da Aeronáutica, Vila Rica e Formoso. Jefferson Dourado, para o Sistema Público de Comunicação.
12: Sete horas e 27 minutos e agora nós vamos ao nosso primeiro intervalo de hoje. Mas ainda dá tempo para você mandar uma mensagem para 68-99203-2962. Vou repetir que é para dar tempo você anotar. 68-99203-2962. A seguir no Bom Dia Aldeia, TRE define horários para propaganda eleitoral no Acre.
5: E o Estado alcança a 10ª posição nacional no ranking de serviços públicos digitais. Tudo isso você confere em instantes no Bom Dia Aldeia.
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12: 7:31. Bom dia, seu Zé, que já está aqui nos estúdios. Está tudo certo? Como o Jefferson sempre pergunta quando o senhor entra aqui. Tudo certo, seu Zé? Então vamos dar sequência aqui aos nossos...
5: Edmar Souza também, dizendo que está ouvindo, acompanhando aqui a nossa programação. Edmar Souza comandando também lá pela rádio Aldeia FM.
12: E o Rômulo Beleza também, com a família que estão na sintonia do Bom Dia Aldeia. Você já sabe que o pagamento vai sair agora, próxima semana? Então, nós vamos agora de notícia muito boa. Ontem, quando eu ouvi, todo mundo ficou animado, porque servidor é assim. Vai chegando depois do dia 15, dia 20, todo mundo já fica naquela expectativa. Então, para você que estava nessa expectativa, servidores públicos do Acre recebem pagamento antecipado na próxima semana. Vamos conferir a reportagem de Dejanay Oliveira.
18: O pagamento dos servidores públicos estaduais do Acre será realizado de forma antecipada neste mês. O governo estadual informou que os salários estarão disponíveis no dia 27 de agosto, antes da data prevista inicialmente. Quem quiser conferir os valores e demais informações do pagamento, poderá acessar o contra-cheque a partir do dia anterior à liberação do salário. A consulta está disponível pelo site do contra-cheque do Estado, pelo portal de serviços do Acre e também pelo aplicativo Meu AC. A antecipação foi anunciada pelas Secretarias de Estado de Administração, a SEAD, e da Fazenda, a CEFAZ, e vai beneficiar servidores ativos, aposentados e pensionistas. Dejanane Oliveira, Sistema Público de Comunicação.
5: Sete horas e 33 minutos. Mais uma vez, muito obrigado a todo mundo acompanhando a gente por meio das nossas rádios públicas, Aldeia FM e Difusora Criana. Você que está dando carona para a gente no carro, você sintonizado aí em qualquer lugar do planeta por meio das nossas rádios Aldeia FM e Difusora Acreana, muito, muito obrigado pela companhia, pela confiança. Você pode interagir com a gente também por meio do nosso número de WhatsApp, 689-9203-2962. 689-9203-2962. Dando sequência aqui nas nossas informações, o Acre conquistou o décimo lugar no ranking nacional de serviços públicos digitais da Associação Brasileira de Entidades Estaduais. Com 87,43 pontos, o Estado ficou bem acima da média do país, que foi de 69,63 pontos. O desempenho do Estado supera estados como São Paulo, Ceará e Bahia, ficando bem próximo do Espírito Santo, nono colocado com 88,5 pontos. A pesquisa avaliou 26 unidades da Federação. O Paraná não participou. Na região norte, o Acre alcançou o primeiro lugar isolado. Vamos conferir então a pontuação dos estados da região norte. O Acre, como já dissemos, 87,43 pontos, ficou em primeiro lugar na região. Aí seguido por Rondônia, 79,63 pontos. Amapá, Amazonas, Pará e Roraima, com apenas 14,17 pontos.
12: Bancários aprovam paralisação de 24 horas em três agências de Rio Branco, na quinta-feira. A reportagem é de Thaís Caroline.
10: Os bancários do Acre aprovaram uma paralisação de 24 horas para esta quinta-feira, dia 20. A decisão foi tomada durante uma assembleia realizada pelo Sindicato dos Empregados em Estabelecimentos Bancários do Acre, em Rio Branco. Segundo a categoria, o movimento será parcial e não representa uma greve geral. As agências do Bradesco, Banco do Brasil e Banco da Amazônia, localizadas na região da Praça dos Povos da Floresta, na Rua Arlindo do Leal, devem ficar com as atividades suspensas durante todo o dia. Outras unidades também poderão aderir à mobilização, mas sem necessariamente interromper totalmente o atendimento. Por isso, a paralisação não deve atingir todo o sistema bancário do Estado. O movimento acontece durante as negociações dos trabalhadores com a Federação Nacional dos Bancos, a FENABAN. Entre as propostas em discussão está o congelamento do piso de ingresso e um reajuste salarial dividido em três faixas. A paralisação aprovada para quinta-feira terá duração de 24 horas e, neste momento, não representa uma greve por tempo indeterminado. Thaís Caroline, para o Sistema Público de Comunicação.
5: Em Cena Madureira, a gente falou ontem e hoje a Gladys Miriam traz os detalhes sobre as inscrições abertas para o casamento coletivo. Vamos conferir.
19: Os casais de Cena Madureira que desejam oficializar a união já podem se inscrever para o casamento coletivo do Projeto Cidadão. Ao todo, estão sendo disponibilizadas 100 vagas. As inscrições começaram nesta segunda-feira, dia 17, e seguem até o dia 8 de setembro no cartório de Cena Madureira, das 8 da manhã às 4 da tarde. A cerimônia será realizada no dia 23 de setembro, às 5 da tarde, na Arena da Expo Cena. O chefe interino do cartório de Cena Madureira, Leandro Brandão, destaca a documentação necessária para os casais que pretendem participar.
20: O caso vai trazer o RG e CPF ou a CNH para os que são divorciados. Vai trazer a certidão de casamento com a averbação do divórcio. Para os que são solteiros, a certidão de nascimento e um comprovante de endereço. Com relação ao comprovante de endereço, ele precisa estar no nome dos noivos. Se tiver no nome de um terceiro, aí faz uma declaração de endereço para ser usada junto com o comprovante. Já tem bastante gente procurando, muita mensagem aí no WhatsApp, muitas ligações. Eu creio que semana que vem já vai estar aí com uma quantidade boa de casamento. Tá? A gente vai tentar dar uma atenção especial, né, para quem vem da zona rural, inclusive pela dificuldade de chegar até aqui no cartório.
19: O casamento coletivo será realizado gratuitamente pelo Tribunal de Justiça do Acre e faz parte da programação do Projeto Cidadão. Durante a ação também serão ofertados serviços como emissão de RG, CPF, atendimentos jurídicos, consultas médicas, serviços de assistência social, dentre outros atendimentos. Da Central de Jornalismo, Gladys Miriam, para o Sistema Público de Comunicação.
12: O Tribunal Regional Eleitoral define os horários para exibição da propaganda eleitoral deste ano. A reportagem é de Jefferson Dourado.
0: Falta muito pouco para o início do horário eleitoral gratuito no rádio e na televisão em todo o Acre. A exibição no primeiro turno começa no dia 28 de agosto e segue até o dia 1º de outubro. Fique atento aos horários ajustados já para o fuso do Acre. No rádio, os programas fixos vão ao ar em dois blocos. O primeiro bem cedinho, às 5 horas da manhã, e o segundo às 10 horas da manhã. Na televisão, as transmissões acontecem às 11 horas da manhã e no início da noite, às 18h30. Os dias de programação são divididos de acordo com os cargos em disputa. Segundas, quartas e sextas-feiras é a vez dos candidatos a governador, com bloco de 9 minutos, senador, com bloco de 7 minutos e deputado estadual, com 9 minutos. Terças, quintas e sábados, o espaço é reservado aos candidatos a deputado federal, com blocos de 12 minutos e meio. E atenção, de domingo a domingo, entre 3 da manhã e 10 horas da noite, horário do Acre, as emissoras veiculam as chamadas inserções, que são aqueles comerciais curtinhos de 30 ou 60 segundos, espalhados na programação, somando 70 minutos diários. A divisão do tempo segue as regras da Justiça Eleitoral. 10% do tempo é dividido de forma igual entre todos e 90% varia conforme o tamanho dos partidos na Câmara dos Deputados. Para o cargo de governador, o tempo diário de cada coligação ficou assim. Avança Acre, 4 minutos e 27 segundos. Frente Ampla pelo Acre, 2 minutos e 7 segundos. Coligação Trabalho da Esperança, 1 minuto e 41 segundos. E coligação Produzir para Empregar, 42 segundos. Para o cargo de senador, a divisão diária ficou da seguinte forma. A coligação Avança Acre ficou com 3 minutos e 20 segundos. Frente Ampla pelo Acre, 1 minuto e 34 segundos. A coligação Trabalho da Esperança, 1 minuto e 15 segundos. Coligação Produzir para Empregar, 30 segundos. E a Federação Pessoal Rede, 19 segundos. Para organizar detalhes técnicos como a geração do sinal, envio dos arquivos e o cumprimento dos horários, o Tribunal Regional Eleitoral realizou uma reunião com representantes das coligações e das emissoras de comunicação. A juíza auxiliar da presidência do Tribunal Regional Eleitoral do Acre, doutora Isabelle Sacramento, destacou a importância dessa parceria.
21: O trabalho eleitoral gratuito constitui importante instrumento para que as candidaturas possam apresentar suas propostas à sociedade. E, sobretudo, para que os eleitores e os eleitores tenham acesso às informações necessárias à formação livre e consciente de sua escolha. E cabe à Justiça Eleitoral assegurar que esse espaço seja organizado e distribuído de acordo com as regras estabelecidas pela legislação, observando principalmente os princípios da legalidade, da transparência, da isonomia e da segurança jurídica.
0: Lembrando, a propaganda no rádio e na TV vai até o dia 1º de outubro. Acompanhe os programas e faça a sua escolha consciente. Jefferson Dourado para o Sistema Público de Comunicação.
12: Sete horas e 42 minutos. E agora nós vamos ao nosso último intervalo de hoje. Não é isso, Jefferson?
5: Vamos, vamos. Já. Mas antes, a gente tem as informações aí? Tem a vinheta? Vinheta do emprego? Ih, deu uma travada aqui no nosso sistema. Mas vamos falar sobre o emprego primeiro, Ângela Maria, Ângela Vila Nova. Ângela Maria, onde é que é a Ângela Maria, hein, Ângela?
12: Não sei.
5: Vamos lá, com base no painel de vagas do Cine Acre de hoje, 19 de agosto, encaminhado aqui pela Ângela Villanova, o total de vagas hoje são de 252 vagas, Ângela Villanova, para quem tem interesse aí a uma oportunidade no mercado de trabalho. Para PCDs, pessoas com deficiência, são 20 vagas especificamente. E as principais vagas de ampla concorrência, motorista de ônibus, olha só, 100 vagas. Motorista de ônibus precisa ter aí ensino completo e no mínimo 6 meses de experiência com carteira assinada. Então você aí que tem, quer motorista de ônibus e está em busca de uma oportunidade, 100 vagas estão sendo oferecidas e se exige aí ensino médio completo e 6 meses de experiência. Mais 100 vagas para operador de marketing. E que mais? Servente de limpeza, 12 vagas. Empregada doméstica, 10 vagas. Servente de obras, 4 vagas. Leiturista, 3 vagas. Então, tá aí as informações sobre as oportunidades de emprego hoje oferecidas pelo portal do Cine, Sistema Nacional de Emprego, aqui no nosso estado, nesta quarta-feira. Quarta-feira, 19 de agosto de 2020. E 26, Ângela Villanova.
12: Agora sim, nós vamos ao nosso último intervalo de hoje. A seguir no Bom Dia Aldeia. Na Copa Libertadores, o goleiro Fábio, mais uma vez, é herói e garante classificação do Fluminense.
5: É, e hoje tem Flamengo e Cruzeiro também num jogo decisivo. A gente volta já já com essas e outras informações aqui no seu Bom Dia Aldeia.
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5: Estamos de volta com o seu Bom Dia Aldeia ao vivo para todo o estado do Acre. A gente vai com a reportagem do Jair Correia, direto lá de Brasileia, trazendo informações sobre um crime violento na região de fronteira. Vamos conferir.
4: Dois homens foram assassinados a tiros na noite da segunda-feira, dia 17, em uma área comercial de Cobija, capital do departamento de Pando, na Bolívia, que é cidade vizinha, faz fronteira com Brasileia e Epitaciolândia. O crime aconteceu por volta das 21 horas e 20 minutos, provocou pânico entre moradores e comerciantes da região. As identidades das vítimas ainda não haviam sido divulgadas oficialmente pelas autoridades bolivianas. Segundo informações preliminares, suspeitos teriam se aproximado das vítimas em uma motocicleta. Um deles teria sacado uma arma e efetuado vários disparos. Um dos homens ainda tentou fugir correndo, mas caiu poucos metros. A segunda vítima estava sentada em uma motocicleta quando foi atingida pelos disparos e morreu no local. A área foi imediatamente isolada. Um card que circula em grupos de redes sociais aponta que uma das vítimas, identificada informalmente por Jaziel, estaria supostamente marcado por um grupo criminoso. Informação, no entanto, ainda não foi confirmada oficialmente pelas autoridades policiais bolivianas e deverá ser investigada durante diligências. O crime ocorreu praticamente ao lado de uma faculdade de medicina. Devido à intensidade dos disparos e ao risco provocado pela ocorrência, informações também não confirmadas apontam que as aulas teriam sido suspensas. O promotor responsável pelos crimes contra a vida no departamento de Pando forneceu informações preliminares sobre o caso, confirmando que as vítimas eram dois homens bolivianos. Informações iniciais: estariam se deslocando de motocicleta quando foram surpreendidos pelos atiradores. Os corpos deverão passar por autópsia forense, procedimento que deverá determinar a quantidade de projéteis que atingiram cada vítima e esclarecer as causas exatas das mortes. Da Regional do Alto Acre, Jair Correia, para o Sistema Público de Comunicação.

0: E agora nós vamos a Cruzeiro do Sul. Cruzeiro do Sul prepara a recuperação da Casa dos Ruelas.
1: Lá, Ângela, é uma casa histórica, né? Um dos patrimônios mais conhecidos de Cruzeiro do Sul. Começou, na verdade, de forma concreta a ser discutida essa reforma. Há muito tempo a população de Cruzeiro do Sul cobra essa revitalização da Casa dos Ruelas. É assim mesmo, viu? Casa dos Ruelas. Uma equipe formada por técnicos do IPHAN, engenheiros, arquitetos, historiadores, representantes da prefeitura, realizou essa visita técnica lá no imóvel para avaliar as condições da estrutura e definir os próximos passos para a preservação do prédio. Vamos então, está no ponto? Vamos conferir na reportagem do Gledson Albano.
2: A convocação foi feita por meio de edital. Os eleitores podem consultar a situação pelo... A vistoria aconteceu no último domingo e reuniu profissionais de diferentes áreas. O objetivo é elaborar um diagnóstico completo da situação da Casa dos Ruelas, que atualmente apresenta sinais de deterioração e necessita de estudos antes de qualquer intervenção.
3: A prefeitura pediu apoio, tanto do IPHAN, então veio os nossos arquitetos, tem também o engenheiro civil, tá? Também o pessoal do Corpo de Bombeiro, Defesa Civil e alguns historiadores, tem também arquiteto da FEM e historiador da FEM. Então foi uma equipe multidisciplinar que a Secretaria de Cultura Municipal reuniu para que a gente possa diagnosticar e verificar quais são as possibilidades para a Casa dos Ruelas.
2: Segundo o secretário municipal de Cultura, Flávio Rosas, os estudos começaram após o imóvel ser oficialmente repassado ao município. A partir dos relatórios técnicos, será possível definir o que poderá ser feito na estrutura.
4: Depois que nós fizermos todos esses estudos, né, tiver tudo muito claro de como que vai ser feito, a nossa pretensão é transformar a casa em um museu, né, o Museu da Farinha. Né, mas isso é só uma ideia. Nós estamos abertos também a ouvir, né, as pessoas que podem cooperar com essa casa, né, para que a gente dê a melhor finalidade para ela.
2: Uma das ideias discutidas pela prefeitura é transformar o espaço em um Museu da Farinha. A proposta, no entanto, ainda depende da conclusão dos levantamentos técnicos e também da participação da sociedade.
5: Olha, o Museu da Farinha, junto com a história local, eu acredito que tenha espaço. A casa ela vai comportar bastante espaço e possa, sim, haver um espaço para o Museu da Farinha, né, com toda a sua importância dentro do município, como um item que, nos dias atuais, né, movimenta todo um comércio, mas também tem um espaço voltado para a história, para a nossa história local, para a história daqueles que trabalharam muito para o nosso desenvolvimento e para que seja realmente valorizado o nosso lugar, as nossas origens.
2: De Cruzeiro do Sul, Gledson Albano, para o Sistema Público de Comunicação do Acre.
6: Esporte.
1: Hora do nosso querido Alberto Casa, já conosco, conectado no nosso Bom Dia Aldeia. Bom dia, Alberto.
7: Muito bom dia, Jefferson. Bom dia, ouvintes do Bom Dia Aldeia.
1: Tudo bem com você, meu amigo? Muito bem, né? Depois de ontem, Fábio salvar o Fluminense, deve estar muito alegre hoje, né?
7: São Fábio ontem, né?
1: Rapaz.
7: Não deu pra ver o jogo, mas eu vi os melhores momentos.
1: Esse é igual a vinho mesmo. Quanto mais velho, melhor, né?
7: 45 para 46, né?
1: É. Enfim, foi sofrido, mas o que importa é a classificação, né, Alberto?
7: É exatamente, né? Com o VAR atuando aí a favor do Rivadavia, chamou duas vezes o árbitro relutou para ir, mas foi. Aí ele marcou o pênalti já no último minuto de jogo, empataram o jogo em 1-1. E olha que o Fluminense com 1 a menos, Canobbio foi expulso ainda no segundo tempo, né? Ficou com 1 a menos, mesmo assim fez 1-0 com o Serna. Depois tomou o empate e ainda teve o Serna, a bola do jogo nos pés dele no tempo normal, depois da cobrança do centro, o Serna teve a oportunidade de fazer o segundo, chutou para fora. E aí foram para os pênaltis e o São Fábio brilhou de novo, porque o baixinho argentino, né, o Lúcio Acosta, chutou por cima, rapaz, e aí obrigou o Fábio a defender um E nas cobranças alternadas, o Fábio defendeu o segundo e garantiu a vitória do Fluminense e a passagem para as quartas de final da Libertadores.
1: Maravilha. Hoje tem Palmeiras, quer dizer, Cerro Porteño e Palmeiras, correto? Dos times Exatamente. Brasileiros e Flamengo e Cruzeiro.
7: É, o Palmeiras vai lá no Paraguai enfrentar o Cerro Porteño e o Flamengo recebe o Cruzeiro em casa. Mas outro nós tivemos também o São Paulo passando na Sul-Americana, né?
1: É, São Paulo é Sul-Americana, né?
7: É, passou na Sul-Americana aí, vencendo o
1: Bolívar.
7: Time do Bolívar. Bolívar lá dentro do Morumbis e garantiu já a vaga para a próxima fase.
1: Maravilha. Então é isso. Dadas as informações da Sul-Americana e da Copa Libertadores, vamos para o Campeonato Acreano da segunda divisão. Como foi a rodada de ontem, Alberto?
7: Pois é, rapaz, ontem tivemos rodada dupla.
1: Choveu, né? Choveu por lá?
7: Deu um sereno, viu? Duas vezes, serenou forte. Mas não foi a chuva que deu pro lado do centro, não.
1: Sério? Pois é. Lá sempre chove bem, né?
7: Exatamente.
1: Ontem choveu pela cidade toda, mas não choveu por lá. Por lá que eu digo é o Tonicão, né?
7: É, o corredor da chuva ali, né? Passando ali pelo Tonicão, indo até a Universidade, o Tucumã, o Universitário. Mas ontem deu só um sereno, antes de começar o jogo e depois do segundo tempo começou também o sereno. Mas o certo é que não tivemos gols ontem, viu, Jefferson? Tanto no clássico local, que era o Andirá contra o Atlético, uma correria tremenda, os goleiros trabalhando de um lado do outro, atacantes também, mas só que não furaram o bloqueio, nem de um lado nem do outro, nem o Quinho, nem o Marcelo Braz, né? E olha, que não se acovardaram não ficaram com o time retrancado não, foram para cima em busca da vitória, porque sabia, os dois, que uma vitória garantia já o time praticamente já o campeão do primeiro turno. Tanto é que no jogo terminou também no 0-0, o Náutico já não tem mais chances, o Ander, o Plar de Castro ficou também com dois, uma vitória e um empate, né? O certo é que agora... Não, vitória não, uma derrota e um empate, né? E agora os dois que estão na frente, é o Atlético criando com 4 pontos, mas tem 6 gols de saldo, e o Andirá vem na segunda colocação também com 4 pontos com 1 gol de saldo. Então, a próxima rodada na terça-feira, estádio Tonicão, teremos aí
1: a definição, o Nauas. Né?
7: Oi?
1: Vai ter definição, né? Na próxima rodada sai aí o vencedor do primeiro turno.
7: Vai definir. O Atlético pega o Plácido e o Andirá pega o Nauas. Em tese, o Nauas é mais fácil vencer do que o Plácido de Castro. Mas cada jogo é uma caixinha de surpresa. Vamos ver o que vai acontecer na próxima terça-feira no estádio Tonicão, Jefferson.
1: Maravilha, maravilha, Alberto Casas. Muito obrigado pela sua participação ao vivo conosco. Daqui a pouquinho tem mais informações do esporte no Conexão Acre. Tu traz as informações do Conexão Acre também, não é isso?
7: Também.
1: E no Gente Debate e no Lance Esportivo, todos os detalhes da rodada da segunda divisão do Campeonato Acreano de Futebol Masculino. É isso. Grande abraço, Alberto Casas. Já conosco aqui o nosso querido Márcio Roberto, mais conhecido como Beto Ramos nas redes sociais. E é isso, fechamos a conta. Abraço, Júnior Souza, Ângela Villanova. Lembrando que amanhã temos um encontro marcado a partir das 7h aqui no seu Bom Dia Aldeia. Tchau, tchau. Bom dia a todos.
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Mandar um bom dia para você que tá ligado com a gente desde as primeiras horas do dia, você que nos acompanha aí, né, liga o seu rádio para ouvir o programa Bom Dia Aldeia, para você que liga também para acompanhar o programa Idava Rosa, né, o pessoal aí do irmão Aldo, né, acredito que seja isso, né, desse pessoal. Não acompanho muito, pessoal, confesso para vocês, coloco aqui, mas não acompanho muito, né, mas enfim, para você que tá com a gente aí desde muito cedo, viu, aquele bom dia para você. Pra você que, assim como eu, 8 horas já é bem mais tarde, né? Que acorda aí muito cedo, aquele bom dia pra você, né? Que acorda cedíssimo pra deixar as coisas aí encaminhadas pra quando você for pro trabalho e quando voltar as coisas estarem aí menos bagunçadas, né? O seu almoço já tá aí pré-preparado. Enfim, pra essa galera aí que tem a dupla jornada, né? Que trabalha fora, mas também trabalha dentro de casa, que mantém aí a sua casa em ordem, né? Que continua cuidando da sua família, que continua aí cumprindo com os afazeres domésticos, tá bom?

Dá um bom dia pra você que tá no seu trabalho, ouvindo a gente através do seu rádio, através do seu celular, tá bom? Aquele bom dia. Para os nossos ouvintes também da Zona Rural, aquele bom dia para todos vocês, né? Esse povo que acorda muito cedinho. Para você que tá aí agora, nesse momento, em pé no seu geral, lavando a sua roupa. Para você que tá na sua máquina de costura, né? Fazendo a roupa do menino, consertando a roupa do menino, costurando para fora também. Enfim, tá? Para você que trabalha, né? Com comida também, vocês aí que trabalham com café da manhã, com almoço, com jantar, merenda, essas coisas, aquele bom dia aí para vocês também, viu?

Daqueles parabéns se você que estiver completando mais um ano hoje, tá bom? Receba os nossos parabéns. Desejamos sempre muita saúde, muito sucesso aí pra sua vida. Lembrando que o nosso programa tá só começando, tem muita coisa boa aí pra vir pela frente. Temos ainda a nossa utilidade pública, logo mais também as notícias, as informações chegando no rádio de vocês. E não esquecendo o pessoal do grupo, tá bom? Você aí do nosso grupo de WhatsApp, pode começar a mandar o seu alô, pode começar a mandar o seu áudio, pode mandar a sua mensagem, que ao final do programa, todos vocês aí no ar, tá bom? Mas antes de a gente ir para nossa primeira sequência musical, quero mandar um bom dia aí para a galera lá do Comercial Necessita, que estão sempre ouvindo a gente, tá? Aquele bom dia aí pra vocês. Muito obrigada pela audiência. Desejo aí um excelente dia de trabalho pra todos vocês. Bora ouvir aqui, deixa eu ver, Marília Mendonça, né? Bora matar a saudade aí dessa voz marcante de Marília Mendonça, que deixou um legado aí na música sertaneja, na música brasileira, tá bom? Pra falar a verdade, Marília Mendonça, e já já a gente tá de volta. Nossa.

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1: 8 horas mais 12 minutos. Mandar um bom dia aí pro seu Valdo ouvindo a gente lá no São Salvador. Pra minha tia Isa também. Espero que todos vocês estejam bem, tá? Pra dona Maria também, esposa do nosso amigo Valdo, aquele bom dia. Pra nossa amiga Veluma ouvindo a gente aqui na cidade, tá bom? Aquele bom dia. Pra vocês ouvindo a gente aí no bairro da praia, pessoal. Bom dia pra todos vocês, tá bom?
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1: Bora continuar ouvindo música boa aqui no seu rádio. Bora ouvir João Gomes? João Gomes cantando, deixa eu ver aqui. Lembrei de Nós, música muito bacana. E João Gomes também, né, com sua voz marcante aí, dá ainda um toque mais especial pra música.

0: Refrão de um bolero, Engenheiros do Havaí, fazendo fundo aí para o nosso rádio. Gente, vamos de utilidade pública, deixa eu ver o que a gente tem por aqui, nesta manhã chuvosa, né? Uma manhãzinha que veio só para melar nossa rua, Ave Maria, gente, cheguei aqui com bicicleta melada, com sandália melada. Mas é aquela coisa, né, minha gente, se tá calor, o pessoal reclama, se chove, o pessoal reclama, é difícil de agradar, viu? Ô, povozinho difícil de agradar, é ser humano, viu? Mas vamos lá, olha só, atenção, Ana Paula Santos de Menezes, a sua, o seu CPF, viu, está aqui na rádio conosco. Você que conhece aí a Ana Paula Santos Menezes, fala pra ela, tá, que o CPF dela tá aqui com a gente. A Maria Elaine Cabral da Silva, lá da colônia Santa Maria do Seringal Esperança, está com audiência de depoimento especial marcada para o dia 2 de setembro, né? Do mês 9, às 9 horas, viu, minha filha? Esqueça não. Quem mais também está com audiência marcada para o dia 20 desse mês, tá? É o nosso amigo Antônio Vanderlei Rosas da Silva, residente na colônia Moça Branca, no Seringal Novo Destino. Tem que estar aqui, tá? Para a tua audiência, dia 20, às 10 horas. Esqueça não. Olha, o Sindicato dos Trabalhadores Rurais, Agricultores e Agricultoras Familiares de Tarauacá, Straft, avisa aí aos sócios, a quem mais interessar, viu? Que a declaração do Imposto Territorial Rural, o ITR, referente ao ano de 2026, já foi liberada pela Receita Federal. Então, portanto, os interessados procurem o sindicato para emitirem os seus, tá certo? Quem agradece aí é a diretoria. 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Telefone para tu ligar, entra em contato, anota aí. É o 992-386214. Vamos continuar ouvindo música boa. Deixa eu ver aqui quem mais vai cantar pra gente. Terra de Gigantes, essa eu gosto demais. Terra de Gigantes, Engenheiros do Havaí. E logo em seguida a gente vai ouvir Forredaê. Gente, que nome doido. Forredaê cantando Esperando na Janela. Um shot aí também no teu rádio, tá bom?
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3: 8 horas e 27 minutos, minha gente. Estamos de volta. Você curtiu aí um som bacana demais, né? Um shotzinho bom aí, Engenheiros da Havaí também. E agora a gente vai pro nosso intervalo comercial. E daqui a pouco a gente tá de volta. E pessoal do grupo, não esqueça de mandar o seu áudio, tá bom? Ao final do programa, mais ou menos umas 9h30. Todo mundo aí no ar.
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Que música horrorosa, gente. Meu Deus do céu, peço até perdão, tá? É, temos aqui duas músicas de uma acriana, né? Ela lá do Jordão. O nome dela é Jéssica. Ela tem aí músicas autorais, uma voz muito marcante também. E pra gente dar aquela valorizada no que é nosso, do que é aqui do nosso Acre, bora ouvir, Jéssica. Jéssica cantando aí duas músicas bacanas pra gente aproveitar os talentos e admirar também os talentos aqui da nossa terra.

8h43, estamos de volta aí com o nosso Bom Dia Tarauacá. Mandar um bom dia pro seu Ed, ouvindo a gente aí nessa manhã, pro nosso amigo Ni também, pra toda a galera ali da vizinhança do nosso amigo Ed, aquele bom dia aí pra vocês, tá? Bom dia pro Marcos, lá na oficina do Bastião, e também pro nosso amigo Bastião, lembrando que o nosso amigo aí tem uma oficina de motores, tá bom? Tá com teu motor aí com problema? Leva lá! 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

Gente, vamos passar pelos sites de notícias? Vamos lá ver o que está acontecendo aí de relevante no nosso mundo, no nosso Brasil, no nosso Acre e na nossa TK. Começando sempre pelo macro até o micro. Site ABC, Agência Brasil, Sociedade Civil rejeita a agenda excludente aprovada no início da COP17. Cronograma oficial de negociações deixa de lado gênero e participação. Amazônia, indígenas catalogam espécies para proteger biodiversidade. Ciclone extratropical favorece tempestade no Rio Grande do Sul. Acidente entre ônibus e caminhão mata 23 pessoas, meu Deus. Em estrada no Paraná, meu Deus, gente, que tragédia, né? Deus conforte aí os familiares dessas pessoas, meu Deus. Rio de Janeiro tem segunda maior população de rua do país. Beneficiários FONIS de Final 2 recebem Bolsa Família de agosto. Contran aprova novas regras para fiscalização da lei seca. Veja a agenda dos candidatos à presidência nessa quarta-feira. A gente fala um negócio pra vocês. Eu não sei quem são os candidatos todos aí à presidência da República. Vocês acreditam? Eu sei bem de três. Aliás, de quatro. Se tem mais do que esse, eu confesso pra vocês que eu não sei. Olha, lembrando, viu, que o eleitor tem até... perdão, tem até quinta-feira, amanhã, dia 20, tá? Pra solicitar o voto em trânsito. Brasil tem luto oficial de 3 dias após morte de atrizes históricas. Lembrando, tá? Quem faleceu aí foi a atriz Laura Cardoso, que já tinha 90 e poucos anos, 98 anos, ou era 92, uma coisa assim, e Glória Menezes, tá? Ambas morreram em intervalo de menos de 24 horas, né? Quem morreu primeiro foi a atriz Laura Cardoso, e ontem, infelizmente, Glória Menezes se despediu aí da gente também. Lembrando, gente, que a atriz Laura faria 99 anos em setembro já, imagina, quase uma centenária, né? Uma vida longa aí, que eu tenho certeza que ela aproveitou muito. Mega Sena acumula para 50 milhões, tá? Você que gosta aí de fazer a sua fezinha, lembrando que amanhã tem sorteio, tá? Hortência é indicada a prêmio de maior atleta da história dos mundiais. Olha aí, né? Minha nossa. Democrata da Flórida vence primárias para Senado dos Estados Unidos.

0: São agora 8 horas e 48 minutos. Vamos ver aqui o que a gente tem de destaque na Rádio Agência. Dia D da Campanha Nacional de Multivacinação acontece sábado, dia 22. Lembrando que essa é uma oportunidade, viu, para que menores de 15 anos atualizem a vacinação. Vamos ouvir.
1: Atenção pais, mães e responsáveis. Acontece neste sábado em todo o país o dia D da campanha de multivacinação. É hora de atualizar a caderneta de crianças e adolescentes. Ainda mais agora que a Organização Pan-Americana da Saúde alertou nesse mês que o continente americano registra o maior número de casos de sarampo em mais de 20 anos. O dia D de multivacinação é uma oportunidade para que menores de 15 anos possam atualizar a vacinação contra doenças graves, como meningites, tuberculose e cânceres associados ao HPV. São 20 diferentes imunizantes. Essa é a primeira vez que a campanha conta com a Pneumo20, incorporada no mês de junho ao calendário nacional, e que protege contra pneumonias e meningites e é indicada para menores de 5 anos. Ao todo, foram distribuídas mais de 180 milhões de doses. As vacinas contra a influenza, sarampo, tríplice viral e poliomielite foram as mais procuradas até agora. No dia D, no sábado, também poderão ser aplicadas BCG, hepatite, penta, rotavírus, influenza, Covid-19, febre amarela, HPV e dengue. Em 2024, o Brasil voltou a receber a certificação que não há mais circulação interna do sarampo no país. Para evitar a circulação de casos importados, a vacinação contra a doença será para a faixa ampliada de até 59 anos em Guarulhos, São Bernardo do Campo e na capital paulista. Em todo o país, a campanha de vacinação acontece nas unidades básicas de saúde e outros pontos até o dia 1º de setembro. Da Rádio Nacional em São Luís, Gabriel Correa.
0: Então tá aí informações sobre o dia D de vacinação que vai acontecer no dia 22, sábado, agora, tá? Lembrando que esses foram os destaques da Agência Brasil e também da Rádio Nacional. 8 horas e 50 minutos, vamos seguindo com as notícias aqui do nosso Acre, com os sites locais. Começando pela crítica do Acre. Olha só, gente, o Estado antecipa pagamento de servidores estaduais para o dia 27 de agosto. Então, lembrando que essa data vale tanto para os servidores ativos quanto os aposentados e pensionistas, certo? Continuando no mercado da estação, Maísa propõe mais investimentos e apoio a produtores e comerciantes para movimentar a economia. Governo cadastra famílias do bairro Defesa Civil no aluguel social para viabilizar construção de moradias. Governadora Maísa se reúne com gestores do IFAC e reforça compromisso com a educação no Acre. Saneacre convoca candidato subjúdice aprovado como motorista. E olha só, gente, os candidatos mais ricos do Acre somam 186,2 milhões em patrimônio declarado. Muita coisa, né? Lembrando que essas e outras notícias você confere no site A Crítica do Acre.

8 horas e 53 minutos, vamos seguindo. G1 Acre. Ventos fortes rasgam bandeira do Acre na Gameleira, em Rio Branco, minha gente. A capital estava sob alerta do IMET para chuvas intensas e ventos de até 60 km por hora. Em nota, o governo disse que iniciou os reparos ainda na terça-feira, dia do ocorrido. Bora ver como é que fica a previsão do tempo para hoje, quarta-feira? Aqui, Vale do Envira, Tarauacá, Feijó e Jordão, as temperaturas variam entre 23 e 31 graus Celsius. Juiz ferido em desabamento de ponte no Acre recebe alta após 2 meses internado. Ex-padre tem absolvição revertida e é condenado por estupro no Acre. Justiça, diz vítima. Com meta de imunizar 13 mil cães e gatos, cidade do Acre inicia vacinação contra a raiva. Veja o cronograma.

Vamos seguindo, deixa eu ver o que mais. Olha só, gente, dos 8 deputados federais do Acre, 6 tentam a reeleição. Acre receberá encontro de bioeconomia, inovação e empreendedorismo da Amazônia. O FAC abre mais de 750 vagas residuais para cursos de graduação na capital e interior.

Vamos seguindo a C24 Horas, avanço no digital. Olha só, Acre fica entre os 10 estados com melhor desempenho em ranking de serviços digitais. Câmara de Rio Branco cria protocolo para denúncias de assédio e discriminação. É uma das políticas de combate ao assédio. Quatro pessoas são condenadas por execução de jovem ligado à dívida com facção. Jovem é detido com drogas e materiais usados no tráfico no Calafate.

8 horas e 59 minutos. Vamos ouvir aqui uma música boa. E daqui a pouco a gente retorna aí para continuar nas notícias, tá bom? Deixa eu ver o que, que a gente tem aqui. Bora ouvir um som bom aqui. Um modão sertanejo aí. Um modão sertanejo. Se carregar, né, gente? Se carregar, a gente coloca pra vocês. Porque é um negócio complicado. Tem dias que a nossa internet ela não tá assim com humor muito bacana, sabe? E a gente tem que trabalhar de acordo com o humor dela. Mas acho que agora vai, hein? Deixa eu ver aqui. A saudade bateu na porteira. Modão sertanejo aí pra você.

9h05, vamos seguindo, continuando aqui pelas notícias, site da Prefeitura com notícia que interessa a nossa população, olha só. Troca amplia acesso a exames especializados por meio de parceria com o Ministério da Saúde. É, por meio da Secretaria Municipal de Saúde e em parceria com o Ministério da Saúde, inicia nesta sexta-feira, dia 21 de agosto, uma ação voltada à ampliação do acesso da população a exames especializados de diagnóstico por imagem. Durante 30 dias... Uma unidade móvel estará instalada no município, disponibilizando atendimento para exames de tomografia computadorizada e ultrassonografia. A estrutura terá capacidade para realizar até 80 tomografias e 100 ultrassonografias por dia, fortalecendo a oferta de serviços especializados e contribuindo para o atendimento da demanda existente na rede municipal de saúde. A iniciativa contempla um amplo conjunto de procedimentos de diagnóstico, incluindo exames de tomografia de abdômen, pelve, tórax, crânio, face, pescoço, coluna cervical, torácica e lombosacra, articulações e segmentos dos membros, entre outros. Yeah. 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Na área de ultrassonografia, serão disponibilizados exames de abdômen, próstata, mama, aparelho urinário, tireoide, bolsa escrotal, região pélvica e transvaginal, além de diferentes modalidades de ultrassonografia com Doppler de vasos. A ação representa um importante reforço à política de saúde pública no município, ampliando a capacidade de diagnóstico e proporcionando à população maior acesso a exames necessários para investigação, acompanhamento e definição de condutas médicas. Com a parceria, a Prefeitura de Tarauacá e o Ministério da Saúde fortalecem a assistência especializada e reafirmam o compromisso com a ampliação e qualificação dos serviços de saúde oferecidos à população. Pessoal, a gente está tentando contato com alguma pessoa habilitada para poder vir aqui na rádio conversar com a gente, né? Para que vocês possam entender muito melhor como é que isso funciona, como é que é o agendamento, onde que faz, se é pelo posto de saúde, né? Se é na Secretaria Municipal de Saúde, se é no TFD, onde é que você vai, né, fazer aí esse agendamento, né? Para você ter acesso aí a esses serviços. Então, assim que a gente conseguir uma pessoa para vir aqui na rádio falar com a gente vai trazer, tá bom?

9h08, fechando a nossa passagem aqui pelo site de notícias. Vamos agora no blog do professor Raimundo Ascioli, inclusive mandar um bom dia para ele, mandar um bom dia para a Jana Furtado, para a Jana Ascioli, para o pequeno Jay, para a Alzirinha. Encontro marcado, professora Elisanir do Carmo emociona ao contar trajetória de luta, educação e superação.

Ó, gente, por informações preliminares, né, a gente recebeu uma mensagem aqui de uma pessoa que sabe como é que funciona. Ela falou o seguinte, que você, pra você ter acesso a esse serviço, como é que você faz? Você vai no seu posto de saúde.

0: saúde, né? Você fala com o médico e a partir disso, o médico, do médico, você vai ao TFD e é através do TFD que faz esse agendamento aí pra você, tá bom? Mas é como eu falei, a gente tá tentando contato com alguma pessoa, né? Da Secretaria de Saúde ou então da própria carreta mesmo, lembrando que isso é uma ação do governo federal, tá? A prefeitura tá dando esse suporte, mas é uma ação do governo federal. Então a gente tá tentando contato com qualquer pessoa, seja uma pessoa que veio, né, da carreta aí coordenando ou alguém daqui do município que esteja por dentro dessa ação para poder vir aqui falar com a gente, dar todas as informações aí certinhas para vocês, tá? Mas é isso de notícias por enquanto, é só. Agora a gente vai aqui para o blog, aliás, para o grupo, né, nosso grupo de WhatsApp. Dá uma olhada aí no que o pessoal tá falando, né, as mensagens aí do pessoal. Vê aí os alôs. Pausar aqui a nossa música para ficar melhor. Vamos lá, deixa eu ver. Um bom dia aí pro nosso amigo Dema, que mantém a casa em ordem, viu? Muito obrigado, viu, pela sua diligência, tá, meu amigo? Pela sua organização aí, por ser um administrador, ó, nota 10 demais. E vamos pro primeiro áudio.
1: Bom dia, Rose. Aqui é a Neu do Ramal do Polo. Quero passar
0: bom dia,
1: um alô pro pastor José Roberto, no Acurau, no Saudade, para a família dele. Quero passar um alô pro Antônio Brabo, no Gregório, Garapé Santa Fé e toda a família. Quero passar um alô pro Zé Braulino, para o Direne e toda a família no Acurau, pro Alonso, para Nazaré, para todos de lá. Quero passar um alô também pro os filhos da dona Nair, ou a família da dona Nair que mora no Acurau. E para todos que estão na escuta do programa, para todo mundo que está na escuta do seu maravilhoso programa. Dê um abraço na Luizinha, na sua mãezinha, e um beijo, meu coração. Um cheiro, minha rainha.
0: Pode deixar, viu, dona Neuza? Assim que minha mãe chegar, minha mãe está em Rio Branco, ela teve um problema de saúde, mas que Deus é tão maravilhoso, gente. Uma coisa que eu falo para vocês, eu sei que esse não é um programa evangélico, eu sei disso, né? É um programa informativo, de notícias de músicas e afins, mas eu sou crente, eu sou uma filha do Senhor, e eu acredito muito no poder da oração. A minha mãe, ela estava com um problema de coração, né? Estava ali com tendo uma qualidade de vida muito, né, muito baixa. Foi encaminhada ao posto de saúde e tal, fez todo aquele procedimento. Teve a consulta com a telemedicina, né, com o cardiologista, pediram para encaminhar ela para Rio Branco, tá? E aí a passagem dela estava agendada pelo TFD, estava agendada para o dia 26 desse mês, tá? Quando foi no dia 5, se não me engano, minha mãe passou muito mal e foi para o hospital. E aí, como a situação dela estava um pouco grave, né, muito urgente, de lá, ela foi hoje, por exemplo. E amanhã mesmo, ela já foi encaminhada para Cruzeiro do Sul. Chegou em Cruzeiro no outro dia, ela já fez um cateta e fez um implante de um marca-passo provisório, aquele externo, né, que fica aquele aparelhinho lá, regulando os batimentos dela, que ela estava com um batimento muito fraco. E ela ficou alguns dias ainda, se não me engano, 5 dias em Cruzeiro. E de lá já foi encaminhada para o Santa Juliana em Rio Branco, né, pelo TFD também, tudo muito rápido. E aí chegou lá, no outro dia que ela chegou em Rio Branco, ela já fez a cirurgia do implante do marca-passo permanente, né? Ela permaneceu ainda na UTI só por procedimento, porque é o procedimento, né? Protocolo, não porque ela passou mal, graças a Deus deu tudo certo, na cirurgia dela foi tudo bem. E aí, 2 dias, ela já recebeu o alta do hospital, né? Ela precisou voltar lá por procedimento normal também. E aí ela já recebeu alta e já foi liberada para vir para casa. Agora eles estão agilizando a questão do TFD, porque a minha mãe não pode andar de carro, né? Ela só pode andar de avião. E aí já vão agendar isso. Acredito eu que daqui para o final do mês ela já deve estar em casa. Então, assim, foi tudo muito rápido. Eu sei, gente, que tem muita gente que reclama do SUS. E o SUS, ele tem alguns problemas, né? Aliás, eu não acredito que seja o sistema, sejam algumas pessoas que trabalham no SUS. Mas, assim, eu sou muito grata porque tudo aconteceu de forma tão rápida, tão célere, né? E, assim, a gente também teve muita oração, o joelhinho no chão ali orando, pedindo ao Senhor, né, que agilizasse tudo isso para que pudesse dar tudo certo o mais rápido possível. E Deus ouviu as nossas orações e somos muito gratas a Ele, porque isso foi um milagre dEle. Porque foi, assim, muito, muito rápido. Porque tem pessoas que ficam anos e anos na fila e não conseguem. Não estou dizendo que essas pessoas não oram, não é isso, tá, gente? Mas eu sou muito grata ao Senhor por ter ouvido as nossas orações. E a minha mãe ter já sido encaminhada, ter passado por cirurgia e já tá bem, graças ao meu bom e maravilhoso Deus. Então, assim, Esses dias não foram fáceis pra gente, foram dias muito tensos, né? Porque, apesar de todo mundo falar que é uma cirurgia que não oferece riscos, assim, mas ainda assim é uma cirurgia, ainda assim é uma invasão, ainda mais ao seu coração, né? E aí a gente tava passando ali por momentos muito tensos, eu confesso pra vocês, eu vim aqui pra rádio, mas só Deus sabia como era que tava meu coração ali muito tenso, né? Porque minha mãe, ela reclamava de dor, e aí... É, tinha toda aquela preocupação. Antes de eu ir tirar férias, né? A minha mãe já tava com esse problema. Eu vinha pra cá com meu coração apertado, com aquela preocupação, com medo de ela passar mal sozinha em casa com a minha filha. Não tem ninguém que pudesse socorrê-la. Mas, enfim, Deus é muito bom. E já foi tudo resolvido, graças a Deus. Então, é isso. Eu queria compartilhar essa alegria com vocês, viu? Que deu tudo certo já. Assim que minha mãe chegar, viu, dona Neuza? Eu falo pra ela que a senhora mandou um abraço pra ela. Aliás, vou falar com ela mais tarde e falo aí do seu carinho por ela, tá bom? A nossa amiga Nayara mandando bom dia pra você também. A Liberdade, bom dia pra você, um cheiro nos seus filhotes. Manda aí, mulher.
2: Bom dia, Rose. Gostaria de passar uma lupa a Sônia, né? Eu tô lá, cara, pra essa cara. Avisar pra ela que a Nayara não vai hoje, não. Só vão amanhã. E quando ele for, eu vou mandar as cores por ele, tá? Aí eu vou pegar as cores lá no Valdé. Eu tô bem, a Maria Alice tá bem. Tá falando ela e boa.
0: Então tá aí, né? Nossa amiga Libé dando notícias. A Maria Vanetti mandando aquele bom dia pra você também, tá? Nosso amigo Dema. Nosso amigo Dema é top, né? Olha só, gente, informações sobre abastecimento de água. Nossa amiga Cioli mandou aqui informações, olha só. Bairro da Praia, das 5 da manhã até as 13 horas, tá bom? É isso, dia 19, ou seja, hoje, tá? A rede Severino Ramos, das 13h30 até as 18 horas. E da rede aí dos Borges, tá? Eldo e Lauriette Borges, das 18h30 até a meia-noite. Essas aí são as informações para vocês, né, a respeito do abastecimento de água nessas redes, tá? Bairro da Praia, novamente, das 5 até as 13, da rede. Perdão, da rede Severino Ramos, das 13h30 até as 18h, e da rede dos Borges, tanto da rua Eldo Borges quanto Lauriette Borges, das 18h30 até a meia-noite, tá certo? Deixa eu ver quem mais aqui de áudio foram só essas pessoas, já de mensagens foram só aí essas pessoas.

0: Vamos seguindo aqui, minha gente boa, ainda aqui no nosso grupo de WhatsApp, a Rosileide Freitas. Bom dia, Rose. Bom dia, minha flor. Tudo bem com você? A Genésia. Bom dia para você, Genésia.
1: Bom dia, Rose Oliveira. Quero passar uma lá para minha mãe, a moça, lá no sacado. Quero avisar para ela que tá tudo bem. E aí, mãe, só não se esqueça de vir amanhã, não, tá? Porque sexta-feira a senhora tem que passar no advogado, porque segunda-feira é a sua perícia. A senhora vem amanhã mesmo, como sem falta, porque sexta-feira a senhora tem que passar lá no advogado, tá? Tá tudo bem por aqui, que tá falando em Genésia, Rose
0: Oliveira. Tá aí, mãe, não esquece de vir, mulher, para tu não perder a tua perícia, tá certo?

9 horas e 19 minutos, deixa eu mandar um bom dia pra minha amiga Rosa, a dona Rosa, mãe da minha melhor amiga Thaline, né? Aliás, mandar as minhas melhores amigas a Thaline. É, tá ouvindo o nosso programa, era pra eu ter mandado ontem, né? Mas como a filha dela é cabecinha de vento, acabou esquecendo de mandar mensagem e eu também acabei esquecendo, né? Mas aquele bom dia pra dona Rosa, viu? Muito obrigada pela sua audiência, tá certo? Mandar um bom dia também aí para o Rubens. Rubens mandou mensagem ontem e eu já tinha encerrado também o programa, mas meu bom dia para você. Mandar um bom dia também para minha melhor amiga e irmã em Cristo, Tetê. É Tetê, que é aí uma companheiraça mesmo, uma amizade de mais de 15 anos que marcou a minha vida, que marca a minha vida, né? Que faz parte aí da minha vida e da minha história. Então, um abraço aí para ela. Gente, acredito que por hoje é só, né? O pessoal aí do grupo já se aquietaram. Então, é isso. Por hoje já foi. Para você que está ouvindo aí o nosso programa, que acompanhou, viu? Muito obrigada pela sua audiência. Para você que participou, que mandou essa mensagem, muito obrigada também. Lembrando que amanhã a gente está de volta, se assim Deus nos permitir, tá certo? Então, um forte abraço para você, fique bem, fique com Deus. Uma excelente quarta-feira aí para todos vocês, tá bom? Tchau, tchau.

pastor, faz barulho, Maceió! Muito obrigado, gente. Aê!

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0: Agora no Acre são 10 horas e 5 minutos. Hoje é quarta-feira, 19 de agosto de 2026. Bom dia para você que está com seu rádio ligado, bom dia para você que nos ouve através das 11 emissoras da Rede Pública de Rádio. Eu sou Damião Viana e a partir de agora até o meio-dia você vai se ligar nos acontecimentos que marcam a história de mais um dia na sua cidade, no nosso estado, no Brasil e no mundo.
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0: Muito bom dia, Márcio Roberto, na sonoplastia. Daqui a pouquinho, Jess Parada e Thaís Caroline estarão por aqui. Daqui a pouco, né? Jess e Thaís. Ontem, elas duas aqui no comando do Gente em Debate. Ah, teve o Márcio Roberto também. Elas duas, mais o Márcio Roberto aqui no comando do Gente em Debate. Foi um sucesso, viu? Foi um sucesso. Parabéns aí para Thaís Caroline e Jess Parada. É, meu amigo, bom dia para você que está em casa com seu rádio ligado. Seguimos juntos, integrando o Acre por meio da informação no Sistema Público de Comunicação. Quando você escuta esta vinheta, você vai anotar o nosso número de WhatsApp. Chegou a hora de você participar com a gente. Pegue a caneta, papel. Agora pegue o seu telefone celular. Anote aí o nosso WhatsApp, é o 68992093888, eu vou repetir, 68992093888, mande sua mensagem, envie sua sugestão de pauta ou conte pra gente a história que está acontecendo aí na sua comunidade, na sua cidade, e se não deu tempo de anotar, eu repito, 99209-3888, a sua participação é fundamental, a sua participação faz toda a diferença aqui no Gente Debate. Mande a sua mensagem, participe, ajude a construir o Gente Debate, estamos esperando a sua participação, não perca tempo não. Telefone é o 68992093888, é o nosso WhatsApp.
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0: É, vamos saber como fica o tempo e a temperatura no dia de hoje. O dia será de céu claro a parcialmente nublado, com pancadas de chuva e trovoadas em áreas isoladas. Vamos saber como fica a temperatura aí na sua cidade, na sua região. Jesse Parada já chegando para dar o seu bom dia especial. Liga o microfone da Jesse Parada. Bom dia, Parada.
3: Bom dia, Damião Viana, Márcio Roberto. Thaís Caroline está ali embaixo, mas prometeu que já sobe. Bom dia, querido ouvinte, e aos nossos correspondentes nos quatro cantos desse estado querido.
0: Agora vamos saber como fica a temperatura na sua região. Vamos para o Vale do Juruá, Jesse Parada.
3: Vamos sim, Damião. Sabia que lá, Cruzeiro do Sul, Porto Walter, Marechal Taumaturgo, a média vai ser ali, é isso em decorrência dessa chuva, tá? Dessa chuvinha que deu uma refrescada.
0: Tá chovendo,
3: são 30
0: tá,
3: graus.
0: Tá chovendo agora lá em Cruzeiro do Sul, né?
3: É?
0: O Nonato me disse que tem uma chuva. Tá chovendo na região do Juruá. Em Santa Rosa do Purus, Sena Madureira e Manuel Urbano, a máxima é de 33 graus.
3: É, queridão, e já no Alto Acre,
0: no Baixo,
3: é o Baixo, né? Aqui no Baixo Acre, né, que abrange as cidades de Acrelândia, Bujari, Plácido de Castro, Senador Guiomar e a nossa capital, Rio Branco, a temperatura é a mais quente de todo o estado, ali em torno de 1h30, até as 15 horas vai ser em torno de 34 graus.
0: Lá no Alto Acre, nas cidades de Brasileia, Assis Brasil, Chapuri, Epitaciolândia, a máxima também será de 33 graus.
3: Então vamos ali para o Tarauacá em Vira, né? A cidade de Feijó, Tarauacá e Jordão, a máxima deve ser de 31 graus.
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0: Quarta-feira, 19 de agosto, são 10 horas e 9 minutos, 10 e 10 agora. Vamos conferir o destaque da edição de hoje. Horário eleitoral gratuito nas rádios e TVs do Acre começa dia 28 de agosto.
3: É verdade, Damião. E, inclusive, já a Justiça Eleitoral já iniciou a convocação dos mesários que vão trabalhar nas eleições agora de outubro.
0: E ainda hoje você vai

0: Conferir aqui no Gente Debate, ação da Polícia Civil prende homem acusado de violência doméstica.
1: E uma investigação em Brasileia esclarece um homicídio de um jovem que foi atraído por uma emboscada.
0: É, também entregador fica em estado gravíssimo após ser atingido por carro roubado em Rio Branco.
1: Você vai conferir também na edição do Gente Debate de hoje.
0: Mercado internacional impulsiona a pecuária do Acre com alta nas exportações de carne bovina. E vamos falar de esporte.
1: Vamos sim, Damião, que hoje o Fluminense, né?
0: Na verdade, superou, ontem.
1: É, foi. Superou aí a pressão argentina, né, queridão? E acabou avançando nos pênaltis e brilhou aí. Na verdade, quem brilhou mesmo foi o goleiro Fábio, né?
0: Ah, o goleiro Fábio do Fluminense, já um quarentão, mas fez a diferença no jogo de ontem.
1: O que tu tem contra alguém que tá na casa dos 40,
0: é,
1: Damião?
0: Porque quando chega nessa idade já é aposentado no futebol. E o Fábio tá lá firme e forte.
1: Vida.
0: Hoje tem sequência, o Flamengo recebe o Cruzeiro no jogo de volta da Conmebol Libertadores. A primeira partida foi um empate, hoje tem mais.
1: Vamos bater um papo com o Alberto Casas para contar tudo o que aconteceu ontem, né, na rodada dupla do campeonato do Acreanão na segunda divisão.
0: Foi, os dois que venceram na primeira partida empataram em 0-0, o Atlético Acreano empatou com o Andirá. E aí vai decidir na última rodada do primeiro turno, vai decidir aí quem já avança para a sequência do Campeonato Acreano do ano que vem. O campeão do primeiro turno já tem vaga assegurada na grande final e também já o acesso para a primeira divisão. Agora, você confere essas as principais notícias do dia. A gente te conta a partir de agora aqui no Gente em Debate.
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0: O Brasil envia 10 toneladas a vítimas de terremoto de arroz. 10 toneladas de arroz, né? Na Colômbia. Vítimas de terremoto. Vamos conferir na reportagem de Gabriel Corrêa.
3: Itália para auxílio das vítimas do terremoto na Colômbia. A resolução foi publicada nesta terça-feira. As 10 toneladas de arroz são do programa de aquisição de alimentos. A operação de envio será realizada pela CONAB, a Companhia Nacional de Abastecimento, seguindo orientações dos Ministérios de Relações Exteriores e do Desenvolvimento e Assistência Social. O terremoto de magnitude 7,4, ocorrido no último dia 10 de agosto, atingiu 450 cidades, representando um terço do território colombiano. 289 mortes foram confirmadas, com mais de 4 mil feridos e 143 pessoas ainda desaparecidas. Centenas de milhares de residências ficaram destruídas ou danificadas. O presidente colombiano, Abelardo de la Espriella, afirmou nesta segunda-feira que a reconstrução dos danos materiais provocados pelos tremores seria de aproximadamente 10 bilhões de dólares. Ele disse ainda que vai se reunir com construtoras, o setor financeiro, seguradoras, governadores e prefeitos para colocar o plano em prática. O Banco Mundial se comprometeu com o envio de 200 milhões de dólares para atender às necessidades mais urgentes do país.
0: Agora são 10 horas 13 minutos.
1: O teste do bafômetro vai passar a detectar outras drogas além do álcool. Quem vai contar isso pra gente é Gabriel Brum.
4: Novas regras da Lei Seca regulamentam o teste para a presença de drogas em motoristas. O texto foi aprovado pelo CONTRAN, o Conselho Nacional de Trânsito, nesta segunda-feira, e ainda prevê o reteste do bafômetro para evitar falsos positivos. A partir de agora, a resolução passa a prever equipamentos para identificar outras substâncias além do álcool que possam alterar a capacidade do motorista, como drogas ilícitas ou medicamentos. O equipamento deve indicar qual a substância, mas não a quantidade. Ele deve ser certificado pelo Sistema Brasileiro de Avaliação da Conformidade, reconhecido pelo Inmetro. O texto não determina um aparelho específico ou que a simples detecção de vestígios seja suficiente para caracterizar a infração. Sinais de alteração da capacidade psicomotora também devem ser observados pelos fiscais. No caso do reteste para a presença de resíduos de álcool, como aqueles deixados por bombons de licor ou enxaguante bucal, é preciso mais um teste antes de uma conclusão final. O objetivo é identificar fatores que possam interferir no resultado e exigir um segundo exame. De acordo com o Ministério dos Transportes, a resolução não cria novas infrações. Em caso de recusa do teste, as consequências para o motorista são as previstas no Código de Trânsito Brasileiro: infração gravíssima, com multa, suspensão da carteira por 12 meses e retenção do veículo.
0: Agora no Acre são 10 horas e 15 minutos. Dia D da campanha nacional de multivacinação acontece no sábado, dia 22. Quem conta pra gente é Gabriel Corrêa.
3: Atenção pais, mães e responsáveis. Acontece neste sábado em todo o país o dia D da campanha de multivacinação. É hora de atualizar a caderneta de crianças e adolescentes. Ainda mais agora que a Organização Pan-Americana da Saúde alertou neste mês que o continente americano registra o maior número de casos de sarampo em mais de 20 anos. O dia D de multivacinação é uma oportunidade para que menores de 15 anos possam atualizar a vacinação contra doenças graves, como meningites, tuberculose e cânceres associados ao HPV. São 20 diferentes imunizantes. Essa é a primeira vez que a campanha conta com a Pneumo20, incorporada no mês de junho ao calendário nacional, e que protege contra pneumonias e meningites e é indicada para menores de 5 anos. Ao todo, foram distribuídas mais de 180 milhões de doses. As vacinas contra a influenza, sarampo, tríplice viral e poliomielite foram as mais procuradas até agora. No dia D, no sábado, também poderão ser aplicadas BCG, hepatite, penta, rotavírus, influenza, Covid-19, febre amarela, HPV e dengue. Em 2024, o Brasil voltou a receber a certificação que não há mais circulação interna do sarampo no país. Para evitar a circulação de casos importados, a vacinação contra a doença será para a faixa ampliada de até 59 anos em Guarulhos, São Bernardo do Campo e na capital paulista. Em todo o país, a campanha de vacinação acontece nas unidades básicas de saúde e outros pontos até o dia 1º de setembro. Da Rádio Nacional em São Luís, Gabriel Corrêa.
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1: O Irã adverte países do Golfo sobre qualquer apoio prestado aos Estados Unidos. Vamos também saber sobre o Japão, que lamentou as sanções americanas contra o presidente do Tribunal Penal Internacional. Vamos entender esta treta, o motivo, e saber outras notícias no Giro Internacional.
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6: Paris, 19 de agosto de 2026. Essas são as principais notícias desta quarta. O Irã advertiu nesta manhã os países do Golfo contra qualquer assistência ao exército americano. Segundo as Forças Armadas iranianas, isso seria considerado um apoio direto às operações militares de Washington contra a República Islâmica. O cessar-fogo entre Estados Unidos e Irã segue sob impasse. Ontem, o presidente americano Donald Trump declarou que nenhuma discussão está em andamento ou prevista com o Irã. Mas, segundo ele, o Estreito de Hormuz permanece aberto à navegação. Por outro lado, dados da Kappler, empresa que monitora a navegação global, mostram que o número de embarcações que cruzam o estreito está em uma média de 10 por dia. Antes do início da guerra, até 140 navios atravessavam o Hormuz diariamente. As manobras militares conjuntas entre a Coreia do Sul e os Estados Unidos serão encerradas na sexta-feira, antes do prazo previsto de 27 de agosto, informou hoje o Exército Sul-Coreano. A nota acrescenta que a decisão foi tomada por sugestão da parte americana. Já o Departamento de Defesa dos Estados Unidos afirmou que a redução dos exercícios não afeta os objetivos das manobras. Trump anunciou no domingo uma diminuição considerável da participação americana nos exercícios militares anuais com a Coreia do Sul, devido, segundo o presidente americano, à sua relação muito boa com o líder norte-coreano Kim Jong-un. O Japão classificou hoje de muito lamentáveis as sanções americanas anunciadas na véspera contra a japonesa Tomoko Akane, presidente do TPI, o Tribunal Penal Internacional. O Ministério das Relações Exteriores do Japão alega que Tóquio sempre apoiou o TPI na investigação e punição de crimes graves. Além de Tomoko Akane, outro alto magistrado do TPI, o senegalês Abdoulaye Seye, também foi visado pelas sanções. Os Estados Unidos não reconhecem a jurisdição da corte sediada em Haia, mas desde a volta de Trump ao poder, o governo americano vem multiplicando sanções a juízes e promotores do TPI, principalmente os que participam de investigações sobre Israel. O governo da Turquia rejeitou hoje uma denúncia israelense de que estaria se preparando para enviar tropas à Síria após ataques israelenses ontem a uma base militar no país. Em comunicado, Ankara classifica de infundadas as declarações de Benjamin Netanyahu, que, diz a nota, visam legitimar os ataques aéreos ilegais de Israel que violam a soberania e a integridade territorial da Síria. Rádio França Internacional, em parceria com a agência Rádio Web, de Paris, Daniela Franco.
1: E ainda seguindo com notícias internacionais, Israel e Estados Unidos criaram um grupo para desmilitarizar, olha essa palavra, o grupo islâmico Hamas, afirmou o primeiro-ministro Benjamin Netanyahu. Infelizmente, há uma declaração de que ele defende o assassinato de palestinos, mas vamos saber mais sobre essa história na matéria de Antônio Trindade.
7: Após reunião com o enviado especial dos Estados Unidos, Jared Kushner, genro do presidente Donald Trump, o primeiro-ministro de Israel, Benjamin Netanyahu, disse que os dois países decidiram criar grupos de trabalho para supostamente discutir a desmilitarização do Hamas e também investimentos na infraestrutura da Faixa de Gaza, devastada por tropas israelenses nos últimos anos. Também participaram do encontro representantes do Conselho da Paz, liderado pelos Estados Unidos. O comunicado oficial não cita a presença de autoridades palestinas nas discussões. O discurso em busca de solução para Gaza contrasta com as intenções públicas do ministro da Segurança Nacional de Israel, Ben-Gvir. No último domingo, ele defendeu não apenas a continuidade dos ataques à Faixa de Gaza, mas que os militares assassinassem de 30 a 40 palestinos por noite. Desde outubro de 2023, os ataques israelenses já mataram 73 mil palestinos, quase 30% deles mulheres e crianças. O impasse persistente em torno da liberação do Estreito de Hormuz voltou a impactar o preço do petróleo no mercado mundial nesta terça-feira. Ontem venceu sem solução o prazo de 60 dias para que Estados Unidos e Irã chegassem a um acordo. Diante da perspectiva de continuidade do conflito, o preço do barril de petróleo do tipo Brent voltou a subir, ficando acima dos 90 dólares. E na Indonésia, o número de mortos por causa do terremoto de sexta-feira subiu para 70. As equipes de resgate seguem com as buscas nas áreas mais afetadas. Até o momento, aproximadamente 8 mil kits com comida foram distribuídos aos desabrigados. Com informações da agência Reuters, da TV Brasil em Brasília, Antônio Trindade.
0: Agora são 10 horas e 24 minutos. Vamos falar de oportunidade de emprego para você que está em casa aguardando este momento. O Cine está disponibilizando 272 novas vagas.
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0: É só que essas vagas estão disponíveis, 100 delas para motorista de ônibus urbano, 3 para leiturista e 3 para trabalhador de suinocultura, PCD. Lembrando que no momento o atendimento, né, os atendimentos estão sendo realizados ali na OCA, aqui no centro da cidade. Para você que está nos ouvindo, aonde fica o Cine? Você pode se dirigir até a OCA e lá você vai ser atendido pela equipe do Cine. 100 vagas para motorista de ônibus, 3 para trabalhador de suinocultura PCD e 3 para leiturista. São 272 vagas no total. Tá aí, tá dado o recado? Tá desempregado? Aproveita, meu amigo, vamos trabalhar. Vamos com os ouvintes, Jéssica Paradolfo, nós temos aqui um recadinho aqui, mas vamos com os ouvintes primeiro, né? Chama a vinheta.
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0: Estou ligada direto do Rio Caeté, nesse dia de clima gostoso. Quem estava ligado conosco, Jéssica Paradolfo?
1: Aldejane Souza, lá direto do Caeté.
0: Olha aí, Aldejane lá no Caeté. Caeté é Cena Madureira, né? Uhum. Um abração aí para a turma boa de Sena Madureira. Tem mais, né? Tem mais ouvinte.
1: Eu tenho um áudio aqui da nossa ouvinte lá de Cruzeiro do Sul.
0: Chama ela.
1: Socorro Lima.
8: Bom dia, Damião. Bom dia, Jéssica Parada. Bom dia a todos os ouvintes aí que estão ligadinhos aí no jornal. Quero mandar um alô para o meu amigo Nonato Costa, meu amigo Patrick Tavares, Adriano Silva, Cristiano Costa, Kevly Silva, todos os locutores aqui da nossa cidade de Cruzeiro do Sul e toda a galera aqui da minha comunidade também, do Passo Fundo. Bom dia, feliz quarta-feira para vocês e para todos nós.
0: Ok.
8: Eu sou do Lima, aqui do Passo Fundo, de Cruzeiro do Sul.
0: Bom dia
1: para você. Feliz quarta-feira para você também, né, Damião?
0: Opa! Olha, quem está ligado no Gente em Debate também é o João Batista, pai de Thaís Caroline.
1: Tô arrasada com o João Batista.
0: Por que vocês ficaram assim?
1: João Deus? Batista não ama a gente, ele Thaís ama. Caroline e eu, como ama você e Márcio
0: ele,
1: Roberto.
0: Ele ama, sim. Ele ama. Ele quer até ouvir a voz da Thaís, né, Thaís?
1: Tô arrasada.
0: Thaís, dá um bom dia especial pro seu pai, João Batista.
1: Não, bom dia. Só quem tem que dar é você.
0: É, e o Márcio.
1: Aqui, é, Márcio Roberto também. Né? Também. Sabe por quê? Porque ontem foi reclamação, cadê aquela voz encantadora?
9: Foi?
1: Gente,
0: obrigado,
1: ouvintes,
0: João é meu amigo.
1: Ouvintes, eu quero só não... saber se ele é sócio do Damião no Teseus, porque tá rolando aí um pagando um pedágio pra esse rapaz, é dinheiro.
9: Os nossos ouvintes não estão cientes do bullying que a gente sofre do meu querido pai.
1: É difícil.
9: Não, mas tudo bem.
0: Mas o João Batista é nosso amigo, tá ouvindo lá.
1: Eu sei que a Maria ama a Thaís e eu.
0: É.
1: Deixa pra lá.
0: Então pronto.
1: Aí o Davi também ama a gente, eu tenho certeza.
0: Então pronto, então tá todo mundo feliz.
1: Damião, vamos mandar um abraço pra Jussara, lá no Adalberto Aragão, Jussara, o Sebastião e também pra Luana e pro Isaías lá no Canaã.
0: Canaã, o bairro Canaã é aqui, né? Próximo a Amadeu.
1: É, exatamente. Barbosa, né? Ah, mandar um abraço também pro nosso motorista de Uber. Aliás, é da Uber, né? Da empresa. O Rafinha, que falou pra mim, eu sempre escuto a Difusora, agora que ela passou pra FM, ficou muito mais fácil pra gente.
0: Bacana, abraço, Rafinha. Olha, eu vou fazer o seguinte, nós temos ainda ouvintes? Vamos lá, se tiver, vamos com os nossos ouvintes. Quem? A mensagem tá chegando de quem, Thaís? Vamos lá.
10: João Batista deu o retorno
0: dele aqui. A versão
10: dele,
0: a versão. É, versão. Vamos lá, vamos começar.
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1: Repara.
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0: Aí, um abraço. Tá vendo? João Batista é o cara, né? Ô, Jesse, tem mais ouvinte aí? Então vamos com um recado aqui, eu tenho um recado.
1: Quer ter um recado?
0: Deixa eu
1: dar um recado aqui do meu amigo Dog Jamaica. Bom dia, Jesse Parada, Thaís Caroline. Vamos botar a foto do Damião, que ele faltou ontem. Um bom programa pra vocês, gente. Dog Jamaica, um abraço pra você, pra toda a sua família. Damião faltou ontem, hoje ele tá de castigo.
0: Opa, estamos aqui. Aproveitar aqui e registrar aqui a presença do nosso querido Raimundo Fernandes. Raimundo Fernandes, um homem... Raimundo Fernandes, o homem que tem uma história no jornalismo esportivo do Acre, que realmente precisa ser contado, né, Fernandes? Um abração para você. Um livro? Eu acho que vou dar um livro. Vamos seguir, né? Tem um recado da Energisa, é isso?
1: Tem, sim. 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
0: 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Agora no Acre são 10 horas e 30 minutos. Eu tenho aqui, olha, é utilidade pública, viu? Torneio Beneficente. É em prol do tratamento da Laiane Aquino. Que está, ela está fazendo um tratamento fora do estado, né? Então ela está precisando do seu apoio aí. Vai acontecer o quê? Um torneio? Torneios, futebol masculino, sinuca, vôlei feminino, vai ter aquele churrasquinho, feijoada e muito mais. Vários bingos, grandes e pequenos, leilão de galinha, feijoada, muito som ao vivo e muitas outras atrações. Premiação especial, primeiro lugar, uma novilha. Está no ponto? Uma novilha, primeiro lugar. Sabe aonde vai ser esse torneio?
1: Não, senhor.
0: Não?
1: Não, senhor.
0: Esse torneio vai acontecer no próximo domingo, a partir das 8 horas da manhã, próximo domingo, 8 da manhã, ali, deixa eu ver o local aqui certinho para você não perder, ali na região do Quinari, né? Na região do Quinari. Qualquer coisa você pode procurar o Tampinha, no 689-9911-3251. Tá aí o torneio beneficente.
1: Daniel, sabe quem tá ligado com a gente?
0: Quem?
1: Luke Lima.
0: Luke Lima. Um abraço aí pro Luke.
1: É, abração, Luke, que tá dando a carona pra gente ali no carro dele.
0: Pronto, chegando por aqui, Jefferson Dourado, nosso coordenador de jornalismo, veio fazer uma...
1: Não, ele veio mandar a gente pro intervalo comercial.
0: Isso?
1: Foi sim, senhor.
0: Então vamos só ao intervalo comercial. E a seguir...
1: Horário eleitoral gratuito nas rádios e TVs do Acre começa no próximo dia 28 de agosto.
0: E já a seguir você vai conferir na Copa Libertadores o goleiro Fábio mais uma vez é herói e garante classificação do Fluminense.
1: E também o Flamengo, né, que recebe o Cruzeiro no jogo de volta da Libertadores.
0: Voltamos já com essas e outras.
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10: Agora são 10 horas e 37 minutos. Estamos de volta. Esta é a segunda meia hora do Gente Debate. Para você que está nos ouvindo em qualquer lugar do Acre, aquele abraço. Vamos direto para a Cena Madureira.
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10: Vamos à Cena Madureira com Jusa Bispo. As inscrições para capacitação em inteligência artificial para empreendedoras estão abertas. Jusa, conta pra gente. Bom dia.
12: Muito bom dia, Damião Viana, Jéssica Parada, Thaís e toda a nossa equipe do Gente em Debate, né? Nossos irmãos também ouvindo em todo o estado do Acre o Sistema Público de Comunicação. Pois é, Damião, após cursos, 50 negócios receberão recursos para implementar projetos. Mulheres de todo o país poderão participar de uma capacitação de inteligência artificial para empreendedoras, né? Ao final do processo, 50 negócios serão selecionados para receber recursos no formato de capital semente para a implementação dos projetos desenvolvidos no curso. As interessadas já podem fazer as inscrições pela internet. São ofertadas em todo o país 5 mil vagas, sendo metade para mulheres negras. Disponibilizado pelo Ministério do Empreendedorismo e Microempresa e das Empresas de Pequeno Porte, em parceria com o Instituto Rede Mulher Empreendedora, o curso começa em 1º de setembro. As alunas terão 10 aulas ao vivo, não é? E 10 mentorias coletivas com materiais complementares, voltado à aplicação de ferramentas de tecnologia na gestão de empresa. A programação abrange o uso da inteligência artificial em etapas de gestão, planejamento, marketing, né, vendas, atendimento ao cliente, análise de dados e produtividade e inovação. A formação inclui acompanhamento prático para a aplicação dos conteúdos na rotina das empresas e também o apoio de mentorias coletivas, né, para o esclarecimento de dúvidas. Portanto, Daniel, a nível de nacional, né, esse curso será aberto vagas para mais de 5 mil mulheres empreendedoras que poderão participar, né, acessando o site, né, a página do Ministério do Empreendedorismo e Microempresa e das Empresas de Pequeno Porte, né, do Governo Federal. Essa rede é também o Instituto Rede Mulher, que também está junto nessa parceria para capacitar as empreendedoras mulheres, as nossas mulheres, para cada dia mais aprender melhor, né, investir melhor, saber trabalhar dentro, né, do empreendedorismo e também na sua capacitação pessoal. Portanto, Sena Madureira, para o Sistema Público de Comunicação, Jusa Bispo, bom dia. Bom
10: Muito dia. Obrigado, Jusa Bispo. Jusa Bispo aí trazendo as informações direto de Sena Madureira. Pois é, empreendedoras aí, elas serão capacitadas, né, com a questão do que está em evidência. Aí a inteligência artificial.
6: Também agora vamos falar sobre outra oportunidade. O Instituto Federal do Acre, o IFAC, abre chamada pública para mentores voluntários na área de empreendedorismo e inovação. Quem vai trazer essa matéria para a gente é Thaís Caroline.
11: Profissionais interessados em compartilhar conhecimentos e experiências nas áreas de empreendedorismo e inovação podem se credenciar como mentores voluntários do Instituto Federal do Acre, o IFAC. A seleção é voltada para a atuação na Incubadora de Empreendimentos de Impacto, que desenvolve ações de apoio e formação para empreendedores. Entre os benefícios estão a emissão de certificado, ampliação da rede de contatos, desenvolvimento de habilidades de liderança e aproximação com pesquisadores, startups e empreendedores. O credenciamento pode ser feito até dia 31 de dezembro de 2026. Para participar, é necessário cadastrar o perfil no portal Íntegra e seguir as orientações previstas no edital. O documento completo com os requisitos e a lista de documentos necessários está disponível nos canais oficiais do IFAC. Thaís Caroline, para o Sistema Público de Comunicação.
6: Agora vamos para a área de saúde, Damião Viana.
10: Tarauacá amplia acesso a exames especializados por meio de parceria com o Ministério da Saúde. Quem traz os detalhes é Rose Oliveira.
13: A partir da próxima sexta-feira, dia 21 de agosto, o município de Tarauacá contará com uma unidade móvel para a realização de exames especializados de imagem. Durante 30 dias, serão oferecidos exames de tomografia computadorizada e ultrassonografia por meio de uma parceria com o Ministério da Saúde. A estrutura tem capacidade para realizar até 80 tomografias e 100 ultrassonografias por dia. Entre os procedimentos disponíveis estão tomografias de crânio, tórax, abdômen, pelve, coluna, articulações e outras regiões do corpo. Também serão realizadas ultrassonografias de abdômen, próstata, mama, tireoide, aparelho urinário, região pélvica, transvaginal e exames com Doppler, entre outros. A ação amplia temporariamente a oferta desses exames em Tarauacá e pode facilitar o diagnóstico e acompanhamento de pacientes que aguardam atendimento especializado. Quem necessita desses procedimentos deve procurar a Rede Municipal de Saúde para obter informações sobre encaminhamento, agendamento, local e horário de atendimento. De Tarauacá, para o Sistema Público de Comunicação, Rosa Oliveira.
6: Falando de saúde e agora, só que agora dos pets, né? Para você aí que tem cães e gatos, a Prefeitura de Rio Branco mantém a vacinação antirrábica em diferentes pontos da capital. Vamos saber mais sobre esses locais de vacinação na matéria de Jonathan Costa.
14: A Prefeitura de Rio Branco, por meio da Secretaria Municipal de Saúde, mantém a vacinação antirrábica para cães e gatos em diferentes pontos da capital. A ação busca ampliar o acesso dos tutores à imunização e fortalecer a prevenção da raiva, doença grave que pode ser prevenida por meio da vacinação. Nesta semana, a vacinação ocorre no Ara Super Betel até o dia 28 de agosto. A programação segue em outros pontos da capital até novembro, facilitando o acesso dos tutores à imunização dos animais. A vacinação é destinada a cães e gatos a partir de 3 meses de idade. A orientação da Secretaria Municipal de Saúde é que os tutores levem seus animais ao ponto de atendimento mais próximo, conforme o cronograma, e mantenham a imunização em dia. Para o coordenador do Departamento de Controle de Zoonoses, o Dr. Ebert Teixeira, a participação dos tutores é fundamental para ampliar a cobertura vacinal no município e fortalecer as ações de prevenção. Lembrando que a raiva é uma doença grave que pode ser transmitida dos animais para os seres humanos. A vacinação dos cães e gatos é uma das principais formas de prevenção e contribui para a proteção dos animais, dos tutores e de toda a comunidade. A vacinação antirrábica é gratuita. A orientação é que os responsáveis aproveitem os pontos de atendimento disponíveis para garantir a proteção dos seus animais. Jonathan Costa para o Sistema Público de Comunicação do Acre.
10: Em Cruzeiro do Sul não é diferente. A partir do dia 28, as equipes estarão vacinando cães e gatos. Saiba o calendário detalhado com o repórter Jefferson Dourado.
15: Tutores de cães e gatos de Cruzeiro do Sul, chegou a hora de proteger o seu bichinho de estimação contra a raiva. Começa na cidade a campanha de vacinação antirrábica, com a meta de imunizar cerca de 13 mil animais nesta edição. A abertura oficial será no dia 28 de agosto e a partir das 4 da tarde no Complexo Poliesportivo. Já a partir do dia 31 de agosto, as equipes do Centro de Controle de Zoonoses começam o percurso pelos bairros da cidade. A vacina é totalmente gratuita e fundamental para prevenir a raiva, uma doença grave que afeta animais e também pode ser transmitida para os seres humanos. Para imunizar seu pet, fique atento ao calendário da sua região. As primeiras comunidades a receberem as equipes serão os bairros Aeroporto Velho, Vila da Aeronáutica, Vila Rica e Formoso. Jefferson Dourado para o Sistema Público de Comunicação.
10: Agora no Acre são 10 horas e 47 minutos. Nós vamos já para Chapuri, porque o nosso correspondente Josenio Oliveira vai também trazer informações sobre a campanha de vacinação antirrábica em Chapuri. E vamos falar, né, a respeito deste assunto, a vacinação que está acontecendo em todo o estado do Acre, que aconteceu em Cruzeiro do Sul, Rio Branco, né, mantém a vacinação, e Chapuri também. Nós vamos já ao vivo com Josenir Oliveira, que vai contar para a gente a respeito desta campanha. Josenir, muito bom dia para você. Fala para a gente a respeito dessa campanha de vacinação que também acontece aí em Chapuri. Alô, Josenir.
16: Alô, Damião. Bom dia a você. Bom dia, amigo ouvinte do Gente em Debate. Bom dia, Jéssica Parada. E a todos que nos ouvem nesse momento em todo o estado. Também uma campanha de vacinação antirrábica para cães e gatos, promovida pela Prefeitura de Chapuri, por meio do setor de endemias da Secretaria Municipal de Saúde, entrou em sua reta final. Iniciada no fim de julho, a mobilização já percorreu diversos bairros da cidade, levando a imunização gratuita diretamente às residências da população. Durante as visitas, as equipes de endemias realizam o atendimento de porta em porta, orientando os tutores e registrando a aplicação das doses em cada animal. Com a aproximação do encerramento da ação nesta semana, os moradores que ainda não imunizaram seus cães e gatos têm a última oportunidade de garantir a proteção preventiva. De acordo com o cronograma divulgado pela administração municipal, as equipes concentram os trabalhos de encerramento nos seguintes bairros. Durante todo o dia de hoje, será no centro da cidade. Amanhã e sexta-feira, será no bairro Sibéria. O coordenador do setor de endemias, Jailson Souza, destaca que a imunização é a única forma eficaz de prevenir a raiva, que é uma infecção viral grave que não tem cura e pode ser fatal para os seres humanos. Ele fala, abre aspas, é importante que a população vacine todos os animais e não deixe nada para trás, pois a raiva é uma doença que não tem cura e a raiva é letal para o ser humano, fecha aspas, alertou o coordenador. Jailson ainda ressaltou que a relevância da conscientização em razão da localização geográfica estratégica do município. Ele diz, nós moramos em uma área de fronteira com a Bolívia e o Peru, por isso é importante que a gente vacine todos os animais e mantenha essa proteção, finalizou o gestor. Para os tutores que não estiverem em casa durante a passagem das equipes móveis pelos bairros, o atendimento não estará perdido. É possível procurar diretamente o centro de endemias, onde a vacina antirrábica continua sendo disponibilizada de forma gratuita para cães e gatos. Abraço a vocês do estúdio e a todos os nossos ouvintes de Chapuri, Josenio Oliveira, para o Sistema Público de Comunicação do Acre.
10: Muito obrigado, Josenio Oliveira. Agora são 10 horas e 50 minutos. Vamos direto para a Central de Esportes.
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10: Chegando ele,
18: Alberto Casas,
10: já trazendo informações a respeito da Comebol Libertadores. Alberto, bom dia para você. Ontem a bola rolou. Olha, o Fluminense superou pressão na Argentina, mas nas penalidades a equipe do Fluminense conseguiu a classificação com o goleiro Fábio, né? Foi a atração da noite.
19: Muito bom dia, Damião. Bom dia, Jesse, Márcia, Thaís, que está ali hoje, né? Por trás das câmeras, né? Ali, né? Trabalhando. Mas o lance é o seguinte também, é verdade, né? Ontem tivemos aí, eu falei aqui, você não estava no programa ontem, mas eu falei que o São Fábio poderia fazer a diferença.
10: Ele fez, né?
19: Ele fez, né? Porque o Fluminense, mesmo com homem a menos, o Canobbio foi expulso, depois de tomar o segundo cartão amarelo, e aí o Fluminense ficou com menos um, mas o Serna abriu o placar fazendo 1-0. E o VAR, rapaz, conseguiu achar um pênalti, chamou o árbitro 3 vezes, o árbitro, não foi, vem cá, vem.
10: Queria porque queria.
19: E aí a pressão do time do Rivadavia em cima do árbitro, para ele foi lá olhar no VAR e até que enfim ele deu o pênalti. E esse pênalti foi no último minuto, né, empatou o jogo em 1-1. E a disputa foi para os pênaltis, né? O Fluminense começou a bater, fez 1-0, depois o Rivadavia empatou, o Lúcio Acosta chutou para cima, né? O Rivadavia foi para frente, depois o Fluminense empatou, o Rivadavia bateu, o Fábio defendeu o primeiro, né? Terminou as primeiras cobranças em 4-4. Nas segundas cobranças, né, do alternado, o Fluminense fez e o Fábio, mais uma vez, salvou o Fluminense numa bola que ele havia passado, ele esticou a mão e tirou, defendendo duas penalidades e garantindo o Fluminense nas quartas de final.
10: Fábio pega pênalti desde o Cruzeiro, né? Já.
19: E olha que está com 46, né?
10: 46, já tem. Agora, Alberto.
19: Segundo Raimundo Fernandes, ele vai chegar aos 50 tranquilo, jogando.
10: 46, está pegando.
19: Jogando.
10: Hoje tem sequência, né? Hoje tem Flamengo e Cruzeiro.
19: E ontem tivemos Comebol também com o São Paulo,
10: sim,
19: passando.
10: São Paulo.
19: São Paulo passou pelo time lá, né, o Bolívar.
10: Bolívar.
19: Né, da altitude. Né, ontem o São Paulo, dentro do Morumbi, lotado, casa cheia, torcida empurrando, e o São Paulo passou para a próxima fase da Comebol. Agora, hoje tem no Maracanã, tem Flamengo e Cruzeiro.
10: Tudo
19: o primeiro
10: aberto.
19: Jogo foi 1-1, né?
10: 1-1, tudo aberto.
19: O primeiro jogo foi 1-1, tudo aberto e Flamengo com certeza vai contar com a maioria dos torcedores no Maracanã. Né? E com isso, vamos ter um bom jogo hoje, às 7:30 da noite, horário do Acre, né?
10: Isso. Alberto, daí começa, o Flamengo já está indo para as quartas, jogando com o Cruzeiro, possibilidade de uma semi, dois times brasileiros.
19: Pode dar, se o Palmeiras passar, né, pelo que hoje tem também o Palmeiras.
10: Isso.
19: Né, contra, eu fugi o nome aqui do adversário do Palmeiras.
10: Vamos,
19: mas
10: encontrar aqui.
19: É o lá do Paraguai, né, do Uruguai, se não. Aí o Palmeiras vai ter que jogar e vencer. Se o Fluminense passar e o Palmeiras também, pode dar um confronto.
10: Cerro Porteño.
19: Cerro Porteño.
10: Isso.
19: Exatamente. E se o Fluminense já passou, né?
10: pode dar o confronto.
19: Palmeiras passar. Da semi, mas o Fluminense ainda tem um jogo aí pela frente. Ainda lá, tem. Né? Se chegar na semifinal, pode dar um jogo entre os brasileiros e, logicamente, um vai estar na final.
10: É. Agora, a classificação geral da Libertadores, Palmeiras é o líder, lidera, Flamengo vem em segundo. Palmeiras 14 pontos. No geral, Flamengo em seguinte. São as duas melhores equipes da Libertadores, são brasileiras.
19: É, só que o Palmeiras está fazendo seu segundo jogo fora, né? É, o problema é esse. Está fazendo o segundo jogo fora. E o Flamengo não, está fazendo o segundo jogo em casa. Né? E...
10: Então o Flamengo é o melhor time na Libertadores.
19: É, o melhor. Faz o melhor.
10: Decide em casa.
19: Esse Cerro Porteño foi que tirou o Palmeiras na fase de grupos. Ele perdeu as duas, o Palmeiras, para o Cerro.
10: Falar em Cerro Porteño e o Palmeiras, né, não, nesses últimos jogos, tem deixado...
19: Uma draga danada, né? Estava ganhando de 1-0 e no finalzinho deixou o Cerro empatar. E a galera já está pegando no pé do Carlos Miguel, porque ele está sendo uma das peças ali importante para a derrota do Palmeiras.
10: E o Cerro vai jogar em casa.
19: Vai jogar em casa. E por aqui ontem, Damião, nós tivemos...
10: Campeonato Acreano.
19: Da segunda divisão, dois jogos aconteceram lá no estádio Tonicão, porque a tabela inicial marcava para o Florestão, Arena da Floresta, melhor dizendo, mas ontem, na segunda-feira à tarde, né, a federação emitiu um comunicado que os jogos estariam mantidos, porém, não no estádio Arena da Floresta, sim transferido para o Tonicão. E foi tranquilo ontem. É, o Atlético fez mais uma vez a ação social.
10: O Atlético deixou escapar já a classificação ontem.
19: Desta feita, ele entrou com os garotos lá, alunos, atletas da
10: uma ação social?
19: É, uma ação social fez. Né, os alunos paralímpicos.
10: Ah, tá, para poder levar o torcedor.
19: Né, entraram também. Muitos deles, a primeira vez pisando no gramado do Tonicão. Então, terminou lá, o primeiro jogo foi entre os líderes, né, Atlético e Andirá. O Atlético líder porque estava ali com 6 gols de diferença. E o Andirá, líder, é empatado em pontos porque fez 1-0. Esse jogo foi bastante corrido, bastante movimentado, só que a bola não balançou a rede. Nem de um lado, nem do outro. Tanto o Marcelo Braz como o Quinho Brito, eles abriram o jogo, foram para cima, mas a pontaria dos artilheiros não estavam... oficial, a mira não estava boa, porque o Galo teve oportunidade, o Andirá também teve oportunidade, né? E o Galo no final ainda meteu a bola no travessão, no L, você sabe, na interseção ali, a bola bateu e foi para fora.
10: Não era dia dele.
19: Não era dia e terminou no 0-0. Então, a Andirá e Atlético empataram em 0-0, com isso somam 4 pontos, mas em saldo de gols o Atlético está na frente.
10: Vão definir na última rodada.
19: E o segundo jogo, o Plácido Castro não passou pelo Náusea, empatou também em 0-0. Com isso, o Plácido de Castro está em terceiro lugar, com 1 ponto. O Nauas, não, com 2 pontos. Né? Com 1 ponto. Está, né, empatado com o Nauas. Né? Só que o Nauas perde no número de gols tomados. Agora, a próxima rodada, a terceira rodada...
10: É decisiva.
19: Vai decidir quem será o campeão no primeiro turno. Porque será no Tonicão também, lá no Florestão. A Andirá e Plácido de Castro, não, Atlético Acreano e Plácido de Castro, Nauas e Andirá.
10: Esse Nauas e Andirá, o Andirá pode passar fácil pela participação do Nauas na competição.
19: Exatamente, e aqui, a gente que está lá vendo as projeções e tudo mais, o Atlético tem um caminho mais tortuoso.
10: Mais
19: porque
10: difícil.
19: O Plácido de Castro, ele, o Pedro Balu, juntamente com o Chumbinho, eles vêm armando um time competitivo, um time ali consistente. E o Atlético não conseguiu a vitória ontem. Vai ter que se desdobrar para vencer o Plácido, porque vencendo, aí ele já é campeão. Mas aí vai depender do Andirá e o...
10: Se o Andirá vencer...
19: Mas vencer e vencer bem.
10: Vencer,
19: né,
10: bem.
19: Passando,
10: é questão
19: pelo
10: da do saldo.
19: O Navas deu uma melhorada, tem. O Navas deu uma melhorada. Deu uma melhorada, né? Do primeiro para o segundo
10: jogo. Mas pode ser, o campeão está entre os dois, Andirá e...
19: E pode ter também, sabe quem? O zagueiro Marcelo, ele que tinha ido para o Kuwait, mas não se adaptou ao clima, pediu para vir embora, deve estar chegando hoje para amanhã, a capital acriana, e o Nauas já acenou que pode ter o Marcelo novamente na zaga. E o Marcelo é um bom reforço, ele que disputou o estadual da primeira divisão pelo Rio Branco.
10: Tem idade?
19: Tem idade. Então, tivemos ontem Andirá 0, Atlético 0, Plácido de Castro 0, Nauas 0. Para a próxima terça-feira, né, que será dia 25, às 16h45, Atlético Acreano e Plácido de Castro. às 19 tem Nauas e Andirau. Primeiro jogo, a Rede Pública de Comunicação transmite direto do Tonicão.
10: Desse jeito.
6: Jessica Alberto falou que ele não, que o jogador não se adaptou ao clima. Eu fiquei curiosa, dei um Google aqui, ó. O clima do Kuwait é desértico e quente, caracterizado por verões extremamente escaldantes e longos.
19: Não, lá o dia
6: todo mundo acha que porque a gente mora no Acre tem que...
10: Deserto, né?
19: É o deserto. E assim, né? Como é do Brasil, contratou o jogador brasileiro, é chegar e jogar, né? Tem que chegar e jogar.
6: Não tem nem a questão de se adaptar.
19: De adaptação, né? Então, como o Marcelo, né? Nós somos brasileiros, mas somos do norte do Brasil. É. Né? Não é que nem... Aí ele foi, e olha que o time que ele foi, Al-Shabaab, né? Mais ou menos assim, ele é um time que está investindo para chegar da primeira liga lá, da primeira liga, eles querem título. E contratou aí um brasileiro, mas o brasileiro Marcelo não se adaptou, zagueiro, não se adaptou e já está de volta.
10: Muito bem, Alberto. Daqui a pouco tem lance esportivo.
19: Tem lance esportivo, o que é que você queria?
6: Nada, eu só ia ressaltar que não é besteirinha do cara, não. Que de maio a setembro as máximas chegam a 45, podendo chegar facilmente a 50 durante as ondas de calor. Tá bom pra ti? A gente com 33 aqui tá suando, reclamando, dormindo mal.
10: Semana passada, se não chegou a 50, chegou bem perto. Tá um calor danado.
19: O calor tá forte, mas é o seguinte. Ontem deu uma amenizada na hora do jogo. Lá no Tonicão, deu um sereninho. E aqui para o centro e outras partes da cidade choveu forte. É. Né? Então deu uma amenizada. Parece que São Pedro está dizendo, eu vou dar um refresco aí para esses jogadores.
10: Está muito quente. Está muito quente.
19: Tá certo, valeu, abraço. Alberto. Daqui a pouco tem tudo a respeito dessa rodada e muito mais aqui na Difusora, no Lance Esportivo.
10: Valeu, agora são 11 horas. Olha, antes do intervalo, a Adilouça mandou um áudio aqui, vamos ouvir. Bom dia, Adilouça.
20: Bom dia, meu amigo Damião Viana, Adilouça e Cera Madureira. Estou aqui ligadinho no seu programa, fazendo almoço avexado aqui. Nosso amigo Davi está hospitalizado, mas se Deus quiser, logo, logo ele vai sair. Está sem fazer o zumbizinho dele. Está ansioso porque quer sair do hospital, mas não pode. Mas graças, se Deus quiser, logo, logo ele vai estar em casa, em nome de Jesus. Passar um alô para ele, para todos os pessoal aqui de Cera Madureira e para todos vocês aí da rádio, viu?
10: Ok, Adilouça, muito obrigado e que o Davi possa retornar para casa com saúde.
6: Puxa vida, que dó, né? Mas a gente crê em nome de Jesus que logo, logo ele vai estar bem. Abraço, Adilouça, abraço para todo mundo aí de Cena Madureira do Damião. Agora sim, vamos a um rápido intervalo comercial, porque na volta tem muita coisa. Inclusive, as informações de que o Acre alcança a 10ª posição no ranking nacional de serviços públicos digitais.
10: E já a seguir, Tribunal de Justiça convoca aprovados para estágio em Cruzeiro do Sul. Caramba, e também em Tarauacá.
6: E é, né? Traremos também, infelizmente, a notícia sobre um estupro de vulnerável que foi registrado em Marechal Thaumaturgo.
10: Vamos atrás?
6: Vamos sim.
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2: São 11 horas e 6 minutos e nós estamos de volta para mais um bloco do Gente em Debate. E vamos começar falando de eleições 2026, porque o horário eleitoral gratuito nas rádios e nas TVs do Acre começa no próximo dia 28 de agosto. Então confira os horários, no fuso horário local do Acre, é claro, e também as divisões de coligações. Como é que vai funcionar essa transmissão do primeiro turno das eleições 2026? Quem vai trazer os dados para a gente é Jefferson Dourado.
3: Falta muito pouco para o início do horário eleitoral gratuito no rádio e na televisão em todo o Acre. A exibição no primeiro turno começa no dia 28 de agosto e segue até o dia 1º de outubro. Fique atento aos horários ajustados já para o fuso do Acre. No rádio, os programas fixos vão ao ar em dois blocos. O primeiro bem cedinho, às 5 horas da manhã, e o segundo às 10 horas da manhã. Na televisão, as transmissões acontecem às 11 horas da manhã e no início da noite, às 18h30. Os dias de programação são divididos de acordo com os cargos em disputa. Segundas, quartas e sextas-feiras é a vez dos candidatos a governador, com bloco de 9 minutos, senador, com bloco de 7 minutos e deputado estadual, com 9 minutos. Terças, quintas e sábados, o espaço é reservado aos candidatos a deputado federal, com blocos de 12 minutos e meio. E atenção, de domingo a domingo, entre 3 da manhã e 10 horas da noite, horário do Acre, as emissoras veiculam as chamadas inserções, que são aqueles comerciais curtinhos de 30 ou 60 segundos, espalhados na programação, somando 70 minutos diários. A divisão do tempo segue as regras da Justiça Eleitoral. 10% do tempo é dividido de forma igual entre todos e 90% varia conforme o tamanho dos partidos na Câmara dos Deputados. Para o cargo de governador, o tempo diário de cada coligação ficou assim. Avança Acre, 4 minutos e 27 segundos. Frente Ampla pelo Acre, 2 minutos e 7 segundos. Coligação Trabalho da Esperança, 1 minuto e 41 segundos. E coligação Produzir para Empregar, 42 segundos. Para o cargo de senador, a divisão diária ficou da seguinte forma. A coligação Avança Acre ficou com 3 minutos e 20 segundos. Frente Ampla pelo Acre, 1 minuto e 34 segundos. A coligação Trabalho da Esperança, 1 minuto e 15 segundos. Coligação Produzir para Empregar, 30 segundos. E a Federação Pessoal Rede, 19 segundos. Para organizar detalhes técnicos como a geração do sinal, envio dos arquivos e o cumprimento dos horários, o Tribunal Regional Eleitoral realizou uma reunião com representantes das coligações e das emissoras de comunicação. A juíza auxiliar da presidência do Tribunal Regional Eleitoral do Acre, doutora Isabelle Sacramento, destacou a importância dessa parceria.
4: O horário eleitoral gratuito constitui um importante instrumento para que as candidaturas possam apresentar suas propostas à sociedade. E, sobretudo, para que os eleitores e os eleitores tenham acesso às informações necessárias à formação livre e consciente de sua escolha. E cabe à Justiça Eleitoral assegurar que esse espaço seja organizado e distribuído de acordo com as regras estabelecidas pela legislação, observando principalmente os princípios da legalidade, da transparência, da isonomia e da segurança jurídica.
3: Lembrando, a propaganda no rádio e na TV vai até o dia 1º de outubro. Acompanhe os programas e faça a sua escolha consciente. Jefferson Dourado para o Sistema Público de Comunicação.
5: Obrigado, muito obrigado, Jefferson Dourado. Pois é, agora começa esse período, né? Horário eleitoral gratuito nas rádios e TVs. Inicia dia 28, e você vai poder ouvir as propostas para poder tomar uma decisão em quem você vai votar. Vote consciente. Seguindo com o período eleitoral, a Justiça Eleitoral já iniciou a convocação dos mesários que vão trabalhar nas eleições de outubro. Na quarta zona eleitoral, cerca de 2 mil eleitores foram chamados para atuar no pleito. O Gleice Albano traz os detalhes.
6: A convocação foi feita por meio de edital. Os eleitores podem consultar a situação pelo site do Tribunal de Justiça Eleitoral na plataforma Título Net usando o CPF.
7: Esse serviço ele é obrigatório para todo cidadão brasileiro. Então,

0: aquele que foi convocado, ele tem que comparecer, ele vai ter um treinamento. E para ele saber se foi convocado ou não, ele deve entrar no site do TRE, no link Título Net. Lá na opção Título Net, ele vai verificar, colocando seu CPF lá, ele vai verificar se foi convocado ou não.
1: O trabalho dos mesários é obrigatório para quem foi convocado. Quem não puder participar por motivo justificado, deve procurar a Justiça Eleitoral para apresentar a situação.
0: Então lá ele vai confirmar sua participação, baixar sua carta, lá tem todas as informações necessárias para ele participar desse grande momento da nossa democracia.
1: Na região, a quarta zona eleitoral terá 449 sessões distribuídas por 5 municípios. A Justiça Eleitoral reforça a importância da participação da população para garantir o funcionamento das eleições.
0: Então é necessário que a sociedade participe e ajude a Justiça Eleitoral nesse momento de fortalecimento da nossa democracia através das nossas eleições no dia 4 de outubro.
1: De Cruzeiro do Sul, Gledson Albano, para o Sistema Público de Comunicação do Acre.
2: Agora são 11h12, seguindo, Dejanane Oliveira chegando, porque Tribunal de Justiça convoca aprovados para estágio em Cruzeiro do Sul e Tarauacá. Confira na reportagem.
3: O Tribunal de Justiça do Acre, o TEJAC, publicou nesta semana a 41ª convocação de estudantes aprovados no processo seletivo para estágio de graduação. Nesta chamada, 5 candidatos foram convocados para apresentar documentação e integrar o cadastro do tribunal conforme o surgimento de vagas nas unidades judiciárias e administrativas. A convocação contempla estudantes de Direito em Cruzeiro do Sul e dos cursos de Ciências Biológicas, Educação Física e Psicologia em Tarauacá. Para Direito em Cruzeiro do Sul, foi convocada Lara Stephanie Souza de Lima, classificada em 25º lugar. Em Ciências Biológicas, foi chamada em Tarauacá Aline da Costa Lima, segundo colocado na cota racial. Também foram convocados 2 estudantes de Educação Física em Tarauacá, Vitor Souza Farias, primeiro colocado, e Jaques da Silva Pereira, segundo colocado. Para Psicologia, foi chamada Francisca Nilce da Silva Gomes, primeira colocada. Os candidatos deverão enviar a documentação exigida em arquivo único no formato PDF para o e-mail da Subsecretaria de Gestão e Desenvolvimento de Servidores, a SUGED, no prazo de 5 dias úteis. O não envio dos documentos dentro do prazo poderá resultar na perda de vaga no processo seletivo. Entre os documentos exigidos estão o CPF, o RG, a carteira de trabalho, o título de eleitor, comprovante de residência, histórico escolar com índice de rendimento acadêmico, declaração de matrícula ou atestado de frequência atualizado, certidões negativas, comprovante de quitação eleitoral e documentos relacionados à seleção. Os convocados também deverão apresentar a declaração de que não possuem outro vínculo de estágio e de que têm disponibilidade de horário compatível com o expediente forense. Também será necessário apresentar comprovante de conta salário no Banco do Brasil para o recebimento da remuneração. O TEJAC informou que a entrega antecipada dos documentos tem como objetivo manter o cadastro atualizado e agilizar a convocação dos candidatos conforme surgirem vagas durante a validade do processo seletivo. Dejanane Oliveira, Sistema Público de Comunicação.
4: E o Acre alcançou a 10ª posição no ranking nacional de serviços públicos digitais. Quem vai contar isso pra gente é Thaís Caroline.
5: Acre ficou na 10ª colocação no ranking de serviços públicos digitais da Associação Brasileira de Entidades Estaduais e Públicas de Tecnologia da Informação e Comunicação. O levantamento, divulgado em agosto, avaliou 26 estados. O Paraná não participou dessa edição. O Acre alcançou 87,43 pontos, ficando acima da média nacional, que foi de 69,63 pontos. O estado aparece à frente de unidades como Ceará, São Paulo, Rondônia, Bahia e Mato Grosso do Sul. Entre os estados da região norte, o Acre também teve destaque. Rondônia ficou na 13ª posição, enquanto Amapá, Amazonas, Paraná e Roraima aparecem nas últimas colocações. No topo do ranking está o Piauí, com 100 pontos, seguidos por Goiás e Rio Grande do Sul. Ao todo, 15 estados ficaram acima da média nacional. O resultado coloca o Acre entre os estados com o melhor desempenho na oferta de serviços públicos digitais. Thaís Caroline para o Sistema Público de Comunicação.
2: Ainda com Thaís Caroline, mercado internacional impulsiona a pecuária do Acre com alta nas exportações de carne bovina. Confira.
5: A pecuária acreana fechou o primeiro semestre de 2026 com resultados positivos, principalmente no mercado externo. Entre janeiro e junho, o Acre exportou mais de 3 mil toneladas de carne bovina, movimentando cerca de 16 milhões de dólares. O desempenho representa um avanço em relação ao mesmo período do ano passado. O volume exportado cresceu quase 35%, enquanto o valor arrecadado com as vendas internacionais teve alta de mais de 56%. Além das exportações, o número de bovinos enviados para abate também aumentou. Nos seis primeiros meses do ano, foram mais de 338 mil animais encaminhados aos frigoríficos do estado, crescimento de 5,7% na comparação com 2025. Outro indicador que apresentou alta foi a saída de gado vivo. De janeiro a junho, mais de 191 mil cabeças foram enviadas para outros estados, um aumento de 10,2% em relação ao ano passado. Os números mostram um cenário de expansão da atividade pecuária no Acre, tanto na movimentação de animais quanto na comercialização da carne no mercado internacional. Thaís Caroline para o Sistema Público de Comunicação.
4: Muito obrigada pelas suas informações, Thaís Caroline. E agora vamos falar mais uma vez sobre o clima. O Super El Niño pode pressionar a produção e também os preços dos alimentos. É, meu povo, é, quem pensa que isso aí só atrapalha nessas ondas de calor está muito enganado. Isso atrapalha também nas linhas de produção, porque infelizmente a agricultura sofre com isso, né? E quem vai contar isso pra gente é Dejanine Oliveira.
3: O avanço de um possível Super El Niño pode aumentar as chuvas e a ocorrência de enchentes nos próximos meses, com reflexos sobre a produção agrícola brasileira e os preços dos alimentos. Os impactos devem ser mais limitados em 2026, mas podem ganhar força em 2027, segundo o estudo da MB Associados. De acordo com a análise, a inflação dos alimentos consumidos dentro de casa poderá encerrar 2027 entre 7,5% e 9,5%. No período de maior pressão, entre agosto e novembro do próximo ano, a alta dos alimentos pode chegar a 11%. O cenário também pode afetar a inflação oficial do país. Pelos cálculos da consultoria, os efeitos provocados pelas condições climáticas sobre a produção agrícola e, consequentemente, sobre os preços dos produtos pode acrescentar em até 0,9 ponto percentual ao IPCA em 2027. Entre os alimentos que podem sofrer maior pressão estão o arroz e o feijão, produtos presentes na alimentação diária dos brasileiros. O feijão chega a esse cenário após registrar queda na produção em 2026, enquanto o arroz ainda enfrenta reflexos das enchentes de 2024 no Rio Grande do Sul, principal estado produtor do cereal no país. Com uma possível intensificação das chuvas e das enchentes associadas ao fenômeno climático, a expectativa é de que o arroz e o feijão estejam entre os produtos com maior pressão de preços. O estudo aponta, portanto, que o principal efeito sobre os consumidores deve aparecer com mais intensidade em 2027, quando possíveis perdas de produção e dificuldades provocadas pelo excesso de chuvas poderão reduzir a oferta e elevar os preços. Em 2026, a expectativa é de impactos mais contidos. O possível impacto sobre os alimentos reforça a relação entre eventos climáticos extremos, oferta agrícola e inflação. Para o setor produtivo, períodos prolongados de chuvas intensas e enchentes podem afetar lavouras, logística e abastecimento, aumentando os custos ao longo da cadeia e pressionando os preços pagos pelo consumidor. Dejanine Oliveira, Sistema Público de Comunicação.
2: Agora são 11 horas e 21 minutos. Olha, Super El Niño pode pressionar produção. É aqui? Ah, Dejanine Oliveira. Então vamos falar ainda sobre esse período de chuva. Chuva forte danifica a bandeira do Acre, instalada na Gameleira, aqui em Rio Branco. Já está sendo solucionado, né, a situação lá da bandeira, mas o Ronaldo Duarte vai trazer os detalhes para a gente.
6: A bandeira da Gameleira, um dos símbolos históricos de Rio Branco, foi danificada pelas fortes chuvas que atingiram a capital acriana na tarde de terça-feira. De acordo com o governo do Acre, equipes foram mobilizadas logo após o incidente e já trabalham na recuperação da estrutura. A previsão é que, após os reparos, a bandeira seja reinstalada no local. Até o momento, o governo não informou quando o serviço deverá ser concluído, nem revelou sobre a dimensão dos danos provocados pela chuva. Ronaldo Duarte, para o Sistema Público de Comunicação.
2: Agora são 11h22. Vamos falar de segurança?
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2: Ação da Polícia Civil prende homem acusado de violência doméstica. Quem conta pra gente é o repórter Marcelo Torres.
8: Por meio da Delegacia da Mulher, prendeu preventivamente nesta quarta-feira, dia 19, um homem investigado por descumprir medida protetiva e fazer graves ameaças em contexto de violência doméstica. Mesmo intimado das medidas de urgência no último dia 14, o suspeito foi até a casa da vítima apenas 2 dias depois e enviou mensagens ameaçadoras, afirmando inclusive que possuía uma arma de fogo. Ele também é investigado por ter ateado fogo no próprio carro no início do mês, por não aceitar o fim do relacionamento. Durante a ação policial, os agentes cumpriram mandados de prisão preventiva e de busca e apreensão na residência do investigado, para procurar armas de fogo, celulares e outros objetos que possam ajudar na apuração do caso. Da Polícia Civil do Acre, Marcelo Torres, para o Sistema Público de Comunicação.
2: Agora são 11h24. Olha, entregador fica em estado gravíssimo após ser atingido por carro roubado em Rio Branco. Thaís Caroline, conta pra nós.
5: Um motociclista ficou em estado gravíssimo depois de ser atingido por um carro com registro de roubo no bairro Vitória, em Rio Branco. De acordo com a Polícia Militar, a vítima seguia de moto pelo cruzamento da rua Boa Ventura com a rua Maria Atenas, quando foi atingida pelo veículo que estaria em alta velocidade. O impacto provocou ferimentos graves na cabeça. O SAMU foi acionado e realizou os primeiros atendimentos. O motociclista precisou ser entubado ainda no local e foi levado ao pronto-socorro com traumatismo crânio-encefálico grave. Após a batida, o condutor do carro abandonou o veículo e fugiu a pé. Imagens de câmeras de segurança registraram a fuga. Segundo a polícia, o carro havia sido roubado pouco antes. O motorista que estava com o veículo teria sido feito refém e abandonado às margens da estrada do Quixadá. O automóvel foi recolhido e encaminhado para a delegacia. A polícia continua as buscas pelo suspeito e investiga as circunstâncias do roubo e do acidente. Thaís Caroline, para o Sistema Público de Comunicação do Acre.
2: Muito obrigado, Thaís Caroline. Agora são 11h25. Nós vamos já ao intervalo comercial. Vamos também para os nossos ouvintes. Eu tenho um recado para você. 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Olha, nós temos ouvintes, minha cara parada. Vamos com os nossos ouvintes? Quem está na escuta?
4: Eu tô aqui com uma mensagem e uma foto da deusa. A deusa é lá de Tarauacá e tá mandando uma foto aqui do radinho dela, onde ela escuta o Gente em Debate. Deusa, meu amor, um cheiro pra você. Muito obrigada aqui pelo registro, pela foto que você enviou, pelo carinho de todos os dias.
2: Valeu, dona deusa, tá escutando o Gente em Debate. Você também pode mandar sua mensagem pra cá. Tá ouvindo o Gente em Debate? Me diga qual bairro, qual a cidade, a localidade que você está ouvindo através da Rádio Difusora Criana, através da FM, você que nos ouve através da internet, fique à vontade, viu? Envie sua mensagem. Chapuri, audiência total na cidade de Chapuri, Brasileia, Epitaciolândia, é o Acre todo ligado aqui no Gente
4: Debate. Você falou de localidades, né? A deusa e a família dela são lá do Igarapé Sacado, lá na zona rural de Tarauacá.
2: Aí, Tarauacá. Quem ouve o Gente Debate todos os dias em Tarauacá, Jéssica?
4: Eu sei. É a Lide. Um cheiro, Lide. Um dia de paz e de bênçãos para ti e para tua família.
2: Lide é ouvinte assíduo aqui do Gente
4: Debate. Sabe quem também é ouvinte assíduo? Já mandou uma foto aqui. Quem aliás, foi? Mandou uma mensagem aqui cheia de carinho. Meu amigo... Eita, Glória. Edim, como é que o teu nome some da minha mente, homem de Deus? Edim Souza, lá da Vila do V. O Edim ouve a gente pelo aplicativo e todos os dias manda aquela mensagem carinhosa.
2: E cadê o pão de queijo? No...
4: Pão de queijo tá aqui. Tô em dívida com a... pão de queijo? Não, eu tô em dívida com o áudio dele. Ele mandou um áudio aqui e eu vou já colocar.
2: É o Isaac, pão de queijo, lá de Feijó?
4: É, e eu vou lhe dizer uma coisa. A próxima vez que Ivan de Carvalho for lá, não adianta ele dizer que o pão de queijo vai chegar duro, que não quero nem saber. Vai colocar meu caldo de cana dentro de um isopor, bem geladinho, e trazer meu pão de queijo, que se eu colocar no micro-ondas, vai ficar novinho em folha.
2: Então vamos lá.
4: Então vamos colocar o áudio aqui.
2: Isaac, pão de queijo.
9: Muito bom dia, Thaís Caroline. Muito bom dia, muito bom dia. Choveu muito em Feijó e a praia continua lotada. Tá chegando o Festival do Açaí. Aguardo você aqui para comer um pão de queijo e tomar um caldo de cana. Manda alô pra minha galera, em especial meus clientes, pão de queijo e caldo de cana. E amanhã, se Deus quiser, estarei na rua de Feijó. Eu sou Isaac, pão de queijo de Feijó, terra do Açaí. Aguardo você, garoto.
2: Valeu, Isaac, pão de queijo em Feijó.
4: Pronto, já mudei já mudei o endereço de quem vai trazer, não é mais Ivan de Carvalho, não. Thaís Caroline, traga Thaís. Meu pão de queijo, traga meu caldo de cana, viu? Traga
2: então,
4: tudo no isoporzinho.
2: Vamos faturar?
4: Claro, vamos sim, porque no próximo bloco a gente ainda traz muita informação ainda do giro policial. Por exemplo, a Polícia Civil promove uma palestra sobre autocuidado e também fortalece as ações de proteção às mulheres.
2: E você vai conferir também a ação da Polícia Civil, prende homem acusado de violência doméstica.
4: Esse menino tá com saudade do esporte, eu não consigo.
2: Voltamos já. É desse jeito.
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2: Agora são 11 horas e 34 minutos. Estamos de volta para a última meia hora do Gente em Debate.
4: É verdade, Damião. E dando sequência aqui ao nosso bloco de segurança pública, nós trazemos a informação de que uma investigação em Brasileia esclarece um homicídio de um jovem que foi atraído para uma emboscada. Marcelo Torres é quem traz essas informações.
21: A Polícia Civil concluiu as investigações sobre o assassinato de Maicon de Souza Borges, de 23 anos, e apreendeu dois adolescentes apontados como envolvidos no crime em Brasileia. As apurações mostraram que o jovem foi vítima de uma emboscada motivada por ciúmes após trocar mensagens com um adolescente de 17 anos. No dia 12 de julho, ele foi atraído para um ramal na zona rural do município e acabou surpreendido por disparos de arma de fogo. Maicon chegou a ser socorrido, mas não resistiu aos ferimentos. Com o avanço das investigações, análise de câmeras de segurança e perícia, a justiça determinou a internação provisória dos dois infratores por até 45 dias. Em depoimento, um dos adolescentes confessou ter atirado na vítima e revelou o envolvimento de uma terceira pessoa. A Polícia Civil segue em diligências para identificar e localizar todos os participantes do crime. Do Departamento da Polícia Civil do Acre, Marcelo Torres, para o Sistema Público de Comunicação.
2: Muito obrigado, Marcelo Torres. Olha, Força Tática prende homem suspeito de tráfico de drogas em Rio Branco. Quem traz as informações é o repórter Ronaldo Duarte.
0: Um homem identificado como Eliezer Barbosa de Aguiar, de 27 anos, foi preso pela Força Tática do 2º Batalhão no bairro Belo Jardim 2, em Rio Branco, suspeito de envolvimento com tráfico de drogas e posse ilegal de arma de fogo. Segundo a Polícia Militar, os agentes realizavam um patrulhamento na rua Cristo Rei, quando o suspeito correu para dentro de uma residência ao perceber a aproximação da viatura e abandonou uma bolsa. Durante a revista, os policiais encontraram várias porções de uma substância semelhante à maconha, embaladas e supostamente pronta para comercialização. Eliezer foi detido e encaminhado às autoridades para os procedimentos cabíveis. Ronaldo Duarte, para o Sistema Público de Comunicação.
2: Polícia Civil promove palestras sobre autocuidado e fortalece ações de proteção às mulheres. Marcelo Torres.
21: A Polícia Civil do Acre promoveu uma palestra focada em autocuidado e valorização para as servidoras das delegacias da mulher e da criança e adolescente vítima. Conduzida pela investigadora Andréia Salles, a atividade da CADEPOL debateu a importância da saúde mental e do bem-estar de quem atua diariamente na linha de frente da segurança pública. O encontro também marcou a oficialização do programa Closet Solidário, idealizado pela equipe da DEAN. A iniciativa arrecada roupas para mulheres vítimas de violência doméstica que saem de suas casas às pressas. Com a institucionalização do projeto, a Polícia Civil vai expandir a ação para as delegacias do interior do Estado. Além disso, a gestão formalizou um novo protocolo de atendimento para os casos de violência doméstica, padronizando os procedimentos dos investigadores em todo o Estado do Acre, para garantir um acolhimento mais ágil, humanizado e seguro para as vítimas. Da Polícia Civil do Acre, Marcelo Torres, para o Sistema Público de Comunicação.
2: Agora são 11h38, quatro homens são condenados por execução de jovem em Rio Branco. Ronaldo Duarte.
0: Quatro homens foram condenados pelo Tribunal de Júri de Rio Branco pela morte de Emílton Aguiar Passos, de 26 anos, executado a tiros em janeiro de 2021 no bairro Santa Inês. Segundo o Ministério Público do Acre, o crime teria sido motivado por uma dívida relacionada a drogas. Emílton foi encontrado com as mãos e pés amarrados e apresentava sinais de tortura. Os réus negaram participação no crime, mas foram condenados por decisão do júri. As penas variaram entre 24 e 36 anos de prisão, todos em regime inicialmente fechado. Felipe Soares de Albuquerque recebeu a pena de 36 anos e 4 meses. Denilson Araújo da Silva, 26 anos e 9 meses. Edson Moreira de Souza, 34 anos e 3 meses e 25 dias. E Elison Batista, de 24 anos e 5 meses e 13 dias. Ronaldo Duarte, para o Sistema Público de Comunicação.
4: E agora nós vamos trazer detalhes sobre uma tentativa de estupro de vulnerável, que vai trazer esse infeliz fato para a gente, Nonato Costa.
1: Um caso grave de tentativa de estupro de vulnerável foi registrado nesta terça-feira, 18, no município de Marechal Taumaturgo. De acordo com as informações repassadas pela Polícia Militar, a guarnição foi acionada por meio de uma denúncia anônima que pedia apoio urgente no ramal da Serraria, naquele município. No local, os policiais conversaram com a mãe da vítima, uma criança de apenas 5 anos de idade. Segundo o depoimento, a menina estava na residência quando um familiar entrou entrou no imóvel. A criança conseguiu observar o homem por uma fresta e relatou à mãe que ele fez investidas de natureza sexual, oferecendo dinheiro e tentou arrastá-la à força para um dos quartos da residência. A tragédia só não foi maior porque a mãe agiu rápido, interveio imediatamente e impediu a continuação do crime. A polícia militar deu voz de prisão ao suspeito em flagrante. Na hora de conduzir o indivíduo até a delegacia, a viatura acabou atolando no ramal, mas a equipe contou com o apoio essencial da Polícia Civil através do agente Michel Costa, que ajudou a finalizar o transporte. O suspeito foi entregue na Delegacia de Polícia Civil de Marechal Taumaturgo, sem lesões, aparentes e com todos os direitos constitucionais preservados, ficando à disposição da Justiça. De Cruzeiro do Sul, Nonato Costa, para o Sistema Público de Comunicação.
2: Justiça do Trabalho julgará saques do FGTS ligados a contratos. Quem conta pra gente é Diego Brion.
3: Os pedidos de movimentação do FGTS relacionados ao fim ou à suspensão do contrato de trabalho devem ser julgados pela Justiça do Trabalho. Isto foi definido pelo Tribunal Superior do Trabalho, TST, no começo deste mês. Já as demais hipóteses previstas na lei do FGTS são de competência da Justiça Comum, nos âmbitos estadual ou federal, a depender do caso. Esta decisão cria uma nova jurisprudência no TST, o que significa que isto valerá para os julgamentos deste tema na Justiça do Trabalho em todo o Brasil. Ela também busca harmonizar o entendimento com os demais tribunais superiores sobre a natureza jurídica das demandas envolvendo a movimentação do FGTS. Durante o julgamento, a ministra do TST, Kátia Magalhães Arruda, explicou a decisão.
6: Competiria à Justiça do Trabalho apreciar esses pedidos de movimentação do FGTS, porque neles a liberação dos valores dependeria da definição de questão diretamente trabalhista, notadamente a modalidade de extinção ou suspensão do contrato. Enquanto que nas demais hipóteses, embora extremamente relevante o debate e a discussão trazida, o direito ao saque dependeria do exame de outras situações jurídicas diversas, inclusive sucessórias, questões sucessórias, médicas, financeiras, imobiliárias, administrativas, assistenciais, enfim, situações que, embora tenham o FGTS, é o ponto inicial, mas não há uma conexão imediata com a definição de uma controvérsia trabalhista.
3: Para evitar prejuízos com a mudança de entendimento, o tribunal preservou na Justiça do Trabalho os processos que já tinham sentença de mérito. Ainda conforme foi definido no julgamento, o trabalhador deve procurar a Justiça do Trabalho em casos de pedidos de saque relacionados ao fim ou à suspensão do contrato de trabalho. Isto em situações de despedida sem justa causa, rescisão indireta ou por comum acordo e extinção da empresa. Na prática, o trabalhador deverá primeiro identificar o motivo pelo qual pretende movimentar o FGTS. Se o pedido estiver relacionado ao encerramento ou à suspensão do contrato de trabalho, a ação será de competência da Justiça do Trabalho. Se o saque decorrer de uma situação independente do vínculo trabalhista, como doença grave, aposentadoria ou calamidade pública, a demanda deverá ser apresentada à Justiça Comum. Agência Rádio Web, produção e reportagem, Diego Brião.
4: E o Ministério da Fazenda suspende 14 sites de aposta por irregularidades. Os sites devem continuar acessíveis para retirada de valores das contas. E quem vai trazer esses dados para a gente, aliás, essas informações para a gente, é Gésio Passos.
22: O Ministério da Fazenda suspendeu nesta terça-feira 14 sites de apostas online, as chamadas bets, por descumprirem as normas previstas para operação no Brasil. Os sites são PixBet, GanheiBet, Bet da Sorte 01, Sport VIP, Energia Bet, MMA, Bet VIP, Pap Games, Mega Aposta, Kbet, Multibet, RicoBet e BRXBet. As medidas foram determinadas pela Secretaria de Prêmios de Apostas e impedem as bets de receberem novas jogadas de apostadores. A maioria das irregularidades é relacionada à ausência de informações obrigatórias para fiscalização pelo governo. Apesar da suspensão, os sites devem continuar acessíveis para que os usuários retirem os valores disponíveis nas contas. O Ministério da Fazenda ainda determina o cancelamento de apostas em andamento e a devolução imediata dos valores apostados. Os sites deverão informar a suspensão nas próprias páginas. O descumprimento da decisão pode resultar em multa diária de R$ 200 mil. As empresas podem regularizar as pendências e apresentar os documentos exigidos pela legislação, mas a retomada das operações dependerá da comprovação do cumprimento das exigências estabelecidas pelo Ministério da Fazenda. Procuradas pela Agência Brasil, as empresas citadas não se pronunciaram. O espaço segue aberto para manifestação. Com informações da Agência Brasil, da Rádio Nacional em Brasília, Gésio Passos.
2: Espaço de acolhimento permanente reforçam proteção às mulheres. Quem traz detalhes é Aline Costa.
5: O Ministério Público da Bahia inaugurou uma nova sala permanente de acolhimento para mulheres em situação de violência no Salvador Norte Shopping. A iniciativa é do Núcleo de Enfrentamento às Violências de Gênero em Defesa dos Direitos das Mulheres, o NEVID, e integra a programação do Agosto Lilás e o projeto da instituição denominado Luto por Elas. Instalada no espaço Cidadania, no piso L1, a sala oferece um ambiente seguro para escuta, orientação e encaminhamento das mulheres a serviços especializados da rede de proteção. A promotora de justiça Sara Gama, coordenadora do NEVID, explica como funciona o atendimento e a importância de levar esse acolhimento para locais de grande circulação.
7: O espaço de acolhimento que surgiu aqui no ano 2025 foi uma ideia do Ministério Público através do projeto Luto por Elas, porque nós temos pesquisas que mostram que quando a mulher se conscientiza da violência e ela fala em denunciar, muitas vezes a violência aumenta. A grande maioria das pessoas que frequentam o shopping center são mulheres. Um local em que elas circulam para lazer, para compras, ter uma sala de acolhimento que vai direcioná-la para a rede, essa sala, as pessoas aqui são capacitadas para recepcionar essa mulher em situação de violência e fazer com que ela tenha o direcionamento devido para os equipamentos da rede, para uma delegacia, para a Casa da Mulher Brasileira, para um centro de referência, para o Ministério Público, dependendo da demanda que se fizer necessário.
5: O primeiro atendimento é feito por funcionários do próprio shopping, que, como disse a promotora, foram capacitados pelo Ministério Público para reconhecer possíveis situações de violência e fazer os encaminhamentos adequados. Entre os serviços que podem receber as mulheres estão a Casa da Mulher Brasileira, delegacias especializadas e outros equipamentos da rede de proteção. A parceria também prevê futuramente a participação de estudantes de psicologia e serviço social por meio de convênios com instituições de ensino superior. A nova sala amplia uma estratégia que já conta com uma unidade permanente no Shopping Bela Vista, inaugurado em 2025. Salvador registrou uma redução de 45% nos feminicídios entre 2023 e 2025, segundo dados do Sinesp. Na avaliação da promotora, é preciso avançar na ampliação das salas de acolhimento para que essa redução seja mantida e para facilitar o acesso das mulheres aos serviços especializados, além de estimular o rompimento do ciclo da violência.
7: É um trabalho bastante complexo que envolve muitas instituições. Não há uma única resposta, já que se trata de um problema multifacetado. Precisa passar pela educação, pela saúde, precisa passar pela segurança pública. Entretanto, essa redução demonstra que há na rede um fortalecimento da ideia do propósito de combater a violência, mas que ainda é necessário nós ampliarmos o número de equipamentos, não só na capital, mas em todo o estado da Bahia, porque até nós temos projetos para fazer isso, para recomendar, e temos também pesquisas que mostram que somente 7% dos municípios com mais de 100 mil habitantes têm algum equipamento. Então, vamos investir em políticas públicas para que aquela mulher que se encoraja a denunciar uma violência seja acolhida e direcionada.
5: A inauguração da sala de acolhimento acontece junto à campanha Fala Mulher, promovida pelo Salvador Norte Shopping durante o Agosto Lilás. A expectativa do Ministério Público é levar a iniciativa a outros shoppings da Bahia. A ação chama a atenção para os diferentes tipos de violência contra a mulher e divulga canais de denúncia e proteção. A orientação é clara: identificar os sinais de violência e buscar ajuda especializada pode ser o primeiro passo para romper o ciclo de violência. Grupo Rádio Web 25 anos, áudio que amplifica conexões. Produção e reportagem, Aline Costa.
4: E o Tribunal Superior Eleitoral decide levar a plenário o uso de inteligência artificial durante a campanha eleitoral. A corte se reuniu nessa semana para discutir o uso de deepfake nas eleições. Para você que não sabe o que é deepfakes, que eu também não sabia e eu fui pesquisar, a deepfake é uma tecnologia de inteligência artificial que ela faz o seguinte, ela pode misturar rostos, vozes e também corpos. Pega ali um vídeo seu e ela monta toda uma situação com a sua imagem, mas num contexto totalmente fora do que você estava, né? Pode pegar o rosto aqui do Damião Viana e colocar ele fazendo um comercial de um produto, por exemplo, concorrente do dele, né? Vamos dizer o seguinte. É só para trazer um exemplo para você. E a gente vai entender melhor essa ação do Tribunal Superior Eleitoral com a Priscila Mazanotti.
8: Os ministros do Tribunal Superior Eleitoral se reuniram na noite dessa terça-feira para discutir o uso da inteligência artificial na propaganda eleitoral. Foi uma reunião a portas fechadas e, segundo o TSE, foi produtiva para ouvir as opiniões, as impressões e o que os ministros entendem como desafios para o uso de inteligência artificial nesse período. Ficou decidido que esse assunto será levado a plenário. As questões concretas serão oportunamente julgadas, é o que diz a nota do tribunal, sem definição ainda de uma data para julgamentos. O assunto foi parar lá no TSE depois que o PL usou um vídeo criado por inteligência artificial do ex-presidente Jair Bolsonaro, que está em prisão domiciliar durante a convenção do partido há algumas semanas. Detalhe que em março o próprio tribunal definiu algumas regras. Resumindo, só pode usar inteligência artificial se ficar bem claro ali que se trata desse conteúdo, desde que o eleitor saiba logo. Outra coisa, 72 horas antes das eleições não pode publicar, nem republicar ou fazer o impulsionamento pago de conteúdo alterado por IA, mesmo que identificado, nem 72 horas antes e nem 24 horas depois. E foi invertido o ônus da prova, ou seja, quem produzir o conteúdo falso é que vai ter de provar que não houve fraude. Da Rádio Nacional em Brasília, Priscila Mazanotti.
2: Agora são 11 horas e 52 minutos. Olha, vamos mudar de assunto. O Nuno está trazendo uma informação de Cruzeiro do Sul, que o SAMU amplia a estrutura em Cruzeiro do Sul com a chegada de novas ambulâncias. Vamos conferir na reportagem.
1: Uma boa notícia para a saúde do Juruá. O Serviço de Atendimento Móvel de Urgência, o SAMU, acaba de receber um reforço de peso na frota. 5 novas ambulâncias foram entregues para ampliar e dar mais agilidade aos atendimentos de emergência na região. Só para Cruzeiro do Sul, foram destinadas 3 novas unidades, sendo 2 de suporte básico e 1 de suporte avançado, totalmente equipadas. O gerente do SAMU na região, Matheus Camelias, explica que os veículos novos vão substituir os antigos e agora passam a integrar reserva técnica para garantir que nenhuma ocorrência fique sem cobertura em caso de manutenção. Além disso, os municípios de Feijó e Tarauacá também foram contemplados recebendo uma nova ambulância cada um. E tem inovação tecnológica na área. Uma das ambulâncias que vai atender a região de Santa Luzia veio equipada com o sistema Starlink de internet via satélite. Com isso, mesmo em locais onde o sinal de celular não pega, as equipes vão conseguir se comunicar direto com a base e com os médicos durante os chamados. O SAMU também alerta e lembra para facilitar o socorro de quem vive na zona rural e nas comunidades ribeirinhas, há um canal direto de atendimento no WhatsApp. O número é o 68-3222-1600. É saúde mais perto de quem precisa. De Cruzeiro do Sul, Nonato Costa, para o Sistema Público de Comunicação.
2: Agora são 11 horas e 55 minutos. Jéssica Parada, Thaís Caroline, Márcio Roberto. Olha, tem ouvinte, Jéssica Parada? Temos ouvintes?
4: Não, todos não, os, né? Nossos ouvintes já participaram, já mandaram seus alôs.
2: Então, chegou a hora de
4: nos despedirmos.
2: Vamos embora?
4: Com Olha, certeza.
2: A Thaís é do tempo.
4: A Thaís está comemorando, viu, gente?
2: A Thaís é do tempo do Teletubbie. Como é o nome do Ivan, assim? Você já participou do Gente Debate com o Teletamp?
4: Deus é mais. Vamos embora, que é melhor para nós.
2: Vamos embora, Thaís. Foi? Qual foi? Então tá, um abraço. Fica com Deus, porque com Ele nós vamos.
4: É verdade.
2: Até mais.
4: Cheiro, até amanhã.
2: Valeu, pessoal.
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5: No Acre, 12 horas, 1 minuto. 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
7: Olá galera, boa tarde, estamos aqui no Lance Esportivo.
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5: Hoje é dia 19 de agosto de 2026, uma bela quarta-feira. Nosso boa tarde para você que estava aí no Gente em Debate, vai continuar até 1 da tarde aqui no Lance Esportivo. Você que está dando a carona no seu carro, você que está em casa, está ligado aqui na Difusora e na Aldeia FM. Fábio vive noite de herói. Fluminense vence o Rivadavia nos pênaltis e vai às quartas de final da Libertadores. São Paulo vence o Bolívar no Morumbi e avança nas quartas de final da Copa Sul-Americana. Flamengo e Cruzeiro decidem hoje vaga na Libertadores do Maracanã. Palmeiras também joga hoje em busca e busca vaga nas quartas de final. Portenho na Libertadores e o Carlos Miguel tranquilizou a torcida dizendo que vão sim classificar, né? E ele está falhando em quase todos os jogos. Franklin Carvalho é demitido do Botafogo, não tem mais técnico, J. Melo.
7: Vai embora.
5: Calor extremo e seca no verão, desafio volta das ligas da Europa. É, meu amigo, é só aqui não, né, que o calor é forte. Atlético Acreano martela, mas não consegue furar o bloqueio do Andirá. E o Bocego arranca empate contra o Galo e... O campeão será definido na terceira rodada, na próxima terça-feira. E o Andirá não passa pelo Nauas e fica... Foi o Plácido de Castro, não passou pelo Nauas e fica fora da briga pelo turno. Você vai conferir essas e outras aqui no programa que está apenas começando.
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5: Boa tarde para você que estava ligado, você que está chegando agora, você que está aí na sua chácara, na sua fazenda, no seu carro, Zezinho Melo. Boa tarde, J. Melo, mais uma vez.
7: Boa tarde, estamos aí e o Fred chegou. pegou para o Atlético Mineiro. Estava lá pela Turquia e ontem foi festa lá no BH.
8: É, mas não é aquele Fred que jogou no Cruzeiro, não, viu, gente?
7: Não, é não. É o Fred que estava lá fora.
8: É, Turquia, Fred novo, não é o Fred velho, não.
7: É,
8: não.
7: Passa, não
8: foi artilheiro do Fluminense. Não é aquele, não, viu? Vamos botar aqui as redes sociais no ar, né, Márcio? Porque o cadê o homem, rapaz? Não vê não, mas, né? Então hoje não tem Facebook, vamos botar aqui nesse nosso Instagram. Porque a galera, eu fui almoçar ali, fui comprar o almoço, aí o cara disse, olha, quando dá meio-dia o meu telefone já avisa, no Instagram, né? É isso aí, você já vai te avisar agora, tá certo? Ele quer mototáxi, mas não perde um programa, rapaz. Ele disse, olha, eu tô aqui, mas na hora do vamos ver, eu já tô ligado. Então continua ligado porque já vai o Instagram, né? Né? Às 12 horas, 12 mais 5 minutos, vamos começar o desfile das nossas matérias aqui, né? E olha, essa aqui, rapaz, vamos ler com gosto, né? Porque nós não vimos ontem, mas não deu para assistir ao vivo, em virtude do jogo no estádio Tonicão. Foi bem na hora do Fluminense e o Independente Rivadavia, né? E nos pênaltis o Fluminense venceu o Rivadavia por 5-4 ontem no estádio Malvinas da Argentina e avançou às quartas de final da Copa Libertadores. O Fábio brilhou nas penalidades, defendeu duas cobranças e garantiu a classificação do tricolor. No tempo regulamentar, as equipes empataram.

0: Aos 45 anos, mostrou que está em forma e decidindo em favor do Fluminense, defendendo o pênalti, portanto, nas penalidades 5-4 para os brasileiros. Após a partida, o técnico interino Marcão falou do alívio e da raça tricolor, que mostrou ser um time de guerreiros.
1: Estou muito, muito feliz. É um momento único, pessoal. Na verdade, você trabalhar no Fluminense, nessa grande equipe, você tem que estar esperando que de uma hora para outra aconteça. E temos que estar preparado para corresponder à altura. E da minha parte, só concentrei no meu trabalho, no que a gente poderia, nesse curto tempo, de frente com nossos jogadores. Falar para eles, mostrar para eles. Só trabalhamos, trabalhamos, trabalhamos e eles foram premiados aí com duas grandes partidas, em especial hoje, pelo momento, pela adversidade que se encontrava.
0: Nesta quarta-feira tem mais brasileiro em campo. Tem um duelo entre Flamengo e Cruzeiro no Maracanã. Primeiro jogo tudo igual, 1-1, portanto uma nova igualdade. A decisão da vaga será também nos pênaltis. O mesmo acontece com o Palmeiras, que vai decidir fora de casa no Paraguai, diante do Cerro Porteño, às 7 horas da noite. Agência Rádio Web com informações da Libertadores, Daniele Esperon.
2: Aí a Daniele Esperon trazendo as novidades, né, do jogo Fluminense, né, e trazendo também já avançando aí para os jogos de hoje, porque hoje tem o Cerro Porteño recebendo o Palmeiras. Esse jogo é 5 da tarde, viu? Quem quiser assistir, tiver canal fechado, 5 da tarde. 7:30 da noite, aí é canal aberto, tem Flamengo
3: e Cruzeiro
2: Cruzeiro no Maracanã. Casa cheia, não tem mais ingresso para ser vendido. Não, faz tempo, desde segunda-feira. Não tem mais
3: Esperamos que não tenha muita confusão, que toda vez tem confusão demais.
2: ingresso. Exatamente às 12:09, o Marcelo Esporte está ligado conosco aqui, dando o prazer da sua audiência. E o São Paulo venceu o Bolívar por 3-1 ontem no Morumbi e garantiu vaga nas quartas de final da Copa Sul-Americana. Com o um empate de 1-1 na ida na Bolívia, o tricolor fechou o confronto das oitavas com 4-2 no placar agregado. Luciano abriu o placar no primeiro tempo na etapa final. Caleri e Sabino ampliaram a vantagem para o time paulista, que contribuiu com o resultado construiu, melhor dizendo, o resultado necessário para seguir na competição continental. Ela volta aí, né? Daniele Esperon.
0: O São Paulo voltou a vencer e em grande estilo, com a classificação para a Copa Sul-Americana, para a fase de quartas de final. O tricolor paulista bateu o Bolívar dentro do Morumbis pelo placar de 3-1. Luciano, Calheri e Sabino marcaram os gols da vitória do tricolor, que agora vai enfrentar o Boca Juniors na próxima fase. Autor de um dos gols do São Paulo, Calheri, falou sobre ter batido o pênalti, que não estava tão confiante, mas em que momentos assim não tem para onde fugir.
4: O clube que mais me identifico. Hoje, depois de muito tempo, pudemos regalar uma vitória ao torcedor que estava precisando. O pênalti estava difícil, eu vinha deixar o último. Confiança, às vezes, bate muito, mas tem vezes que não tem para onde correr. E bati o pênalti, por sorte, fez o gol. É um momento difícil, um momento onde as coisas não vêm acontecendo do jeito que a gente quer. Mas com a vitória de hoje e com os dias que temos que trabalhar de aqui ao domingo, que vem um jogo bem importante para nós, esperemos melhorar e tentar, pouco a pouco, ir melhorando para ficar mais em cima no Brasileirão e para tentar brigar por o título sul-americano.
0: Nesta quarta-feira, mais brasileiro em campo e é um confronto. Atlético Mineiro e Bragantino se enfrentam na Arena MRV às 7 horas da noite. No primeiro duelo, Galo venceu em Bragança Paulista pelo placar de 1-0 e agora tem a vantagem jogando diante do seu torcedor. Agência Rádio Web com informações da Copa Sul-Americana, Daniela Esperon.
2: Tá aí a Daniela Esperon trazendo as novidades, né? E olha só, o Lineker que está ligado conosco aqui, o Lineker Lima, dizendo: Alberto, rapaz, eu sou palmeirense.

0: Mas esse goleiro do Palmeiras não me convence. É o Carlos Miguel, mas segundo ele, Lineker, eu li uma matéria agora há pouco aqui, e ele disse o seguinte para o torcedor do Palmeiras: fiquem tranquilos, porque nós vamos classificar lá dentro. Vamos ganhar do Cerro.
1: Pois é, e o Daniel Pereira tá mandando aquele abraço a toda a equipe e diz assim: é fogo, Zezinho, mas não teve ontem.
0: Não, ontem, mesmo se transmitisse os dois jogos, não ia ter fogo.
1: Não ia ter fogo.
0: Foi tudo 0-0 ontem. E a brasileira Hortência, hein, foi indicada pela Federação Internacional de Basquete, a FIBA, ao prêmio de maior jogadora da história da Copa do Mundo Feminina de Basquete. A entidade abriu uma nova votação popular com 9 atletas e a ex-jogadora é a única representante do Brasil na disputa. E os detalhes está com ela de novo. Daniela Esperon em dose tripla.
2: Mesmo aposentada, Hortência segue fazendo história pelo basquete brasileiro. A ex-jogadora foi indicada a um prêmio da Federação Internacional de Basquete, que vai eleger a maior atleta de todos os tempos em Copas do Mundo Feminina. A premiação acontece por meio de voto popular e Hortência é a única brasileira entre as 9 indicadas. A federação abriu a enquete como maneira de promover a Copa do Mundo, que acontece entre os dias 3 e 14 de setembro em Berlim. A federação realizou a mesma enquete no ano de 2018, antes da Copa do Mundo na Espanha. Na ocasião, Hortência venceu com 85% dos votos. Ela que é uma das grandes protagonistas do basquete brasileiro e levou a seleção à primeira conquista de Copa do Mundo em 94 na Austrália. As brasileiras conseguiram uma vitória histórica sobre a tradicional equipe dos Estados Unidos por 110 a 107 na semifinal. Na disputa, Hortência marcou 32 pontos e foi a cestinha do jogo. Agência Rádio Web com informações do basquete, Daniela Esperon.
0: É, Daniela Esperon em dose tripla aqui hoje, trazendo as novidades aí, né? É, Dorielso Mendes, boa tarde, liderança, estamos ligados aqui no Ninho do Urubu. Hoje tem Mengão, Zezinho tá dizendo ali.
1: É, tem, né? Pois é, tem Mengão no Maracanã.
0: O Zezinho é fogão, para Darlene ali é Mengão. Tá na Mengão. Frente aqui, viu?
1: Mas o meu tá foguinho, o dela ainda tá fogão, ainda tá Mengão.
0: Maria Luísa do Vôlei tá dizendo que apanha o espirrei aqui, né? Saiu ali no Instagram, ela disse: saúde, obrigado. Daqui a pouco tem divulgação aqui desse torneio que vai ter caça-brinquedos, viu? É isso mesmo. Flamengo e Cruzeiro se enfrentam hoje à noite, né, às 19h30, horário do Acre, pelo jogo da volta das oitavas de final da Libertadores. A partida será no Maracanã. O jogo de ida no Mineirão, rubro-negros e cruzeirenses empataram em 1-1 com gols de Arroyo e Lucas Paquetá. Ou seja, quem vencer no Maraca avança às quartas de final e terá pela frente Tolima ou Independente Del Valle, porque esse jogo aqui foi atrasado, né? Em virtude, você lembra, do terremoto lá na Colômbia? E o Del Valle venceu o Tolima por 1-0. Em caso de um novo empate, a classificação será decidida nos pênaltis. É isso mesmo. E depois de empatar em casa na primeira partida das oitavas de final contra o Cerro Porteño, 1-1, há uma semana o Palmeiras decide seu futuro na Libertadores da América na noite de hoje, né, quando reencontra o time paraguaio, agora no estádio La Nueva Orla, em Asunción. A partida desse jogo será às 17 horas, horário do Acre. Este será o quarto confronto entre as equipes da atual temporada, pois além deste jogo, nas oitavas, eles na fase de grupo se enfrentaram. A mesma coisa foi o Fluminense. Quarta partida ontem contra o Rivadavia e uma vitória na hora certa. Bem na hora certa, né, Jota? E o técnico do Botafogo, rapaz, o Franklin Carvalho não é mais técnico do time alvirrubro, né? O português de 39 anos foi demitido ontem, terça-feira, após a chegada do novo investidor Gabriel de Alba ao Rio de Janeiro. Depois de uma sequência de resultados ruins, a pressão sobre o treinador aumentou na última semana após a derrota de goleada de 6-1 para o Cienciano na altitude de Cusco pela ida das oitavas de final da Sul-Americana no Peru. O Botafogo seguiu direto para Salvador, onde perdeu por 1-0 para o Vitória. Ele perdeu lá no Peru e foi para Salvador.
1: Perdeu.
0: Apanhou também do Vitória.
1: Apanhou. E se tivesse outro, apanhar de novo.
0: Calma, Botafoguense, que vai melhorar, né? O atacante Endrick, do Real Madrid, entrou na mira do Liverpool para fortalecer o setor ofensivo após a saída de Mohamed Salah. Segundo o portal inglês, com repercussão no jornal espanhol Mundo Esportivo, o clube inglês prepara uma oferta de 65 milhões de euros, cerca de 410 milhões de reais, pelo jovem brasileiro. E o calor em os principais campeonatos da Europa, como Premier League, Liga e Bundesliga, voltam neste mês de agosto, em um momento em que o continente enfrenta um dos piores verões já registrados. Ondas de calor, secas, incêndios marcaram os últimos meses por lá. Esse cenário de altas temperaturas e escassez de água desafia o futebol até nos aspectos mais básicos, como a condição dos gramados na região da Europa. Na Europa Ocidental, que inclui Espanha, França e Reino Unido, o período entre junho e julho deste ano foi o mais quente da história, segundo dados do Observatório Climático da União Europeia. O continente enfrenta, nesta semana, a quinta onda de calor desde maio. É nesse contexto que a Premier League desta temporada começa sexta-feira. O campeonato francês também está de volta. La Liga já teve jogos da primeira rodada, mas Barcelona e Real Madrid só entram em campo neste fim de semana. A Série A da Itália retorna no domingo e a Bundesliga da Alemanha mais para frente um pouco, né? No dia 28, mais de 70% da Inglaterra estava em estado de seca na semana passada e 27% milhões de pessoas viviam sob restrições ao uso de água. Inglaterra e País de Gales tiveram o mês de julho mais seco em 190 anos. Aqui também é cultura, amigo. Vamos lá, né? E algumas regiões receberam 1% da média de chuva esperada para o período. O calor extremo tem afetado o transporte público, sistema bancário e rede escolar do Reino Unido. Portanto, essa é a situação, né? Dona Darlene Cardoso buscando aí informações a respeito da seca na Europa. Às 12 horas mais 20 minutos, olha só, o primeiro torneio Pro Brinquedos da ABB 2026, modalidade vôlei de praia feminino, categoria A mais B, masculino adulto, masculino de 14 a 17 anos é aberto, masculino de 14 a 18 para atletas não federados, e o torneio só será realizado com um número mínimo de 8 duplas, né? A data será dia 13 de setembro de 2026, nas quadras de areia da ABB. A inscrição custa R$100 por dupla, 50-50, certo? Mais doação de um brinquedo novo, premiação, dinheiro e troféus até o segundo lugar. O objetivo dessa competição é fomentar o vôlei de praia e arrecadar brinquedos para o Dia das Crianças. Realização é Maria Luísa Melo. Parceiras a ABB e FEAV, apoios Criarte, Papelaria Globo, Sorveteria Zero Grau, Associação Acreana de Vôlei de Praia, Centro de Treinamentos Erlane, olá, Erlane, e a Rádio Difusora Acreana, tá certo? Mais informações você consegue aqui, ó. Você que é de fora do estado, é o 68 98405 5718. Vou repetir, 68 98405-5718 falar com a Maria Luísa do vôlei.

0: E hoje, né, a turma da federação, uma turma está se deslocando, já se deslocou pela manhã cedo, Zezinho. Quem foi de avião foi tranquilo.
1: Vai. Olha aí, né?
0: Aí quem não foi, vai de carro, está na estrada. Rumo a Cruzeiro do Sul, porque é o Grupo C, que acontece lá em Cruzeiro do Sul, de seleções sub-17, vai acontecer agora. São vários jogos, né? Não só em Cruzeiro do Sul, como em Rodrigues Alves, como em Manso Lima, né? As seleções jogam ida e volta. Cruzeiro do Sul tem duas equipes, então é indo e voltando. Então,
1: A e B.
0: É A e B, exatamente. Joga contra o Manso Lima, joga com o Rodrigues Alves e joga em casa. Então, a federação vai ficar lá, a turma da federação vai ficar lá até domingo, né, para a realização desses jogos. Outros se deslocam para a Acrelândia, outros para Assis Brasil, e aí vai. Né? Mas o Paulo Roberto traz aí esse grupo C do campeonato acreano, né? Porque só não tem time de Rio Branco porque está acontecendo aqui o campeonato sub-17 e as seleções, aí não dava para formar uma seleção aqui para desfalcar os demais. Então vamos lá, Paulo.
2: O destaque vai para a Copa Intermunicipal de Seleções Sub-17. Vamos focar? O Grupo C da competição, com sede na cidade de Cruzeiro do Sul, a abertura ocorre nesta quinta-feira e uma programação está sendo elaborada para ser executada antes do início do primeiro jogo, está programado para as 18h30. O Rafael Andrade, uma pessoa que fez o intercâmbio, fez o meio campo, possamos dizer assim, entre as secretarias municipais, as prefeituras, tanto aí na região do Juruá, quanto do Alto e Baixo Acre, está conosco no programa e ele fala dessa iniciativa da realização dessa Copa. Boa tarde, Rafaína.
3: Boa tarde, Paulo. Boa tarde a todos que escutam, né, o programa. Nós estamos aqui, Cruzeiro do Sul, em preparativos, né? Cheguei aqui desde o domingo, a gente preparando aqui o estádio Cruzeirão, que a gente sabe também que a questão técnica do gramado, que a gente sabe que o verão está rigoroso, né? Então, suspendemos as atividades esportivas aqui, junto com a prefeitura, para aguardar para essa bela abertura que vai ser nessa quinta-feira aqui, a partir das 18h30, no estádio Cruzeirão. A perspectiva é a melhor, né? Recebendo hoje o presidente da Federação de Futebol do Acre, Adair Araújo, para uma agenda aqui vasta, tanto na questão com as questões das entidades esportivas, ligas, associações, como também institucionalmente falando, as prefeituras que vão também participar dessa competição.
2: Como está sendo recebida essa competição que está sendo lançada pela primeira vez como um projeto piloto pela Federação de Futebol, que é a base sub-17, Cruzeiro do Sul vem com duas seleções, uma A e outra B, Rafaine.
3: São as melhores, Paulo. Só para você ter ideia, nossa seletiva aqui em Cruzeiro do Sul, nós chegamos a cerca de 500 participantes ali nas categorias entre 15 e 17 anos. E esse diferencial em Cruzeiro do Sul vale ressaltar. Cruzeiro do Sul está preparando a seleção sub-15 para posteriormente, mais na frente, trabalhar ela na categoria 17. E com a categoria 17 também. Isso é um trabalho de base, um trabalho de formação das escolinhas aqui. A meninada está ansiosa, né? Tanto com esse evento ser federado, como uma oportunidade, né, de angariar e chegar em Rio Branco nessa competição a nível estadual, né? Nós sabemos que também estão vindo alguns dirigentes técnicos dos clubes de Rio Branco para essa competição aqui em Cruzeiro, olheiros, né? Aqui do estado do Acre. Porém, em Rio Branco nós vamos ter olheiros a nível nacional para essa competição. Então, é um anseio de muitos, a perspectiva muito grande, porque quando uma federação começa a olhar com bons olhos o interior e valorizar o esporte realizado nas comunidades, o esporte realizado nas cidades menores, isso de fato faz com que o atleta ele possa ser destaque até nível estadual, quem sabe nacional, Paulo.
2: Eu agradeço pela participação e sucesso para vocês aí na área esportiva de Cruzeiro do Sul. Tanto de quinta a domingo vamos ter muito futebol da base, com a presença de uma comitiva da Federação de Futebol aí no estádio Cruzeirão, Rafaine.
3: Paulo, vale ressaltar que os jogos vão ser transmitidos, né, pelo YouTube da Federação. Já estamos já fechando essa parceria para que a gente possa transmitir os jogos e esses jogos serem acompanhados a nível de estado, né? Então isso é muito importante para a gente.
2: Consta uma programação para abertura oficial da chave do Grupo C do Intermunicipal de Seleções Sub-17, que tem como sede a cidade de Cruzeiro do Sul. 20/8, quinta-feira, grande cerimônia de abertura a partir das 18 horas. Na sequência, às 18h30, o primeiro confronto, fase classificatória, Cruzeiro do Sul B e Mâncio Lima. Na sequência, às 20h10, Cruzeiro do Sul A e Rodrigues Alves. E aí, na sexta, mais duas partidas. No sábado, fechamento da fase classificatória e os melhores colocados seguem para o domingo, onde vão definir quem vem para Rio Branco jogar a fase final da competição. Entrada é grátis. Local, Cruzeirão. Paulo Roberto, Sistema Público de Comunicação.
0: Aí, então, o Cruzeiro do Sul será palco de quinta até domingo de muito futebol sub-17.
1: Jorge. A ideia maravilhosa é essa da federação. Quem era contra o Ader Araújo ser presidente da federação, a criança de futebol, hoje deve estar batendo palma e está vendo o trabalho que ele vem realizando. Ele e a sua equipe, né? Departamento de futebol, expandindo o futebol para o interior. Eu sempre digo, eu sou interiorano, que eu sou de Brasileia, e eu sempre fui a favor que o interior participasse das competições da Federação Acreana de Futebol. E aí está, lá em Cruzeiro do Sul, uma festa muito bonita, porque eu sei que o pessoal lá gosta do futebol, gosta do esporte de modo geral. Eu falei aqui uma vez que até os estudantes, né, das competições de voleibol, de futebol, né, sempre se destacam em nível nacional e em nível estadual. Então, por que os outros municípios não participarem? Esses que não estão participando estão perdendo. Eu acredito que tem que ter apoio dos seus prefeitos.
0: Às 12h29, chegando às 12h30, vamos ao primeiro intervalo aqui do Lance Esportivo. Daqui a pouco tem a segunda meia hora com a segunda divisão, que teve sequência ontem no estádio Tonicão. Contigo, Márcio.
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3: Às 12 horas 33 minutos da capital acreana, aqui o Lance Esportivo para você na segunda meia hora desta quarta-feira, 19 de agosto de 2026. E o Lina que pergunta ali quais os clubes do interior, né, que já foram campeões estaduais, campeões acreanos. Eu me lembro o Plat de Castro, né?
4: Plat de Castro.
3: A Desg.
4: A Desg,
3: né? O Dallas disputou ele ganhou uma vaga no cenário nacional, né? E eu acho que só Plácio e a Desg.
4: A Desg que jogou lá no Maracanã com o Fluminense.
3: É, jogou aqui, jogou no Maracanã, que tinha, naquela época, tinha um técnico de Brasília, né?
4: É
3: o Moreninho lá, que não estou esquecido o nome dele, mas que foi bonito. E o Plácio de Castro também foi campeão estadual em cima do Rio Branco, no estádio Tonicão. Na época, Florestão.
4: E o time de Sena Madureira, quando era amador, lá no estádio Zé de Melo.
3: O Grêmio.
4: Entendeu? A seleção de Sena.
3: Não, participou do estadual.
4: Sena Madureira, no tempo que era amador. Foi campeão.
3: Às 12h35, vamos então falar de ontem, né? Tivemos no estádio Tonicão a sequência do Campeonato Acreano de Futebol Profissional Série B. Né, sub-23, primeiro jogo Andirá e Atlético Acreano. E eu chego, Zé, com as primeiras do Galo.
4: É, o Galo Carijó que lutou, mas também sofreu, quase pegava gol. Vem aí, Alberto Casa com o Galo Carijó. Marcela Avelino ouvindo nosso programa.
3: Eu chego no Lance Esportivo para falar da segunda divisão do Campeonato Acreano sub-23 profissional, que ontem teve sequência com a sua segunda rodada no estádio Tonicão. Primeiro jogo envolveu os vencedores da primeira, Andirá e Atlético Acreano. Jogo que poderia decidir quem já andava muito a 80%, até 90%, para garantir o primeiro turno. Mas o jogo foi bem movimentado, bem disputado, tanto no lado quanto do outro. As duas equipes não se esconderam e foram para o jogo. Só que os goleiros estavam bem e também a zaga. Mas o ataque não estava muito eficiente, tanto de um lado quanto do outro. Zagueiro Vinícius, que ensaiou uma arrancada, chegou até a trave, mas o time não conseguiu furar o bloqueio. O que faltou, hein, Vinícius?
5: Faltou só um detalhe no último terço do campo lá, a gente acertar a finalização. E creio que no decorrer da semana aí a gente vai trabalhar bem, bastante, para que o último jogo contra o Plácido de Castro a gente consiga jogar bem, desempenhar um ótimo jogo e a gente conseguir subir o Galo para a primeira divisão.
3: Em tese, pela primeira partida, pela primeira rodada, o Plácido de Castro é um time mais difícil do que o Nauas.
5: Sim, Plácido de Castro é um time bastante organizado, um time bom. Sem desmerecer ninguém, a gente trabalha com o pé no chão, sabe da dificuldade, e é isso, vamos trabalhar para a gente chegar forte e vencer.
3: Aí, portanto, esse é o Vinícius dizendo que faltou detalhes daquele último terço ali do campo, exatamente para furar o bloqueio. Olha que o Galo meteu uma bola no travessão com o Souza meio campo, que pegou de primeira. E o Manga teve a oportunidade de fazer, só era chapar, foi querer bater com muita força, errou a bola e ela não foi para o rumo do gol. Perdeu uma grande chance o Atlético Acreano de encaminhar a sua classificação para 2027. O certo é que o Galo continua em primeiro lugar, porque no segundo jogo terminou no 0-0 o choque do interior entre Platte Castro e Nauas. Com isso, o Atlético, por saldo de gols, é o primeiro colocado, empatado em pontos com o Andirá em 4-4. Alberto Casas, para a Rede Pública de Comunicação.
6: É aí, portanto, as primeiras do Galo Carijó. E o Deiser Leite está ouvindo a gente, Zazinho, mandou aqui o feedback, né? É, ele me mata de vergonha, pai. O técnico do Adesga era o Carlinhos Bahia.
4: Ah, é o Carlinhos. Alô, Checadinho, tudo beleza aí, Checadinho? Aquele abraço para você e o Paulo Roberto de Oliveira aí, que sempre tá na nossa escuta.
6: É, rapaz, na época do Carlinhos Bahia foi que ele trouxe aí Leilão, trouxe aqueles outros jogadores, e o Adesga nessa época era bancado pelo atual presidente da federação, Adem Araújo. É ele que comandou esse time lá da Adesg, que foi campeão estadual. Na época, o prefeito era o Celso.
4: Celso Ribeiro,
6: exatamente. É, e foi campeão aqui no Zé de Melo. Lembro muito bem disso aí, tá certo? O Edmar Souza está dizendo aqui que o Farides Mendes está ouvindo lá no Tucumã.
4: Um abraço ao Farides, grande compositor.
6: É, rapaz, então vamos dar sequência ao programa, porque o Paulo Roberto agora traz as notícias do morcego que não conseguiu furar o bloqueio do Galo Carijó. Chega aí, Paulo.
7: Atlético e Andirá fizeram jogo de abertura da segunda rodada do Campeonato Estadual da segunda divisão, fase classificatória, na tarde e noite da terça-feira no Tonicão. Um confronto cheio de alternativas. Ora, o Atlético pressionava, depois era a vez do Andirá. E, aliás, o Andirá foi que começou marcando alto, pressionando o Galo, teve oportunidades, mas sempre falhou no último lance. Por volta dos 15 minutos do primeiro tempo, o Atlético já equilibrava as ações. Passou o Galo a dominar, passou o Galo buscar o gol de abertura, mas também esbarrou na má pontaria de seus atacantes. Placar do primeiro tempo, 0-0, um jogo muito disputado. Na segunda etapa, o panorama pouco mudou. O Andirá pressionava, 5, 6 minutos, tinha chance, mas desperdiçava sempre no último terço do campo. O Atlético reagia, também pressionava, ficava sempre nas finalizações dos seus atacantes ou na tomada de decisão dos homens de meio campo e ataque. Foi o Andirá que finalizou o jogo em cima do Galo, pressionando. Não conseguiu o gol que o colocaria na liderança da fase classificatória. Final, 0 Atlético, que colocou uma bola na trave com o Souza, 0 Morcego. Mesmo com o resultado, o Atlético segue na liderança da fase classificatória com 4 pontos. A mesma pontuação do adversário, o Andirá Esporte Clube. O saldo de gols faz o time do segundo distrito líder dessa fase classificatória. Do lado do morcego, Marcelo Braz avaliou a sua equipe, o resultado. Vamos ouvi-lo.
8: Estudou muito o Atlético durante toda a semana e a gente sabia que ia ser um jogo difícil, né? Um time leve, que movimenta bastante, a gente tinha que ter muita atenção na marcação e a gente teve essa atenção. Mas quando a gente recuperava a bola, a posse, a gente não teve a tranquilidade para jogar. E isso faltou durante todo o primeiro tempo. Segundo tempo a gente se soltou mais, criamos mais oportunidades também, de ter a possibilidade de fazer o gol. Infelizmente não conseguimos, né? Faltou um pouco de tranquilidade nessa hora, né? Mas o jogo, na minha concepção, ele foi muito parelho aí. É um jogo que as duas equipes, não só o Atlético também, como a nossa equipe, é uma equipe forte na concentração, e isso determinou o resultado 0-0. Agora a gente vai para a última rodada, não é que o Nauas seja fácil, é um jogo que a gente tem que ser muito focado, principalmente nas finalizações, porque eu acredito que o jogo entre Atlético e Plácio vai ser um jogo muito difícil, né? Vai ser o primeiro jogo, e a gente tem que estar concentrado para a gente buscar a vitória contra o Nauas e, consequentemente, a possibilidade de ser campeão no primeiro turno.
7: O que você vai corrigir, do seu ponto de vista, fora a linha de ataque que deixou a desejar?
8: A gente tem que corrigir num todo, o posicionamento, a movimentação recuperação, principalmente do meio de campo, sem a bola, com a bola. É, como eu falei, a gente batalhou muito para recuperar a bola, a gente sofreu um pouquinho, eles tiveram mais posse de bola, mas infelizmente quando a gente recuperava a posse de bola, a gente não tinha tranquilidade para fazer a transição ofensiva para defesa, meio ataque, a gente avançar para buscar o gol, né, de uma forma mais consciente. Então, essa semana vai ser ela especificada nessas questões, nesses setores aí, entre principalmente o setor do meio campo, que a gente precisa corrigir as movimentações, sem a bola, com a bola, para que a gente faça o nosso ataque jogar. A gente joga com os dois extremos e um centroavante novo, e a gente tem pegado muito pouco esses jogadores, né, em possibilidade de gol. Então a gente precisa trabalhar essa transição rápida, ofensiva, para a gente chegar no gol do adversário.
7: Boa sorte.
8: Valeu, obrigado, Paulo.
7: O técnico Marcelo Braz deixando claro, não só o ataque, tem que corrigir todos os setores do Morcego para o jogo decisivo da próxima terça-feira diante do Nauas. Jogo que será disputado no Tonicão às 19 horas. Reapresentação esta tarde, José de Melo e o Andirá já começa a trabalhar pensando no cacique do Juruá. E também, o Andirá vai entrar em campo na terça sabendo o que tem que fazer. Porque no primeiro confronto, às 15 para as 17 horas, vão jogar Atlético e Plácido de Castro. Paulo Roberto, Sistema Público de Comunicação.
6: É verdade, o Morcego vai entrar de camarote sabendo o que precisa fazer. Se vai partir para cima do Nauas, se vai ter que esperar, é porque ele vai saber. Se o Atlético ganhar, ele vai ter que partir com tudo para tirar a diferença de gols.
9: Diferença de gols, com certeza, né?
6: E o Lineker está lembrando aqui também que o Maitá foi campeão, né? De Porto Acre.
9: É isso mesmo, né? O Tourão foi campeão, né?
6: Exatamente. Vamos voltar ao Galo?
9: O Galo Carijó que agora vai se preparar para enfrentar a equipe do Tigre lá do Abonã. Mas quem traz matérias do Galo Carijó é Alberto Casas.
6: Eu volto no lance esportivo para falar de segunda divisão. Ontem teve sequência o campeonato acreano com dois jogos e o primeiro envolveu as duas equipes da capital, o Atlético e o Andirá. Jogo que terminou no 0-0, mesmo o técnico do Atlético colocando jogadores lá na frente, colocando ali mais ataque, mas o bom que se diga que ele testou alguns jogadores, como o Rodrigo Lamar na lateral direita, que ele jogou de volante na outra partida, e ontem jogou de lateral. Foi substituído no segundo tempo pelo Caleb, que jogou a primeira partida. Contra o Nauas, todo mundo se saiu bem, mas ontem contra o Andirá, a coisa não foi do jeito que estavam pensando. Trabalharam bastante no frontão, mas o jogo não fluiu e terminou mesmo no 0-0. Quinho Brito, agora fica tudo para a última rodada, né?
10: Com certeza, um bom jogo, né? Infelizmente a gente não teve o capricho de fazer o gol, criamos muitas possibilidades, mas infelizmente não fizemos.
6: E agora pensar, tem folga amanhã já, não?
10: Não, a gente continua, né? Amanhã a gente volta a fazer regenerativo, né? Esses próximos dois dias é importante para a gente recuperar o desgaste de hoje.
6: E todo o primeiro turno será aqui no Tonicão?
10: Ótimo, excelente campo e a gente, os jogadores ganham, né? Com a qualidade do gramado.
6: E hoje não deu, né? Nessas suas mudanças que você pensou no primeiro tempo, não foi possível fazer o gol.
10: Mas criamos, né? A gente às vezes não consegue resultado por falta de criatividade, não foi o caso. No segundo tempo conseguimos criar bastante e infelizmente ali na hora da finalização a gente não foi feliz, né? O que dava para ser feito em relação a botar dois centroavantes na área, né? Mudar os extremos para ter mais fôlego nas fases ofensivas, a gente fez, né? E o time foi aguerrido até o final. Infelizmente, é aquela questão, né? Se faz um, fazia outros, né? E a gente não conseguiu hoje, né? Fazer o primeiro gol que poderia ter, consequentemente, fazer outros, né? Mas é essa bola que quando ela não quer entrar, não é o dia, né?
6: Aí esse é o técnico Quinho Brito falando a respeito desse jogo, sabendo que está em primeiro lugar. Lógico que por saldo de gols, já que eles venceram a primeira partida da competição por 6-0, tem um saldo bom, empataram com o Andirá ontem no 0-0, o Morcego que havia vencido a sua primeira partida por 1-0, ambos estão com 4 pontos, mas no saldo de gols, o Atlético leva melhor e está em primeiro lugar.
3: Alberto Casas, para a Rede Pública de Comunicação.
6: E no segundo jogo da tarde e noite de ontem, Plácido do de Castro e Nauas, né? Ficaram também no 0-0 e ambos deram adeus aí a possibilidade de chegar na terceira rodada com chances de chegar a campeão do primeiro turno. E o PH esteve lá.
7: O destaque agora no lance esportivo, amigos ouvintes, é o campeonato estadual da segunda divisão, com a partida entre Plácido de Castro e Nauas. 0-0 ontem à noite no Tonicão, que não deveria ter sido 0-0, porque o Plácido de Castro abusou de perder gols, o Aleph conseguiu perder pelo menos 3 oportunidades incríveis, que não deveria perder, obviamente. O Nauas, com uma proposta de jogo reativo, também teve chances de ganhar a partida ontem à noite no Tonicão. E o 0-0, pelo menos na minha opinião, é um 0-0 enganoso, porque a gente teve um jogo com muitas possibilidades de gols. Não foi aquele 0-0 chato, sem oportunidades. O resultado deixa Plácido de Castro e Nauas bem distante da conquista do título do primeiro turno do campeonato estadual. Matematicamente, ainda existe a possibilidade, mas vai ser necessário. Tanto Plácido de Castro vencer o Atlético com uma boa margem de gols, quanto o Nauas derrotar o Andirá também com uma boa margem de gols, para que as duas equipes, ao fim da terceira rodada do primeiro turno do campeonato estadual da segunda divisão, possam ter a possibilidade de conquistar o título. Matematicamente é possível, tecnicamente nem tanto, porque as duas equipes precisam evoluir para esses jogos contra Atlético e Andirá. Quem está presente com a gente no lance esportivo é o volante Lucas do Nauas. Mais um bom jogo do Lucas. Ontem fez uma partida bem linear, jogou durante os 90 minutos e os acréscimos da mesma maneira. Time dentro da proposta conseguiu criar oportunidades, mas acabou não marcando, Lucas.
11: E agradecer também a Deus pela partida, apesar do empate, a gente foi muito guerreiro, nosso time deu o máximo, foi bem cobrado fisicamente hoje, o time do Plácido é muito qualificado. E a ideia é continuar trabalhando, que a gente ainda tem mais 4 jogos para tentar subir.
12: Então,
11: claro, a gente vem trabalhando para isso, a ideia é ganhar, não acredito que ninguém entre em campo para perder. Então é continuar, trabalhar e...
7: Quem também está presente com a gente no lance esportivo é o técnico Pedro Balu, comandante do Tigre do Abunã. Desabafo do Pedro Balu, entrevista muito contundente e eu concordo praticamente com tudo que o técnico Pedro Balu vai falar aqui no lance esportivo. Inclusive a parte de que se a equipe não tiver condições financeiras de jogar o futebol profissional, ela não deve participar. Time abusou de perder gols, Balu?
13: Balu, na verdade, eu estava falando ali, dá vontade de cobrar, mas vai cobrar o que dos caras. A gente treina, às vezes, de manhã vai 9, a maioria dos caras trabalham. Por exemplo, o Alisson hoje não rendeu, mas o cara passou a semana toda trabalhando. Então, tipo assim, o cara tá correndo atrás do algo a mais pra ele. Como é que eu vou cobrar um cara desse? Eu acho assim, cara, tipo assim, a gente tá no projeto, pra até mesmo pra aparecer, fazer um bom jogo. Assim, sem treino, sem o que o jogador se tem que dar, a gente não consegue não. Tipo, aí é minha questão de treinador, minha questão de sistema tático, porque com todas as dificuldades a gente constrói, a gente chega, né? E a gente não guarda. Então, assim, cara, o futebol é um pouco injusto. A gente trabalha, eu tô lá todo dia de manhã, né, à tarde, né, os caras moram, os caras trabalham. É difícil comprar futebol assim. Então, assim, eu acho que isso, por exemplo, é bom só para quem investe. Para quem não investe, pai, é foda. Porque, assim, eu vou ser bem sério, eu acho que o time que não tem condição, não tem dinheiro para poder fazer um bom time, eu acho que não tem que entrar no campeonato. Porque para cair sofrendo, eu tô sofrendo porque eu tenho meu nome, dei meu nome, vou até o final, mas é foda, porque joga todo o trabalho da gente, joga o nome da gente, deixa o nome não tão bom, mas sem trabalho não dá, sem investimento não dá.
14: É possível pensar ainda no segundo turno ou tentar melhorar o segundo turno?
13: Eu acho que pro segundo turno, pro primeiro turno, acho que tá meio possível, né? Tem uma chance, mas muito pouca, mas assim, a gente vai tentar melhorar pro segundo turno, né? Porque agora não tem mais esporte, né? Então se tem esporte, os caras não vão ter como sair mais, né? Eles batem por aqui e foi lá em Bujari. Então, assim, a maioria dos jogadores não tem compromisso, né? Fica foda fazer futebol desse jeito, né? Como é que eu vou cobrar o cara, Paulinho? Como é que eu vou cobrar um cara que trabalha? Como é que eu vou cobrar? Então, assim, não é desculpinha. Porque, taticamente, a gente jogou aí hoje no 4-3-3, 4-3-3-1, 4-4-2, mexemos as peças, mas não deu. Tu viu quanto pouco nós erramos. Então, assim, o futebol se resume em gol. Quem faz gol pode até jogar um futebol feio, mas sabe como você fez.
12: Próxima rodada. A última do primeiro turno do Campeonato Estadual da Segunda Divisão, próxima terça-feira, Tonicão, a partir das 16h45, Atlético contra o Plácido de Castro na abertura da rodada. Na segunda partida, o Nauas enfrenta o Andirá na próxima terça. Vamos conhecer o campeão do primeiro turno e a primeira equipe classificada para a primeira divisão do Campeonato Acreano na temporada de 2027. Paulo Henrique Nascimento, Sistema Público de Comunicação.
6: J. Mello, próxima rodada, Atlético e Plácido de Castro, às 16h45, jogo esse, que o Atlético tem 4 pontos, o Plácido tem 1 ponto, precisa da vitória para chegar a 4.
9: É um jogo difícil para o Atlético Acreano. As equipes estão subindo de produção, eu assisti uns 20, 25 minutos deste jogo. Tanto Nauas como Plástica subiram de produção, jogaram bem as duas equipes, e vai ser difícil para a equipe do Atlético. Não pense que vai ganhar facilmente, porque futebol ganha dentro das quatro linhas e fazendo gol, como disse o técnico do Plástica.
6: O Pedro Balu falou aí que sem dinheiro não adianta subir para a primeira divisão. E não adianta só colocar as camisas, né?
9: É verdade, então, que tem jovens que trabalham, né? Tem dificuldades, não vão sair do seu trabalho para ir treinar, para ir jogar, entendeu?
6: Eles treinam pela manhã lá no Juventus, cedido pelo Santa Cruz.
9: Pelo Santa Cruz, você vê como é que é, entendeu? É muito difícil, é difícil mesmo. E quando não tem apoio, principalmente das autoridades do município, aí é que não dá mesmo.
6: Nauas e Andirá, esse jogo principal. O Andirá vai entrar sabendo o que tem que fazer, se dá para ele ou não. Porque se empatar entre o jogo Atlético e Plácido de Castro, basta uma vitória do Nauas.
9: Basta.
6: Do Andirá.
9: Do Andirá, é isso mesmo. Se empatar na partida preliminar, vamos ter a partida de fundo. E o Andirá vai jogar já sabendo do resultado que vai acontecer do Atlético diante do Plácido de Castro. Então, o treinador Marcelo Braz tem que preparar a sua equipe para duas opções, né? Sabendo que o Atlético ganhou ou sabendo que ficou empate para poder jogar a partida de fundo e partir para cima e ganhar o jogo.
6: E ele, mais do que nunca, aqui vai ser até placidiano, até o...
9: Com certeza.
6: Vai torcer pelo Plácido aqui, o Andirá. E no segundo jogo tem Nauas e Andirá, mas não adianta torcer e não fazer o papel dentro de campo.
9: Dentro de campo, né? Não adianta o Atlético torcer pelo Nauas se o Nauas não fizer o papel dentro das quatro linhas.
6: O primeiro turno então termina na próxima terça-feira, às 16h45, dia 25, estádio Tonicão. Atlético Acreano e Plácido de Castro, e às 19 tem Nauas e Andirá. Ou seja, daqui vai sair o campeão do primeiro turno e a primeira equipe classificada para 2027 na primeira divisão.
9: Olha aí, vamos aguardar, ver quem vai para a primeira divisão e o campeão do primeiro turno. Agora tem uma notícia aqui que o campeonato acreano feminino sub-17, ele foi antecipado para sexta-feira. Lá no Florestinha, às 16 horas, Craques do Futuro com o Grêmio Chapuriense, abre estadual, feminino sub-17. É isso aí.
6: A pedido, isso aí foi a pedido de Chapuri.
9: Chapuri.
6: Foi. Chapuri pediu e a federação aceitou. E ontem, Zé, surgiu na nossa transmissão, a possibilidade do Marcelo, aquele zagueiro, que é lá de Guajará, em Cruzeiro do Sul, do Amazonas, ali colado em Cruzeiro do Sul, ele está voltando, não se adaptou lá no Kuwait, não se adaptou no Kuwait, está de volta e pode reforçar o Nauas, né, nessa última partida do primeiro turno e, consequentemente, todo o segundo turno.
9: É, já é uma boa pedida para a equipe do Nauas, reforçando aí a sua zaga, a sua defesa. É um jogador, né, de qualidades, mas pode superar, né, as dificuldades que o Nauas tem na sua equipe.
6: Ele que defendeu o Rio Branco profissionalmente este ano, né?
9: Foi, defendeu o Rio Branco. Né? Fez boa temporada.
6: E o Marcelo, ele era reserva, mas como deu problema na documentação de um dos zagueiros, que era titular do Ulisses Torres, o Ulisses colocou ele para na primeira partida. Deu conta do recado, Marcelo, não só deu conta do recado, como foi titular.
9: Continuou
6: como titular aí do time do técnico Ulisses Torres e o preparador físico, seu Simar Maciel. E o Rio Branco foi vice-campeão estadual de 2026, garantindo vaga em 2027.
9: É um zagueiro que joga simples, joga pro time, joga com vontade. E isso é que ganha, né, do treinador a confiança.
6: É, o voluntarioso, o Marcelo, que está de volta ao futebol acreano, não se adaptou lá no Kuwait e preferiu vir embora. Zezinho Melo, 12:58, só pra gente fechar aqui, no sábado tem rodada do Brasileirão, Fluminense Remo no Maracanã, no sábado, rapaz.
9: Olha que o Remo empatou lá com o Internacional.
6: E ontem eu tava assim, passei lá no Reduto ali, e tem um doutor Edísio, ele é remista de coração, porque ele nasceu lá no Pará, mas é Fluminense também.
9: Aí, por quem ele vai torcer?
6: Aí ele disse, rapaz, eu assisti esse jogo lá no Mangueirão, Remo e Fluminense, foi 2-0 pro Fluminense. E agora, como é que eu vou ficar? Ele disse que vai torcer pelo Fluminense porque o jogo é no Rio.
9: Tá certo.
6: Aí no sábado tem aqui choque de novo, Internacional e Atlético Mineiro. O Inter que bateu, o Inter empatou com o Remo e o Atlético que bateu no Grêmio. Né? Isto no sábado. No sábado também, aí esse confronto de hoje se repete no Mineirão. Flamengo e Cruzeiro, hoje é Flamengo e Cruzeiro no Maracanã pela Libertadores, e no sábado tem Cruzeiro e Flamengo pelo Brasileirão no Maracanã. Né, meu? Então, com essa, a gente fecha aqui o lance esportivo de hoje. 12:59, desejando a todos uma boa tarde. Boa tarde, Jota.
9: Boa tarde, Alberto. Boa tarde, ouvintes. Até amanhã.
6: Boa tarde, galera. Até amanhã com mais novidades do esporte local.
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19: quarta-feira, 19 de agosto de 2026. Começa agora o nosso encontro diário com as notícias, informações e serviços do Poder Judiciário Acreano. Eu sou a Jacira Bidoni, o Boletim TJ Acre de hoje está no ar.

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Está entrando no ar mais um programa Voz da Libertação. Cumprimento a todos os ouvintes com a boa tarde na paz do Senhor Jesus. Quem está convosco na locução, a cooperadora Tereza Gonçalves Torres. Convido você desde já a estar ligadinho conosco. Amém? Passando aqui o endereço agora das nossas igrejas, glória a Deus. A nossa sede mundial está localizada na Avenida do Estado Grissério, número 4568, São Paulo, capital. Um ministério que está sobre a responsabilidade da nossa presidente Irani Miranda. Nossa sede aqui em Tarauacá está localizada na rua Floriano Peixoto, número 317, bairro Centro, próximo à Nova Maternidade. Temos nossa congregação na rua Capitão Hipólito, bairro Triângulo, número 975, e está sobre a responsabilidade da cooperadora Rosimeire. Temos culto todos os dias. Venha nos fazer uma visita a partir das 18 horas. Estamos com as portas abertas da nossa igreja, esperando por você. Você que ainda não nos fez uma visita, eu te convido nesta tarde a comparecer um dos nossos cultos. Amém? De segunda a domingo temos culto todos os dias. Todos os dias tem um homem ou uma mulher de Deus pregando a palavra de Deus. Na segunda-feira está o cooperador Harife pregando a palavra de Deus e orando por todos. E você é o nosso convidado a estar conosco, amém? Todos os dias temos culto. Se você não pode ir na segunda, mas escolha um dia da semana para estar conosco. Domingo, o grande culto da família. Amém? Convido você a estar conosco. A você levar a sua família para estar cultuando, para estar agradecendo ao Senhor por mais uma semana que está se iniciando. Amém? Todos os dias temos culto, todos os dias o Senhor tem uma bênção reservada para a sua vida. Aqui reforçando novamente, né?

são, que ali congregam. Amém? Grande a tua fé, meu irmão. Grande a tua fé, minha irmã. Continua caminhando, confiando no Senhor nosso Deus. Amém? Quero passar um alô também para os irmãos, aleluia, ali do Vitória Velha, do Salvador. Amém? Que o Senhor continue abençoando as vossas vidas, em nome de Jesus. Amém? Glória a Deus. Aleluia, nesta tarde eu quero passar um alô para todos que estão nos escutando nesta tarde, glória a Deus. Você que saiu do trabalho, está em casa, já almoçou, aleluia, está descansando neste exato momento, amém? Glória a Deus. Eu passo esse alô agora para você nesta tarde, para que você venha continuar a ficar ligadinho conosco, amém? Escutando a nossa programação. Quero passar aqui um alô para todas as mulheres de fé ali da sede ali de, aleluia, glória a Deus, a setorial, glória a Deus. Quero passar também para as mulheres de fé ali do Capitão Hipólito, todas que estão nos ouvindo, para o grupo Expansão Jovem, Pequeno Galileu, para todos que estão nos escutando nesta tarde, amém, glória a Deus. Para você empresário, para você que está aí no seu mercado, para você que está aí na sua loja, amém, que Deus continue abençoando a sua vida, multiplicando as bênçãos sobre a sua vida, que você possa fazer uma visita para nós ali, ali na nossa sede setorial, amém, Deus abençoe, glória a Deus, aleluia. E eu quero já desde já, nesta tarde, estar dedicando, amém, os louvores que serão entoados nesta tarde, glória a Deus, aleluia, na voz da cantora Débora Miranda, Maranata, e depois também vamos ouvir na voz dela o toque da cura. Eu quero dedicar esse hino para todos os ouvintes, amém, para aqueles que estão nos hospitais, aqueles que estão no presídio, aqueles que estão nos ouvindo nesta tarde. Eu ofereço este louvor a você que se encontra neste momento passando, atravessando um momento tão difícil de sua vida, que está no leito do hospital. Você que antes era uma pessoa ativa, tinha uma vida ativa, cuidava das suas coisas, mas hoje se encontra no leito da enfermidade, até mesmo em casa. Eu dedico esse louvor a você e que através deste louvor o Espírito Santo de Deus, ele vinha tocar em você, vinha falar ao teu coração. Você que está no presídio, você mulher, você homem que está aí no presídio, mas está nos ouvindo nesta tarde, eu quero dizer para você nesta tarde que a sua alma, que você tem um grande valor para o nosso Senhor Jesus, amém? Que ele está sempre pronto a nos perdoar e nos dar uma oportunidade. Talvez você tenha chorado, talvez você tenha pedido uma oportunidade. Talvez você tenha dito, Senhor, me tira daqui que eu vou fazer diferente. Eu só quero uma oportunidade. O Senhor sempre está disposto a dar uma oportunidade para aqueles que buscam, para aqueles que perseveram. Amém? Quero dizer para você que o Senhor, ele quer mudar a tua história. Ele quer mudar o cenário da tua vida. E você que se encontra enfermo, que nesta tarde o Senhor venha tocar em você. E que você venha ser curado, que você venha ser restaurado. Amém? Através do louvor nesta tarde. Que você possa se deleitar ouvindo este louvor. Amém? Glória a Deus, aleluia. Eu quero dedicar também para todos. Amém? Para os professores, para os diretores, para aqueles que estão trabalhando no colégio, para os professores que estão ali ensinando os nossos filhos. Amém? Dedico esse louvor a vocês também, a todos que estão nos ouvindo nesta tarde. Amém? Deus abençoe.

enquanto nós estamos louvando, o Senhor está passando por aqui. E por onde Jesus sempre passava, havia uma grande multidão para tocar nele. E esse mesmo Jesus está aqui nesta noite. Não perca a oportunidade, toque no Senhor nesta noite. É o toque da cura, é o toque da transformação, é o toque da salvação. E Jesus está fazendo isso em nossas vidas nesta noite. Quem crê pode levantar a mão e glorificar o nome dele. Aleluia. Fale com Jesus. Conte o seu problema. Conte a sua dor.

0: de Jesus nessa noite.
1: Glória a Deus, hino maravilhoso. Amém, com a letra maravilhosa, o toque da cura. Toca nele nesta tarde pela fé. Amém, toca nele e tu serás curada em nome de Jesus. Virtude dele sairá. Glória a Jesus, aleluia. Tudo é através da nossa fé. Amém, glória a Jesus, aleluia. Deus seja louvado. Nesta tarde, reforçando aqui as nossas campanhas, hoje dará início uma poderosa campanha com o tema O Mover que Abala. Glória a Deus, aleluia. 3 quarta-feira, começando hoje. Amém? Cooperadora Leandra Alves estará conosco, dando início a esta poderosa campanha. Será no dia 19, começando hoje. No dia 8 e 26, termino no dia 26 de setembro. Glória a Deus. Amém? Começa dia 19 do 8, dia 26 do 8 e termina no dia 2 de setembro. Amém? Desculpa aí. Glória a Deus, aleluia. A serva do Senhor estará 3 quarta-feira conosco. E você é o nosso convidado a estar conosco no primeiro dia desta campanha, amém? O Senhor vai manifestar o poder dEle, a glória dEle, amém? Você é o nosso convidado a estar conosco, amém? Vai lá, faça uma campanha. Entra nessa campanha com propósito, pela tua família, pela vida do teu filho, da tua filha, por esta causa em que está na justiça, amém? Glória a Deus, Deus vai mover, glória a Jesus, aleluia. E vai te dar vitória. Reforçando aqui também a poderosa campanha que vai acontecer no dia 28, 29 e 30 de agosto, onde estará vindo o servo do Senhor ali de Guajará, Ismael Alves, estará conosco 3 dias consecutivos, amém? Marque aí na sua agenda, não perca, amém, esta campanha. Glória a Deus, com o tema ainda, antes que houvesse dia, eu sou e não há ninguém que possa escapar das minhas mãos, operando Deus, quem impedirá? Amém? Ele estará orando por todos e o nome do Senhor sendo glorificado. Passando aqui novamente o endereço das nossas igrejas. A nossa sede aqui em Tarauacá está localizada na rua Floriano Peixoto, número 317, bairro Centro, próxima Nova Maternidade. Anote aí na sua agenda o endereço da nossa igreja. Temos a nossa congregação ali também, na rua Capitão Hipólito, amém? Glória a Deus, você que mora ali próximo, aleluia, que ainda não fez uma visita, vai lá, glória a Jesus. Sempre estará ali um homem, uma mulher de Deus, pregando a palavra do Senhor e o poder de Deus se manifestando. Amém? Glória a Deus. Temos culto todos os dias. Venha nos fazer uma visita. A partir das 18 horas, estamos com as portas da nossa igreja aberta, esperando por você. Estamos aguardando pela sua visita. Você que ainda não foi lá, amém? Convido você a estar conosco. Amém? Alguns dias da semana estamos ali, amém? Aguardando, esperando pela sua visita, amém? Glória a Deus, segunda-feira está o cooperador Harife pregando a palavra de Deus. Terça-feira, o culto de ensino, amém? Culto maravilhoso, aonde está ali o presbítero, o pastor Leonardo Silva, amém? Glória a Deus. Dando estudo da palavra do Senhor. Vem aprender conosco. A palavra do Senhor diz: crescer na graça, no conhecimento. Né? Não é crescer só na graça, mas temos que crescer no conhecimento também. Glória a Deus. E todas as terça-feiras estamos ali com o culto de ensinamento. Amém? Juntamente, amém, com o cooperador Rogério. Glória a Deus. Ensinando a palavra de Deus. Amém? Glória a Deus. Aleluia. Então eu convido você, você que tem desejo de aprender, de se aprofundar, conhecer a palavra de Deus, venha nos fazer uma visita, glória a Deus. Dia de quarta-feira, o culto Mover de Deus, aonde hoje estará a serva do Senhor, Leandra Alves, com essa poderosa campanha, o Mover que Abala. Glória a Deus, aleluia. Estaremos ali, três quarta-feira, amém? E grandes coisas o Senhor fará. E dia de quinta-feira, o culto Mulheres de Fé, amém? Glória a Deus. Estamos ali todas quinta-feira com este culto dirigido pelas mulheres. Você é o nosso convidado, você é homem de fé, você é jovem, a estar conosco. Dia de sexta-feira é o grande culto Guerra contra o Mal. Dia de sábado, culto Expansão Jovem. E dia domingo, o culto da família. Amém? Aguardamos por você. Faça-nos uma visita. Glória a Deus. Amém? Já nesta tarde, já quero dedicar o próximo louvor, né, que será tocado nesta tarde. Glória a Deus, aleluia. Um hino muito bonito que eu gosto. É Preciso Esperar, na voz da cantora Leia Miranda e David. Glória a Deus, aleluia. Amém. E o outro louvor, vou orar por ti, na voz da cantora Leia. Glória a Jesus, aleluia. Eu já quero nesta tarde oferecer ou dedicar este louvor, amém? Para o nosso irmão Pedro Fifinha, amém? Que mora ali no Seringal Transual, Rio Muru. Todos que estão nos ouvindo, amém? Aí próximo, dedico esse louvor a você nesta tarde, amém? Também eu quero dedicar este louvor a todos os nossos mantenedores, aqueles que têm ajudado a manter este programa no ar. Que Deus continue abençoando a sua vida, derramando chuvas de bênçãos sobre a sua vida, sobre a sua casa, sobre a sua família, que as mais ricas bênçãos do Senhor sejam derramadas sobre a sua vida. Amém? Você é um missionário, glória a Deus, você não tem ido, mas você tem ajudado a manter este programa no ar, e através desta programação muitas vidas têm sido abençoadas, têm sido alcançadas através da palavra, através do louvor. Amém? Você tem feito parte, amém, desta obra missionária. Amém? Você é um missionário, porque você tem ajudado, aleluia, contribuído para o reino de Cristo. Glória a Deus, aleluia. Bendito seja o nome do Senhor nosso Deus. Então eu dedico esse louvor a você, minha irmã, você, meu irmão, você que tem, aleluia, ajudado, contribuído com seu pouco, aleluia, glória a Deus. Que o Senhor venha te abençoar cada dia mais, amém, glória a Deus, aleluia. E eu quero oferecer este louvor nesta tarde, glória a Deus, para todos irmãos, para os nossos irmãos idosos, né, que estão nos ouvindo também nesta tarde, estão sentadinhos, outros estão na rede, na cadeira, mas estão ligadinhos ali, ouvindo a palavra do Senhor, ouvindo esta programação. Esse louvor eu dedico a você, amém, meu irmão, minha irmã, aleluia, glória a Deus, aos idosos, amém, glória a Deus, que muitas vezes tem sido esquecido por muitos, glória a Deus, aleluia, mas o Senhor não esquece de nenhum de vocês, amém, glória a Deus, aleluia, que Deus continue abençoando a sua vida, meu irmão, a minha irmã, amém, nesta tarde, e também está na sonoplastia, a jovem Vitória aqui nos auxiliando, nos ajudando, também dedico esse louvor a ela, em nome de Jesus, amém, glória a Deus, aleluia. Fique ligadinho conosco, continue aí, não saia, não saia, amém? Glória a Deus, aleluia. Vamos ouvir o primeiro louvor nesta tarde, amém? Glória a Deus.

Deus, louvado seja Deus. Amém? Para tudo há um tempo determinado, há um tempo para todo propósito debaixo do céu. Amém? Temos que aprender a esperar o tempo de Deus, o tempo que Deus determinou. Amém? Para cada um de nós, o tempo que Deus determinou para entregar a bênção para cada um. Nós temos que saber esperar, fácil não é. Mas quando nós esperamos e confiamos no Senhor, tudo dá certo, tudo corre bem. Amém? Porque para tudo há um tempo determinado debaixo do céu. Amém? Glória a Deus, aleluia. E nesta tarde, amém, maravilhosa, quero aqui reforçar novamente a poderosa campanha que vai dar início hoje com a cooperadora Leandra Alves, O Mover que Abala. Glória a Deus, iniciando hoje, dia 19. Amém? Serão 3 quarta-feira. Encerramento desta campanha será no dia 2 de setembro. Glória a Deus, aleluia. Você pode me perguntar onde será essa campanha? Vou passar o endereço agora aqui, Rua Floriano Peixoto, número 317, Centro, sede setorial. Amém? Glória a Deus, aqui de Tarauacá, você é o nosso convidado. Amém? Está conosco. Marca aí na sua agendinha aí. Amém? Faça-nos a visita. Jesus tem uma palavra para o teu coração. Amém? Nesta tarde, eu já quero convidar a você, nesta tarde, a meditar na palavra do Senhor. Amém? Glória a Deus. Convido você a pegar sua Bíblia aí nesta tarde. Glória a Deus, aleluia. Abri a sua Bíblia aí. Evangelho de Mateus, glória a Deus. Capítulo 15, a partir do versículo 21, nesta tarde. Glória a Deus, aleluia. Evangelho de Mateus, capítulo 15, versículo 21. Amém, glória a Deus. Pega aí o seu copo de água. Coloca aí próximo do seu rádio. Amém. Glória a Deus, aleluia. Pega a sua Bíblia e vamos meditar. Sente aí um pouco. Amém. Vamos meditar na palavra do Senhor nesta tarde. Glória a Deus, aleluia. Que diz assim desta maneira, a mulher cananeia. E diz assim, e partindo Jesus dali foi para as partes de Tiro e de Sidom. E eis que uma mulher cananeia, que saíram daquela cercania, clamou dizendo, Senhor, filho de Davi, tem misericórdia de mim, que a minha filha está miseravelmente endemoniada. Mas ele não lhe respondeu palavra. E os seus discípulos, chegando ao pé dele, rogaram-lhe, dizendo, despede, que vem gritando atrás de nós. E ele, respondendo, disse, eu não fui enviado, senão as ovelhas perdidas da casa de meu pai. Glória a Deus, aleluia. Então chegou ela e adorou, dizendo, Senhor, socorre-me. Glória a Deus, aleluia. Amém? Vamos orar pela palavra do Senhor nesta tarde, glória a Deus. Feche os seus olhos aí, vamos orar nesta tarde. Senhor meu Deus, meu Pai que está no céu. Senhor, neste momento, Pai querido, eu quero te apresentar, meu Pai, a tua palavra, Senhor, que foi lida, Senhor, nesta tarde, meu Pai. Senhor, que o Senhor venha falar a cada coração nesta tarde. Em nome de Jesus, Espírito Santo, fala ao coração deste homem, desta mulher, nesta tarde. Fala ao nosso coração, nesta tarde, em nome de Jesus. Glória a Deus. Amém? A palavra do Senhor nesta tarde, glória a Deus. Vem nos falar a respeito de uma mulher cananeia. Após ter experimentado Jesus a rejeição e a oposição dos seus coterrâneos na Galileia,
como já aconteceram também na Judéia, Jesus se retirou para uma região da Fenícia, aonde poderia instruir o seu discípulo a trabalhar pela salvação do gentil. Jesus desejava ensiná-lo que a salvação deveria se estender a todos os povos. Amém? Glória a Deus. Jesus, ele vai para aquela região. Glória a Jesus, aleluia. Jesus vai juntamente com seus discípulos. E a palavra do Senhor vem nos dizer que uma mulher cananeia que saiu daquela cercania clamou dizendo: Senhor, filho de Davi, tem misericórdia de mim, que a minha filha está miseravelmente endemoniada. Diz a palavra do Senhor nosso Deus que aquela mulher, ela vai até Jesus, glória a Deus. Muitas vezes Deus, aleluia, ele permite algo nas nossas vidas. Muitas vezes o Senhor permite que algo aconteça para que nós viemos chegar até a Ele. Glória a Deus. E aquela mulher, aleluia, ela vai até Jesus porque ela está passando por um momento difícil. Ela está passando por um momento de angústia, pelo momento de tristeza, de dor, de desespero. Glória a Deus, aleluia. E ao ver a sua filha naquela situação, aleluia, glória a Deus, ela já não estava suportando mais. E a palavra do Senhor vem nos dizer que ela vai até Jesus. E aquela mulher, ela começa a clamar, dizendo: Senhor, filho de Davi, tem misericórdia de mim. Glória a Deus, aleluia. Aquela mulher começa a clamar ao Senhor. Aquela mulher começa a pedir ajuda ao Senhor, glória a Deus, porque a situação que ela estava vivendo era uma situação muito difícil. Glória a Deus, aleluia. Não foi fácil aquela mulher chegar até Jesus. Não foi fácil, aleluia. Mas a necessidade, o estado da filha daquela mulher falava mais alto. Glória a Deus, aleluia. Não foi fácil aquela mulher chegar até Jesus, porque ela teve que enfrentar muitas coisas para chegar até Jesus. Aleluia. Até mesmo ela enfrentou o silêncio de Jesus. Aleluia, glória a Deus. Porque a palavra do Senhor vem nos dizer, glória a Jesus, aleluia. Bendito seja o nome do Senhor nosso Deus. Que Jesus, ouvindo aquela mulher, aleluia, ele não respondeu palavra alguma. Mas mesmo assim, aquela mulher, ela não desistiu. A palavra do Senhor vem nos dizer, glória a Deus, aleluia, que aquela mulher, glória a Jesus, mesmo enfrentando, aleluia, tudo aquilo, glória a Deus, até mesmo os discípulos, aleluia, rejeitaram aquela mulher. Os discípulos disseram: Jesus, despede, porque vem gritando, glória a Deus, aleluia. Os discípulos também rejeitaram aquela mulher, dizendo: Jesus, despede esta mulher que vem gritando, que vem fazendo barulho. Glória a Jesus, aleluia. Mas a palavra do Senhor vem nos dizer que Jesus respondendo disse: eu não fui enviado senão as ovelhas perdidas da casa de Israel. Glória a Deus, aleluia. Aquela era uma mulher estrangeira, glória a Deus, aleluia. Era uma mulher que não fazia parte da promessa, até mesmo da salvação. Glória a Deus. Mas Jesus, ele disse: eu fui enviado senão as ovelhas perdidas da casa de Israel. Glória a Deus, aleluia. Jesus veio para os perdidos. Jesus veio para aqueles que estão perdidos, que estão abandonados, que estão rejeitados. Glória a Deus, Jesus veio para você. Glória a Deus, aleluia.
Talvez até você ache que você foi esquecido. Mas eu quero dizer para você nesta tarde, glória a Deus, que Jesus está te vendo. E a palavra do Senhor vem nos dizer que aquela mulher se prostrou aos pés do Senhor e adorou a Ele. Glória a Deus, aleluia. Aquela mulher, aleluia, ela veio até Jesus e disse: socorre-me, Senhor. Glória a Deus, aleluia. Bendito seja o nome do Senhor. Aquela mulher estava em busca de socorro, aquela mulher estava em busca de ajuda. Glória a Jesus, aleluia. Aquele que vem até Jesus, de maneira nenhuma ele vai lançar fora da sua presença. Glória a Deus, aleluia. Embora que muitos, aleluia, não querem estender a mão, muitos não querem te ajudar, mas eu quero dizer uma coisa para você nesta tarde, aleluia, glória a Deus. Que o Senhor, Ele nunca te esqueceu. Glória a Deus, e Ele conhece o que tu estás passando, Ele conhece as tuas necessidades, Ele sabe o que você está precisando, aleluia. O que falta, aleluia, é você tomar uma atitude. Aquela mulher tomou uma atitude e foi até Jesus, aleluia, porque ela reconheceu que somente Jesus podia fazer algo por ela e mais ninguém. Aquela mulher, ela reconhece, aleluia, que Jesus poderia curar a sua filha, libertar a sua filha, glória a Deus, aleluia. Porque ela sabia, ela disse para Jesus que a filha dela estava, glória a Deus, aleluia, atormentada. A filha dela estava miseravelmente endemoniada, glória a Deus. E ela sabia que somente Jesus podia libertar. Somente Jesus poderia trazer a vida para sua filha de volta. Glória a Deus, aleluia. Porque aquela mulher também estava sendo atormentada. Glória a Deus, aleluia. Aquela mulher via a sua filha naquele sofrimento, mas ela não podia fazer nada. Glória a Deus. Mas ela foi até Jesus. Ela sabia que Jesus poderia operar um milagre na vida da sua filha. A fé daquela mulher era tão grande que nada deteve aquela mulher. Jesus, ele ficou em silêncio, aleluia, glória a Deus. Mas Jesus estava em silêncio porque ele estava ouvindo a adoração daquela mulher, glória a Deus. Jesus sabia, glória a Deus, o que estava trazendo ela até ele. Era o sofrimento, glória a Deus, a angústia, o desespero e a dor. E Jesus queria aliviar. Jesus queria aliviar o fardo daquela mulher. Oh, mulher, Jesus quer aliviar o teu fardo. Jesus quer aliviar o teu fardo, homem. Talvez você já disse hoje, eu já não suporto mais. É tanta coisa, mas Jesus, ele quer aliviar esta dor. Quer aliviar, aleluia, este fardo, oh, aleluia, glória a Deus, este fardo de dor, este fardo de angústia, de pecado, Senhor, Ele quer aliviar, Ele quer te salvar, Ele quer te resgatar, assim como Jesus resgatou aquela mulher e a sua filha também, glória a Deus. E a palavra do Senhor vem nos dizer que ela adorou ao Senhor, glória a Deus, mesmo em meio àquela dor, mesmo em meio àquela dificuldade, mesmo em meio, aleluia, àquele cenário tão triste que ela estava passando, ela adorou ao Senhor, glória a Deus, aleluia. Bendito seja o nome do Senhor. Ela reconheceu que Jesus era o Filho de Deus, glória a Deus. Bendito seja o nome do Senhor. Aquela mulher, ela creu, aleluia, ela acreditou que Jesus poderia mudar aquela situação. Ela sai de casa e deixa um problema dentro da casa dela. Ela deixa sua filha atormentada lá dentro. Glória a Deus, aleluia. Bendito seja o nome do Senhor. Às vezes estamos passando por momentos difíceis de nossas vidas. Mas muitas vezes, aleluia, glória a Deus, o nosso eu, a dureza do coração, não quer deixar nós reconhecer que precisamos de Jesus.
que precisamos dele, glória a Deus. Aquela mulher não, ela sabia que ela era uma mulher estrangeira, ela sabia que estava longe, aleluia. Bendito seja o nome do Senhor da promessa. Mas ela rompeu, ela enfrentou tudo isso, aleluia, mostrando a sua fé em Cristo Jesus, glória a Deus, aleluia. Bendito seja o nome do Senhor nosso Deus. E a palavra do Senhor vem nos dizer que Jesus, aleluia, ele fala para ela, dizendo desta maneira, glória a Deus, aleluia. Não é bom pegar do pão dos filhos e jogá-lo aos cachorrinhos. E ela disse, sim, Senhor, mas também os cachorrinhos comem das migalhas que caem da mesa dos seus senhores. Glória a Deus, aleluia. Era uma linguagem da época, glória a Deus. Mas Jesus, aleluia, glória a Deus, estava testando, glória a Deus. Estava testando aquela mulher, a humildade daquela mulher. Glória a Deus, aleluia. Porque Jesus também tinha um plano de salvação para ela, assim como tem para você também. Assim como tem para mim, o Senhor tem um plano de salvação. Jesus tinha um plano de salvação para aquela mulher. Glória a Deus, aleluia. A humildade precede a vitória. Mas a soberba precede a ruína, glória a Deus. Aquela mulher, uma mulher humilde, ela se humilhou e adorou ao Senhor. Glória a Deus, aleluia. Ela não se importou com o que os discípulos falaram. Glória a Jesus, ela poderia muito bem ter voltado, não. Ela persistiu. Ela foi em busca, ela não desistiu. Glória a Deus. Aleluia, bendito seja o nome do Senhor. Ela reconheceu, aleluia, glória a Deus. Ela reconheceu que ela não era merecedora. Bendito seja o nome do Senhor. Mas a palavra de Deus diz que aquela mulher, ela diz desta maneira, glória a Deus, aleluia. Sim, Senhor, mas também os cachorrinhos comem das migalhas que caem da mesa dos seus senhores. Glória a Deus. Ela estava dizendo, esta pequena porção, estes pequenos pedaços, Jesus, é suficiente para resolver o meu problema. Glória a Deus, aleluia. Ela estava dizendo, eu quero essas migalhas, glória a Deus, aleluia. É o suficiente para mim. Aleluia, glória a Deus. Aquela mulher foi alcançada pela graça de Jesus Cristo, aleluia. Aquela mulher, aleluia, foi alcançada pelo favor imerecido, pela graça de Jesus Cristo, glória a Deus, aleluia. Aquela mulher não desistiu, glória a Deus, aleluia. Porque tu tem pensado em desistir? E a palavra do Senhor vem nos dizer, glória a Deus, que Jesus, ele olha, e Jesus, ele responde, dizendo para ela, ó mulher, grande é a tua fé. Seja feito para contigo como tu deseja. E desde aquela mesma hora, sua filha ficou sã. Glória a Deus, aleluia. Jesus, ele diz para ela, mulher, grande é a tua fé. Jesus, ele elogia aquela mulher. Jesus, ele diz para ele, grande é a tua fé. Seja feito para contigo como tu deseja. Aquela mulher saiu de casa, glória a Deus. Decidida, aquela mulher saiu de casa, glória a Deus, bendito seja o nome do Senhor, dizendo, eu só volto com a minha vitória, eu só volto, aleluia, quando Jesus me responder. E a palavra do Senhor vem nos dizer que desde aquela mesma hora, sua filha ficou sã, glória a Deus, através, aleluia, da fé daquela mulher. A casa dela, a filha dela, foi alcançada pela misericórdia de Deus. E nesta tarde também a misericórdia de Deus alcança a tua casa, alcança os teus filhos, alcança a tua vida nesta tarde. Porque ele veio, aleluia, para todos, bendito seja o nome do Senhor. Ele não veio, aleluia, glória a Deus,
Bendito seja o nome do Senhor, só para um povo, não, ele veio para todos. Glória a Deus, aleluia. E nesta tarde, Jesus, ele te convida, glória a Deus. Você que está passando, talvez, pela mesma situação que esta mulher. Jesus, ele está dizendo, eu quero aliviar o teu fardo. Glória a Deus, aleluia. Jesus, nessa tarde, ele te convida, glória a Deus. Assim como aquela mulher, ela deu um passo, ela foi até Jesus. Glória a Deus, aleluia. O Senhor está dizendo, só basta você tomar uma decisão, uma posição, e eu vou operar na tua vida. Amém? A fé daquela mulher, glória a Deus, foi que fez ela alcançar o milagre e a libertação da sua filha. E que nesta tarde você venha usar a sua fé. Amém? E através da sua fé, aleluia, coisas grandes irá acontecer. Amém? Glória a Deus. Fique com esta palavra no seu coração nesta tarde. Amém? Nós já vamos orar agradecendo ao Senhor por tudo. Amém? Glória a Deus. Feche os seus olhos e ore comigo nesta tarde. Você que está enfermo, coloque as suas mãos sobre a enfermidade. Amém? Você que colocou esse copo de água aí, vamos orar todos juntos. Você que está tomando uma decisão, amém? Que está entregando a sua vida para Jesus, procure uma igreja mais próxima. Amém? Glória a Deus. Se reconcilie, se afirme com o Senhor nesta tarde, amém? Ore assim comigo. Senhor, meu Deus, meu Pai que está no céu. Senhor, neste momento, Pai, eu já quero te agradecer, meu Pai. Meu Deus, meu Pai querido, por mais essa oportunidade que o Senhor me concede de estar falando, Senhor, do teu amor, da tua palavra. Meu Deus, que a tua palavra, Senhor, nesta tarde, ela entre em cada coração fazendo morada, que ela entre dentro deste lar, Senhor, no meio desta família, trazendo a libertação, trazendo a salvação, trazendo a restauração, a libertação, meu Pai, em nome de Jesus. Assim, meu Pai, como a filha, Pai, daquela mulher cananeia, ela foi alcançada, meu Pai, através da sua palavra, meu Senhor. Meu Deus, que nesta tarde vidas venham a ser alcançadas, vidas venham a ser curadas, vidas venham a ser libertadas, para a glória e louvor do teu nome, Senhor. Meu Deus, vai tocando nesta pessoa que está enferma, vai tocando nesta pessoa que está angustiada, repreendendo, meu Deus, todo mal, meu Deus, e confirmando a bênção e a vitória, Pai, em nome de Jesus. Amém. Quem esteve convosco nessa tarde foi a cooperadora Tereza Gonçalves Torres, amém? Que Deus continue abençoando as nossas vidas em Cristo Jesus. Continue ligadinho aí, amém? Glória a Deus. Na próxima programação. Aleluia. Deus abençoe a todos, em nome de Jesus. Amém.

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Glória a Deus! Grandes coisas fez o Senhor por nós, por isso estamos alegres. Grandes coisas fez o Senhor por cada um de nós, por isso estamos mais uma vez aqui na casa dos, aqui, louvando a Deus nessa rádio. Este é o programa da Igreja Pentecostal, o programa Semeador de Cristo. Nós temos aqui como nosso pastor, presidente, pastor Marinho e pastora Cremilda. Que Deus possa vir abençoar na vida de cada um nessa tarde. Vamos ficar por aqui até as 15h com muito louvor, a palavra de Deus. No seu coração, você já pode pedir seu louvor, já pode pedir seu alô. Eu vou estar aqui para atender você nessa tarde abençoada. Que Deus possa abençoar na vida de cada um. Quero mandar minha boa tarde para cada um.

Glória a Deus, esse é o programa Semeador de Cristo, que leva até você a palavra de Deus nessa tarde, todas as tardes de segunda a sexta-feira. Nós estamos aqui anunciando a palavra de Deus através do rádio para você que ouve a nossa programação, você que se liga na Rádio Difusora de Itaruacá todos os dias, todas as tardes. E esse é o programa, né? O programa Semeador de Cristo da Igreja Pentecostal Remanescente com Cristo no Acre. Nossa igreja fica localizada no Bairro Novo, Rua Anílio Freire de Albuquerque, número 470. Você é o nosso convidado para estar no nosso culto nas quinta-feira. Também nos domingos, nós temos nossos cultos aí na nossa igreja. Também no sábado, aquele culto das nossas irmãs do Círculo de Oração, levando a palavra de Deus. Louvado seja o nome do Senhor. Esse é o nosso objetivo aqui na terra. Quando nós estiver por aqui, anunciando o Evangelho do Senhor, para o nosso 20, nossos irmãos, eles que para ouvir o nosso programa. Nós temos já um louvor aqui para ser tocado, que diz assim: quero ouvir Gerson Rufino, Além da Medicina. Ofereço para todos os irmãos e para você. Minha esposa ali, né, ligadinho ali no trabalho dela, ouvindo o programa, ela pediu, a irmã Fátima aí, todas as tardes está ligada aí no programa e pediu louvor com Gerson Rufino, oferecendo aí para todos os irmãos que estão na escuta do programa. Esse louvor também eu quero oferecer para o nosso irmão obreiro da Casa do Senhor, você que está ligadinho aí em qualquer lugar da cidade onde você estiver nessa tarde. Quero oferecer para você. Vamos ouvir Gerson Rufino, Além da Medicina. Daqui a pouco eu volto.

Glória a Deus, estamos de volta. Vamos seguindo com o nosso programa. Programa Semeador de Cristo. Louvado seja o nome do Senhor Jesus. Quero mandar um alô para os nossos irmãos ouvintes que estão ligadinhos na nossa programação aí no Corcovado. Você que está ouvindo aí no Corcovado, você no Conquista, também ouvindo o nosso programa aí. Que Deus possa abençoar a vida de cada um. Que Deus possa abençoar a sua vida, a sua família. Quero mandar um alô para os nossos irmãos ouvintes lá da cidade de Feijó, nossos irmãos aí de Feijó. Nossa igreja em Feijó fica localizada no bairro Ciência, aí no bairro Ciência aí Feijó. Pastor Ribamar, pastora Vilani, nosso pastor aí da nossa igreja, né? Todos os obreiros da casa do Senhor aí, que Deus possa abençoar a vida de todos os irmãos, você congregado, você que faz a obra de Deus, né? Que Deus com certeza se agrada de cada um de nós quando nós estamos empenhados na obra do Senhor, levando a palavra de Deus, anunciando o Evangelho do Senhor, pregando a palavra de Deus aos nossos irmãos, aos nossos ouvintes, aquelas pessoas que não conhecem, que não estão distanciadas da palavra, estão distanciadas de Deus. Eu não levo até você a palavra através do rádio, para que você venha se sente bem através da palavra do Senhor, também aquele louvor também que abençoa a sua vida. Louvado seja Deus. Quero mandar um alô para você que está no bairro da Praia, né? O nosso ouvinte aí do bairro da Praia, que ouve o nosso programa também. Você, bairro Luiz Madeiro, também você do bairro do Ipepaconha. Quero mandar um alô para vocês aí do bairro do Ipepaconha, que Deus abençoe grandemente a vida de todos os irmãos, de todos os ouvintes. Nós temos mais um louvor aqui para ser tocado, né? Nossa irmã Salete, Jaconisa Salete, pediu, com Eliane Fernandes, estou vivo. Esse louvor aparece para todos os irmãos da igreja pentecostal remanescente com Cristo. Também aparece para os pastor Marinho, pastor Camilda, pastor Cirlândio, missionária Rosilene, missionária Marlene. Ela oferece também para os irmãos de Feijó, da igreja de Feijó, e para todos os ouvintes que estão ligadinhos na programação. Então nós vamos ouvir Eliane Fernandes. Daqui a pouco eu volto com a programação.

0: tua presença. Glória a Deus, estamos de volta, 14h30, na nossa cidade. Esse é o programa Semeador de Cristo. Quero lembrar os irmãos, amanhã nós temos aí o nosso culto aí na nossa igreja, na igreja aí pentecostal aqui, nossa sede no bairro Novo. Você é o nosso convidado, vai estar juntamente conosco aí, para nós estar ali adorando, exaltando o nome do Senhor. Esse é o nosso objetivo, de adorar e de exaltar a Deus. Ele merece toda a honra e toda a glória, só Ele merece louvor e adoração. Glória a Deus. Quero mandar um alô para os nossos ouvintes, está ligadinho no nosso programa, você que está aí em qualquer bairro da cidade, você que está ouvindo nosso programa, você que está aí no seu ponto de trabalho, você que está na sua loja, no seu comércio aí ouvindo nosso programa. Quero mandar um alô para o Célio Marinho aí, que está ligadinho aí na nossa programação. Quero mandar um alô para você que está no mercado municipal, também ouvindo nosso programa. Quero mandar um alô para os nossos irmãos do Rio Muru, né? Você que está aí no Rio Muru, você que está, nosso irmão Alderi Machado aí na sua colônia, que ouve nosso programa todas as tardes. Nossa irmã Rosângela, quero mandar um alô para você que está no Rio Acurau, você do alto, você do baixo, você do Iarapé, São Salvador, que ouve nosso programa, você da BR, você do Lomada. Quero mandar um alô para você do Lomada aí, você que está aí ouvindo nosso programa, você no Mamoré, que Deus possa abençoar a vida de cada um de vocês, você do Ramal, onde você estiver ouvindo nosso programa, e boa tarde para você. Então nós vamos ouvir os nossos patrocinadores do nosso programa, daqui a pouco eu volto com a palavra de Deus no seu coração.
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Estamos de volta com o nosso programa. Glória a Deus, esse é o programa Semeador de Cristo. Nossa programação da nossa Igreja Pentecostal Remanescente com Cristo, nosso culto domingo, nas quinta-feira e na nossa congregação nas terça-feira e na sexta-feira, para a honra e a glória do Senhor Jesus. Quero mandar um alô para todos os irmãos, todos você que patrocina o nosso programa, para que esse programa aconteça, né, aqui todas as tardes. Você que ajuda, você que patrocina, eu muito obrigado. Que Deus continue abençoando a vida de cada um de vocês, né, que patrocina a nossa programação. Eu quero deixar uma palavra, um versículo da palavra de Deus, somente uma palavra que se encontra no livro do Salmo 122. Livro do Salmo 122, que diz assim a palavra de Deus: Me alegrei em mim quando me disseram, vamos à casa do Senhor. Os nossos pés estão dentro da tua porta, ó Jerusalém. Glória a Deus. Se alegramos quando disseres vamos à casa do Senhor. Na casa do Senhor, onde nós vamos encontrar alegria, onde nós vamos encontrar paz, onde nós vamos encontrar cura, libertação para nossas vidas. Por isso que o salmista, ele disse na sua palavra, me alegrei quando me disseram vamos à casa do Senhor. Louvado seja Deus. Lá onde nós vamos estar glorificando, onde nós vamos estar exaltando a Deus por tudo que Ele fez na nossa vida. Porque onde nós vamos encontrar descanso, onde nós vamos encontrar alegria, é na casa de Deus, glorificando a Deus, buscando o nome do Senhor. Porque lá onde nós vamos clamar por Deus, onde nós vamos buscar Deus verdadeiramente, ouvindo a palavra de Deus, ouvindo a palavra do Senhor. Porque onde nós clamamos verdadeiramente. Ele disse, levei os meus olhos para o monte, de onde virá o socorro. O meu socorro vem do Senhor que fez o céu e a terra. Glória a Deus. Onde nós vamos levar os nossos olhos, onde nós vamos entrar em contato com Deus, aí é na igreja do Senhor. Meu socorro, ele vem do Senhor que fez o céu e a terra. Glória a Deus. Ele disse aqui no Salmista 121, no versículo 3. Ele disse, não deixe vacilar o teu pé, aquele que te guarda. Não tosquejará e nem dormirá. Ô guarda de Israel, o Senhor é que guarda nossas vidas. O Senhor é que guarda a nossa entrada, a nossa saída. É onde nós estamos na proteção de Deus, que Deus estende as mãos para nossas vidas. Ele disse, venha a mim todos que estão cansados e sobrecarregados, e eu vos aliviarei. Eu não sei nessa tarde como você se encontra, como você está, como você, querido, se encontra nessa vida que você está hoje. Você pode estar pensando até de desistir. Você pode estar pensando em desistir de tudo. Você olha para um lado, olha para o outro e não vê uma saída de nada. Mas eu quero dizer, leve teus olhos para o monte, de onde verá o socorro, que o nosso socorro ele vem do Senhor, que fez o céu e a terra. O Senhor te guardará. O Senhor te guardará.
do mal. Ele guardará a nossa entrada, a nossa saída, desde agora e para sempre, o salmista diz. Então o Senhor te guardará, querido, de todo laço, de todo mal. Quando nós estamos na presença de Deus, quando nós estamos buscando o Senhor, o nosso adversário até tenta tirar nós da presença, até tenta querer destruir as nossas vidas, mas eu quero dizer para você, Deus é o maior na nossa vida, Deus é o maior que está em nós, é o Senhor. Quando nós colocamos o Senhor em primeiro lugar da nossa vida, querido, eu quero dizer para você que o inimigo ele não tem poder para destruir. Ele pode até tentar, mas ele vai cair. Porque o nosso Deus, ele está nos guardando, está nos protegendo. Ele disse que ele está nos guardando na nossa entrada, na nossa saída. Aonde quer que você esteja, aonde quer que você está. Não importa o que você passou, o que você está passando, mas eu quero dizer para você, querido, Deus está conosco. Deus está com você. Louvado seja Deus. Nós vemos tantas coisas acontecendo ao nosso redor, tantas coisas acontecendo por aí do mundo afora. Mas eu quero dizer para você, o salmista diz: 1.000 cairão ao teu lado, 10.000 à tua direita, mas tu não serás atingido, porque eu estou protegendo, eu estou guardando, eu estou protegendo todo o mal da vida dos meus filhos. Louvado seja Deus. Então é tempo de nós buscar. Se você está buscando, continue buscando mais a Deus na sua vida, querido. Porque o nosso adversário está furioso para querer destruir, para querer matar, para roubar, para destruir a nossa vida. Glória a Deus. Mas Deus, ele tem uma solução para todas as coisas. Ele tem solução para tudo. Ele liberta os cativos. Ele liberta, ele cura as enfermidades. Ele liberta os drogados, os cachaceiros. Ele liberta todo o mal que nós colocamos nas mãos do Senhor. Eu quero dizer para você, o segredo de tudo isso, de nós conseguir, é nós não desistir, é nós caminhar, é nós não abaixar a cabeça, buscar mais, entregar ao Senhor, porque a palavra de Deus, querido, é verdadeira na nossa vida. A palavra de Deus, ela é viva. Quando nós abrimos a nossa Bíblia, quando nós lemos um versículo como esse, Deus está falando conosco, Deus está falando com você. Alegreis quando me disseres: vamos à casa do Senhor. Buscar Deus verdadeiramente, porque não é mais tempo de nós estar brincando, de nós estar correndo para um lado e para o outro. É tempo de nós buscar, é tempo de nós adorar, é tempo de nós voltar a Deus. Deixar esse negócio de brincar com Deus, porque Deus não se agrada dessas coisas. Deus não se agrada quando você está hoje na igreja, amanhã você está desviado. Quando você aceita, se reconcilia hoje, amanhã você já está desviado novamente. Continue firme, continue buscando. Não importa a provação, não importa a luta que você esteja enfrentando, mas encare, porque Deus vai te dar a vitória. Deus vai dar a vitória para nossas vidas. Louvado seja Deus. Nós, como verdadeiro adorador, nós devemos encarar o nosso adversário, as lutas, os obstáculos que vêm pela nossa frente. Porque nós enfrentamos muitas coisas pela nossa frente, mas nós sabemos que
Deus está com as mãos estendidas para todos nós. Ele disse, eu não estou com os ouvidos tampados, nem com as mãos encolhidas para que não possa salvar, nem ouvir o clamor de cada um. Então clame por Deus, clame. Se você está passando hoje por uma luta, você está passando por algo que você está achando difícil conseguir, mas eu quero dizer que para Deus não é nada. Para Deus tudo é possível, tudo Deus faz na nossa vida. Tudo Deus faz, querido. Leve teus olhos para o monte. Clame por Deus. Faça como Davi. Levei meus olhos para o monte, de onde virá o socorro. O meu socorro, ele vem do Senhor, que fez o céu e fez a terra. Então, querido, eu quero dizer nessa tarde para você, não desista de maneira nenhuma. Não importa a luta, não importa a dificuldade que você esteja enfrentando, mas não desista de buscar a Deus, porque só Ele é que pode levar nós para o céu. Só Ele que pode dar nossa salvação. Só Ele é que pode todas as coisas. Louvado seja Deus. Que você venha ficar com essa palavra nessa tarde. Venha ficar com essa palavra abençoada, né? E medite na palavra. Saiba que só Ele pode nos levar para o céu e dar a nossa salvação. Alegrais quando me disseram, vamos à casa do Senhor buscar verdadeiramente a Deus em espírito e em verdade. Glória a Deus. Quero orar junto com você. Você já pode estar orando junto comigo nessa tarde aí. Você que está ouvindo o nosso programa, você quer orar, entregar a Deus o teu problema. Vamos orar, entregar ao Senhor. Que Deus vá agir na nossa vida. Louvado seja o nome do Senhor Jesus. Soberano Deus e eterno Pai, nós te louvamos, Senhor, nessa tarde, por nós estar mais uma vez na tua presença. Obrigado, meu Deus, por tudo que Deus tem feito na nossa vida e ainda vai fazer ainda mais e mais. Pai, nessa tarde eu quero apresentar a Ti todos os irmãos, todos os ouvintes que estão ouvindo o nosso programa. Nós queremos apresentar, Senhor, a Ti os nossos irmãos, nosso pastor obreiro da casa do Senhor. Nós queremos apresentar a Ti, Senhor, cada um de nós, nossa família, nossos filhos, que Deus possa estender a mão para cada um de nós. Pai, abençoa, Pai, proteja de todo mal. Pai, livra, Senhor, nossas vidas, Pai, do adversário. Pai, nessa tarde nós apresentamos, Senhor, a nossa cidade de Taruacá nas Tuas mãos. Que Deus possa abençoar, Senhor, cada morador da nossa cidade, Pai. Nós te pedimos nessa tarde, nós te louvamos, Senhor, nós te agradecemos em nome de Jesus. Amém e amém. Glória a Deus. 14:50 na nossa cidade. Nós temos ainda mais um louvor que passa a ser tocado. Vamos deixar o louvor tocando aqui com Fernandinho. Esse louvor eu quero oferecer para todos os irmãos que estão na escuta da nossa programação, onde quer que você esteja nessa tarde, ligadinho no nosso programa. Você se sinta abençoado através desse louvor com Fernandinho. Já vou me despedindo por aqui. Amanhã nós estamos de volta com a nossa programação. Teve na apresentação desse programa eu, presbítero José Marinho, nossa na praça, nossa amiga Vitória, diretor-geral Baninho Moraes, fica tudo na paz do Senhor. Fique com Deus, fica ouvindo Fernandinho, batiza-me.

Glória a Deus. Estou de volta aqui para oferecer esse louvor aqui para nossa irmã Rita Limpejó, que está na escuta do programa. Que Deus possa abençoar a nossa irmã Rita Limpejó. Que Deus continue abençoando a sua vida, toda a sua família, todos os irmãos de Feijó, irmã Rita. Que Deus abençoe a sua vida. Fica aí com esse louvor, irmã Rita, Fernandinho, aí para vocês.

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Graças a Deus, graças a Deus. Meus amados irmãos, vamos aqui trazer uma reflexão bíblica, mas antes quero mandar um alô especial para minha gata, para minha namorada, minha esposa, missionária Edilene, que está na sintonia da programação. Como sempre, Deus continue te abençoando, minha linda mulher. Deus continue abençoando as nossas vidas, a nossa família, em Cristo Jesus. Quero mandar também um alô especial para minha irmã Laodiceia, que está na sintonia da programação, ali na capital acriana. Quero mandar um alô especial para você que nos ouve segunda, quarta e sexta-feira. Está sempre aqui recebendo a palavra de Deus. Hoje nós queremos falar um pouco sobre maturidade no sentido social. Nós queremos falar um pouco sobre maturidade. Nós já lemos aqui o texto de Colossenses, capítulo de número 1. Nesse texto de Colossenses, quero apenas extrair o versículo 28, que diz o texto assim: a quem anunciamos, admoestamos a todo homem, ensinando a todo homem toda sabedoria, para que apresentemos todo homem perfeito em Jesus Cristo. Nós vemos aqui que a perfeição do homem está em Cristo Jesus. E existem pessoas perfeitas, pastor? Existe, em Cristo. Em Cristo. Por isso que nós, seres humanos, nós não conseguimos ser perfeitos e não fazer nada perfeito. Nós não conseguimos cumprir nada da lei, por isso que Cristo morreu no Calvário. Ele morreu na cruz do Calvário porque nós não tínhamos condições de cumprir nada da lei, inclusive a perfeição. Mas em Cristo nós somos perfeitos. Em Cristo nós somos perfeitos. E dentro disto nós vamos falar sobre a maturidade no sentido social. Ainda temos aqui Efésios capítulo 4, e o versículo 14, que nos fala assim: para que não sejamos mais meninos, inconstantes, levados em roda por todo o vento de doutrina, pelo engano dos homens, que com astúcia enganam fraudulosamente. Por isso nós temos o entendimento que, quando a maturidade chega na nossa vida, nós não conseguimos ser enganados facilmente. Não é que nós não vamos ser enganados, mas é que facilmente o engano vai nos dobrar. Tá certo? Por isso queremos falar sobre a maturidade. Que a evidência de maturidade no sentido social é executar bem um serviço que esteja ou não vigiando. Executar bem um serviço que esteja ou não vigiando. É o cargo de maturidade que a pessoa chega, está fazendo serviço independente, que se alguém esteja vendo ou não, a pessoa precisa executar com perfeição. O nome disso é maturidade. Conta-se uma história que um patrão, ele tinha uma empresa de construção de casa. E aí ele chamou um daqueles que construía casa para ele, um dos profissionais, um carpinteiro, e disse para ele: rapaz, você já está há tanto tempo comigo e eu preciso que você faça pelo menos a última obra, porque você já vai se aposentar. Você já vai se aposentar depois dessa obra, mas eu quero que você capriche mesmo nessa obra. E aí mostrou para ele o material. Na obra tinha material tanto de primeira quanto material de segunda. Mostrou para aquele carpinteiro e disse para ele: construa uma casa de primeira. Construa uma casa de primeira, porque esse serviço vai ser o último para você poder se aposentar. Aí aquele carpinteiro pegou e começou a construir aquela casa. Só que ele já estava já chateado com o tempo, já tinha 30 anos de serviço, trabalhando, batendo de um martelo. E ele já estava exausto. Em vez dele pegar o material de primeira para construir a casa, ele começou a pegar o material que aparecia. Era material de segunda, de terceira, e foi construindo. Quando ele terminou aquela casa, o patrão então chegou e perguntou para ele: você já terminou? E ele disse: chefe, eu terminei hoje a casa. Ela está pronta. Está aqui a chave da casa. Tá certo? E agora eu só quero ir para minha casa e descansar, repousar, porque durante todo esse tempo eu trabalhei

0: para o Senhor. E aí o chefe pegou o prumo e começou a colocar nas paredes, coisa que ele nunca tinha feito. Colocou o prumo nas paredes, percebeu que as paredes estavam tortas, tentou bater o nível no assoalho, percebeu que o assoalho também estava torto. E com a ajuda daquele profissional que fez as coisas tudo de segunda, de terceira, que ele poderia fazer de primeira, porque ele tinha o material para fazer isso, o patrão dele, com muita tristeza, disse para ele: a chave volta para suas mãos, porque essa casa é sua. O que isso significa dizer? Qual a moral da história? É que nós temos que fazer o nosso melhor, embora que não tenha ninguém vigiando. Só que nós precisamos entender que tudo que a gente faz é uma semeadura. E a gente pode estar fazendo para a gente mesmo. Ou seja, aquele homem não tinha casa, ganhou uma casa do patrão que ele mesmo fez, só que ele, em vez de fazer a melhor obra dele, ele fez a pior. Só que ele estava fazendo para ele mesmo, sem ele saber. Assim é a nossa vida, assim é o ato de maturidade que acontece na vida de cada um de nós. Nós não precisamos ser vigiados, nós não precisamos fazer as coisas avaliando, na verdade, como que se deve sair. Mas nós temos que avaliar de acordo com a capacidade que nós recebemos. Cada um de nós temos uma capacidade e todos nós sabemos até onde nós podemos ir. Então, a maturidade faz com que a gente perceba isso. Quando Paulo escreve aos Efésios no capítulo 4, e ele sinaliza ali naquela igreja que tem alguém ali que é menino. Por quê? Porque o menino ele não tem maturidade. Lembro-me agora que meu filho, quando tinha 2 anos de idade, ele gostava muito de ver fogo. Ele gostava de ver fogo. Quando via fogo, aí ele achava graça. Ah, mas era uma coisa. Aí, uma certa feita, faltou luz em casa. Eu fui acender uma vela, aí ele foi para cima da vela. A mãe dele não deixou. Não, menino, vai que ele vai se queimar. E a mãe dele saiu, eu digo, agora é comigo. Acendi a vela de novo, o menino, ele foi lá bem devagarzinho, botou o dedo na vela. Queimou, apagou a vela, que ele apagou assim o fogo no dedo. Digo, esse é dos meus. E aí a bolha de água subiu do dedinho dele, ele começou a chorar. E a chorar, a chorar, a chorar, a chorar. Pois é, toda vez que faltava luz, que acendia a vela, ele dizia, a vela? Digo, pois é, vai lá apagar. Ele diz, não. Digo, pois é. Por que que ele fez isso? Apagou o fogo com o dedo? Porque ele é menino. Menino não tem maturidade. Quando a maturidade ela chega na vida de uma pessoa, não quer dizer que essa pessoa não vá ser um adolescente, um jovem, vai ser. Vai depender muito de pessoa para pessoa, porque cada pessoa é diferente, e a gente não pode fazer comparação de uma pessoa com outra, porque não existe comparação de uma pessoa com outra, porque todo ser humano é totalmente diferente. Então, o menino ele faz isso porque ele não tem maturidade. Mas no próprio instante que ele atravessa por situações, ele vai aprendendo. Com isso, ele vai tendo maturidade. Existem pessoas que têm 50 anos de idade, mas não deixa de ser menino. Então, a maturidade necessária para a vida da pessoa, para ela ter o norte da sua vida, tomar decisões importantes, tomar decisões todos os dias e tomar decisões importantes todos os dias que acontecem na vida de cada um de nós. E a maturidade vai nos direcionar a tomar a decisão melhor. Não é que a gente vai tomar sempre a decisão correta, nem sempre, mas a maturidade da nossa vida vai nos direcionar a algo mais importante que pode acontecer na nossa vida. O outro ponto que fala sobre a maturidade no sentido social é concernente o dinheiro. Conservar dinheiro sem gastá-lo, sem necessidade que justifique isso. Então a maturidade também está relacionada ao dinheiro. Se você coloca o dinheiro na mão de alguém que em tempo recorde de segundo ele já acaba com tudo, pode ter certeza que essa pessoa não tem maturidade. Pessoa que gasta o que não tem, tem um salário mínimo, mas o gasto dele é 3 salários. Então é falta de maturidade. No âmbito social, nós fomos criados para ser sociais, né? Deus disse que viu o homem só, ele disse, eu vou fazer uma disjuntora, vou fazer uma sociedade para esse homem. E aí fez a mulher. Então, em meio à sociedade que nós vivemos, nós precisamos sempre selecionar também pessoas com maturidades, porque elas é quem vão nos ajudar a viver um mundo melhor que nós devemos viver. Não apenas ser pessoa por pessoa, mas essas pessoas elas têm que ter as suas qualificações morais, né? Estruturais, sociais, para que a gente possa ser encaminhado por pessoas que têm esta capacidade e vai nos ajudar a viver uma vida melhor. Porque é melhor viver do ganho do que da perca. É melhor viver procurando amadurecer em todas as áreas da nossa vida do que viver como um menino. Eu particularmente não quero. Com 8 anos de idade, eu já tinha o meu próprio negócio. Eu vendia banana para minha mãe. Vendia banana na bacia, botava na cabeça e saía gritando, olha a banana. Com 2 meses, com 3 meses, melhor dizendo, eu já tinha comprado meu carrinho de mão. Porque na bacia eu só levava 6 palmas de banana. E no carrinho de mão podia levar 20 palmas de banana sem machucar. E aí já mudou, né? Já mudou totalmente, porque quando eu saía da escola, eu pegava o carrinho de mão, cortava as palmas de banana do cacho, colocava e saía vendendo de uma por uma. Eu não sei se as pessoas compravam de mim com pena ou é porque gostavam de comer banana mesmo. Porque todo dia eu vendia banana. Todo dia eu tinha o meu próprio negócio. Eu comecei a vender palma de banana, daqui a pouco comecei a fazer doce de banana, e daqui a pouco eu vendia cacho de banana para as pessoas revender. E foi passando o tempo até eu comprar, adquirir aquilo que eu mesmo gostava de possuir, né? Mas é necessário, porque a maturidade faz com que essas coisas aconteçam na nossa vida. Enquanto a pessoa não amadurece, a pessoa ela sofre mais e vive menos. Vive menos no sentido de que o ser humano precisa viver não como um animal, mas ele precisa viver bem. É essa a proposta de Jesus, né? É essa a proposta de Jesus, que nós venhamos viver, mas viver bem, né? Viver bem. Quero pedir aqui, já agradecer a pessoa da Vitória, que é a sonoplasta hoje à tarde aqui na rádio, desejar toda sorte e bênção para a Vitória, juntamente com a sua família. Já pedi a próxima canção desta tarde, e é já que a gente volta.
1: Com a base 44.

Graças a Deus, meus amados irmãos e ouvintes da Palavra de Deus, são 16 horas e 30 minutos, cravado 16 horas e 30 minutos. Você que está aqui sintonizado pela rádio AM-FM, pela AM-820 e pela FM-95.5. Deus continue abençoando sua vida de maneira poderosa. Você está sintonizado na programação, trazendo à memória a fé. Estamos falando hoje aqui sobre maturidade no sentido social que cada um de nós precisamos ter, né? A maturidade social. Primeiro ponto, eu falei de executar bem o serviço. O segundo ponto, conservar dinheiro sem gastá-lo. E o terceiro ponto, nós vamos falar sobre suportar injustiças sem ir à forra. O texto que nós lemos de Colossenses deixa o apóstolo São Paulo, ele é bem criterioso falando sobre o seu sofrimento, que ele diz: regozijo-me agora no que padeço por vós, e na minha carne cumpro o resto das aflições de Cristo pelo seu corpo, que é a igreja. Então o apóstolo São Paulo está dizendo que a vida que ele leva não é uma vida fácil. Não é uma vida fácil, é uma vida de sofrimento. Ele diz que padece. Por quem? Pelo corpo de Cristo, que é quem? A igreja. Aí você que é crente, às vezes não quer sofrer. Porque tem alguém desmiolado por aí que diz que crente não tem que sofrer. Tu já imaginou um negócio desse, se isso fosse verdade? Sofrimento, ele existe por vários motivos, né? Nós não temos uma resposta simples para falar sobre o sofrimento, mas a palavra de Deus, o próprio Paulo falando, ele deixa bem claro que quem vive à sombra da cruz de Cristo sempre terá sofrimento. Agora, a vida do cristão não vai ser só sofrimento, tá? Até porque Jesus, na cruz do Calvário, ele proporcionou tudo de melhor para a vida do cristão. Ele proporcionou. Agora, nós não podemos negar que existe sofrimento com a cruz, principalmente com as injustiças que acontecem no meio evangélico, no meio cristão, no meio da sociedade. Em todas as áreas da vida vai haver injustiça, e nós precisamos aprender com isso. E quando nós sabemos suportar, nós vamos estar dizendo que estamos amadurecendo neste quesito de suportar a injustiça sem ir à forra, sem dizer nada, sem reclamar, sem murmurar, sem abrir o bocão no meio do mundo, né? Que tem gente que não pode apertar um pouquinho que ele já grita no meio do mundo. Tem gente que não faz nada na obra de Deus e vive com a boca no meio do mundo. Ai, que ninguém faz isso, que ninguém faz aquilo, que eu sou isso, que eu sou aquilo, que eu sou um bichinho. Ai, meu Deus do céu, coitadinho de mim. A maturidade, ela faz com que a gente enxergue que as injustiças, elas acontecem na nossa vida, mas mesmo assim precisamos continuar. O quarto ponto fala que controlar fala quanto à pessoa, ocasião e o lugar. Isso faz a gente saber que alcançamos a maturidade. Quando nós controlamos a fala, né, quanto à pessoa, ocasião e o lugar. Dependente de qualquer coisa, precisa haver esse controle, né? E o nome desse controle está em Gálatas capítulo 5, 22. O nome desse controle, né, é o fruto do Espírito. O nome desse controle é o fruto do Espírito. É, o nome deste controle é fruto do Espírito. Vou ler aqui para nós o nome desse controle. Controle que está bem aqui pertinho das páginas que nós estamos vendo. Gálatas capítulo 5 e o versículo 25. Vamos ver aqui a recomendação que Paulo dá a esta igreja. Que diz o texto? 5:22, melhor dizendo. Mas o fruto do Espírito é amor, é gozo,
paz, longanimidade, benignidade, bondade, fé, mansidão e temperança. Está relacionada à longanimidade, à benignidade, à bondade, à mansidão, à temperança. Está vinculado ao domínio próprio. O que é domínio próprio? Eu quero falar, mas eu controlo o que eu vou falar. E isso é domínio próprio. Ah, pastor, não aguento não. Parabéns, você não tem maturidade. É simples desse jeito. Se você não tem domínio próprio, você vai comer tudo que você vê na sua frente. Se você não tem domínio próprio, você com dinheiro vai comprar tudo que aparece, porque o negócio é comprar. Se você não tem domínio próprio, você vai falar tudo que você quer falar. Ah, pastor, não é pra gente falar tudo que a gente quer, não? É não, meu amigão. Existe o momento, existe a hora e as pessoas. Existe o lugar, existe o momento, existe a hora, existe a pessoa para ouvir o que você vai falar. Não é todo mundo que está preparado para ouvir o que você quer falar. Quando a gente quer falar, a gente coloca uma calculadora dentro da mente da gente e começa a somar e diminuir. Eu vou falar isso, vou tirar isso, vou fazer aqui, aqui, aqui, aqui. Aí você vê que a palavra que você vai falar é temperada. O nome disso se chama maturidade. Por quê? Porque você conseguiu controlar. Você conseguiu controlar isso. Para a ocasião correta, para o momento correto, para você dizer. Agora você fica igual uma panela seca, uma lata seca sendo carregada numa charrete, numa carroça, com um pneu de madeira, no meio de um cascalho, o boi correndo e aquele barulho medonho. As pessoas olham assim, não te dá nada. Diz, rapaz, isso aí deve ser um abestado ou uma abestada. Por quê? Porque não tem controle na língua, não tem controle no que fala, não tem controle nas emoções e a pessoa se passa por um nada. Falta de maturidade. A maturidade, ela é revelada pelas nossas ações. E nós precisamos controlar tudo isso. O quinto ponto, falando sobre a maturidade, é fugir do mau tempo. Fugir do mau tempo. Você está em casa, quer ir na casa de um amigo, de um colega, e aí você vê que vai chover. Você vai ou você espera esse mau tempo passar? Pois é, o tempo que está falando aqui, é claro que não é da chuva. Você pode botar um guarda-chuva, se você tiver um carro, você pode ir, também não vai se molhar. Mas está falando do momento difícil que está acontecendo e você vai esperar passar para poder acontecer. Vamos supor, teve agora há pouco, alguns anos atrás, a epidemia, da Covid-19. Aí na epidemia você queria fazer o quê? Viajar para todo canto? Não. Por quê? Porque você tem maturidade. Você sabe o tempo certo de ir. Então, fugir do mau tempo. Você tem que fugir do mau tempo para que você não seja sucumbido pelo mal. Necessário isso. Você vai aqui numa rua que ela só tem... Ela não tem saída. Aí você tem que passar por duas pessoas que estão brigando de faca, de revólver, de ripa, sei lá de quê. Aí tu vai passar no meio. Se tu for menino, tu vai. Agora, se tu alcançou a maturidade, não se trata de medo de nada, se trata de responsabilidade com a sua própria vida. Você vai esperar esse tempo mal passar para você tomar o seu caminho novamente. A maturidade faz isso. Vamos supor que teve um avião daqui para Cruzeiro do Sul. Um avião, aí a passagem seja R$100. Só que tem outra empresa que está vendendo passagem a R$500. E tem uma empresa que está vendendo R$100. É R$100 a passagem. Só que
90% dos aviões que chega por essa empresa que vende a R$100, cai. Tu vai entrar num avião desse, tu vai pagar uma passagem dessa para ir num avião desse? Isso aí se trata de maturidade. Você não vai porque é mais barato. Você tem que ir porque vai chegar vivo. Ah, não. Comigo não, pastor. Eu vou no mais barato. Ou seja, não mede consequência. Quer saber se faz. E não é assim. Você tem que dar o seu melhor. E às vezes você precisa dar o seu melhor, sabe para quem? Para você mesmo. Porque isso é mandamento divino. Amar o teu próximo como a ti mesmo. Eu só tenho capacidade de amar o meu próximo se eu me amar primeiro. Você tem um calção em casa, aí chega uma pessoa e diz: ei, você tem um calção para me dar? E você vai lá e dá o calção que você tem, o único. Isso não é amar o próximo, porque tu vai ficar nu e o teu próximo vestido. Amar o próximo é se você tiver dois calções e o teu próximo te pedir, ou você vê que ele precisa, você vai lá e diz: meu amigo, tá aqui um calção porque eu tenho outro. Aí isso é amar o próximo. Por quê? Porque você está cuidando de você e você tem capacidade de cuidar do outro também. A maturidade chegou para a vida, para a sua vida, para as nossas vidas. Louvado seja o nome do Senhor para todo sempre. Nós já vamos ouvir aqui, queridos, outra canção, mas antes queremos falar para você que quer participar conosco de curso teológico. A nossa igreja, Assembleia de Deus Ministério de Rio Branco, aqui em Tarauacá, ela ministra o curso da ETAD. O curso da ETAD, que é maravilhoso e acontece em todas as Assembleias de Deus no Brasil. Esteja conosco na quinta-feira para você tirar suas dúvidas, tá certo? Você tira suas dúvidas conosco e você vê como é este curso maravilhoso que a nossa igreja ela tem para oferecer a todos que queiram fazer este curso teológico. Além de termos o crescimento espiritual, temos também, né? Vemos o crescimento em várias áreas da nossa vida. A nossa igreja fica ali na rua Manuel Vieira da Cunha, 991, no bairro Coab. Nós temos o culto ali infantil sábado às 9h30 e temos também a EBD às 8 horas da manhã. E às 18 horas nós temos culto com a igreja. E queremos convidar você a participar conosco do culto. Você que ainda não é crente, você que está distanciado dos caminhos do Senhor, você que não congrega em nenhuma denominação, você que está chegando na cidade agora e não tem o endereço de uma igreja para congregar, estou lhe dando agora o endereço de nossa igreja, Rua Manuel Vieira da Cunha, Coab 991. Você é nosso convidado especial.

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2: É Deus e eterna é a sua misericórdia, que é dura para sempre. Já são 16 horas e 50 minutinhos, né? 16 horas e 50 minutinhos, estamos aqui trazendo para você a programação, trazendo a memória à fé, programação que é exclusiva da Igreja Evangélica Assembleia de Deus Ministério de Rio Branco. Estamos aqui das 16 às 17 horas. E queremos agradecer profundamente você que nos acompanha segunda, quarta e sexta-feira, o programa da sua tarde, de todas as segunda, quarta e sexta-feira. Estamos aqui trazendo uma reflexão bíblica falando sobre a maturidade. Maturidade. Já falamos aqui, né, de pelo menos 5 pontos, né, de evidências da maturidade, né, que é executar um bom serviço, conservar dinheiro sem gastar, né, com besteira, suportar injustiças, controlar a fala, né, e fugir do mau tempo. E em sexto ponto e último lugar, que eu quero parar por aqui, né, é saber sempre rejeitar o mal e sempre escolher o bem. O nome disso se chama sabedoria. É isso mesmo, uma pessoa que já alcançou ou está alcançando o nível de maturidade é uma pessoa que alcançou a sabedoria. E a sabedoria, na Bíblia, a sabedoria se revela como Jesus Cristo. A sabedoria, ela não se revela na Bíblia como conhecimento do homem. A sabedoria, ela se revela como Jesus Cristo, como você pode ver no livro de Provérbios de Salomão, no capítulo 8. A sabedoria que se revela ali é Jesus. Então, a maturidade na vida de um homem, de uma mulher, de uma pessoa que procura viver a maturidade, ela precisa de Jesus. E, na verdade, nós precisamos de Jesus para tudo. Só que, às vezes, nós não sabemos. Às vezes, também não queremos dizer isso. Mas nós precisamos de Jesus, é para tudo. E a maturidade, quando você percebe que uma pessoa é madura, é uma pessoa que rejeita o mal e sempre escolhe o bem. E essa escolha de rejeitar o mal e fazer o bem está na vida de uma pessoa sábia. Uma pessoa assim, ela está galgando a maturidade, que é algo que todos nós preferimos ter. Né? Preferimos ter. Então, a maturidade, ela é perfeita para cada um de nós. E todos nós precisamos buscar esta maturidade. Com maturidade, nós vamos errar menos. Com maturidade, nós vamos acertar mais. Com maturidade, nós vamos fazer menos pessoas sofrerem. É. E as pessoas que nos rodeiam, que gostam da gente, que gostam da nossa pessoa, que gostam da nossa fala, que gostam da nossa presença, que gostam da nossa amizade, pessoas que fazem parte da família, a mãe, o pai, os irmãos, a esposa, o marido, os filhos. Com a maturidade em nossa vida, nós vamos também auxiliar estas pessoas a viverem melhor. Meus amados irmãos, que Deus em Cristo continue os abençoando. Nós vamos chegando por aqui, tá certo? Já o finalzinho da nossa programação. E queremos agradecer a todos vocês. Que Deus em Cristo continue os abençoando de maneira poderosa. Vocês vão ficar aí com a última canção da programação. O Senhor te abençoe e te guarde, o Senhor faça resplandecer o seu rosto sobre ti e tenha misericórdia de ti. O Senhor sobre ti, levante o seu rosto e te dê a paz. A paz do Senhor, e até sexta-feira, se Deus quiser e Cristo não tiver voltado.

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3: Olá, estamos chegando, pontual, aliás, 17 horas e 1 minuto, muito boa tarde, eu sou Jonathan Costa e seja bem-vindo ao Conexão Acre. A partir de agora, compartilhamos com você as notícias do Sistema Público de Comunicação do Acre no seu fim de tarde. Comigo na bancada, a jornalista Larissa Costa. Boa tarde, Larissa.
4: Boa tarde, Jonathan. Boa tarde, ouvintes. Durante uma hora, vamos deixar você muito bem informado com as principais notícias do nosso Acre, do Brasil e do mundo. Nós estamos ao vivo para todo o estado pelas rádios Aldeia FM, Difusora Acreana. E também ao vivo para o planeta pelos sites aldeiafm.ac.gov.br e difusora.ac.gov.br. Temos ainda o nosso WhatsApp, que é 99203-2962. Repetindo, 99203-2962. Aguardamos sua mensagem.
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3: Informar com excelência aqui no Conexão Acre. Hoje é quarta-feira, 19 de agosto de 2026. E você confere nesta edição.
4: Dia D da campanha nacional de multivacinação começa nesta semana.
3: SAMU amplia a estrutura em Cruzeiro do Sul com chegada de novas ambulâncias.
4: Mantida a vacinação antirrábica em diferentes pontos da capital.
3: Em Cruzeiro do Sul, a partir do dia 28, as equipes estarão vacinando cães e gatos.
4: E ainda, Brasil envia 10 toneladas de arroz a vítimas de terremoto na Colômbia.
3: Horário eleitoral gratuito nas rádios e TVs do Acre começa no dia 28 de agosto.
4: A Justiça Eleitoral iniciou a convocação dos mesários que vão trabalhar nas eleições de outubro.
3: Mercado internacional impulsiona a pecuária do Acre com alta nas exportações de carne bovina.
4: Força Tática prende homem suspeito de tráfico de drogas em Rio Branco.
3: Polícia Civil promove palestras sobre autocuidado e fortalece ações de proteção às mulheres.
4: Acre alcança 10ª posição em ranking nacional de serviços públicos digitais.
3: Essas e outras informações você acompanha agora no Conexão Acre.
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3: Estamos às 17 horas e 3 minutos, agradecendo, como sempre, sua sintonia, sua audiência e, claro, também a carona através do rádio do seu carro. Fim de tarde desta quarta-feira, muita gente saindo do seu trabalho, talvez do seu compromisso, e a gente sempre tem uma dica importante para você que está no trânsito da nossa capital. A gente começa falando que o trânsito já está bastante movimentado na Avenida Ceará, nas imediações do terminal urbano da cidade, tá bom? Tem alguns pontos também da Avenida Ceará, ali nas proximidades da Rua Rio de Janeiro, tá bom? Pertinho ali da Rua Rio de Janeiro, trânsito também já bastante intenso por esta região. Falando em Rua Rio de Janeiro, temos também a Rua Minas Gerais, nas proximidades da Escola Heloísa Morão Marques, trânsito bastante intenso também ali, principalmente na ladeira do Bola Preta. Olha, outro ponto que podemos estar destacando também, como sempre, claro, é a Avenida Getúlio Vargas, desde as imediações do pronto-socorro da capital, com o cruzamento da Avenida Nações Unidas. E falando em Nações Unidas, trânsito também bastante intenso nas proximidades do 7º BEC. Olha, você que está no trânsito, utilize a buzina apenas quando for necessário, tá bom? Afinal, a buzina deve ser utilizada exclusivamente para alertar sobre situações de risco, não por impaciência ou irritação. O uso correto contribui para um ambiente de trânsito mais harmonioso e seguro. Pense nisso. 17 horas e 5 minutos.
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4: Seguimos o Conexão Acre para conferir a previsão do tempo para quinta-feira. No Alto e Baixo Acre, a previsão para quinta-feira é de céu claro a parcialmente nublado, com pancadas de chuva e trovoadas isoladas. Já no Vale do Juruá e nos municípios de Sena Madureira, Manuel Urbano e Santa Rosa do Purus, a previsão para amanhã é de céu parcialmente nublado a nublado, também com pancadas de chuva e trovoadas isoladas. Vamos conferir as temperaturas para amanhã. Na capital e municípios do Baixo Acre, a temperatura mínima deve ficar em torno de 23 graus, com máxima de 35 graus. No Alto Acre, nos municípios de Assis Brasil, Brasileia, Iptaciolândia e Chapuri, as temperaturas variam entre mínima de 22 e máxima de 34 graus. Na regional do Juruá, a temperatura mínima deve ficar em torno de 22, com máxima de 31 graus. Nos municípios de Tarauacá, Feijó e Jordão, as temperaturas variam entre mínima de 23 e máxima de 32 graus. E em Sena Madureira, Manuel Urbano e Santa Rosa do Purus, a temperatura mínima deve ficar em torno de 23 graus, com máxima de 34 graus.
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3: E vamos com notícia internacional. Brasil envia 10 toneladas de arroz às vítimas de terremoto na Colômbia. Vamos acompanhar na reportagem de Gabriel Correia.
7: Humanitária para auxílio das vítimas do terremoto na Colômbia. A resolução foi publicada nesta terça-feira. As 10 toneladas de arroz são do programa de aquisição de alimentos. A operação de envio será realizada pela CONAB, a Companhia Nacional de Abastecimento, seguindo orientações dos Ministérios de Relações Exteriores e do Desenvolvimento e Assistência Social. O terremoto de magnitude 7,4, ocorrido no último dia 10 de agosto, atingiu 450 cidades, representando um terço do território colombiano. 289 mortes foram confirmadas, com mais de 4 mil feridos e 143 pessoas ainda desaparecidas. Centenas de milhares de residências ficaram destruídas ou danificadas. O presidente colombiano, Abelardo de la Espriella, afirmou nesta segunda-feira que a reconstrução dos danos materiais provocados pelos tremores seria de aproximadamente 10 bilhões de dólares. Ele disse ainda que vai se reunir com construtoras, o setor financeiro, seguradoras, governadores e prefeitos para colocar o plano em prática. O Banco Mundial se comprometeu com o envio de 200 milhões de dólares para atender às necessidades mais urgentes do país.
4: E Ministério da Fazenda suspende 14 sites de apostas por irregularidades. Sites devem continuar acessíveis para retirada de valores das contas. A reportagem é de Gésio Passos.
8: O Ministério da Fazenda suspendeu nesta terça-feira 14 sites de apostas online, as chamadas bets, por descumprirem as normas previstas para operação no Brasil. Os sites são PixBet, GanheiBet, Bet da Sorte 01, SportVip, Energia Bet, MMA, Bet VIP, Pap Games, Mega Aposta, Kbet, Multibet, Rico Bet e BRX Bet. As medidas foram determinadas pela Secretaria de Prêmios e Apostas e impedem as bets de receberem novas jogadas de apostadores. A maioria das irregularidades é relacionada à ausência de informações obrigatórias para fiscalização pelo governo. Apesar da suspensão, os sites devem continuar acessíveis para que os usuários retirem os valores disponíveis nas contas. O Ministério da Fazenda ainda determina o cancelamento de apostas em andamento e a devolução imediata dos valores apostados. Os sites deverão informar a suspensão nas próprias páginas. O descumprimento da decisão pode resultar em multa diária de R$200 mil. As empresas podem regularizar as pendências e apresentar os documentos exigidos pela legislação, mas a retomada das operações dependerá da comprovação do cumprimento das exigências estabelecidas pelo Ministério da Fazenda. Procuradas pela Agência Brasil, as empresas citadas não se pronunciaram. O espaço segue aberto para manifestação. Com informações da Agência Brasil, da Rádio Nacional em Brasília, Gésio Passos.
3: Ligue 180 registra mais de 1 milhão de atendimentos em 7 meses. O volume de chamadas já equivale a 95% de todo o ano de 2025. Priscila Mazenotti, da Rádio Nacional.
9: 1.035.647. Esse é o total de registros recebidos pelo Ligue 180 nos primeiros 7 meses do ano. E aí estamos falando de pedidos de informações, denúncias e orientações só de janeiro a julho deste ano, o que representa 95% de tudo que chegou no Ligue 180 no ano passado, o que dá mais de 4.800 atendimentos por dia. Analisando agora suas denúncias, os dados mostram um total de 98.705 até julho deste ano. 35% delas são de violência psicológica, que é aquela do controle, da humilhação, aquela que diminui a mulher e afeta a autoestima. Depois vem a violência doméstica, a da Maria da Penha, seguida pela física, moral, patrimonial e sexual. São Paulo lidera 106.500 registros. Depois vem Rio de Janeiro e Minas Gerais. A Amanda Oliveira, que é do ODARA, Instituto da Mulher Negra, comenta.
10: Isso tudo nos retrata um caminho, né, que parte desde as lesões, das ameaças, até chegar no fato do feminicídio em si. Então, os últimos dados, eles nos retratam que a necessidade da prevenção é muito importante na perspectiva de tentar garantir, para além da questão da proteção, tentar garantir uma incidência na prevenção da violência doméstica, familiar e do feminicídio.
9: Onde acontece essa violência, segundo as denúncias? Em primeiro lugar, na casa da vítima. Depois, na casa da vítima e do agressor. Por exemplo, quando é um casal, o agressor mora lá. Aliás, mais de um terço das agressões é cometida pelo companheiro ou ex-companheiro. E quem é essa vítima? Os dados mostram que ela é, em sua grande maioria, preta e parda, mais de 40 mil do total, e de baixa renda, 70%, ou seja, 69.200 mulheres não têm renda ou ganham até 2 salários mínimos. A Amanda Oliveira, do Instituto Mulher Negra, explica.
10: As mulheres negras são as mulheres que mais morrem por feminicídio no Brasil, são as mulheres que são mais atravessadas por essas violências, e isso se dá a partir de um contexto construído historicamente, que é um contexto que sustenta tanto a violência de gênero no Brasil, a partir de um espaço, de uma sociedade extremamente machista e patriarcal, que sustenta uma perspectiva de inferioridade das mulheres, mas também que se sustenta em cima de uma violência que é destacada pela raça.
9: Mas os dados mostram também que as próprias mulheres são as responsáveis pelas denúncias. 67% são feitas por elas. E aí sempre vale a pena reforçar o número 180. Diz que 180 de qualquer telefone para denunciar, pedir orientação ou para saber dos direitos de nós, mulheres. Da Rádio Nacional em Brasília, Priscila Mazenotti.
4: E teste de bafômetro vai passar a detectar outras drogas além do álcool. As informações com Gabriel Bruno.
11: Novas regras da Lei Seca regulamentam o teste para a presença de drogas em motoristas. O texto foi aprovado pelo CONTRAN, o Conselho Nacional de Trânsito, nesta segunda-feira. E ainda

0: de resíduos de álcool, como aqueles deixados por bombons de licor ou enxaguante bucal, é preciso mais um teste antes de uma conclusão final. O objetivo é identificar fatores que possam interferir no resultado e exigir um segundo exame. De acordo com o Ministério dos Transportes, a resolução não cria novas infrações. Em caso de recusa do teste, as consequências para o motorista são as previstas no Código de Trânsito Brasileiro. Infração gravíssima, com multa, suspensão da carteira por 12 meses e retenção do veículo.
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0: 17 horas e 15 minutos e o dia D da campanha nacional de multivacinação será no sábado, dia 22. É uma oportunidade para que menores de 15 anos atualizem a vacinação. Gabriel Corrêa.
1: Atenção pais, mães e responsáveis. Acontece neste sábado em todo o país o dia D da campanha de multivacinação. É hora de atualizar a caderneta de crianças e adolescentes, ainda mais agora que a Organização Pan-Americana da Saúde alertou neste mês que o continente americano registra o maior número de casos de sarampo em mais de 20 anos. O dia D de multivacinação é uma oportunidade para que menores de 15 anos possam atualizar a vacinação contra doenças graves, como meningites, tuberculose e cânceres associados ao HPV. São 20 diferentes imunizantes. Essa é a primeira vez que a campanha conta com a Pneumo20, incorporada no mês de junho ao calendário nacional, e que protege contra pneumonias e meningites e é indicada para menores de 5 anos. Ao todo, foram distribuídas mais de 180 milhões de doses. As vacinas contra a influenza, sarampo, tríplice viral e poliomielite foram as mais procuradas até agora. No dia D, no sábado, também poderão ser aplicadas BCG, hepatite, penta, rotavírus, influenza, Covid-19, febre amarela, HPV e dengue. Em 2024, o Brasil voltou a receber a certificação que não há mais circulação interna do sarampo no país. Para evitar a circulação de casos importados, a vacinação contra a doença será para a faixa ampliada de até 59 anos em Guarulhos, São Bernardo do Campo e na capital paulista. Em todo o país, a campanha de vacinação acontece nas unidades básicas de saúde e outros pontos até o dia 1º de setembro. Da Rádio Nacional em São Luís, Gabriel Corrêa.
2: E SAMU amplia a estrutura em Cruzeiro do Sul com chegada de novas ambulâncias. As informações com Nonato Costa.
3: Uma boa notícia para a saúde do Juruá. O Serviço de Atendimento Móvel de Urgência, o SAMU, acaba de receber um reforço de peso da frota. 5 novas ambulâncias foram entregues para ampliar e dar mais agilidade aos atendimentos de emergência na região. Só para Cruzeiro do Sul foram destinadas 3 novas unidades, sendo 2 de suporte básico e uma de suporte avançado totalmente equipadas. O gerente do SAMU na região, Matheus Cameli, explica que os veículos novos vão substituir os antigos e agora passam a integrar reserva técnica para garantir que nenhuma ocorrência fique sem cobertura em caso de manutenção. Além disso, os municípios de Feijó e Tarauacá também foram contemplados recebendo uma nova ambulância cada um. E tem inovação tecnológica na área. Uma das ambulâncias que vai atender a região de Santa Luzia veio equipada com o sistema Starlink de internet via satélite. Com isso, mesmo em locais onde o sinal de celular não pega, as equipes vão conseguir se comunicar direto com a base e com os médicos durante os chamados. O SAMU também alerta e lembra para facilitar o socorro de quem vive na zona rural e nas comunidades ribeirinhas, há um canal direto de atendimento no WhatsApp. O número é o 68-3222-1600. É saúde mais perto de quem precisa. De Cruzeiro do Sul, Nonato Costa, para o Sistema Público de Comunicação.
0: Tarauacá amplia acesso a exames especializados por meio de parcerias com o Ministério da Saúde. Rose Oliveira.
4: A partir da próxima sexta-feira, dia 21 de agosto, o município de Tarauacá contará com uma unidade móvel para a realização de exames especializados de imagem. Durante 30 dias, serão oferecidos exames de tomografia computadorizada e ultrassonografia por meio de uma parceria com o Ministério da Saúde. A estrutura tem capacidade para realizar até 80 tomografias e 100 ultrassonografias por

0: dia. Entre os procedimentos disponíveis estão tomografias de crânio, tórax, abdômen, pelve, coluna, articulações e outras regiões do corpo. Também serão realizadas ultrassonografias de abdômen, próstata, mama, tireoide, aparelho urinário, região pélvica, transvaginal e exames com Doppler, entre outros. A ação amplia temporariamente a oferta desses exames em Tarauacá e pode facilitar o diagnóstico e acompanhamento de pacientes que aguardam atendimento especializado. Quem necessita desses procedimentos deve procurar a Rede Municipal de Saúde para obter informações sobre encaminhamento, agendamento, local e horários de atendimento. De Tarauacá, para o Sistema Público de Comunicação, Rosa Oliveira.
1: E Prefeitura de Rio Branco mantém vacinação antirrábica em diferentes pontos da capital. Vamos saber mais sobre esses locais na matéria de Jonathan Costa.
2: A Prefeitura de Rio Branco, por meio da Secretaria Municipal de Saúde, mantém a vacinação antirrábica para cães e gatos em diferentes pontos da capital. A ação busca ampliar o acesso dos tutores à imunização e fortalecer a prevenção da raiva, doença grave que pode ser prevenida por meio da vacinação. Nesta semana, a vacinação ocorre no Ara Super Betel até o dia 28 de agosto. A programação segue em outros pontos da capital até novembro, facilitando o acesso dos tutores à imunização dos animais. A vacinação é destinada a cães e gatos a partir de 3 meses de idade. A orientação da Secretaria Municipal de Saúde é que os tutores levem seus animais ao ponto de atendimento mais próximo, conforme o cronograma, e mantenham a imunização em dia. Para o coordenador do Departamento de Controle de Zoonoses, o Dr. Ebert Teixeira, a participação dos tutores é fundamental para ampliar a cobertura vacinal no município e fortalecer as ações de prevenção. Lembrando que a raiva é uma doença grave que pode ser transmitida dos animais para os seres humanos. A vacinação dos cães e gatos é uma das principais formas de prevenção e contribui para a proteção dos animais, dos tutores e de toda a comunidade. A vacinação antirrábica é gratuita. A orientação é que os responsáveis aproveitem os pontos de atendimento disponíveis para garantir a proteção dos seus animais. Jonathan Costa, para o Sistema Público de Comunicação do Acre.
3: Em Cruzeiro do Sul, a partir do dia 28, as equipes estarão vacinando cães e gatos. Saiba o calendário detalhado com o repórter Jefferson Dourado.
4: Tutores de cães e gatos de Cruzeiro do Sul, chegou a hora de proteger o seu bichinho de estimação contra a raiva. Começa na cidade a campanha de vacinação antirrábica, com a meta de imunizar cerca de 13 mil animais nesta edição. A abertura oficial será no dia 28 de agosto e a partir das 4 da tarde no Complexo Poliesportivo. Já a partir do dia 31 de agosto, as equipes do Centro de Controle de Zoonoses começam o percurso pelos bairros da cidade. A vacina é totalmente gratuita e fundamental para prevenir a raiva, uma doença grave que afeta animais e também pode ser transmitida para os seres humanos. Para imunizar seu pet, fique atento ao calendário da sua região. As primeiras comunidades a receberem as equipes serão os bairros Aeroporto Velho, Vila da Aeronáutica, Vila Rica e Formoso. Jefferson Dourado, para o Sistema Público de Comunicação.
1: Vamos para um breve intervalo e a seguir, horário eleitoral gratuito nas rádios e TVs começa no dia 28 de agosto.
3: E ainda, mercado internacional impulsiona a pecuária do Acre com alta nas exportações de carne bovina. Voltamos já.
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1: Estamos de volta com o segundo bloco do Conexão Acre. E o horário eleitoral gratuito nas rádios e TVs do Acre começa no dia 28 de agosto. Confira os horários no Fuso Local do Acre, a divisão de tempo das coligações e como funciona a transmissão no primeiro turno das eleições 2026, com Jefferson Dourado.
11: Falta muito pouco para o início do horário eleitoral gratuito no rádio e na televisão em todo o Acre. A exibição no primeiro turno começa no dia 28 de agosto e segue até o dia 1º de outubro. Fique atento aos horários ajustados já para o fuso do Acre. No rádio, os programas fixos vão ao ar em dois blocos. O primeiro bem cedinho, às 5 horas da manhã, e o segundo às 10 horas da manhã. Na televisão, as transmissões acontecem às 11 horas da manhã e no início da noite, às 18h30. Os dias de programação são divididos de acordo com os cargos em disputa. Segundas, quartas e sextas-feiras é a vez dos candidatos a governador, com bloco de 9 minutos, senador, com bloco de 7 minutos e deputado estadual, com 9 minutos. Terças, quintas e sábados, o espaço é reservado aos candidatos a deputado federal, com blocos de 12 minutos e meio. E atenção, de domingo a domingo, entre 3 da manhã e 10 horas da noite, horário do Acre, as emissoras veiculam as chamadas inserções, que são aqueles comerciais curtinhos de 30 ou 60 segundos, espalhados na programação, somando 70 minutos diários. A divisão do tempo segue as regras da Justiça Eleitoral. 10% do tempo é dividido de forma igual entre todos e 90% varia conforme o tamanho dos partidos na Câmara dos Deputados. Para o cargo de governador, o tempo diário de cada coligação ficou assim. Avança Acre, 4 minutos e 27 segundos. Frente Ampla pelo Acre, 2 minutos e 7 segundos. Coligação Trabalho da Esperança, 1 minuto e 41 segundos. E coligação Produzir para Empregar, 42 segundos. Para o cargo de senador, a divisão diária ficou da seguinte forma. A coligação Avança Acre ficou com 3 minutos e 20 segundos. Frente Ampla pelo Acre, 1 minuto e 34 segundos. A coligação Trabalho da Esperança, 1 minuto e 15 segundos. Coligação Produzir para Empregar, 30 segundos. E a Federação Pessoal Rede, 19 segundos. Para organizar detalhes técnicos como a geração do sinal, envio dos arquivos e o cumprimento dos horários, o Tribunal Regional Eleitoral realizou uma reunião com representantes das coligações e das emissoras de comunicação. A juíza auxiliar da presidência do Tribunal Regional Eleitoral do Acre, doutora Isabelle Sacramento, destacou a importância dessa parceria.
12: O trabalho eleitoral gratuito constitui um importante instrumento para que as candidaturas possam apresentar suas propostas à sociedade. E, sobretudo, para que as eleitoras e os eleitores tenham acesso às informações necessárias à formação livre e consciente de sua escolha. E cabe à Justiça Eleitoral assegurar que esse espaço seja organizado e distribuído de acordo com as regras estabelecidas pela legislação. Observamos principalmente os princípios da legalidade, da transparência, da isonomia e da segurança jurídica.
11: Lembrando, a propaganda no rádio e na TV vai até o dia 1º de outubro. Acompanhe os programas e faça a sua escolha consciente. Jefferson Dourado para o Sistema Público de Comunicação.
3: E a Justiça Eleitoral já iniciou a convocação dos mesários que vão trabalhar nas eleições de outubro. Na quarta zona eleitoral, cerca de 2 mil eleitores foram chamados para atuar no pleito. A reportagem é de Gleide Salban.
13: A convocação foi feita por meio de edital. Os eleitores podem consultar a situação pelo site do Tribunal de Justiça Eleitoral na plataforma Título Net usando o CPF.
14: Esse serviço ele é obrigatório para todo cidadão brasileiro. Então, aquele que foi convocado, ele tem que comparecer, ele vai ter um treinamento. E para ele saber se foi convocado ou não, ele deve entrar no site do TRE, no link Título Net. Lá na opção Título Net, ele vai verificar, colocando seu CPF lá, ele vai verificar se foi convocado ou não.
13: O trabalho dos mesários é obrigatório para quem foi convocado. Quem não puder participar por motivo justificado, deve procurar a Justiça Eleitoral para apresentar a situação.
14: Então lá ele vai confirmar sua participação, baixar sua carta, lá tem todas as informações necessárias para ele participar desse grande momento que é da nossa democracia.
13: Na região, a quarta zona eleitoral terá 449 sessões distribuídas por 5 municípios. A Justiça Eleitoral reforça a importância da participação da população para garantir o funcionamento das eleições.
14: Então é necessário que a sociedade participe e ajude a Justiça Eleitoral nesse momento de fortalecimento da nossa democracia através das nossas eleições no dia 4 de outubro.
13: De Cruzeiro do Sul, Gladson Albano, para o Sistema Público de Comunicação do Acre.
1: Homens, brancos e empresários são maioria dos candidatos nas eleições. TSE divulgou estatísticas dos mais de 20 mil registros de candidaturas. As informações com Gésio Passos.
15: As eleições gerais de 2026 terão um número 30% menor de candidaturas do que o pleito de 2022. Segundo dados atualizados pelo Tribunal Superior Eleitoral nesta terça-feira, foram registrados 20.606 pedidos de candidaturas neste ano. A maioria dos candidatos é formada por homens, brancos e empresários. Ao todo, 65% dos pedidos de registro são de pessoas do sexo masculino, 48% se declaram brancos e 12% se definem como empresários. Metade dos candidatos se declaram casados. Entre homens e mulheres, a principal faixa etária dos concorrentes é de 45 a 49 anos, somando 3.551 candidaturas. Quase 6 em cada 10 candidatos têm curso superior completo. 96% se declararam heterossexuais e 99% têm a identidade cisgênera. Ao todo, 107 pessoas transgêneras se candidataram neste ano. Além de quase metade dos candidatos se declararem brancos, 36% se declararam pardos e 13% negros. Com menos de 1%, foram registradas 191 candidaturas indígenas e 109 postulantes declarados amarelos. 214 candidatos se declararam quilombolas. Ao todo, 499 solicitantes de candidatura declararam possuir algum tipo de deficiência. Em 2022, o número foi ligeiramente menor, com 489 candidatos PCD. Além de empresários, destacam-se as candidaturas de advogados, com mais de 8%, policiais militares e médicos, 2,7%, e servidores públicos estaduais, 2,6%. Os números representam o total de candidatos para os cargos de presidente e vice-presidente, governadores e vice-governadores, senadores e suplentes, deputados federais, estaduais e distritais. Da Rádio Nacional em Brasília, Igésio Passos.
3: O Tribunal Superior Eleitoral decide levar a plenário o uso de inteligência artificial em campanha eleitoral. A corte se reuniu nesta terça-feira para discutir o uso de deepfakes nas eleições. Maiores detalhes com Priscila Mazenotti.
16: Os ministros do Tribunal Superior Eleitoral se reuniram na noite dessa terça-feira para discutir o uso da inteligência artificial na propaganda eleitoral. Foi uma reunião a portas fechadas e, segundo o TSE, foi produtiva para ouvir as opiniões, as impressões e o que os ministros entendem como desafios para o uso de inteligência artificial nesse período. Ficou decidido que esse assunto será levado a plenário. As questões concretas serão oportunamente julgadas, é o que diz a nota do tribunal, sem definição ainda de uma data para julgamentos. O assunto foi parar lá no TSE depois que o PL usou um vídeo criado por inteligência artificial do ex-presidente Jair Bolsonaro, que está em prisão domiciliar durante a convenção do partido há algumas semanas. Detalhe que em março o próprio tribunal definiu algumas regras. Resumindo, só pode usar inteligência artificial se ficar bem claro ali que se trata desse conteúdo, desde que o eleitor saiba logo. Outra coisa, 72 horas antes das eleições não pode publicar, nem republicar ou fazer o impulsionamento pago de conteúdo alterado por IA, mesmo que identificado, nem 72 horas antes e nem 24 horas depois. E foi invertido o ônus da prova, ou seja, quem produzir o conteúdo falso é que vai ter de provar que não houve fraude. Da Rádio Nacional em Brasília, Priscila Mazenotti.
1: Mercado internacional impulsiona a pecuária do Acre com alta nas exportações de carne bovina. As informações com Thaís Caroline.
17: A pecuária acreana fechou o primeiro semestre de 2026 com resultados positivos, principalmente no mercado externo. Entre janeiro e junho, o Acre exportou mais de 3 mil toneladas de carne bovina, movimentando cerca de 16 milhões de dólares. O desempenho representa um avanço em relação ao mesmo período do ano passado. O volume exportado cresceu quase 35%, enquanto o valor arrecadado com as vendas internacionais teve alta de mais de 56%. Além das exportações, o número de bovinos enviados para abate também aumentou. Nos seis primeiros meses do ano, foram mais de 338 mil animais encaminhados aos frigoríficos do estado, crescimento de 5,7% na comparação com 2025. Outro indicador que apresentou alta foi a saída de gado vivo. De janeiro a junho, mais de 191 mil cabeças foram enviadas para outros estados, um aumento de 10,2% em relação ao ano passado. Os números mostram um cenário de expansão da atividade pecuária no Acre, tanto na movimentação de animais quanto na comercialização da carne no mercado internacional. Thaís Caroline para o Sistema Público de Comunicação.
18: Segurança.
3: 17 horas e 38 minutos. Vamos agora às informações da área da segurança pública. Olha, uma ação da Polícia Civil prendeu um homem acusado de violência doméstica. A gente vai conhecer detalhes na reportagem de Marcelo Torres.
19: A Polícia Civil do Acre, por meio da Delegacia da Mulher, prendeu preventivamente nesta quarta-feira, dia 19, um homem investigado por descumprir medida protetiva e fazer graves ameaças em contexto de violência doméstica. Mesmo intimado das medidas de urgência no último dia 14, o suspeito foi até a casa da vítima apenas 2 dias depois e enviou mensagens ameaçadoras, afirmando inclusive que possuía uma arma de fogo. Ele também é investigado por ter ateado fogo no próprio carro no início do mês, por não aceitar o fim do relacionamento. Durante a ação policial, os agentes cumpriram mandados de prisão preventiva e de busca e apreensão na residência do investigado, para procurar armas de fogo, celulares e outros objetos que possam ajudar na apuração do caso. Da Polícia Civil do Acre, Marcelo Torres, para o Sistema Público de Comunicação.
1: Força Tática prende homens suspeitos de tráfico de drogas em Rio Branco. A reportagem é de Ronaldo Duarte.
18: Um homem identificado como Eliezer Barbosa de Aguiar, de 27 anos, foi preso pela Força Tática do 2º Batalhão no bairro Belo Jardim 2, em Rio Branco, suspeito de envolvimento com tráfico de drogas e posse ilegal de arma de fogo. Segundo a Polícia Militar, os agentes realizavam um patrulhamento na rua Cristo Rei, quando o suspeito correu para dentro de uma residência ao perceber a aproximação da viatura e abandonou uma bolsa. Durante a revista, os policiais encontraram várias porções de uma substância semelhante à maconha, embaladas e supostamente pronta para comercialização. Eliezer foi detido e encaminhado às autoridades para os procedimentos cabíveis. Ronaldo Duarte, para o Sistema Público de Comunicação.
3: A Polícia Civil do Acre promove palestras sobre autocuidado e fortalece ações de proteção às mulheres. Marcelo Torres.
19: A Polícia Civil do Acre promoveu uma palestra focada em autocuidado e valorização para as servidoras das delegacias da mulher e da criança e adolescente vítima. Conduzida pela investigadora Andréia Salles, a atividade da Cadepol debateu a importância da saúde mental e do bem-estar de quem atua diariamente na linha de frente da segurança pública. O encontro também marcou a oficialização do programa Closet Solidário, idealizado pela equipe da DEAN. A iniciativa arrecada roupas para mulheres vítimas de violência doméstica que saem de suas casas às pressas. Com a institucionalização do projeto, a Polícia Civil vai expandir a ação para as delegacias do interior do estado. Além disso, a gestão formalizou um novo protocolo de atendimento para os casos de violência doméstica, padronizando os procedimentos dos investigadores em todo o estado do Acre, para garantir um acolhimento mais ágil, humanizado e seguro para as vítimas. Da Polícia Civil do Acre, Marcelo Torres, para o Sistema Público de Comunicação.
1: Quatro homens são condenados por execução de jovem em Rio Branco. As informações com Ronaldo Duarte.
18: Quatro homens foram condenados pelo Tribunal de Júri de Rio Branco pela morte de Emílio Aguiar Passos, de 26 anos, executado a tiros em janeiro de 2021 no bairro Santa Inês. Segundo o Ministério Público do Acre, o crime teria sido motivado por uma dívida relacionada a drogas. Emílio foi encontrado com as mãos e pés amarrados e apresentava sinais de tortura. Os réus negaram participação no crime, mas foram condenados por decisão do júri. As penas variaram entre 24 e 36 anos de prisão, todos em regime inicialmente fechado. Felipe Soares de Albuquerque recebeu a pena de 36 anos e 4 meses. Denilson Araújo da Silva, 26 anos e 9 meses. Edson Moreira de Souza, 34 anos e 3 meses e 25 dias. E Elison Batista, de 24 anos e 5 meses e 13 dias. Ronaldo Duarte, para o Sistema Público de Comunicação.
3: Entregador fica em estado gravíssimo após ser atingido por carro roubado na capital. Thaís Carolina.
17: Um motociclista ficou em estado gravíssimo depois de ser atingido por um carro com registro de roubo no bairro Vitória, em Rio Branco. De acordo com a Polícia Militar, a vítima seguia de moto pelo cruzamento da rua Boa Ventura com a rua Maria Atenas, quando foi atingida pelo veículo que estaria em alta velocidade. O impacto provocou ferimentos graves na cabeça. O SAMU foi acionado e realizou os primeiros atendimentos. O motociclista motorista precisou ser entubado ainda no local e foi levado ao pronto-socorro com traumatismo crânio-encefálico grave. Após a batida, o condutor do carro abandonou o veículo e fugiu a pé. Imagens de câmeras de segurança registraram a fuga. Segundo a polícia, o carro havia sido roubado pouco antes. O motorista que estava com o veículo teria sido feito refém e abandonado às margens da estrada do Quixadá. O automóvel foi recolhido e encaminhado para a delegacia. A polícia continua as buscas pelo suspeito e investiga as circunstâncias do roubo e do acidente. Thaís Caroline para o Sistema Público de Comunicação do Acre.
1: Vamos para mais um rápido intervalo e você confere no próximo bloco. Acre alcança 10ª posição em ranking nacional de serviços públicos digitais.
3: E ainda os resultados da rodada do Campeonato Acreano de Futebol Masculino da Série B. Voltamos já.
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1: Estamos de volta com o último bloco do Conexão Acre. O Tribunal de Justiça convoca aprovados para estágio em Cruzeiro do Sul e Tarauacá. Reportagem com Dejanine Oliveira.
21: O Tribunal de Justiça do Acre, o TEJAC, publicou nesta semana a 41ª convocação de estudantes aprovados no processo seletivo para estágio de graduação. Nesta chamada, 5 candidatos foram convocados para apresentar documentação e integrar o cadastro do tribunal, conforme o surgimento de vagas nas unidades judiciárias e administrativas. A convocação contempla estudantes de direito em Cruzeiro do Sul e dos cursos de ciências biológicas, educação física e psicologia em Tarauacá. Para direito em Cruzeiro do Sul, foi convocada Lara Stephanie Souza de Lima, classificada em 25º lugar. Em ciências biológicas, foi chamada em Tarauacá Aline da Costa Lima, segundo colocado na cota racial. Também foram convocados dois estudantes de educação física em Tarauacá, Vitor Souza Farias, primeiro colocado, e Jaques da Silva Pereira, segundo colocado. Para a psicologia, foi chamada Francisca Nilce da Silva Gomes, primeira colocada. Os candidatos deverão enviar a documentação exigida em arquivo único no formato PDF para o e-mail da Subsecretaria de Gestão e Desenvolvimento de Servidores, a SUGED, no prazo de 5 dias úteis. O não envio dos documentos dentro do prazo poderá resultar na perda de vaga no processo seletivo. Entre os documentos exigidos estão o CPF, o RG, a carteira de trabalho, o título de eleitor, comprovante de residência, histórico escolar com índice de rendimento acadêmico, declaração de matrícula ou atestado de frequência atualizado, certidões negativas, comprovante de quitação eleitoral e documentos relacionados à seleção. Os convocados também deverão apresentar a declaração de que não possuem outro vínculo de estágio e de que têm disponibilidade de horário compatível com o expediente forense. Também será necessário apresentar comprovante de conta salário no Banco do Brasil para o recebimento da remuneração. O TEJAC informou que a entrega antecipada dos documentos tem como objetivo manter o cadastro atualizado e agilizar a convocação dos candidatos conforme surgirem vagas durante a validade do processo seletivo. De Jonane Oliveira, Sistema Público de Comunicação.
3: E o Acre alcança a 10ª posição em ranking nacional de serviços públicos digitais. A repórter Thaís Caroline com os detalhes.
17: O Acre ficou na 10ª colocação no ranking de serviços públicos digitais da Associação Brasileira de Entidades Estaduais e Públicas de Tecnologia da Informação e Comunicação. O levantamento, divulgado em agosto, avaliou 26 estados. O Paraná não participou dessa edição. O Acre alcançou 87,43 pontos, ficando acima da média nacional, que foi de 69,63 pontos. O estado aparece à frente de unidades como Ceará, São Paulo, Rondônia, Bahia e Mato Grosso do Sul. Entre os estados da região norte, o Acre também teve destaque. Rondônia ficou na 13ª posição, enquanto Amapá, Amazonas, Paraná e Roraima aparecem nas últimas colocações. No topo do ranking está o Piauí, com 100 pontos, seguidos por Goiás e Rio Grande do Sul. Ao todo, 15 estados ficaram acima da média nacional. O resultado coloca o Acre entre os estados com o melhor desempenho na oferta de serviços públicos digitais. Thaís Caroline, para o Sistema Público de Comunicação.
0: E Super El Niño pode pressionar produção e preços dos alimentos. A reportagem é de Dejanine Oliveira.
21: O avanço de um possível Super El Niño pode aumentar as chuvas e a ocorrência de enchentes nos próximos meses, com reflexos sobre a produção agrícola brasileira e os preços dos alimentos. Os impactos devem ser mais limitados em 2026, mas podem ganhar força em 2027, segundo o estudo da MB Associados. De acordo com a análise, a inflação dos alimentos consumidos dentro de casa poderá encerrar 2027 entre 7,5% e 9,5%. No período de maior pressão, entre agosto e novembro do próximo ano, a alta dos alimentos pode chegar a 11%. O cenário também pode afetar a inflação oficial do país. Pelos cálculos da consultoria, os efeitos provocados pelas condições climáticas sobre a produção agrícola e, consequentemente, sobre os preços dos produtos podem acrescentar em até 0,9 ponto percentual ao IPCA em 2027. Entre os alimentos que podem sofrer maior pressão estão o arroz e o feijão, produtos presentes na alimentação diária dos brasileiros. O feijão chega a esse cenário após registrar queda na produção em 2026, enquanto o arroz ainda enfrenta reflexos das enchentes de 2024 no Rio Grande do Sul, principal estado produtor do cereal no país. com uma possível intensificação das chuvas e das enchentes associadas ao fenômeno climático, a expectativa é de que o arroz e o feijão estejam entre os produtos com maior pressão de preços. O estudo aponta, portanto, que o principal efeito sobre os consumidores deve aparecer com mais intensidade em 2027, quando possíveis perdas de produção e dificuldades provocadas pelo excesso de chuvas poderão reduzir a oferta e elevar os preços. Em 2026, a expectativa é de impactos mais contidos. O possível impacto sobre os alimentos reforça a relação entre eventos climáticos extremos, oferta agrícola e inflação. Para o setor produtivo, períodos prolongados de chuvas intensas e enchentes podem afetar lavouras, logística e abastecimento, aumentando os custos ao longo da cadeia e pressionando os preços pagos pelo consumidor. De Jonane Oliveira, Sistema Público de Comunicação.
2: Esportes.
3: E a rodada do Campeonato Acreano Série B Sub-23 terminou com empates em 0-0 nos jogos de Andirá e Atlético Acreano e Plácido de Castro e Nauas. Mas a gente vai conferir os detalhes com o nosso cronista esportivo, Alberto Casas.
4: Muito boa tarde, Jonathan. Boa tarde, Larissa. Boa tarde a você que está ouvindo aí o Conexão Acre em todo o estado. Ontem tivemos rodada do Campeonato Acreano de Futebol Profissional Série B, Sub-23, onde o jogo que estaria marcado para a Arena da Floresta foi transferido para o Tonicão. E com isso, às 16h45, o Andirá entrou em campo contra o Atlético Acreano. As duas equipes que haviam vencido na primeira rodada brigavam ali pela ponta da tabela. O certo é que o jogo foi bastante movimentado, bastante corrido, e São Pedro deu um refresco, porque esses dias vem muito quente, e ontem, na hora do jogo, fechou o tempo, deu um sereno e amenizou, né, a temperatura para os jogadores mostrarem seus potenciais. Tanto é que o Atlético e o Andirá correram bastante em campo, mas não conseguiram furar o bloqueio. Ficou no 0-0. Com isso, o Atlético soma 4 pontos, o Andirá também soma 4 pontos, só que o Galo tem gols a mais marcados do que o Morcego. Na segunda partida, Plácido de Castro e Nauas ficaram no 0-0. Agora, tudo vai ser definido, vamos saber quem será o campeão do primeiro turno na próxima terça-feira no estádio Tonicão. Às 16h45 teremos Atlético Acreano e Plácido de Castro. Jogo bastante disputado esse aqui, porque o Plácido, mesmo empatando com o Nauas, demonstrou que tem um bom elenco. Então o Galo vai ter que se desdobrar para vencer aí o time do Plácido de Castro. Já Nauas e Andirá se enfrentam às 19 horas. O Andirá vai saber o que tem que fazer, porque já estará sabendo do resultado da primeira partida. Se o Atlético vencer o Plácido, o Andirá terá que vencer o Nauas com uma diferença boa de gols, porque o Galo já tem aí 6 gols de diferença. Por isso, a próxima rodada, a terceira rodada desse primeiro turno, será decisiva para Atlético ou Andirá. Alberto Casas, para a Rede Pública de Comunicação.
3: E assim nós encerramos o Conexão Acre desta quarta-feira, agradecendo, como sempre, sua sintonia e audiência. Obrigado, Larissa Costa.
22: Obrigado, Jonathan. Uma boa noite a você e a todos que nos dão carona. Nós estamos de volta amanhã às 17 horas.
3: Até lá.

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Prezado ouvinte, hábitos saudáveis, boas práticas, decisões ou atitudes simples que não exigem talento ou habilidades especiais para serem praticados não significam necessariamente indiferença diante dos fatos e circunstâncias da vida. Pelo contrário, a partir de pequenas coisas e decisões, é possível conquistar ou realizar grandes feitos e melhorias no cotidiano de cada pessoa. O mesmo ocorre e se aplica às atitudes no lar, com a família, inclusive com a educação e a formação moral e espiritual de filhas e filhos. Havendo interesse, fé em Deus Pai, nos seus santos e dedicação nesse sentido por parte dos pais ou responsáveis pelo lar, aos poucos as boas práticas se tornarão em cultura ou modo de ser da própria família, fato que comprovará a fidelidade e o bom testemunho de um filho ou filha de Deus. Respeitar e praticar a fé que professas é lealdade. Ser pontual é reconhecidamente útil. Avisar algum imprevisto ou chegada e necessidade de saída com antecedência, cumprir o combinado, reconhecer o esforço alheio, pedir por favor e com licença, sem ironia nem grosseria, falar a verdade, responder com educação e atenção, ser grato e reconhecido, não se limitando ao muito obrigado ou obrigada. Manifestar consideração e atenção para com todas as pessoas, inclusive usar com critério os diversos ambientes onde precisas estar e conviver, seja quanto à limpeza, organização ou manutenção. São hábitos e atitudes que agregam valor a quem os pratica. Ó ouvinte, a responsabilidade moral e espiritual na formação de filhos e filhas é uma tarefa nada fácil, porém bastante recompensadora diante de Deus Pai e dos seus santos. Saibas que, agindo com fé e esperança no poder celestial e firmado nos ensinamentos morais e espirituais desta Igreja Apostólica, se cumprirão no teu viver e na vida da tua família as palavras que o santo irmão Aldo direcionou a muitos ao ensinar que o exemplo de um lar bem constituído é o maior e melhor tesouro que os pais podem legar para os seus descendentes, uma vez que o lar, onde existe a paz, o amor, o respeito de uns para com os outros e a boa educação, é sempre feliz e abençoado.

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0: Divulgamos a seguir um depoimento de fé enviado para a sede desta Igreja Apostólica.
1: Há cerca de 2 anos, a senhora Ana Maria dos Santos contraiu dengue e ficou muito mal, sem conseguir se alimentar, sentindo muitas dores pelo corpo e com as pernas travadas. Ela precisou ficar acamada porque se sentia bastante debilitada. Desde o início dos sintomas, ela vinha clamando pelos poderosos nomes da Santa Vó Rosa e do Santo Irmão Aldo e manteve esperança de alcançar a bênção desses poderosos santos, como de fato aconteceu. Daí a 8 dias, ela conseguiu se levantar e caminhar normalmente. Boa reação que foi motivo de surpresa para o marido dela. Por sua vez, reconhecida pela superação daqueles desagradáveis sintomas e pela recuperação da boa disposição, a senhora Ana Maria direcionou ações de graças a esses benditos santos, extensivas a Deus Pai e ao poder celestial, como constou do depoimento de fé prestado por ela, remetido de Cascavel, estado do Paraná, em agosto de 2025.
0: 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Nova Califórnia, Rondônia, com reuniões quinzenalmente aos domingos às 11 horas da manhã, Rua dos Pioneiros, sem número. Rio Branco, Acre, com reuniões aos sábados às 19 horas, aos domingos às 18 horas. No segundo domingo de cada mês, a reunião é realizada às 14 horas e quinzenalmente às quintas-feiras, às 19 horas e 30 minutos. 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Nosso endereço para cartas: Igreja Apostólica, Caixa Postal 10.064, CEP 03014-970, São Paulo.

0: Estão ouvindo a Hora Milagrosa e na sequência vai falar-lhes o pastor Evandro Ferreira de Cristo.
1: Apresento ao senhor e à senhora e você jovem a minha saudação. Lhe desejo as bênçãos de Deus, de Jesus, da Virgem Maria Santíssima, da Santa Vó Rosa, o Espírito Consolador e do Santo Irmão Aldo, Santo Profeta de Deus. Também esteja em sua vida e de sua família a paz do nosso Senhor Jesus. Nesse momento, quero meditar contigo sobre esta paz de Jesus, a paz que vem do céu. Isso mesmo, como está a sua vida? Tem sentido alegria, contentamento, felicidade? Tem estado de bem com ela? Mas é alegre de verdade? Ou só por alguns momentos, alguns instantes? Vamos lembrar das palavras de Jesus que está no Evangelho de São João, no capítulo 14 e no verso 27. Deixo-vos a paz, a minha paz vos dou, não dou como

0: mundo a dar. Jesus, o Divino Mestre, nos ensina que a paz que vem dele, dos céus, é verdadeira e eterna, não só por momentos, como as ilusões deste mundo oferecem. Portanto, nos dias de hoje, esta paz que é de Deus, vem dos céus, está presente nesta Igreja Apostólica. É distribuída a todos que, ao ouvirem nossa mensagem, aceitarem com humildade, fé, crerem nos santos que Deus formou nos dias de hoje, a Santa Vó Rosa e o Santo Irmão Aldo, é distribuída a todos que, ao ouvirem nossa mensagem, aceitarem com humildade e fé, crerem nos santos que Deus formou nos dias de hoje, a Santa Vó Rosa e o Santo Irmão Aldo. Precisa também procurar mudar sua maneira de ser, de agir e de proceder. Deve abandonar os vícios como fumar, beber bebidas alcoólicas, vício de jogos. Isso tudo prejudica o nosso querido ouvinte de ser feliz e ter paz em sua vida. No momento que está dominado pelo pecado, pode até achar que está bem, se sentir feliz, mas é algo do momento. Depois sente tristeza, angústia, se sente sozinho, sem paz e sem Deus em sua vida. O Senhor, que tem sua família, também precisa largar destes males, deixar de lado o pecado, ser bondoso em casa, amar os seus filhos, sua esposa, respeitá-la, deixar do adultério, das más companhias, para poder ser ajudado e abençoado. Deixe esses maus costumes e viva uma vida para Deus. Siga este caminho que nos leva aos céus. Se na sua vida nada dá certo, ó ouvinte, é porque está vivendo afastado de Deus e dos seus santos. Muitos acham que falar o nome de Deus, de Jesus, da Virgem Maria, é o suficiente para demonstrar o quanto os amam. Eu vos lembro quando, certa vez, Jesus, falando com alguns fariseus e escribas de Jerusalém, homens que falavam muito no nome de Deus, mas viviam no pecado e no erro, ele disse, Jesus, bem profetizou Isaías a vosso respeito, dizendo, este povo se aproxima de mim com a sua boca e me honra com os seus lábios, mas o seu coração está longe de mim. Palavras no Evangelho de São Mateus, capítulo 15 e verso 7 em diante. Portanto, ó ouvinte, quer ser feliz? Mas feliz de verdade? O Senhor, a Senhora, você jovem, quer ter uma vida diferente, passar a ter alegria, ter paz em seu viver e com a sua família, no seu trabalho, na escola, com os seus vizinhos? Pratique a nossa doutrina, a nossa disciplina. Deus quer que sejamos exemplo na maneira de vestir, de falar, de andar, sem se expor à cobiça, não seguir modas extravagantes que tiram de nós a aparência do nosso Criador. Esta Igreja Apostólica e este programa que está ouvindo ensina somente a vontade do céu. Temos a Santa Vó Rosa, que é o consolador da promessa de Jesus, e esta santa é poderosa e, junto com o Santo Irmão Aldo, pode te ajudar a transformar sua vida. Aceita hoje a oportunidade de encontrar tua felicidade, pois amanhã pode ser tarde. Não importa a tua condição, não fique procurando paz, alegria, onde não existe. Lembre-se que Jesus fez convite de salvação no passado, quando disse, se alguém quer vir após mim, negue-se a si mesmo e tome cada dia a sua cruz e siga-me. Palavras, convite da salvação que está registrado no Evangelho de São Lucas, capítulo 9 e verso 23. Hoje é a Santa Vó Rosa, o Santo Irmão Aldo, junto com a Virgem Maria, com Jesus, com Deus, que está te chamando. Negue-se a si mesmo, a vida de pecado e ilusão, e aceite a salvação. Vou orar agora em favor de todos. Clamem, peçam, que o poder da salvação está disponível para o Senhor, a Senhora e você jovem que nos ouve. Ó querido e amado Deus, nosso Pai Todo-Poderoso, neste momento aqui estes estão a ouvir este programa, programa que representa o caminho para os céus. Nós queremos agradecer muito a Ti, Senhor nosso Deus. Queremos agradecer também a Jesus, a Virgem Maria Santíssima, a Santa e querida Vó Rosa e ao Santo Profeta Irmão Aldo. Neste momento, estes que estão ouvindo este programa clamam para Ti, Senhor nosso Deus. Clamam também a Jesus para que possam ser abençoados na sua vida. Peço a Ti, ó Virgem Maria Santíssima, que junto com a Santa Vó Rosa possa estar visitando estes lares que estão a ouvir este programa, levando a paz, levando a saúde, ajudando a estes que agora também, com humildade, pedem o perdão. Pedem o perdão dos seus erros, dos seus pecados, porque creem na Senhora Santa Vó Rosa, que junto com o Santo Irmão Aldo tem o poder para libertá-los de todo o erro, de todo o fanatismo, de tudo aquilo que os prejudica de serem filhos e filhas de Deus aqui nesta terra. Também neste momento, peço à Senhora, ó Santa e querida Vó Rosa, que unja a água e o óleo que esses colocaram na frente deste receptor, para que, quando forem fazer o uso, possam assim ter os seus problemas solucionados, que a dor possa ser aliviada, possam ter paz, consolo nos seus lares, serem bem-sucedidos também no seu trabalho, na escola. Estes jovens que clamam pelos seus estudos, que possam assim ser abençoados, para que possam ser bem-sucedidos. A todos que estão a nos ouvir, na sua casa, no seu trabalho, no seu veículo, que possam receber a bênção destes santos poderosos, a bênção de Deus, a bênção também de Jesus, da Virgem Maria, da Santa e querida Vó Rosa, Espírito Consolador, do Santo Irmão Aldo, e que as virtudes do Espírito Santo possam estar presente com todos, para serem felizes e ricamente abençoados, não somente agora, mas para todo sempre. Amém.
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